0: não com tristeza ou por necessidade, porque Deus ama o que dá com alegria. 2 Coríntios 9, 7.
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0: Louvado seja nosso Senhor Jesus Cristo, para sempre seja louvado. Seja bem-vindo para mais um programa Jovem Coragem. Que bom poder estar com você aí, filhos e filhas de Deus, Padre Clébio Evangelista, para tudo, né, gente? Para tudo para poder estar junto com você nesse momento de crescermos na fé, de crescermos na palavra. Você sabe que é uma pregação diferente, e o que chega aqui no site do Padre, pessoas falando sobre as pregações. Quero mandar um abraço muito especial para todos aqueles que estão nos acompanhando nesse imenso Brasil, pelo site do Padre Reginaldo Manzotti, quem acompanha o Jovem Coragem por lá. É, gente, tem muita gente aí, juntinho com a gente. Lá em Belo Horizonte, Paulo já está entrando aqui com o Padre Clébio, seu evangelista. Olá, Padre Clébio, a sua bênção. Ontem segui um conselho muito importante que o Senhor me deu, foi muito importante para mim, há muitos anos, não me confessava, por vergonha de falar com o Padre tantas coisas ruins, mas me libertei. Graças a Deus, Padre, saí leve. Ô, Paulo, Deus abençoe, viu? Maria também, da Paraíba, que está comigo, eu tinha um desânimo profundo depois das pregações do Padre Clébio, seu evangelista, melhorei muito. Hoje sou outra pessoa. Ô, Maria, que maravilha. Vamos ver se você vai gostar hoje da pregação que o Padre vai colocar para você, meu anjo. Matheus de Ouro Preto, Minas Gerais. Padre, sua bênção, tudo bem? Acabei de ver um vídeo que o senhor postou. Obrigado, Padre. Amo o seu programa Jovem Coragem e acompanho todas as pregações pelo Facebook, ele coloca aqui. E também pode curtir a página lá, viu, Matheus? Que depois você vai recebendo também as pregações, se não curtiu ainda. Alice de Minas Gerais, Padre Cleberson. Agradeço de coração a sua intenção. Para pedido de oração para minha filha, libertação dos vícios, eu rezei e a graça aconteceu. Alice de Minas Gerais, todos deixando o padre feliz lá, porque acompanha, né, gente, porque participa. Então, todos bem acolhidos já, e tem gente já se perguntando qual é a pregação que hoje o padre vai mandar aí para a gente. Todo o programa Jovem Coragem, uma pregação diferente, a gente manda aqui, tá? Vamos lá, abra os ouvidos aí para você acompanhar a pregação de hoje.
1: Meus amados, hoje eu gostaria de trabalhar com vocês um tema muito importante, que é a nossa realidade humana, a nossa personalidade, da onde saem tantas e tantas inclinações. Você sabia que todos nós herdamos dos nossos pais uma personalidade? Nós já viemos com uma personalidade pronta. É como se você comprasse um eletrodoméstico e você sabe que o essencial daquele eletrodoméstico é o maquinário que faz aquele eletrodoméstico, ou seja, faz ele ser aquilo que ele é. Porque se você compra, por exemplo, um carro, e um carro sem motor, ele perde o valor, porque é a essência. E o nosso cérebro, que comanda todo o nosso corpo, sobretudo o nosso sistema emocional, é comandado pela nossa personalidade. E a nossa personalidade humana, ela é uma predisposição para a nossa ação. Presta atenção no que o padre está dizendo. Se eu falar difícil, pode erguer a mão e pedir para mim voltar a explicar. Mas é essencial você saber disso. Nós nascemos, nós temos herança genética do nosso temperamento, o nosso modo de ser, até para as nossas inclinações. Eu que trabalho com dependente químico sei disso. Tem gente que está nas drogas, no álcool hoje, porque o pai já era assim, o avô já era assim, alguém dentro dessa hereditariedade já apresentava essa personalidade comprometida, inclinada para aquilo. Tem gente que tem um temperamento difícil. Eu digo que eu, por exemplo, herdei muita coisa da minha mãe. Hoje mesmo eu acabei ficando tão irritado que acabei desligando o telefone na cara de uma pessoa. Fazia tempo que eu não fazia isso. Depois me deu um arrependimento e disse: oh, que saudade da minha mãe. Quantas vezes minha mãe fez isso comigo? A mãe ficava com raiva e não adiantava sequer falar, ela desligava mesmo. Veja como que a gente herda, gente. E a gente tem que ser sincero com a gente mesmo, porque talvez você tenha inclinações que você precisa trabalhar. Não é só uma questão de ruindade tua, é uma questão de inclinação que você tem que trabalhar. Mas, padre, então, a personalidade justifica os meus erros? Se isso é herança genética, todo mundo tem que me aceitar do jeito que eu sou? Não, calma aí que eu vou explicar. Nós temos também o que nós chamamos de traço de caráter. O caráter é aquilo que nós vamos formando com o passar do tempo. Cada um de nós temos um caráter. É até errado dizer que uma pessoa não tem caráter. Todos nós temos. O caráter pode ser positivo ou negativo. Todos nós formamos um caráter. Por exemplo, uma pessoa pode ter nascido lá na favela. É como, eu vou citar um caso que eu conheço, de uma pessoa que disse assim: o primeiro presente que eu ganhei do meu pai foi um revólver 22 de verdade. Eu não conseguia nem segurar na mão direito. O pai só deixava sem bala, mas me deixava segurar a arma de verdade. Então, a pessoa que nasce nesse meio, não necessariamente ela precisa ser um bandido, um marginal. Porque essa pessoa que eu estou citando, por exemplo, é um excelente cristão hoje. Ele, graças a Deus, começou a se envolver com pessoas de dentro da igreja, conheceu a palavra de Deus e mudou totalmente aquela inclinação. Por quê? Porque o traço, o caráter vai polir a nossa personalidade. Nem sempre vai conseguir mudar completamente a personalidade, mas vai polindo. Com o tempo, você vai remodelando aquilo que fizeram de você. Repita comigo uma frase que eu gosto muito, aprendi quando estudei psicologia. O João também deve ter, o nosso Jack deve ter aprendido. Diga comigo assim: o importante não é o que fizeram de mim.
2: O importante não é o que fizeram de mim.
1: A minha personalidade.
2: A minha personalidade.
1: Mas é o que eu faço com aquilo que fizeram de mim.
2: Mas é o que eu faço com aquilo que fizeram de mim.
1: O meu traço de caráter.
2: O meu traço de caráter.
1: Como é bonito você ver, às vezes, pais e mães que tratam o filho com tanto amor e não foram tratados assim. Não foram. Agora, você há de convir comigo que tem muitos pais e muitas mães que reproduzem exatamente aquilo que passaram. Exatamente. Até casos que nós temos de abusos sexuais. Nós temos casos sérios de distúrbios, que isso já vem, que eu chamo praticamente de maldição hereditária. Que por isso que a gente faz tanto combate espiritual, pedindo quebra de maldição. Tem gente que acha que quebrar maldição é algo muito fora da nossa realidade. Não, essas realidades, essas inclinações, às vezes até diabólicas, que a gente já herda dos pais. Tem gente que tem desejos, gente, que eu vou dizer uma coisa para vocês. As vontades que talvez às vezes você apresenta não é de Deus. Às vezes é pura vontade do demônio, que já vem atravessando gerações na sua vida. E a gente precisa quebrar. Você crê de fato que Jesus pode nos ajudar nesse processo de polir a nossa personalidade, de construirmos um caráter cristão, sermos pessoas religiosas de fato? Você crê nisso? Quem crê, diga amém.
2: Amém.
1: É lindo a gente ver uma pessoa que tinha tudo para ser um desequilibrado, um desenfreado da vida, se tornou uma excelente cristã. Como é bonito. Gente, para os nossos relacionamentos, sobretudo, nós precisamos conhecer a nossa personalidade, para termos bons relacionamentos. Os psicólogos dizem que para termos um bom equilíbrio, nós precisamos ter um controle sobre nós mesmos, conhecermos a nós mesmos, sobretudo como se estrutura a nossa personalidade. E às vezes a gente vive tantos conflitos, às vezes é tantas tribulações na nossa vida, que a gente vê claramente pessoas totalmente desequilibradas. Eu atendi uma pessoa esses dias, olha, uma pessoa de dentro da igreja, uma pessoa que muitas vezes caminhou com a gente em combate espiritual, totalmente desequilibrada, fora da casinha, ficou doida mesmo. E isso pode acontecer comigo, com você, filho, hein? Pode acontecer com cada um de nós se nós não nos conhecermos. David Visgotsky, um psicólogo e psicanalista, ele diz assim: se nós não nos aprendemos a nos conhecer, nós não vamos viver. O nosso futuro é vegetar. É vegetar. Você precisa conhecer as suas atitudes. Eu não sei se você já passou por isso. Você nem sabe o que você está sentindo. Você está com uma angústia, com uma vontade de chorar, nem sabe por quê. Isso é grave. Tem que conhecer. Você tem que perguntar para você mesmo. Por que é que você está tendo esses sentimentos? Você precisa perguntar para você mesmo por que você está sentindo algumas coisas, por que você agiu daquela maneira, porque tribulações e problemas vêm. Às vezes a Bíblia fala do dia mau, né? O dia mau é aquele dia que dá tudo errado. Você já passou por isso ou não? Parece que tudo dá errado. Às vezes perdeu até um ente querido, um parente. Né? Tem uma história de um homem que diz que viveu o dia mau da vida dele. De madrugada toca o telefone. Era o seu Zé, o chacreiro, dizendo: só para avisar o senhor, patrão, que morreu o seu cachorro, aquele cachorro de estimação. Eu não acredito que morreu o meu cachorro. Pelo amor de Deus, como que foi morrer o meu cachorro? Eu não pedi para você cuidar do meu cachorro? Calma, patrão. Ah, ele comeu muita carne. Você deu carne para o meu cachorro? Não, é a carne daquele cavalo que ganhou a corrida o ano passado. Morreu meu cavalo? É, morreu. É porque, mas morreu do quê, meu Deus do céu? Morreu do quê meu cavalo que ganhou a corrida, valia milhões? Olha, patrão, a gente colocou ele na carroça para puxar água, para apagar o fogo lá da sua casa. Que água, que casa? Não, que pegou fogo na sua casa. A gente bardeou a água lá do rio, acho que ele morreu de cansaço. Misericórdia. Pegou fogo, queimou tudo. Mas como que foi queimar minha casa, abençoado? Eu acho que foi por causa da vela do velório, que caiu, pegou fogo na cortina. Velório do quê? Da sua mãe. Você não sabe que sua mãe morreu, patrão? Meu, a minha mãe... Ah, ele já estava assim, né? Minha mãe morreu do quê? Não, é que ela chegou aqui antes de ontem sem avisar. E aí eu bateu na porta, ela estava meio surda, pensei que era um ladrão, meti 3 tiros, né?
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0: É isso aí, povo amado de Deus. Vai acompanhando essas pregações aí, vai crescendo na fé. Eu fico muito feliz de saber que posso semear a palavra e você colher também, né? Depois vai colher os frutos dessa semente que o padre está colocando no teu coração. Padre Kleber, seu evangelista com Jovem Coragem, daqui a pouquinho voltando com você. Não, sai daí que tem mais pregação para você.

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1: 21:16.
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0: É, filhos e filhas amados de Deus, eu jogo coragem para você daqui com o Padre Kleber, seu evangelista. E a palavra de Deus, ela transforma, tem a capacidade de transformar a vida das pessoas. Você acredita nisso ou não? Tem muita gente aí testemunhando o que a palavra de Deus faz. E o padre recebe aqui um comentário da Vandicleia. O padre Kleberson, o que foi aquela pregação? Ela já começa perguntando. Deus agiu muito na minha vida através das suas palavras e traduziu em momentos de cura e de libertação. Sou de Freiburgo e hoje sinto que é o primeiro passo para a minha libertação. Sempre tive obsessão pelo emagrecimento, para ouvir palavras. Sabe, padre, aquela pregação me ajudou muito. Deus foi me curando, foi me libertando. Há mais de 2 meses eu fui diagnosticada com ansiedade, o que faz com que o meu coração acelere e eu passe mal. E aí te agradeço, padre, por ser luz na minha vida. Vandicleia de Freiburgo. Obrigado, Vandicleia. Obrigado. A Franciele do Ceará. Hoje, pela primeira vez, participei. Estou participando do programa Jovem Coragem e agradeço ao Padre Kleberson, porque é uma bênção de Deus a tua pregação. Não vou perder mais. Não perca mesmo, filho. Não perca mesmo. A Maria de Muniz. Ela, Maria Muniz, de Espírito Santo. Perdão. Padre Kleberson, peço oração pela minha família. Gosto muito das suas palestras e admiro muito, porque o senhor é um homem de Deus, ungido por Deus. Ô, Maria, Deus abençoe. Ana Paula, aqui de Curitiba. Padre, estou seguindo seus conselhos, viu? Muito obrigado pelas suas pregações. Esse mês fez 1 ano que meu irmão sacerdote foi embora para o céu. Que Deus possa abençoá-lo e abençoar a cada um de nós, que temos imensa saudade. Ô, Ana, com certeza o irmãozinho está olhando por cada um de vocês, né, meu anjo? Com certeza, tá? Vai entrando lá no site do padre, padrekleberson.evangelista.com.br. Pode entrar no site, padrekleberson.evangelista.com.br. Você pode ali conhecer o trabalho do padre, as missões que o padre tem desenvolvido nesse Brasil todo, e também você pode curtir a página do padre para receber as pregações, tá? Vamos lá, dando continuidade à pregação, que está tocando o coração hoje no Jovem Coragem. Roda lá.
1: Esse é o dia mau. Gente, para a gente vencer o dia mau, a gente precisa ter equilíbrio. Precisa ter Deus. Eu estou exagerando um pouco, mas vamos e venhamos. Às vezes não parece que está acontecendo coisas assim com a gente? Tudo vai mal, tudo vai mal. Filho, se você não tiver Deus no seu coração para te defender, você vai surtar. Escreva, estou te dizendo, você vai surtar. Olha o que a palavra de Deus nos fala, que nós devemos manter o equilíbrio diante das adversidades da vida. O livro da sabedoria diz assim, que aquele que não é de Deus experimentará o fogo e a espada diária. Meu Deus. São 4 áreas da nossa personalidade que nós temos. Presta atenção no que eu vou dizer. Eu aberto, eu cego, o eu fechado ou oculto, né? E o eu desconhecido. 4 áreas. Imagine que nós temos 4 janelas na nossa personalidade. Eu aberto, o eu cego. Perdão, o eu aberto, o eu cego, eu fechado e eu desconhecido. O que é o eu aberto? Eu vou trabalhar aqui o último capítulo desse livro, Deus Tem Saudade de Você. Está aqui isso. É uma riqueza tão grande e tem gente que não conhece essas coisas ainda. Veja o que eu digo aqui. As áreas da nossa personalidade. O eu aberto trata-se daquilo que eu conheço de mim mesmo e os outros também conhecem. Existem em nossa personalidade várias informações que nós temos de nós mesmos, elas também são conhecidas pelos outros. Quando essa área é predominante na nossa personalidade, os relacionamentos tornam-se sadios, pois a transparência humana é uma virtude de poucos. Uma pessoa transparente, o que eu conheço de mim mesmo, todo mundo conhece. Hein? Se eu perguntasse para você, quem é você? Você é uma pessoa boa ou ruim? Qual seria a sua resposta? Talvez você vai dizer, não, padre, sou uma pessoa boa. Eu não sou lá aquelas coisas, mas né, não sou perfeito, mas sou uma pessoa boa. E se eu perguntasse para Deus, o que, que Deus será que pensa de você, filho? Será se Deus pensa o que Deus pensa de você, o que você pensa de você mesmo? Só para você ter uma ideia que às vezes a nossa área da personalidade do eu aberto, da transparência, às vezes é só uma ilusão na nossa vida. Você é uma pessoa transparente? Hein? Você teria coragem de contar tudo de você para todo mundo? Ou seja, você fala tudo, ou tem coisas que você nem teria coragem de falar. Porque às vezes tem pessoas que conseguem enganar todo mundo. Porque veja bem, a segunda área da nossa personalidade é o eu oculto, o eu fechado. O que, que é o eu fechado? Tem informações que só eu conheço de mim mesmo, os outros não conhecem. Eu não, jamais falaria coisas que só eu sei. Você pode enganar todo mundo, mas a Deus ninguém engana. Deus te conhece, hein? Deus sabe quem você é. E eu vou falar uma coisa que não é frase minha, é uma frase de Frei Elias Vela, um dos maiores padres exorcistas dentro da Igreja Católica no mundo inteiro, porque é padre exorcista do Vaticano. Ele diz assim: é a área que o inimigo mais age, a área do eu oculto, aquelas informações que só você sabe, os segredinhos. Ele adora essas coisas, os segredinhos, hein? Às vezes até um relacionamento extraconjugal que ninguém sabe, mas está tudo sobre equilíbrio. Ah, filho, se eu conheço Satanás, eu vou dizer para você, uma hora a casinha cai. Essa área do eu oculto é uma área que Satanás adora agir. Oh, Senhor, eu falo isso, gente, com pesar no coração, porque ali dentro daquele confessionário eu tenho ouvido muitas coisas. Me corta o coração pessoas que, às vezes, até a gente se surpreende. Que isso não iniba você de confessar, mas tem gente que quando chega no confessionário, escancara o coração, diz tudo aquilo que muita gente não sabe. Filho, se você soubesse a cura e a libertação que acontece na sua vida quando você vai confessar e faz uma boa confissão. Sabe por quê? Você está fazendo cair por terra a janela que o diabo mais gosta, a área da sua personalidade que o diabo faz ninho, igual aqueles ratos fazem embaixo daquelas lenhas, daqueles entulhos lá que você tem na sua casa. É igualzinho. Você chega lá, você acaba com o ninho de Satanás. Tudo aquilo que os outros não sabiam de você, tudo aquilo que era só você que sabia, passa a ser do conhecimento do sacerdote também. É libertação. É libertação. Agora me dói saber que tem gente que faz 10, 20, 30 anos que não se confessa. O eu oculto predomina. A pessoa é pouco transparente, porque ela tem muita coisa para contar. A maior parte das informações da área da sexualidade, dos relacionamentos, é tudo isso, é só ela que sabe. Eu oculto. Não há nada escondido que um dia não venha a ser revelado de Jesus. Conheço pessoas que há anos convivem umas com as outras e no fundo ainda não se conhecem. Hein? Quanto tempo faz que você é casado, que você está junto? Jurou amor e fidelidade. Eu não sei se você já passou por isso, já ouviu casos assim, da pessoa viver anos uma com a outra, depois descobre uma traição. Uma mulher uma vez dizia para mim: padre, o meu marido já tem uma outra família, ele tem mais filhos com a amante do que ele tem comigo. Porque tinha 3 filhos com ela e tinha 5 com a amante. Mas toda vez que eu perguntava para ele se ele me amava, padre, ele dizia palavras de carinho, que nunca ia me trair. Desgraçado. A área da personalidade era podre, do eu oculto. Satanás estava agindo ali há muito tempo. Muito tempo. Muito tempo. Tem gente que vai passar vergonha, porque diz a palavra de Deus que um dia tudo vai ser revelado assim, a olho nu. Deus vai dizer quem nós somos, o que nós fizemos. Eu tenho medo disso. Eu não sei se você tem, mas eu tenho medo. Porque quantas e quantas vezes errinhos que eu faço, pecados que eu sei que vão se tornando às vezes pecadinhos de estimação, que eu preciso vencer diante do Santíssimo, clamar misericórdia, porque eu sei quantas vezes eu disse diante de Jesus: Senhor, me ajude, porque senão um dia eu vou passar vergonha diante do povo. Eu vou passar vergonha por causa dos meus pecados.
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0: É, povo de Deus, é o programa Jovem Coragem com pregações fortes como essa, né? Que maravilha. Espero que essa pregação esteja tocando no teu coração e que ela dê frutos depois, né, gente? Porque a palavra de Deus, assim, ela não passa. Ela marca a vida das pessoas. Viu? Dá tempo de você ir no banheiro tomar uma aguinha rapidinho, tá? Rapidinho, porque o padre já tá voltando com o programa Jovem Coragem. Já volto, povo de Deus!

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1: 21:29.
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0: Louvemos ao Pai.
1: É isso aí, povo amado de Deus. Programa Jovem Coragem, novamente aqui com você. O programa tá voando hoje, né, gente? O programa, quando é bom, passa rápido que a gente nem vê. Quem quiser conhecer o meu site lá é padrekleberevangelista.com.br, tá? Faça como esse povo de Deus que está pedindo oração. Aliás, tem muita gente que pede, tem muita gente que depois agradece pelas curas, pelas libertações, né? Por exemplo, aqui a Eneide de Fraiburgo, Santa Catarina. Muito linda a sua pregação, padre. Abraço, escuta o senhor. Também tem lá de Várzea Paulista, o pessoal lá mandando um abraço para o padre. Padre Anderson, um abraço, viu? De São Paulo aí, lá de Várzea Paulista. O padre sempre está celebrando lá. E as pregações que o padre manda aqui para o Jovem Coragem são pregações que o padre prega por aí, gente. Eu tenho certeza que vai tocando o coração de quem está aí ligadinho no Jovem Coragem, né? Vamos sem mais, sem menos, dar continuidade da nossa pregação, porque hoje essa pregação tá bombando, né, gente? Tá tocando o coração, que eu sei. Roda lá.
2: Peça pro Senhor essa libertação. Peça pro Senhor, Senhor, me ajuda a conhecer minha personalidade. Se eu guardo muitos segredos, se eu tenho aquilo que o padre Reginaldo chama no livro dele de feridas da alma, talvez até traumas que você teve na infância, hein, filha? Foi abusada sexualmente, nunca contou para ninguém. Talvez até teve relação sexual com parentes próximos, pessoas do mesmo sexo, já roubou. Às vezes até já matou, só Deus sabe o que você já fez. Nunca contou para ninguém. Esse segredo vai até quando, filho? Hein, filha? Vai até quando? Às vezes a gente não precisa contar para todo mundo o que a gente já fez. Quantas vezes eu mesmo digo, não precisa às vezes revelar o que você já fez, porque às vezes é uma traição tão antiga que se você falar agora, vai acabar com o casamento, sendo que você já mudou. Mas no confessionário tem que aparecer. No confessionário tem que aparecer, porque enquanto não aparece no confessionário, é ninho de cobra para Satanás. Hein? Enquanto não aparece no confessionário, Satanás está agindo ali, filho. Satanás está ali. Diga comigo: misericórdia, Senhor.
3: Misericórdia, Senhor.
2: Que eu possa vencer o meu eu oculto, diga com você.
3: Que eu possa vencer o meu eu oculto.
2: Outra área da nossa personalidade, eu vou concluindo aqui. Nós temos o eu aberto, o eu oculto, é o chamado eu cego. O eu cego são informações que os outros sabem sobre mim, mas eu não sei. Por incrível que pareça, tem muitas coisas que os outros sabem, mas nem eu sei. Por exemplo, repare para você ver, você é capaz de chamar os outros de preguiçoso quando não querem trabalhar, por exemplo. Mas às vezes uma pessoa chega para você e diz: poxa, mas você já é preguiçoso, você não fez aquilo. E aí você se defende: não, mas é que eu não tive tempo para fazer. Ei, mas você já passou por isso de não foi nenhuma nem duas pessoas que chamou a atenção de um ponto? Você sempre se defende. Mas se 1, 2, 3, 4, 5 já chamou atenção, alguma coisa tem, filho. Aonde tem fumaça, tem fogo. Hein? Se 2, 3, 4, 5 pessoas já chamou atenção, chamou você de preguiçoso, e você diz que você não tem tempo, a impressão que eu tenho é de que você está com essa área do eu cego muito ampliada. É só para dar um exemplo, porque a gente às vezes se defende demais. Talvez você já passou por isso. Muitas pessoas chamam a tua atenção, falam daquilo, do seu defeito, e você sempre se defende, né? Veja o que eu digo aqui na página 118 do meu livro, sobre o eu cego. Talvez você já tenha tido a experiência de ser chamado a atenção de algo que achou injusto. Afinal, não concordou com a pessoa que lhe mostrou um defeito seu. Porém, você percebeu que não foi somente uma pessoa que lhe chamou a atenção. Isso é uma característica clara do eu cego. Está entendendo? Quando recebemos... Como percebemos que o outro não faz o que deveria ter feito, é porque, por exemplo, ele é preguiçoso. Porém, se alguém lhe chamou atenção por causa da preguiça de não ter feito, você diz que não tem tempo. Quando o outro esquece, é irresponsável. Mas quando você esquece, é porque você está estressado. Eu cego? Quando que você vai mudar? Quando que você vai polir tua personalidade se a área do eu cego é grande demais? E chega ao extremo. Pessoas, por exemplo, que mente, ele mente e passa a não perceber mais que é mentiroso. Hein? Por exemplo, eu oculto. Eu oculto. Eu conheço e os outros não conhecem. Então eu minto, sei que é mentira, e os outros não sabem. Pior do que isso é essa área do eu cego. O eu cego, eu já estou mentindo, acreditando nas minhas mentiras, e todo mundo sabe que eu sou mentiroso. É ridículo. É ridículo, mas eu já passei por isso. Ver pessoas mentindo coisas escrachadas, coisas que você sabe que é mentira, e o manezão acha que todo tá abafando, todo mundo acredita. Não, eu já fui prefeito desse município. Eu, meu Deus do céu, que mentira. Eu tenho uma parente minha, gente, que é assim. Por Deus, se você está falando em doença, em câncer, por exemplo, ela conta que já teve câncer também. Todo mundo sabe que é mentira. Aí, se você está falando, por exemplo, de perda de filho, ela já perdeu uns dois. E todo mundo da família sabe que é mentira. Mas ela fala, chora. Que difícil que foi aquele dia. E eu pensando, oh, Jesus amado. Sabe, gente, as pessoas que estão vivendo isso estão vivendo à beira da loucura, próximo da loucura. Se você conhece alguém que mente e acredita nas mentiras, tenha pena dessa pessoa, ou ajuda essa pessoa a fazer um tratamento, filho. Nunca simplesmente ignore essas pessoas, porque sabe qual é a quarta área da nossa personalidade? Eu desconhecido, ou chamado eu patológico. Os outros não conhecem e eu também não conheço. É mais ou menos isso. Conhece aquelas pessoas assim? Eu me lembro que uma vez fui visitar uma pessoa no hospital e não me prepararam para dizer que era uma pessoa que tinha problema mental. Padre, já pode dar uma benção na minha filha, que ela, sabe, padre, ela está gordinha assim, então eu internei ela e ela come de tudo. Até aquelas cabecinhas assim de parede de fósforo, ela gosta de comer. Eu pensei que era uma mania dela. Cheguei no hospital, fomos indo. Era um hospital já de pessoas com problemas mentais, mas eu não conhecia. E estava sentada, daqui a pouco apareceu ela. Desse tamanho, com um suspensório. Quando ela chegou segurando aquele suspensório, ela disse, oi mãe. Eu pensei, meu Deus, é ela. Ela falou, mãe, vamos embora que eu quero comer, comer, comer, comer até explodir. Falei, ai, Jesus amado. Que medo. Padre, dá uma benção nela lá, padre. Mas segure forte, padre, que ela é forte mesmo. Misericórdia. Sabe, gente, tem pessoas que às vezes começa assim. Quando eu era criança, a área do eu aberto era a área que predominava. Era transparente tudo. Depois começa a ocultar dos outros algumas coisas. Depois vai para a área aonde do eu desconhecido. Os outros começam a perceber aquilo que nem eu percebo mais. E depois, às vezes, chego numa área extrema. Muitas pessoas vêm fazer tratamento espiritual comigo. E eu percebo, psicologicamente falando, as próprias pessoas vão se afundando às vezes. E chego no caso extremo. Que essa pregação ajude você a se conhecer um pouco mais. Eu sei que talvez você esteja tão longe de chegar no extremo, né? Mas talvez esteja tão longe de ser transparente também, né? Tão longe de ser transparente. Lembre-se, cura e libertação vai acontecer quando você começar a ser mais transparente. Falar quem você é. Diga comigo, Senhor, eu preciso.
3: Senhor, eu preciso.
2: Eu quero.
3: Eu quero.
2: Me ajude, Senhor.
3: Me ajude, Senhor.
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0: Amém, povo de Deus?
1: Amém.
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0: É isso aí, povo amado de Deus. Daqui a pouquinho o padre vai voltar com o programa Jovem Coragem para você e volto já com os melhores momentos de cura e de libertação. Aqueles momentos fervorosos de oração que o padre sempre faz durante a Santa Missa, você vai sentir, tocado aí em casa, que eu sei. Daqui a pouquinho o padre está voltando e tem bênção especial. Prepara o copo com água, carteira de trabalho, chave do carro da casa, põe aí para o padre abençoar.

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1: 21:41.
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0: Povo amado de Deus, Padre Kleber, seu evangelista, com você, com jovem coragem, saudando todos aqueles que vão chegando. Tem várias pessoas aqui postando que estão gostando da pregação, que está ajudando, né? Olha só, a Daiane diz assim: Padre Kleber, eu liguei agora para minha mãe para ouvir a pregação e ela me retornou chorando, dizendo que tocou muito no coração dela. Obrigado, viu? Obrigado por ser canal da graça para a mãezinha aí, né? Pôde ligar para a mãe ouvir aí a mensagem de hoje. E no programa Jovem Coragem, o Padre sempre gosta de colocar os melhores momentos, gente, de espiritualidade das pregações que o Padre faz. Você vai ouvir aí momento forte de cura interior dessa missa que o Padre celebrou, e eu tenho certeza que você vai ser tocado em casa. Nesse momento a palavra vai tocar o teu coração. Aguarde e ouça com atenção, e daqui a pouquinho tem bênção.
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0: Vamos cantar só isso?
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0: Vai sentindo a presença do Senhor. Diga assim: eu preciso de ti.
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0: Mais uma vez: eu preciso de ti.

0: O Senhor me coloca assim muito forte no meu coração. Pessoas que estão vivendo momentos de estresse, de cansaço e até a fé um pouco abalada. E o Senhor, nesse momento, Ele vem com tanto carinho sobre a sua vida agora, sem perguntar para você o que você fez de errado, não, mas apenas com o objetivo de reanimar as tuas forças. Você que está aqui hoje, o Senhor me coloca pessoas que estavam até frustradas por causa da chuva, mas determinaram: eu não vou deixar de ir, mesmo que chova. Deixa eu falar uma coisa para você, filho, hein, filha? Jesus ficou tão orgulhoso, tão feliz por você enfrentar tudo hoje para estar aqui. Tudo. Você foi determinante. Hoje eu estarei lá naquela noite. Até isso o Senhor sabe. Diga para Ele: eu preciso de Ti.
1: Eu preciso de Ti.
0: Isso, através dessa canção, Senhor, eu preciso.
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0: Posso ouvir só as mulheres? Lindo, lindo, lindo. Diga: eu preciso. Os homens, só os homens.
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0: Isso, quero ver só o povo lá, sem microfone. Quero ver a plateia. Eu. Oh, Jesus amado. Mais uma vez, homens.

Filhos, nós não precisamos nem de música. Nós podemos parar só por aí. Poderíamos ficar a missa inteira trabalhando esse canto. Quantas coisas vão vindo na nossa mente enquanto nós cantamos "Eu preciso de ti"? Talvez você possa até relembrar de alguns momentos da tua vida que você tentou. Você tentou sobreviver sem Deus. Misericórdia. O vazio que dava naqueles momentos de angústias. Quando você ousou empurrar a vida com a barriga, precisou às vezes entrar por cada uma aí, se meteu em cada confusão, e a casa só não caiu, filho, filha, só não caiu porque Deus te ama muito. Deus vive quebrando a barra para você. Deus vive dando jeitinho porque Ele te ama. Te ama, te ama, te ama. Diga assim para Ele: se você reconhece que você tem fraquezas, se você reconhece que você é fraco sem Ele, se você reconhece que você é pecador, é pecadora, está aí no final do ano, está chegando no final do ano, e você sabe que às vezes você dá até algumas mancadas na fé, vamos dizer assim. Você às vezes extrapola, filho. Filho, às vezes você extrapola. Deixa o Senhor abraçar você.

Você agora, porque essa é a imagem que eu tenho de Jesus abraçado com você. Jesus abraçado com você. Eu preciso de ti, Senhor. Diga como se fosse no pé do ouvido dele.

0: Posso pedir para você agora uma coisa? Se você tem alguém do teu lado que talvez até você nem conheça essa pessoa direito, se puder, dê a mão para essa pessoa agora, para quem está do teu lado direito ou do teu lado esquerdo. Segura nessa mão, porque nós somos filhos do mesmo Pai. Isso. Pode fechar o corredor assim. Eu peço para você agora só fechar os teus olhos. Você vai passar para essa pessoa agora essa unção. Os servos que estão na intercessão aqui, essa intercessão pode melhorar, né, servos? Vamos lá, vamos começar a trabalhar. Peço para você, segure nessa mão que está aí do teu lado. Enquanto os servos vão orando aqui, enquanto você vai recebendo de Deus a intercessão, a unção, só Deus sabe, filho. Só Deus sabe o que Satanás tem aprontado pro teu lado. Satanás tem uma sede de derrubar você, pelo amor de Deus. Satanás tem uma sede de derrubar você. O demônio está enxergando você há muito tempo. Se você está aqui na igreja, eu posso dizer isso. Deus, nesse momento, quer proteger você. E você parece uma criança dizendo: eu preciso de ti. Você já reparou? Você parece uma criança dizendo para Jesus: cuida de mim, Jesus. Me proteja, Senhor. Eu sou uma cabeça dura. Eu sou uma cabeça dura sem ti. Essa é a realidade que você está dizendo para o Senhor. Aperta um pouco essa mão que está do teu lado aí. Aperte aí um pouquinho. Eu preciso de ti, meu Senhor.
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0: É só isso que vem no nosso coração, Senhor.

0: pode ser bem suave assim. Eu preciso.
1: Eu preciso de ti.
0: Você me coloca uma senhora que está aqui. Essa senhora perdeu. Parece que você perdeu um pedaço de você. Desde que você perdeu aquela pessoa que você tanto amava. Você me coloca uma mãe que perdeu, eu não sei distinguir se é filho ou filha, mas o Senhor me coloca uma mãe que perdeu a sua cria. Ah, mãe. Sabe, mãe, quando você vai cantando Eu Preciso de Ti, o Senhor me mostra assim um coração despedaçado. Mas o Senhor nesse momento parece que está preenchendo o vazio do seu coração. E o Senhor me dá até uma imagem de uma pessoa tão feliz ao lado dele. Tão feliz. Entrega, mãe. Entrega para o Senhor essa dor, esse sofrimento, essa falta de aceitação. O Senhor me coloca também, é o primeiro Natal. É o primeiro Natal que uma pessoa que vai passar sem a mãe. Dói na alma isso, né?
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3: Ô, amado de Deus, tudo que é bom dura pouco, né? É, o programa Jovem Coragem tá acabando, mas o padre não sai daqui, não vou sair daqui sem poder te dar uma bênção especial. Você que acompanhou o Jovem Coragem, as pregações aqui do padre Kleberson, nesse momento vai rezar junto comigo. Momento de oração.

Senhor Deus da vida, Deus da paz, Deus da esperança, quantos filhos nesse momento me acompanhando no Jovem Coragem e necessitando dessa bênção, Senhor? Quantas pessoas foram tocadas com essa pregação? Por isso eu quero pedir, Senhor, que tudo aquilo que não provém de Ti, que caia por terra, e que esse Teu filho, essa Tua filha, que nesse momento foi tocado com essa palavra, possa dizer o Seu sim, possa colocar agora em prática. E que no próximo programa Jovem Coragem, ele possa estar aqui para aprender ainda mais, Senhor, o conteúdo de fé. Eu traço o sinal da cruz e abençoo. Em nome do Pai, do Filho e do Espírito Santo. Amém. Muito obrigado você que participou do programa Jovem Coragem. E é claro, um abraço do Padre Cleber, seu evangelista. E até a próxima, povo de Deus.

0: 21h55.
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5: O passado pode ensinar, mas não deve prender você. Deus continua escrevendo novos capítulos para a sua vida. E olhar apenas para trás impede que você enxergue as oportunidades que estão chegando. Aprenda com o que passou, agradeça pelas lições e siga em frente com esperança. Há muito mais esperando por você do que ficou para trás. Quem caminha olhando para Deus encontra motivos para acreditar no amanhã.
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1: 21 horas e 59 minutos.

0: O clima é de missão. Missão é aí onde você está, na sua casa, na sua escola, na sua profissão. A missão é treinada, particularmente, em experiências como a que eu estou fazendo com 20 jovens universitários no norte do país. Nós estamos voltando hoje do contato direto com comunidades do interior, especialmente de ribeirinhos, brasileiros e brasileiras que vivem e trabalham às margens de grandes rios que desaguam no rio Amazonas. O próximo capítulo de nossa experiência missionária aqui no Amapá é a participação no acampamento juvenil diocesano, que começa amanhã. Os jovens que estão em missão comigo vão ter muita história para contar. No Instagram, no perfil Jovens Missionários, eles estão deixando muita coisa registrada. Mas na vida de cada um, de cada uma, essa aventura missionária vai ser um marco iluminador de suas vidas. A Igreja de Jesus é toda missionária, é toda obediência ao envio do ressuscitado. Vão pelo mundo todo, anunciem o Evangelho a toda criatura. Estamos começando o nosso tempo de paz. E para iniciar bem o nosso encontro de hoje, busquemos as luzes do alto, peçamos a bênção de Deus e lhe consagremos esta quarta-feira. Reze comigo. Eu te adoro, meu Deus, e te amo de todo o coração. Agradeço-te por me teres criado, feito cristão e conservado até hoje. Ofereço-te as ações deste dia. Faz que sejam todas segundo a tua santa vontade, para a maior glória tua. Preserva-me do pecado e de todo o mal. Esteja tua graça sempre comigo e com todos os meus caros. Assim seja. Mensagem do Venerável Dom Antônio Lustosa. Na qualidade de superior dos jesuítas do Brasil, o padre Inácio de Azevedo voltou à Europa a fim de conseguir novos religiosos para a missão do Brasil. De viagem de regresso, na altura da cidade de Palma, nas Ilhas Canárias, o navio em que vinham os jesuítas foi assaltado pelo calvinista Tiago Soria, o qual ordenou a matança dos religiosos. O primeiro a ser trucidado foi o padre Inácio de Azevedo, o qual tinha na mão uma imagem de Nossa Senhora que o Papa São Pio V lhe oferecera. Morreu exortando seus religiosos a permanecerem firmes da fé. Nesse mesmo dia, 15 de julho, Santa Teresa de Ávila disse que viu entrar na glória do céu os 40 mártires jesuítas. A graça de Deus é realmente uma força invencível. E esta é a palavra que está iluminando esta quarta-feira. Eu te louvo, ó Pai, Senhor do céu e da terra, porque escondeste estas coisas aos sábios e entendidos e as revelaste aos pequeninos. Mateus 11, versículo 25.
1: Padre João Carlos, querida irmã Ana Lúcia e a sua magnífica equipa da AMA, caros irmãos da Segunda Bíblica, sou a Suzete Jerónimo, de Brézios de Azeitão, Portugal. Hoje predispus-me a falar um pouco do nosso estudo, o estudo da Segunda Bíblica, do livro do Apocalipse. Não consigo encontrar palavras certas para descrever como tem sido magnífica esta aprendizagem. Todos os dias mesmo, no decorrer do meu estudo, a aprendizagem se apresenta eficiente. E porquê é que eu digo que se apresenta eficiente? Porque quando acabo de assistir à aula direcionada pelo nosso padre querido Padre João Carlos, Eu vou fazer as tarefas depois de acordo com a orientação dele. E acreditem, caros irmãos, são raras as vezes que eu erro. Isto porquê? Porque afinal a direção, a pedagogia, a estratégia e a forma como o padre João Carlos direciona o processo de ensinamento é tão simples, é tão assertivo, que nós não encontramos muitas dúvidas.
0: Ouvi-la, Suzete, enche o nosso coração de alegria e de disposição para continuar essa jornada. Deus a abençoe. Toda sexta-feira, nosso programa Tempo de Paz contempla os ouvintes com brindes e presentes. Na próxima sexta, nós teremos o e-book do curso do livro do Apocalipse, que resume os 10 primeiros encontros do nosso estudo, livros de espiritualidade e bíblias. Para participar, você envia um áudio dizendo qual é a data da festa de Nossa Senhora do Carmo. Você envia para o WhatsApp do programa, 81 99644-8899. Não esqueça de dizer o seu nome e a emissora que está sintonizando. Qual é o dia da festa de Nossa Senhora do Carmo?

0: Caminhai no Senhor à sombra do manto de Maria. É o artigo de Dom Anuar Batiste, arcebispo emérito de Maringá. O Monte Carmelo e a vocação de fazer a vontade do Pai. Jesus está no meio da multidão quando avisam que sua mãe e seus irmãos o procuram do lado de fora. E ele responde de modo que pode parecer, à primeira vista, um tanto duro. Quem é minha mãe e quem são meus irmãos? Mas logo em seguida explica o sentido profundo desta pergunta, estendendo a mão para os discípulos. Eis minha mãe e meus irmãos. Pois todo aquele que faz a vontade do meu Pai que está nos céus, esse é meu irmão, minha irmã e minha mãe. Não há aqui rejeição alguma a Maria, muito pelo contrário. Ela é justamente aquela que mais do que qualquer criatura fez sempre e em tudo a vontade do Pai. Desde o seu sim pronunciado em Nazaré até a hora silenciosa aos pés da cruz, Maria viveu de modo pleno aquilo que Jesus aponta como critério do verdadeiro parentesco espiritual. Esta é a lição que a devoção a Nossa Senhora do Carmo nos oferece. O escapulário, tão presente na piedade do povo simples, não é um simples objeto de proteção mágica. É um sinal de uma consagração, de um compromisso de vida, de um pertencimento amoroso àquela que nos ensina, com seu exemplo, a colocar a vontade de Deus acima de qualquer outra vontade. Assim como fizeram os primeiros carmelitas naquele monte da Palestina, o Monte Carmelo, assim como fazem hoje os membros da Ordem Terceira em suas casas, em seus empregos, em seus bairros, somos todos chamados a esta mesma disponibilidade. Vivemos tempos em que o barulho e a pressa muitas vezes sufocam a voz de Deus dentro de nós. Por isso, a festa do Carmo é também um convite ao silêncio, à contemplação, ao recolhimento interior que os carmelitas tanto valorizam. Não se trata de fugir do mundo, mas de aprender a habitar o mundo com o coração voltado para Deus, como fez Maria, guardando a palavra e cumprindo-a com amor concreto ao próximo. A aclamação ao Evangelho de hoje sintetiza bem este chamado: feliz quem ouve e observa a palavra de Deus. Que Nossa Senhora do Carmo cubra com seu manto de proteção cada família, cada pessoa que sofre, cada comunidade que busca ser fiel ao Evangelho. E que, seguindo o exemplo desta mãe que se fez pequena para que Deus fizesse por ela grandes coisas, aprendamos também nós a colocar em primeiro lugar, todos os dias, a vontade do Pai. Caminhemos, pois, confiantes sob o olhar materno de Maria, sempre dispostos a sermos, na simplicidade da vida cotidiana, verdadeiros irmãos e irmãs de Jesus. Uma paróquia com 118 comunidades espalhadas num vasto território de rios e ilhas. A Igreja Matriz está na ilha de Santana, no estado do Amapá. As comunidades estão dispersas em 4 municípios do vizinho estado do Pará. Como é isso? O pároco Padre Raul conversa com a gente daqui a pouco e explica tudo.
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2: Aqui é a Tereza, de Bela Vista de Minas. Estou muito feliz. Eu fui sorteada, né, semana passada, por curso bíblico. Estou aprendendo muito. Hoje de manhã eu assisti toda a reprise, porque segunda-noite eu tinha reunião na minha igreja e não pude participar. Mas hoje de manhã tirei meu tempo para ver a reprise. Está está sendo muito bom, muito gratificante, é muito aprendizado. Muito obrigado, Padre João Carlos, por essa maneira de ensinar, que é tão, mas tão, a gente sente tão bem. O aprendizado é ótimo, coisas que a gente não conseguia entender, com as palavras que o Senhor coloca, fica muito, mas muito bom. Muito obrigado, Deus o abençoe.
0: Mas que bom, Tereza, que você está tendo essa oportunidade e gostando de estudar esse livro santo, o livro do Apocalipse. Para quem estiver interessado, faz contato com a gente, 81-8239-6686. A festa de Nossa Senhora do Carmo, que vamos celebrar amanhã, seja penhor de muitas bênçãos para você e sua família. Maria de Nazaré, cante comigo.

0: Maria de Nazaré, mãe de Jesus e nossa. E quem está hoje de aniversário de ordenação episcopal é o bispo da diocese de Quixadá, Dom Aurélio Pinto de Souza. A ele nossos cumprimentos, cumprimentos também dos ouvintes da Rádio Cultura de Quixadá, que está nos transmitindo nesse momento. Com gratidão, a Inspetoria Salesiana do Nordeste comunica que concluímos com êxito a campanha de solidariedade em prol das vítimas dos terremotos na Venezuela. O resultado financeiro, bem superior à meta prevista, está sendo repassado aos salesianos da Venezuela para reforçar os seus esforços humanitários em socorro das famílias atingidas pela catástrofe. Informe detalhado da campanha você pode conferir no portal da Inspetoria. salesianos.org.br/solidariedade. O WhatsApp, além das conversas, tem também canais. No canal Padre João Carlos você pode acompanhar novidades, atualizações e conteúdos exclusivos. Para acessar, clique na aba Atualizações. Fica então o convite, siga o meu canal no WhatsApp.
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2: Padre João Carlos, a sua bênção, que é de Vone, Natal, Rio Grande do Norte. Eu escuto o senhor pela Rádio Rural 91.9.
3: Sou Paulo Januário, da Gameleira São Sebastião, município de Missão Velha, no Ceará. Ouço o seu programa todos os dias pela Rádio Paricista de Juazeiro do Norte.
4: Padre João Carlos, a sua bênção. Sou Francisca de Leide e ouço o senhor pela Rádio Padre Cícero de Juazeiro.
5: Sou Nazir do Juazeiro do Norte, escuto o seu programa pela Rádio Padre Cícero.
6: Meu nome é Maria do Livramento de Jesus, moro no bairro do Janga, em Paulista, e escuto o seu programa pela Rádio Recife.
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0: Toda sexta-feira, nosso programa Tempo de Paz contempla os ouvintes com brindes e presentes. Na próxima sexta, nós teremos o e-book do curso do livro do Apocalipse, que resume os 10 primeiros encontros do nosso estudo, livros de espiritualidade e bíblias. Para participar, você envia um áudio dizendo qual é a data da festa de Nossa Senhora do Carmo. Você envia para o WhatsApp do programa 81 99644-8899. Não esqueça de dizer o seu nome e a emissora que está sintonizando. Qual é o dia da festa de Nossa Senhora do Carmo? Uma paróquia com 118 comunidades espalhadas num vasto território de rios e ilhas. A Igreja Matriz está na Ilha de Santana, no estado do Amapá. As comunidades estão dispersas em 4 municípios do vizinho estado do Pará. Como é isso? O pároco Padre Raul conversa com a gente daqui a pouco e explica tudo. Enquanto você providencia sua participação, a gente vai para um breve intervalo, mas volta já.
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12: 22 horas e 21 minutos. 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
0: Gente, nós temos a alegria de conversar hoje com o Padre Raul, ele é o pároco da paróquia Nossa Senhora dos Navegantes, que fica na cidade de Santana, no estado do Amapá. Mas a paróquia abrange também comunidades fora do município e fora do estado. Ele vai explicar por quê. Padre, muito obrigado por atender o nosso convite aqui para o programa do rádio. Então, começa nos explicando esse negócio de como é a sua paróquia. Está em tantos lugares assim.
15: Rádios ouvintes, muito obrigado, Padre João Carlos, pela visita à nossa paróquia com a equipe missionária que nos está acompanhando neste momento. Sim, a paróquia Nossa Senhora dos Navegantes é uma paróquia atípica na sua configuração, dá para entender a introdução do Padre João Carlos. A paróquia pertence à Diocese de Macapá, o estado do Amapá, mas as suas comunidades estão no estado do Pará, 99% de comunidades. Abrange 4 municípios, município de Breves, município da Fuá, município de Gurupá, que estão no estado do Pará, com a exceção da última comunidade, que é a Matriz, que se encontra na ilha de Santana, no estado do Amapá. Todas as comunidades são ribeirinhas, 100%.
0: Ribeirinha, gente, quer dizer a margem dos rios menores, né? Menores, quer dizer, grande como você já conhece, que todos confluem para o Rio Amazonas, que é um mar de água, né? É uma coisa fenomenal. Bom, mas Clara está aqui comigo, Clara também está no trabalho missionário, vai fazer uma pergunta para o padre.
16: Padre, eu queria saber quais são as principais características que o senhor vê de comum, apesar de ser vários locais diferentes que as pessoas da paróquia estão localizadas, o que é que o senhor vê de comum, que move a fé dessas pessoas?
15: O Ribeirinho tem uma característica distintiva, sendo brasileiro, mas se distingue do brasileiro por esta característica. O Ribeirinho tem, digamos assim, uma característica muito boa, é muito acolhedor. Se confia, pouco importa se é hóspede, se é do lugar, se confia. Então, a bondade do ribeirinho em todas as comunidades ribeirinhas, este espírito de acolher bem as pessoas, hóspedes, quando te acolhem, termina dizendo ou pedindo desculpa, talvez não tenham recebido bem a pessoa e dizem sempre: volte sempre, a casa é nossa. Então, esse espírito, volte sempre, a casa é nossa, tudo indica que tem um bom acolhimento. Uma outra característica, e eu penso do ponto de vista espiritual, é a perseverança deste povo aqui. com menos visita dos padres, mas o povo tem uma tradição, uma fé muito profunda. Dificilmente se desviam, quem é católico geralmente mantém sempre a sua fé como católico. Claro que tem algumas situações de desvio por aí fora, mas na maioria dos casos posso dizer que eles são perseverantes e têm orgulho também de ser católicos.
0: Padre, são comunidades muito dispersas, muito distantes, não é, umas das outras. E, na verdade, não são comunidades das pessoas que moram na mesma localidade. Também os moradores estão espalhados, né, com muitos metros de moradia. Quantas comunidades são e se elas ajudam a agregar essas populações?
15: No todo são 118 comunidades e geralmente a distância de uma comunidade para outra às vezes é enorme e moradores não ficam perto de uma só comunidade. Alguns moram num outro rio, então tem que pegar meios de transporte como o rabeta, o barco, o catraio, a lancha para chegar à comunidade. Então a distância vai variando dependendo de cada comunidade. Algumas são comunidades com pouco número de famílias e algumas têm um número bastante, digamos assim, significativo de famílias.
16: Padre, eu queria saber como é o processo de catequese de vocês. Vocês têm catequistas, têm ministros da Eucaristia? Se tem, como é esse processo de formação que vocês acabam dando para tentar auxiliar, né? Os padres, quantos são junto com o senhor nessa paróquia para estar agindo de maneira de evangelização com a população?
15: Sim, devido à necessidade de capacitar cada vez mais nossos paroquianos para fazer de forma que a paróquia esteja a nível das outras paróquias da cidade. E aqui a gente não vai se vangloriar, mas estamos tentando, no máximo, fazer o nosso possível. Estamos dando a formação todos os anos, razão pela qual a visita do primeiro semestre conseguimos fazer uma assembleia paroquial. Junto com as lideranças das comunidades, decidimos agregar 3 ou 4 comunidades no primeiro semestre para dar a formação. Sempre com a preocupação de atender sempre os nossos paroquianos, no ano passado começamos um curso para formar ministros extraordinários da Sagrada Comunhão e ministros da Palavra. Foram inscritos 78 candidatos, estão se formando. Desde o ano passado até agora, a instituição vai acontecer dia 30 do mês de agosto. Então a paróquia vai contar atualmente, se Deus quiser, a partir do mês de agosto, dia 30, com 78 ministros. Por que é que fizemos isso? No sentido para revitalizar as comunidades. Como digo sempre, que a Eucaristia é um direito que cada batizado tem. Então, tendo os ministros bem preparados para acompanhar as comunidades, animar as comunidades e torná-las cada vez mais fortes. Também iniciamos desde o ano passado a capacitação de catequistas. A catequista, como todo mundo sabe, em toda parte do mundo, a catequese é fraca. Então, é preciso trabalhar esta parte para poder fortalecer a fé das crianças nas comunidades. Já começamos também a formação dos catequistas. Temos uma senhora que mora na cidade, que praticamente se tornou paroquiana, a dona Ivanilde, que está dando a formação de capacitação dos catequistas em toda a paróquia. Um dos critérios que nós colocamos não é a questão de rigidez, mas para criar um pouco de ordem, é que na paróquia, se não tiver a catequese, a gente não vai avançar para administrar os sacramentos. Porque achamos por bem, é bom que nós tenhamos pessoas que recebam os sacramentos, ou quem pede o sacramento para o filho, saiba o que é que está pedindo para o filho, para poder acompanhar o filho na fé católica. Então, estamos lutando nesse sentido. Daqui a pouco, estou comunicando, é aberto, aliás, o processo de inscrição de coroinhas também, como uma outra forma para ter esse eixo catequista, ministros e coroinhas dentro da paróquia. A paróquia trabalha mais ou menos porque a nossa realidade é diferente, não é? Para organizar um evento tem que levar muito tempo, talvez 6 meses nem são suficientes para organizar um evento. Razão pela qual o nosso foco é a pastoral familiar, a pastoral da juventude e a pastoral da criança. Tendo trabalhado bem as três partes, acredito que a comunidade cristã católica pode crescer bem.
0: Nós notamos em todas as comunidades que nós fomos, e soubemos que na maior parte, elas têm a própria capela, o próprio Santo Padroeiro, fazem suas festividades, tem dirigente em cada comunidade, não é? E sempre que tem uma igreja, tem mais ou menos próximo à escola, 3 ou 4 casas, não é? Depois as casas estão espalhadas no círculo assim, de 2, 3, 4 quilômetros, né? Para as pessoas entenderem, nós viemos de barco, né, de Santana para cá, que é a sede da paróquia, em 4 horas, mais ou menos essas distâncias.
15: Sim, a distância é enorme. Até agora, vocês podem agradecer a Deus, porque esse barco corre mais rápido do que o antigo barco que a gente tinha de madeira alpino. Esta aqui é São João Batista. Para percorrer toda a paróquia é enorme, o território é enorme, não dá. Eu me lembro quando cheguei à paróquia no ano 2021 e 2022, às vezes sair de uma comunidade para outra tinha que acordar-me às 5 horas da manhã, né, porque levava muito tempo. Esta é a distância que existe entre as comunidades. Hoje em dia tem menos dificuldade devido ao transporte, não é? Muitos têm motores, mas antigamente era muito difícil. O que admiro este povo, é esta capacidade de luta, não é? Porque antigamente, quando me contam a história deles, uns remavam por volta, não sei, de 4 quilômetros, só para chegar à comunidade participar da celebração. Então, a distância é enorme de uma comunidade para outra, e às vezes tem comunidade também próxima uma da outra. E são eles que constroem as suas próprias comunidades. Aí é que está a diferença. E tem dirigente, tem coordenador do setor, tem catequista. E existe o Conselho Comunitário, que é um órgão deliberativo, junto com demais membros da comunidade, discute problemáticas da comunidade. Como você notou, tem sempre a capela e tem a escola ao lado. Há uma cooperação enorme com a prefeitura nesse sentido. Na visita do padre naquele dia, naquele rio, geralmente não tem aula. Todas as crianças são dispensadas para participar da celebração litúrgica, a visita do padre.
0: Olha, eu não tinha notado isso, né? Mas é dia de semana e todas as atividades param, inclusive também as atividades profissionais, né? De quem... A atividade profissional é sobretudo colher, né? E comercializar o açaí. Tudo para nesse dia, a visita do padre é um dia em que a comunidade toda se reúne, bem interessante, né?
17: Nós deixamos sinceros agradecimentos ao padre Raul e à sua paróquia, Nossa Senhora dos Navegantes, especialmente às comunidades por onde nós passamos. Muito, muito obrigado. A grande descoberta nessa vida é que nós não estamos sozinhos. Em tuas mãos, cante comigo.

0: 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Toda sexta-feira, nosso programa Tempo de Paz contempla os ouvintes com brindes e presentes. 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Também temos livros de espiritualidade e bíblias. 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Envie para o WhatsApp do programa 81996448999. 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Eu te louvo, ó Pai, Senhor do céu e da terra, porque escondeste estas coisas aos sábios e entendidos e as revelaste aos pequeninos. Mateus 11, versículo 25, palavra que vamos meditar no próximo bloco. Por favor, prepare água para a bênção. A gente volta já.
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5: 22 horas e 39 minutos.
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0: Eu te louvo, ó Pai, Senhor do céu e da terra. Porque escondeste estas coisas aos sábios e entendidos e as revelaste aos pequeninos. Vamos abrir o livro da Palavra de Deus hoje em Mateus capítulo 11. Naquele tempo, Jesus pôs-se a dizer: Sim, Pai, porque foi do teu agrado. Tudo me foi entregue por meu Pai, e ninguém conhece o Filho senão o Pai, e ninguém conhece o Pai senão o Filho, e aquele a quem o Filho o quiser revelar. Palavra da Salvação. Eu te louvo, ó Pai, Senhor do céu e da terra. Porque escondeste estas coisas aos sábios e entendidos e as revelaste aos pequeninos? E Jesus gosta dessa palavra pequeninos. Pode ver que o tempo todo ele está cercado por gente sem grande expressão social. Pobres, doentes, mulheres, crianças, sofredores de todo tipo. Eles são os pequeninos. Quase toda a atividade de Jesus ocorreu na periferia do mundo judaico, na Galiléia, norte do país, terra de agricultores, artesãos, pescadores, moradores de vilas e pequenas cidades. Os evangelhos nem chegam a citar a capital da Galiléia, Tiberíades, onde morava o rei Herodes. Em Jerusalém, capital da Judéia, Jesus ia basicamente nas grandes romarias. Os grandes, os importantes, os ricos, tinham mais dificuldade de acolher o reino que Jesus anunciava. Basta lembrar o episódio do encontro com o jovem rico e o comentário que Jesus fez em seguida: como é difícil o rico entrar no reino de Deus. A Nicodemos, um membro importante do Sinédrio que o procurou à noite, Jesus explicou que ele precisava nascer de novo, renascer do alto. Muitas vezes disse aos discípulos e discípulas que só dava para entrar no reino de Deus quem fosse como as crianças, isto é, quem se tornasse, só dava para entrar no reino de Deus quem fosse como as crianças, isto é,

0: os estudados, os professores da lei, os que se sentiam conhecedores da palavra de Deus. Estes fecharam o coração. Não conseguiram ver em Jesus de Nazaré a revelação do Pai amoroso e fiel que fez aliança com Israel. Encheram o peito de presunção de que já sabiam de tudo e de inveja, sentindo-se ameaçados pela popularidade de Jesus, de seus ensinamentos, de seus milagres. Embora Jesus pregasse para todo mundo, a todos procurasse iniciar no reino, via-se cercado de gente simples e pobre, pecadores, sofredores. Os grandes também se aproximavam, mas quase sempre para censurar, para tentar coibir a sua palavra, para desafiá-lo. Eles tentavam desmoralizar o seu ministério ou encontrar motivo para denúncias e perseguição. Os grandes fecharam o coração. Os pequenos abriram-se à obra de Deus. É o que Jesus está vendo, por isso ele está louvando o Pai. Vamos guardar a mensagem. Jesus rezou publicamente louvando o Pai, porque este estava revelando o reino aos pequeninos. E o estava revelando por meio do Filho. Em Jesus, reconhecemos a bondade e a misericórdia do nosso Deus, atuando em favor do seu povo. Os grandes fecharam o coração. Os grupos de poder rejeitaram Jesus. Os pobres e os pecadores aproximaram-se dele, acolhendo o reino que ele anunciava. A lógica de Jesus é a lógica do Pai. Ele escolhe os pequenos. A lógica de Jesus deve ser a nossa também. Valorizemos os pequenos. O reino é deles. No Sermão da Montanha, ele disse: "Felizes os pobres, porque o reino de Deus é deles." Tornemos-nos pequenos. Sejamos solidários com eles, se quisermos ter parte no reino. Eu te louvo, ó Pai, Senhor do céu e da terra, porque escondeste estas coisas aos sábios e entendidos e as revelaste aos pequeninos. Mateus 11, versículo 25. Cinco segundos para você falar com Deus. Senhor Jesus, na oração que tu nos ensinaste, pedimos ao Pai: venha a nós o vosso reino. Tu nos ensinaste a rezar assim, para que entendamos que o reino é, antes de tudo, um dom que nos vem do Pai. Não é uma conquista de nossas obras, de nossa inteligência ou de nossa santidade. O reino vem a nós por pura bondade e graça de Deus, nosso Pai. E és tu, Senhor Jesus, que nos revelas o Pai, que nos comunicas o seu reino, a sua presença amorosa em nossa história. Venha a nós o vosso reino. Seja bendito o teu santo nome, hoje e sempre. Amém. E agora, por favor, incline um pouco a sua cabeça para receber a bênção. O Senhor te abençoe e te guarde. O Senhor tenha misericórdia de ti. O Senhor te dê saúde e paz. E te abençoe o Deus Todo-Poderoso, Pai e Filho e Espírito Santo. Amém. Vamos viver a palavra. Hoje, durante o dia, reze com Jesus mais de uma vez. Eu te louvo, Pai, Senhor do céu e da terra, porque escondeste essas coisas aos sábios e entendidos e as revelaste aos pequeninos. E agora, por favor, apresente a água para a bênção.
1: Eu te peço desta água que tu tens, és água viva, meu Senhor.
0: Nós te bendizemos, Senhor, pela restauração que nos

concedeste em Cristo Jesus. Foi no batismo que fomos sepultados na morte e ressuscitamos contigo para a vida. Senhor, santifica esta água. Em nome do Pai, e do Filho, e do Espírito Santo. Amém.

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4: A Diocese de Macapá promove de 18 a 20 de julho o segundo acampamento juvenil diocesano. O encontro reunirá jovens com momentos de espiritualidade, formação, louvor, convivência e missão, fortalecendo o protagonismo da juventude na vida da igreja. Estão abertas as inscrições para o curso de capacitação do Projeto Esperança da Arquidiocese de Florianópolis. A formação prepara voluntários para o acolhimento, a escuta e o acompanhamento de pessoas em situação de vulnerabilidade. Dom Anderson Franklin orienta o retiro espiritual do clero da Arquidiocese de Fortaleza. O encontro reúne sacerdotes para momentos de oração, reflexão e renovação da missão pastoral. E todo mundo já está sabendo, no YouTube nós nos encontramos semanalmente na Segunda Bíblica, às 8 da noite, estudando o livro do Apocalipse. Na quinta-feira, que é um dia eucarístico, temos a Santa Missa às 11 horas. Transmitida pelo rádio e pelo YouTube, celebrada na Basílica Salesiana do Sagrado Coração de Jesus, no Recife. E todos os dias, o Terço Mariano em rede com diversas emissoras, às 18 horas. E agora também, Noite de Paz, das 10 às 6 da manhã, acontecendo também em rede. Bendigamos a Deus pelo encontro de hoje. Obrigado, Senhor, pois Teu é o reino, o poder e a glória para sempre. Até amanhã, se Deus quiser.
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3: 22 horas e 59 minutos.
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6: Olá, que alegria ter você comigo. Posso contar com a sua atenção um instante? Olha o que encontramos no livro de Provérbios, capítulo 10, versículo 9. O que anda em integridade anda seguro, mas o que perverte os seus caminhos será conhecido. Integridade é ser a mesma pessoa quando ninguém está olhando. É manter os mesmos valores no secreto e em público. É escolher fazer o que é certo, mesmo quando seria mais fácil fazer o que é conveniente. É viver de forma coerente com aquilo que se acredita. Vivemos em um tempo em que a aparência muitas vezes recebe mais atenção do que o caráter. As pessoas se preocupam em parecer boas, mas Deus está interessado em formar pessoas verdadeiramente boas. Porque enquanto os homens veem a aparência, Deus vê o coração. Ser íntegro não significa ser perfeito. Significa ser sincero diante de Deus, reconhecer os próprios erros, rejeitar uma vida dupla e buscar diariamente viver em obediência. O íntegro não é alguém que nunca falha, mas alguém que não faz da falha um estilo de vida. A integridade é construída nas pequenas escolhas, quando ninguém saberia se você mentiu ou falou a verdade. Quando ninguém perceberia se você fez o certo ou o errado. Quando você tem a oportunidade de agir em benefício próprio, mas escolhe honrar a Deus acima de tudo. É nas pequenas decisões que o caráter é formado. Muitas pessoas desejam as grandes promessas de Deus, mas se esquecem de que Deus também observa a fidelidade nas pequenas coisas. Antes de confiar grandes responsabilidades a alguém, o Senhor trabalha no seu caráter. A integridade, talvez, não produza resultados imediatos. Às vezes, quem escolhe o caminho correto parece estar em desvantagem. Mas Deus honra aqueles que decidem permanecer fiéis. José manteve sua integridade quando ninguém estava observando. Daniel permaneceu íntegro em uma cultura contrária aos seus valores. Jó permaneceu íntegro mesmo em meio ao sofrimento. E todos eles descobriram que vale a pena permanecer firmes quando Deus é a prioridade. O mundo pode recompensar a esperteza por um tempo, mas Deus honra o caráter. Hoje, peça a Deus que fortaleça sua integridade. Que suas palavras, atitudes e pensamentos reflitam aquilo que você declara crer. Que não exista diferença entre quem você é na frente das pessoas e quem você é no secreto. Porque a verdadeira integridade não nasce do medo de ser descoberto. Ela nasce do amor por Deus e do desejo sincero de agradá-lo. Uma vida íntegra não é uma vida perfeita, mas uma vida inteira, sem máscaras, sem duplicidade e completamente rendida ao Senhor. Quando o caráter é aprovado por Deus, a consciência encontra paz e a caminhada se torna segura, mesmo em tempos difíceis.
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0: Eu gostaria que agora, com essa canção, você pensasse na sua infância, nas coisas de infância, nos momentos com seu pai, nos momentos com a sua mãe. Eu tenho certeza que essa música vai trazer para você alegrias, boas lembranças. E sabe, talvez essa música também traga algumas más lembranças. Eu me lembro de que quando eu tinha 11 anos, eu já sabia tocar violão. Eu pegava meu violão e tocava essa música. Eu chorava. E essa música para mim era uma cura interior, porque ela me fazia trazer as lembranças do meu passado, de tudo que eu vivi com minha mãe e de tudo que eu vivi com meu pai. Eu sou filho de pais separados e eu me lembro que naquela época doía muito no meu coração. E essa canção, ela me ajudou a curar aquela dor, aquela saudade que eu tinha de pai, aquela saudade que eu tinha de mãe. Que essa música agora te ajude a curar tanta saudade. Saudade de pai, saudade de mãe, saudade de um abraço, saudade de vô, saudade de vó. Que essa música faça despertar em você boas lembranças do passado. E as más lembranças, como aconteceu comigo, vai acontecer com você. Jesus vai te curar.
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4: Deus abençoe você e toda a sua família. Que alegria estar aqui com você, começando mais um programa Eu Seguirei. Eu tenho certeza de que Deus vai falar muito ao seu coração através deste programa. Olha, se você pode, eu já quero convidar você a pegar a sua Bíblia, porque hoje nós vamos meditar a palavra de Deus. A palavra de Deus é o nosso alimento, a palavra de Deus que é o nosso sustento. Eu tenho certeza que essa palavra vai mover seu coração. Olha, aqui você vai ouvir a palavra de Deus, aqui você vai poder cantar. São minutos que ficaremos juntos, onde você vai fazer uma experiência com Deus. Lembrando que tudo que você ouvir aqui, depois fica registrado no meu canal do YouTube, Frei Gilson / Som do Monte, no meu Instagram, no meu Facebook, todos com o mesmo nome, Frei Gilson / Som do Monte, para que você possa também compartilhar essa palavra com os seus amigos, tá bom? Então, vamos escutar a palavra de Deus.
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4: Falta um mês. Hoje é dia 15 de julho de 2026 e falta um mês para os nossos 40 dias com São Miguel Arcanjo. Ei, como isso me alegra. Minha gente, além da quaresma, nós vivemos todos os anos 40 dias com São Miguel Arcanjo. Eu tive uma experiência muito forte com São Miguel quando eu visitei pela primeira vez o Monte Gargano na Itália. E desde aquele tempo, Deus me inspirou a também viver como São Francisco de Assis, porque esses 40 dias com São Miguel Arcanjo é uma inspiração de São Francisco de Assis. Como São Francisco de Assis? Viver 40 dias de oração. 40 dias de mais oração, de mais penitência, de mais caridade. E olha, a gente já tem feito isso há alguns anos. Se você já fez, você sabe a bênção que é. E se você nunca fez, venha fazer conosco. Então daqui um mês, dia 15 de agosto, de 15 de agosto a 29 de setembro, de 15 de agosto a 29 de setembro, nós iremos viver 40 dias rezando o Santo Rosário às 4 horas da manhã. Isso implica muita coisa, isso implica sacrifício, isso implica muita oração, isso implica muita palavra de Deus que nós vamos beber neste tempo, e um tempo de muita caridade, de muita força espiritual, de muita batalha também, né? De muita vitória, de muita graça. Então prepare-se, tá? Eu já estou preparando você aqui, ó. Falta um mês. Já prepare você, prepare o seu coração, prepare sua casa, prepare sua família, chame amigos, chame pessoas novas, porque olha, vai ser bom demais. A gente recebe milagre todo dia do que acontece quando as pessoas se propõem a este sacrifício tão pequeno, mas que é tão grandioso aos olhos de Deus. Tá bom? Dia 15 de agosto, eu estarei firme. De 15 de agosto a 29 de setembro, rezando todos os dias às 4 horas da manhã com você. Em nome do Pai, do Filho e do Espírito Santo. Amém. Vamos meditar hoje Mateus capítulo 11, versículo de 25 a 27. Naquele tempo, Jesus pôs-se a dizer: Eu te louvo, ó Pai, Senhor do céu e da terra, porque escondestes essas coisas aos sábios e entendidos e as revelastes aos pequeninos. Sim, Pai, porque assim foi do teu agrado. Tudo me foi entregue por meu Pai, e ninguém conhece o Filho senão o Pai, e ninguém conhece o Pai senão o Filho, e aquele a quem o Filho o quiser revelar. Palavra da salvação. Preste atenção nessa palavra. Eu te louvo, ó Pai, Senhor do céu e da terra, porque escondestes essas coisas aos sábios e entendidos. Escondestes por quê? Por causa do seu orgulho. Por causa da sua prepotência. Você não está preparado para receber. Você não quer a vida de Deus. Você é orgulhoso. Você é cheio de si mesmo. E quem está muito cheio de si mesmo não é capaz de receber Deus. Então, a quem Deus revela os seus mistérios? Aos pequeninos. Mas o que significa ser pequenino? O que significa ser criança? Jesus quer que a gente volte a ser criança em idade? Vamos meditar. Epifânio Latino, ele diz assim: e ele revelou essas coisas às crianças. A quais crianças? Não aquelas que são em idade, mas as que são crianças quanto ao pecado e quanto à maldade. Olha que bonito. Jesus está falando, olha, eu vou revelar o meu plano, vou revelar a minha vontade, eu vou revelar os meus mistérios para quem estiver disposto a ter inocência, aos pequeninos, claro, aos humildes, mas também às crianças no sentido de pureza, às crianças no sentido de inocência, à criança no sentido de preservada do pecado e da maldade. A elas, Jesus revelou como buscar as bênçãos do paraíso e as coisas futuras do reino dos céus. Ser criança espiritual é uma criança inocente em relação ao pecado, inocente em relação à maldade. É interessante porque até a própria igreja diz que uma criança ela só começa a pecar quando ela atinge o uso da razão. É quando a criança ela atinge o uso da razão, e interessante que para a igreja católica, quando ela atinge o uso da razão, ela já é considerada adulta. Então, uma criança, por exemplo, com 7 anos, ela já é considerada adulta, no sentido de que ela já tem o uso da razão. Então, ela vai receber o batismo, ela vai receber o batismo de adultos, porque ela já atingiu o uso da razão. Mas antes de atingir o uso da razão, ela não consegue distinguir entre o bem e o mal, ela é inocente. Uma criança de 3 anos, uma criança de 4 anos, ela é inocente quanto ao pecado e quanto à maldade. Não é que ela não faça coisas erradas, uma criança a gente sabe que ela faz coisas erradas, mas ela não consegue discernir. Então, ser criança pequenino é quanto ao pecado e quanto à maldade. Abra aí sua Bíblia em 1 Coríntios 14, 20. Irmãos, não sejais crianças quanto ao modo de julgar. Irmãos, não sejais crianças quanto ao modo de julgar. Na malícia, sim, sede crianças, mas quanto ao julgamento, sede homens. Olha que bonito. Sede crianças em relação à malícia. A palavra de Deus está provando o que o Epifânio Latino acabou de dizer. Abra sua Bíblia em 1 Pedro, capítulo 2, 2 Pedro, ou melhor, 1 Pedro, capítulo 2, versículo de 1 a 2. Deponde, pois, toda malícia, toda astúcia, fingimento, invejas e toda espécie de maledicência. Como crianças recém-nascidas, desejai com ardor o leite espiritual que vos fará crescer para a salvação. Esta é a criança que a gente tem que se tornar. Preciso ser criança em pecado e maldade. Preciso ser criança em pecado e maldade. Você entendeu o que quer dizer isto? Em nome do Pai, do Filho, do Espírito Santo. Amém.
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4: Resposta a essa palavra, eu quero convidar você agora a cantar comigo.
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2: O programa de hoje está bom demais e eu quero lembrar você, se você quiser ouvir mais pregações, mais meditação da palavra, basta você me acompanhar no meu canal do YouTube, Frei Gilson / Som do Monte, no meu Instagram, no meu Facebook, no meu TikTok, e lá você vai encontrar muito mais palavra de Deus para você.
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2: Nós vamos terminar este programa rezando. Eu quero clamar agora por você, quero clamar pela sua família. Senhor Deus, libera agora o teu Espírito Santo sobre cada pessoa que acompanha este programa. Vem, Espírito Santo, enche todos os que estão acompanhando este programa agora. Libera, Senhor, para esta pessoa o que ela mais precisa, para o corpo e para a alma. Libera, Senhor, curas e libertações em nome de Jesus para esta pessoa que assiste, que acompanha, que escuta e para toda a sua família. Eu clamo a tua poderosa bênção. Visita agora com bênção de proteção. A bênção que só o Senhor pode dar. Abençoe-vos o Deus Todo-Poderoso, Pai e Filho e Espírito Santo. Amém.
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Começamos mais um programa Boa Noite, meu Jesus, na noite desta terça-feira. E com o Salmo 23 nós rezamos: Ao Senhor pertence a terra e o que ela encerra, o mundo inteiro com os seres que o povoam, porque Ele a tornou firme sobre os mares e sobre as águas, a mantém inabalável. Assim, nós sabemos que estamos fundamentados em Deus. Ele sustenta todo o mundo que criou, inclusive a cada um de nós. Os seres humanos que foram criados das mãos amorosas de Deus são sustentados por Ele. Nós sabemos, o nosso sustento e fortaleza estão em Deus. E é firmados nesta certeza de fé que nós iniciamos, em nome do Pai, e do Filho, e do Espírito Santo. Amém. Anjo da guarda, minha doce companhia, não me desampare nem de noite nem de dia, até que me entregues nos braços da Virgem Maria. Sob a proteção de nosso anjo da guarda, ao encerrar esta terça-feira, ouçamos a palavra de Deus. Leitura da segunda carta de São Pedro, capítulo 2, versículos 19 a 22. Prometeram-lhes a liberdade enquanto eles mesmos continuavam escravos da corrupção, pois cada um é escravo daquilo que o domina. Se pelo conhecimento do nosso Senhor e Salvador Jesus Cristo escaparam uma vez da contaminação do mundo, mas novamente se deixam amarrar e por ela são dominados, sua última condição torna-se pior que a primeira. Melhor seria se não tivessem conhecido o caminho da justiça, que depois de tê-lo conhecido, abandonaram o santo preceito que lhes fora transmitido. Neles se verifica o que com verdade diz o provérbio: o cão volta a seu vômito, e a porca lavada revira-se na lama. Palavra do Senhor. Graças a Deus. Os falsos mestres prometiam uma liberdade da qual eles não viviam, porque eram aprisionados às suas paixões, aos seus pecados. E aqui São Pedro é muito claro ao dizer que eles conheceram a Jesus Cristo, eles sabiam qual era o caminho da salvação, mas agora escolheram outro caminho, e assim se perderam no pecado e são escravizados. Nós sabemos, irmãos e irmãs, que o pecado pode nos escravizar, e temos de tomar cuidado, porque às vezes nos escravizamos de nossas vontades rebeldes, de nossas paixões, dos vícios, e nós fomos feitos para a liberdade. Cristo veio para nos libertar. Os falsos profetas são escravos de sua impiedade. E nós, seguidores de Jesus, devemos escolher a liberdade de Cristo, que se faz no amor verdadeiro a Deus sobre todas as coisas e também no amor manifestado ao próximo. Tomemos cuidado, porque senão o provérbio do versículo 22 aqui apresentado pode acontecer conosco. Este provérbio está baseado no livro do Antigo Testamento, livro dos Provérbios, capítulo 26, versículo 11. O cão volta a seu vômito e a porca lavada revira-se na lama. Ou seja, nós que recebemos de Jesus, pelo batismo, a graça de Deus, podemos estar agora purificados, mas caímos na lama do pecado. Purificados que estamos, podemos nos revirar na lama do pecado. Nós agora que colocamos para fora o pecado, como aqui o vômito do cachorro, podemos às vezes até trazer de volta este pecado para a nossa vida. Por isso, sejamos nós vigilantes e que tenhamos a firme decisão de seguir a graça de Deus e abandonar o pecado. Vamos fazer um exame de consciência ao final deste dia. Disse Jesus: Amai-vos uns aos outros como eu vos amei. Tenho amado meus irmãos como Jesus nos ensinou? Tenho amado meus inimigos
Peço a virtude do amor em minhas orações?

Nesta terça-feira, unidos na esperança e inspirados na promessa de Nossa Senhora, a Santa Matilde, rezemos as três Ave-Marias pedindo a perseverança final até o último dia de nossas vidas e que Maria, Nossa Mãe, nos livre de cair em pecado mortal. Pelo poder que o Pai Eterno te concedeu, ó Maria, rezemos. Ave Maria, cheia de graça, o Senhor é convosco. Bendita sois vós entre as mulheres, e bendito é o fruto do vosso ventre, Jesus. Santa Maria, Mãe de Deus, rogai por nós, pecadores, agora e na hora de nossa morte. Amém. Pela sabedoria que Deus Filho te concedeu, rezemos. Ave Maria, cheia de graça, o Senhor é convosco. Bendita sois vós entre as mulheres, e bendito é o fruto do vosso ventre, Jesus. Santa Maria, Mãe de Deus, rogai por nós, pecadores, agora e na hora de nossa morte. Amém. Pelo amor que o Espírito Santo te concedeu, rezemos. Ave Maria, cheia de graça, o Senhor é convosco. Bendita sois vós entre as mulheres, e bendito é o fruto do vosso ventre, Jesus. Santa Maria, Mãe de Deus, rogai por nós, pecadores, agora e na hora de nossa morte. Amém. Por vossa conceição imaculada, ó Maria, purificai nosso corpo e santificai nossa alma. Oremos. Ó Deus, que iluminais a noite e fazeis brilhar a luz depois das trevas, concedei-nos passar esta noite livres do tentador e, ao raiar um novo dia, dar-vos graças em vossa presença. Isto vos pedimos por Cristo nosso Senhor. Amém. O Senhor esteja convosco. Ele está no meio de nós. A nossa proteção está no nome do Senhor, que fez o céu e a terra. O Senhor Jesus Cristo esteja contigo para te proteger. Esteja à tua frente para te conduzir e atrás de ti para te guardar. Olhe por ti, te conserve e te abençoe nesta noite. Amém. E a bênção de Deus Todo-Poderoso, Pai e Filho e Espírito Santo, desça sobre vós e permaneça para sempre. Amém. Com Deus me deito, com Deus me levanto, com a graça divina do Espírito Santo. Abençoada noite a você e sua família.

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1: 23 horas e 39 minutos.

0: nome do Pai, do Filho e do Espírito Santo.
1: Amém.
0: Pai nosso, que estais nos céus, santificado seja o vosso nome. Venha a nós o vosso reino. Seja feita a vossa vontade, assim na terra como no céu. O pão nosso de cada dia nos dai hoje. Perdoai-nos as nossas ofensas, assim como nós perdoamos a quem nos tem ofendido. E não nos deixeis cair em tentação, mas livrai-nos do mal. Amém.
2: Ave Maria, cheia de graça, o Senhor é convosco. Bendita sois vós entre as mulheres. Bendito é o fruto do vosso ventre, Jesus. Santa Maria, Mãe de Deus, rogai por nós, pecadores, agora e na hora de nossa morte. Amém.
3: Professemos a nossa fé.
4: Creio em Deus, Pai Todo-Poderoso, Criador do céu e da terra, e em Jesus Cristo, seu único Filho, nosso Senhor, que foi concebido pelo poder do Espírito Santo, nasceu da Virgem Maria, padeceu sob Pôncio Pilatos, foi crucificado, morto e sepultado, desceu à mansão dos mortos, ressuscitou ao terceiro dia, subiu aos céus, está sentado à direita de Deus Pai Todo-Poderoso, donde há de vir a julgar os vivos e os mortos. Creio no Espírito Santo, na Santa Igreja Católica, na comunhão dos santos, na remissão dos pecados, na ressurreição da carne, na vida eterna. Amém.
5: Nesta primeira dezena, nós colocamos aos pés de Jesus misericordioso a sua vida, suas intenções, suas necessidades mais profundas do íntimo do seu coração. Nos unimos às almas do purgatório. Rezamos pela conversão dos pecadores do mundo inteiro, pela conversão da nossa família. Eterno Pai,
6: eu vos ofereço o corpo e o sangue, a alma e a divindade de vosso diletíssimo Filho, nosso Senhor Jesus Cristo, em expiação dos nossos pecados e os do mundo inteiro.
5: Pela sua dolorosa paixão,
7: tende misericórdia de nós e do mundo inteiro.
5: Pela sua dolorosa paixão,
7: tende misericórdia de nós e do mundo inteiro.
5: Pela sua dolorosa paixão,
7: tende misericórdia de nós e do mundo inteiro.
5: Pela sua dolorosa paixão,
7: tende misericórdia de nós e do mundo inteiro.
5: Pela sua dolorosa paixão,
7: tende misericórdia de nós e do mundo inteiro.
5: Pela sua dolorosa paixão,
7: tende misericórdia de nós e do mundo inteiro.
5: Pela sua dolorosa paixão,
7: tende misericórdia de nós e do mundo inteiro.
5: Pela sua dolorosa paixão,
7: tende misericórdia de nós e do mundo inteiro.
5: Pela sua dolorosa paixão,
7: tende misericórdia de nós e do mundo inteiro.
5: Pela sua dolorosa paixão,
7: tende misericórdia de nós e do mundo inteiro.
3: Nesta segunda dezena, nós rezamos por você que está doente, por você no leito do hospital, por você que traz uma doença incurável, e com você dizemos: Jesus, eu confio em vós. Convidamos você agora a abandonar-se inteiramente na misericórdia de Jesus que o envolve agora. Nós colocamos aos pés de Jesus todos os enfermos, aqueles que nós conhecemos e amamos, e especialmente rezamos por aqueles enfermos esquecidos, pelos quais ninguém mais reza, e especialmente rezamos por aqueles enfermos esquecidos,

0: Dolorosa paixão.
1: Tende misericórdia de nós e do mundo inteiro.
0: Pela sua dolorosa paixão.
1: Tende misericórdia de nós e do mundo inteiro.
0: Pela sua dolorosa paixão.
1: Tende misericórdia de nós e do mundo inteiro.
0: Pela sua dolorosa paixão.
1: Tende misericórdia de nós e do mundo inteiro.
0: Pela sua dolorosa paixão.
1: Tende misericórdia de nós e do mundo inteiro.
0: Pela sua dolorosa paixão.
1: Tende misericórdia de nós e do mundo inteiro.
0: Pela sua dolorosa paixão.
1: Tende misericórdia de nós e do mundo inteiro.
0: Pela sua dolorosa paixão.
1: Tende misericórdia de nós e do mundo inteiro. Nesta terceira dezena, nós apresentamos a Jesus misericordioso toda e qualquer forma de desespero. Nós pedimos que o sangue e água que jorram do diletíssimo coração de Jesus envolva agora, na paz que vem do Senhor, toda e qualquer pessoa que se sente em desespero, as famílias, os doentes, os agonizantes deste dia, os endividados, que recebam agora, no nome de Jesus, do coração misericordioso de Jesus, a paz que o mundo não conhece. Rezemos agora com imensa confiança. É Jesus, misericordioso, quem nos visita. Eterno Pai, eu vos ofereço o corpo e o sangue, a alma e a divindade de vosso diletíssimo Filho, nosso Senhor Jesus Cristo, em expiação dos nossos pecados e os do mundo inteiro. Pela sua dolorosa paixão,
0: tende misericórdia de nós e do mundo inteiro.
1: Pela sua dolorosa paixão,
0: tende misericórdia de nós e do mundo inteiro.
1: Pela sua dolorosa paixão,
0: tende misericórdia de nós e do mundo inteiro.
1: Pela sua dolorosa paixão,
0: tende misericórdia de nós e do mundo inteiro.
1: Pela sua dolorosa paixão,
0: tende misericórdia de nós e do mundo inteiro.
1: Pela sua dolorosa paixão,
0: tende misericórdia de nós e do mundo inteiro.
1: Pela sua dolorosa paixão,
0: tende misericórdia de nós e do mundo inteiro.
1: Pela sua dolorosa paixão,
0: tende misericórdia de nós e do mundo inteiro.
1: Pela sua dolorosa paixão,
0: tende misericórdia de nós e do mundo inteiro.
1: Pela sua dolorosa paixão,
0: tende misericórdia de nós e do mundo inteiro. Nesta quarta dezena, nós apresentamos a Jesus as necessidades mais íntimas de cada um de nós. E por isso agora você apresenta a sua necessidade. Fale com Jesus agora, que ouve-nos em oração. Porque Jesus tudo pode, nós queremos também nesta dezena pedir por nossas famílias e em especial por todos aqueles que precisam de um trabalho. Jesus, nós pedimos por todo pai de família, por toda mãe de família, por todo jovem que precisa trabalhar. Nós pedimos, Senhor, que tua divina misericórdia, unida à tua divina providência, abra os caminhos para todos os trabalhadores que precisam hoje de um emprego. Rezemos com imensa confiança. Eterno Pai, eu vos ofereço o corpo e o sangue, a alma e a divindade de vosso diletíssimo Filho, nosso Senhor Jesus Cristo, em expiação dos nossos pecados e os do mundo inteiro. Pela sua dolorosa paixão,
1: tende misericórdia de nós e do mundo inteiro.
0: Pela sua dolorosa paixão,
1: tende misericórdia de nós e do mundo inteiro.
0: Pela sua dolorosa paixão,
1: tende misericórdia de nós e do mundo inteiro.
0: Pela sua dolorosa paixão,
1: tende misericórdia de nós e do mundo inteiro.
0: Pela sua dolorosa paixão,
1: tende misericórdia de nós e do mundo inteiro.
0: Pela sua dolorosa paixão,
1: tende misericórdia de nós e do mundo inteiro.
0: Pela sua dolorosa paixão,
1: tende misericórdia de nós e do mundo inteiro.
0: Pela sua dolorosa paixão,
1: tende misericórdia de nós e do mundo inteiro.
0: Pela sua dolorosa paixão,
1: tende misericórdia de nós e do mundo inteiro.
0: Pela sua dolorosa paixão,
1: tende misericórdia de nós e do mundo inteiro. Nesta quinta dezena, Nós apresentamos a Jesus

0: não tem solução aos olhos humanos. Nesta dezena, nós rezamos por aquilo que é impossível aos nossos olhos, mas não é para Jesus. Pedimos a Jesus pelas curas físicas, por todas aquelas enfermidades que diante da medicina não há cura, por todos os desenganados, por todos aqueles que passam nesse exato momento por muitas aflições e provações na própria carne. Nós pedimos, Jesus, cura, libertação, restauração, pelo poder da Tua infinita misericórdia. Jesus, Tu és a nossa solução. Nós pedimos por todas as causas impossíveis, pedimos a Tua presença, pedimos a Tua fortaleza e nós convidamos nesse instante você que reza conosco, que de maneira especial recorra à intercessão de Santa Faustina, aquela que foi e é a secretária da Divina Misericórdia. Jesus disse a Santa Faustina: peçam muito, muito mesmo, porque o meu desejo é dar muito. Faça seu pedido e reze com um coração feliz e repleto de confiança. Eterno Pai, eu vos ofereço o corpo e o sangue, a alma e a divindade de vosso diletíssimo Filho, nosso Senhor Jesus Cristo, em expiação dos nossos pecados e os do mundo inteiro, pela sua dolorosa paixão.
1: Tende misericórdia de nós e do mundo inteiro.
0: Pela sua dolorosa paixão.
1: Tende misericórdia de nós e do mundo inteiro.
0: Pela sua dolorosa paixão.
1: Tende misericórdia de nós e do mundo inteiro.
0: Pela sua dolorosa paixão.
1: Tende misericórdia de nós e do mundo inteiro.
0: Pela sua dolorosa paixão.
1: Tende misericórdia de nós e do mundo inteiro.
0: Pela sua dolorosa paixão.
1: Tende misericórdia de nós e do mundo inteiro.
0: Pela sua dolorosa paixão.
1: Tende misericórdia de nós e do mundo inteiro.
0: Pela sua dolorosa paixão.
1: Tende misericórdia de nós e do mundo inteiro.
0: Pela sua dolorosa paixão.
1: Tende misericórdia de nós e do mundo inteiro.
0: Pela sua dolorosa paixão.
1: Tende misericórdia de nós e do mundo inteiro.
2: Deus Santo, Deus Forte, Deus Imortal, tende piedade de nós e do mundo inteiro. Deus Santo, Deus Forte, Deus Imortal, tende piedade de nós e do mundo inteiro. Deus Santo, Deus Forte, Deus Imortal, tende piedade de nós e do mundo inteiro.
1: Em nome do Pai, do Filho e do Espírito Santo.
0: Amém.

Senhor nosso Deus, nós os pedimos agora. Vinde nos abençoar. Trazei sobre nós a vossa bênção de amor, purificai-nos, santificai-nos. Olhai com carinho e com amor, Senhor, aqueles que mais suplicam e mais necessitam a vossa graça. Pedimos agora, Senhor, consolai-nos quando nosso coração estiver triste. Ficai ao nosso lado quando nos sentirmos sozinhos e solitários. Curai, Senhor, o nosso corpo da debilidade quando nos sentirmos fracos pela doença. Curai-nos, Senhor, a nossa alma e o nosso espírito de toda vaidade, rancor, ódio. Senhor, nós os pedimos por todos aqueles que neste momento entregam as suas famílias a vós. Pedimos pela reconciliação de tantos casais que nesta semana rezaram diante deste rádio pedindo a reconciliação e a paz. Pedimos agora, Senhor, por aqueles que estão longe do vosso amor e não conseguem mais acreditar em vós, que sejam neste momento tocados pela vossa graça. Tenham a sua fé recuperada, Senhor. Tenho neste momento, Senhor Deus de bondade, as suas vidas restauradas no perdão, na harmonia, na paz. Abençoai, Senhor, toda a nossa família e ali onde houver um coração machucado, curai, Senhor. Ali onde houver alguém que traz em seu coração o ressentimento, fazer com que ele encontre o perdão, a paz. Senhor, nós os pedimos agora, ajudai-nos a conseguir este emprego que tanto necessitamos. Senhor, nós os pedimos, dignai-vos lançar do céu a vossa bênção sobre esta carteira de trabalho e sobre este currículo, para que possamos conseguir aquilo que estamos necessitados. Senhor, vós conheceis o nosso coração, sabeis de todas as nossas necessidades. Abençoai-nos agora, trazendo-nos aquilo que necessitamos, e abençoando esta água que nos trará paz, vida, alegria e salvação. Em nome do Pai, do Filho e do Espírito Santo. Amém.

Neste momento, a Rádio Barroso Mix está finalizando mais um dia de trabalho. Durante 24 horas seguidas, louvamos o nome do Senhor Jesus Cristo. Como foi bom! Nós rezamos juntos muitas orações, novenas, terços e missas. Nós nos divertimos, nos emocionamos e cantamos centenas de músicas que louvam ao Senhor. Agora é hora de agradecer a você pela sua audiência e, sobretudo, a Deus pela oportunidade de estarmos aqui trabalhando na missão de levar o Evangelho a toda criatura. Obrigado, Senhor. Boa noite, meu Pai.

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1: 23 horas e 59 minutos.
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4: Bom dia, minha amiga. Bom dia, meu amigo. Comece o dia feliz. Nesta quinta-feira que celebramos Nossa Senhora do Carmo, a flor do Monte Carmelo. Esse dia tão especial, 16 de julho, que nós reverenciamos Nossa Senhora, a Senhora do Carmelo, uma celebração que recorda a herança espiritual do profeta Elias, que também soube contemplar os mistérios de Deus. Também nos lembramos de São Simão Stock, que sentiu a presença de Maria e foi agraciado com a sua mensagem, com a sua presença. E por isso, Nossa Senhora de muitas faces, mas hoje a Senhora do Carmo, a Mãe de Deus, que instiga São Simão Stock a continuar firme, lhe dando o escapulário e dizendo que quem usasse seria livre do inferno e do purgatório. Então pensamos a intercessão de Nossa Senhora do Carmo para que possamos trilhar o caminho buscando sempre a santidade, buscando o céu. Vamos fazer nossa oração. Inspirai-nos, ó Deus, para que em vós comece e termine tudo o que fizermos. Amém. O evangelho de hoje está em Mateus, capítulo 12, versículos de 46 a 50. Naquele tempo, enquanto Jesus estava falando às multidões, sua mãe e seus irmãos ficaram do lado de fora, procurando falar com ele. Alguém disse a Jesus: "Olha, tua mãe e teus irmãos estão aí fora e querem falar contigo." Jesus perguntou àquele que tinha falado: "Quem é minha mãe e quem são meus irmãos?" E estendendo a mão para os discípulos, Jesus disse: "Eis minha mãe e meus irmãos. Pois todo aquele que faz a vontade do meu Pai que está nos céus, esse é meu irmão, minha irmã e minha mãe." Jesus reafirma que quem faz a vontade de Deus faz parte da sua família. Por isso o parentesco com Jesus não se resume a uma realidade consanguínea, mas fazer parte da família de Jesus tem esta dimensão espiritual que abrange a todos nós. Por isso, fazer a vontade de Deus, fazer parte da família de Jesus, não basta dizer que somos batizados ou que frequentamos a missa. É preciso que tenhamos uma atitude maior ainda. E por isso é fundamental que nos busquemos, sob a proteção de Maria, a força para dar respostas a nós mesmos e ao mundo. Por isso, minha amiga, meu amigo, trilhemos este caminho. Busquemos este caminho, o caminho de salvação. Reze comigo.
5: Pai nosso que estais nos céus, santificado seja o vosso nome, venha a nós o vosso reino, seja feita a vossa vontade, assim na terra como no céu. O pão nosso de cada dia nos dai hoje, perdoai-nos as nossas ofensas, assim como nós perdoamos a quem nos tem ofendido. E não nos deixeis cair em tentação, mas livrai-nos do mal. Amém. Ave Maria, cheia de graça, o Senhor é convosco. Bendita sois vós entre as mulheres, bendito é o fruto do vosso ventre, Jesus. Santa Maria, Mãe de Deus, rogai por nós, pecadores, agora e na hora de nossa morte. Amém. Glória ao Pai, ao Filho e ao Espírito Santo.
6: Como era no princípio, agora e sempre. Amém.
4: Vamos pedir a benção da água, Deus eterno e todo-poderoso, que tendo escolhido a água, fonte de vida e pureza, para nos dar a graça batismal, quisestes também aparecer no rio Paraíba, a imagem da Virgem Imaculada. Abençoai essa água e fazei que ela nos recorde o nosso batismo, para que, purificados de nossas faltas, vivamos como cristãos, membros da vossa igreja, e cheguemos um dia à vida eterna. Por Cristo Senhor nosso. Amém. Um grande abraço do Padre Sandro Henrique, diretamente da casa do glorioso mar de São Sebastião, na Ventania, em Alpinópolis, Minas Gerais. E que Deus nos abençoe em nome do Pai, do Filho e do Espírito Santo. Amém! Um beijo no seu coração!
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11: De acordo com os reguladores e burocratas de hoje, todos nós que nascemos nos anos 60, 70 e princípios de 80, não devemos ter sobrevivido até hoje, porque as nossas caminhas de bebê eram pintadas com cores bonitas, em tinta à base de chumbo, altamente tóxicas, e nós muitas vezes lambíamos e mordíamos. Não tínhamos frascos de medicamentos com tampas à prova de crianças, ou fechos nos armários, e podíamos brincar com as panelas numa boa. Quando andávamos de bicicleta, não usávamos capacetes, cotoveleiras e joelheiras. E olha que mertiolate ardia mais do que ácido. Quando éramos pequenos, viajávamos em carros sem cinto de segurança e airbags. E no banco da frente era um bônus. Bebíamos água da mangueira do jardim, e não de garrafa, que na época nem vendia. Comíamos batatas fritas, pão com manteiga e outras porcarias, mas dificilmente engordávamos, porque estávamos sempre loucos para brincar na rua com os amigos. Partilhávamos garrafas e copos com dezenas de colegas e nunca morremos disso. Passávamos horas a fazer carrinhos de rolamentos e depois andávamos a grande velocidade pela rua mais íngreme, para só depois nos lembrarmos que esquecemos de montar algum tipo de freio. Saíamos de casa de manhã e brincávamos o dia todo, desde que estivéssemos em casa antes de escurecer. Estávamos incontactáveis e ninguém se importava com isso. Não tínhamos PlayStation, Xbox, nada de 100 canais de televisão, filmes de vídeo, home, cinema, celulares, computadores, DVD, chat na internet. A TV pegava no máximo Globo, SBT e Manchete. Tínhamos amigos e para vê-los era só ir para a rua. Caíamos de muros e de árvores, nos cortávamos, até partíamos ossos. Apertávamos as campainhas dos vizinhos, fugíamos e tínhamos mesmo medo de sermos apanhados. Tudo isso sem ninguém processar ninguém. Íamos a pé para a casa dos amigos. Acreditem ou não, íamos a pé para a escola. Não esperávamos que a mamãe ou papai nos levasse. Criávamos jogos com simples paus e bolas. Se infringíssemos a lei, era impensável os nossos pais nos safarem. Eles estavam era do lado da lei. Esta geração produziu os melhores inventores e desenrascados de sempre. Os últimos 50 anos têm sido uma explosão de inovação e ideias novas. Tínhamos liberdade, fracasso, sucesso e responsabilidade. Aprendemos a lidar com tudo. E você? És um deles? Parabéns! Passa essa mensagem a outras pessoas que tiveram sorte de crescer como verdadeiras crianças. Para todos os outros que não têm a idade suficiente, pensei que gostariam de ouvir essa mensagem. Isto, meus amigos, é surpreendentemente medonho e talvez ponha um sorriso no seu lábio. A maioria dos estudantes que estão hoje nas universidades e nasceram em 1986 ou depois chamam-se jovens. Pode ter certeza que eles nunca ouviram We Are the World. Para eles, sempre houve uma só Alemanha e um só Vietnã. O HIV sempre existiu. Os CDs sempre existiram. O Michael Jackson sempre foi branco. Para eles, o John Travolta sempre foi redondo e não consegue imaginar que aquele gordo foi um deus da dança. Acreditam que a Missão Impossível e as Panteras são filmes da atualidade. Não conseguem imaginar a vida sem computadores. Não acreditam que houve televisão preto e branco e quem tinha era rico. Agora vamos ver se estamos ficando velhos. você pelo menos se identificou com alguma coisa que eu falei nessa mensagem? Hoje, precisa dormir mais depois de uma noitada? Os teus amigos estão todos casados? Se surpreende ao ver crianças tão à vontade com os computadores? Vem cá, você se lembra da novela Dancing Day? Encontra amigos e fala dos bons e velhos tempos? Você vai encaminhar essa mensagem para outros amigos porque acha que eles vão gostar? Se a resposta é com certeza para a maioria dessas perguntas, é, meu amigo, estamos ficando velhos. Mas pode ter certeza que tivemos uma infância maravilhosa.
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4: Está no ar. Olá, gente. O Adoração Católica está chegando no seu rádio. Sempre com as mais belas canções católicas para você. Aumente o som e venha adorar.
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1: Segura um pouquinho que depois do intervalo voltaremos com mais Adoração Católica.
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3: Meia-noite e 31 minutos.
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0: Olá, gente, como companheiros de viagem, estamos aqui para mais um momento especial. Quando lhe foi pedido que descrevesse a extensão de seu amor, Cristo estendeu uma das mãos para a direita e a outra para a esquerda, e nessa posição elas foram pregadas, para que você soubesse que Ele morreu por amor a você. Ele morreu por amor a nós.
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2: Os céus declaram a glória de Deus e o firmamento anuncia a obra das suas mãos.
0: Está escrito em Filipenses 4:6: Não estejais inquietos por coisa alguma, antes as vossas petições sejam em tudo conhecidas diante de Deus pela oração e súplicas com ação de graças. O que você faz quando tem um problema? Você se preocupa? A maioria de nós, sim. Mas a preocupação resolve o problema? Não, não resolve. Então, se a preocupação não resolve o problema, por que se preocupar? É difícil responder. A maioria das vezes a gente não consegue se controlar. Ezequias nos deu uma ideia para a solução de problemas. Recebendo, pois, Ezequias as cartas das mãos dos mensageiros e lendo-as, subiu à casa do Senhor. E Ezequias as estendeu perante o Senhor. E orou Ezequias perante o Senhor e disse: Ó Senhor, Deus de Israel, que habitas entre os querubins, Tu mesmo, só Tu és Deus de todos os reinos da terra. Tu fizeste os céus e a terra. Então Ezequias orou: Agora, pois, ó Senhor, nosso Deus, sê servido de nos livrar das suas mãos, e assim saberão todos os reinos da terra que só Tu és o Senhor Deus. A oração desprendida de Ezequias tinha um propósito, um que Deus não poderia ignorar. Ezequias, que estava acostumado a levar seus problemas diretamente a Deus, levou diretamente ao Senhor o problema do rei da Assíria, que estava prestes a atacar Jerusalém. E Deus respondeu, fazendo com que milagrosamente aquele rei poderoso fosse derrotado. Em vez de nos voltarmos para Deus como primeira instância, muitas vezes vamos para Ele como nosso último recurso. Devemos seguir a fórmula de Ezequias. Voltar-se primeiro para Deus com nossos problemas, porque só Ele é capaz de manejá-los de uma forma que seja para o nosso melhor interesse.
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0: Nosso Deus e Pai, obrigado por sempre responder às nossas orações. Neste momento, nossa oração pede Tua proteção e salvação. Somente Tu, ó Senhor, podes nos salvar de muitos problemas trazidos pelo nosso inimigo. Derrota-o quando ele atacar nossa vida. Pai, mantém-nos perto de Ti, através de Cristo Jesus, nosso Senhor. Amém.
2: Que privilégio ter a mesma mão que fez o universo e espalhou as estrelas, escrevendo seu nome no livro da vida. Louve a Deus por isso e declare agora Cristo como seu Senhor e Salvador, buscando a partir daqui o perdão e uma vida correta. Deus alegra-se por todo aquele que assim desejar de todo o coração.

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1: Essa música. Por favor, quem quer ir para o céu, levante a mão.

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1: Pare tudo o que você estiver fazendo agora. Curve a tua cabeça, feche os teus olhos, põe a mão no teu coração. Porque agora você está frente a frente com Jesus Cristo. Eu quero te fazer uma pergunta. O que você quer pedir para Jesus Cristo hoje? Peça. A palavra de Deus diz: pedi e recebereis. Batei a porta e ela vos será aberta.

Deus e eterno Pai, dignai-vos abençoar este teu filho e esta tua filha, pelo poder do teu nome e do teu sangue, desça sobre a vida de cada um deles a bênção de Deus Todo-Poderoso, livrando e os protegendo de todo mal, de todo o perigo, de toda a doença do corpo e da alma, por intercessão da bem-aventurada Virgem Maria.

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1: Essas são as últimas de hoje do Adoração Católica. Espero que tenha gostado da edição de hoje. Fiquem com Deus e até a próxima edição.
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3: 00:58.
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4: Olá, ouvintes. Você já percebeu que tem pessoas que são especialistas em tirar a paciência das pessoas? Em Provérbios está escrito que uma pessoa irritante, ela é como vinagre nos olhos. Ela chega a arder de tanta irritação. Infelizmente, tem pessoas que são assim. Tem pessoas que perseguem, maltratam, humilham, mas sabe o que eu aprendi com a vida? Ao longo dessa jornada, eu aprendi que pessoas que nos perseguem, humilham, nos maltratam, falam mal da gente, geralmente são pessoas totalmente infelizes, porque pessoas felizes de verdade nunca vão ter tempo para perturbar a vida dos outros. Simples assim. Então tenha paciência com os infelizes da vida que resolvem ocupar seu tempo perturbando a sua vida. O Senhor é contigo e vai te abençoar. Tenha paciência. Esse é o recado de hoje. Eu aguardo você neste domingo, às 16h, na Igreja Aviva Fé, na Praça do Bairro do Coqueiro, em Surubim. Que Deus te abençoe.
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0: 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Sejam bem-vindos.
1: Oi, Conexão Católica no ar. Jota Luna, sua boa companhia, mais um super programa pra você, com muita luz, com muita paz na sua caminhada, pensando positivamente sempre. As melhores músicas você tem aqui, viu? As melhores composições, os top artistas você encontra no Conexão Católica. Chegamos, aumenta o volume aí, tô na área.
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1: Conexão Católica, vamos pro break. Já já tô retornando com mais pedidos e também participações aqui. Fique aí.
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0: 1 hora e 20 minutos.
1: Deus, graças pela salvação e vida eterna em Jesus. Ajuda-me a ser testemunha da tua salvação. Olá, querido amigo do Pão Diário, muito bem-vindo à nossa mensagem de esperança e encorajamento do dia. Hoje lerei o texto de Marvin Williams com o título Um Grande Ato de Amor. Numa floresta do oeste norte-americano, o fungo, conhecido como cogumelo do mel, se espalha pelas raízes das árvores, tornando-se o maior organismo vivo já visto. Ele tece seus filamentos pela floresta há mais de 2 milênios, matando árvores enquanto cresce. Seus filamentos penetram no solo a até 3 metros de profundidade. E embora o organismo seja muito grande, começou como algo microscópico. A Bíblia fala de um único ato de desobediência que causou condenação a todos e um único ato de obediência que a reverteu. Paulo comparou 2 indivíduos, Adão e Jesus, de acordo com Romanos capítulo 5, versículos 14 e 15. O pecado de Adão trouxe condenação e morte, que se estendeu a todos. Através de um ato de desobediência, todos tornaram-se pecadores e condenados diante de Deus. Mas o Senhor sabia como lidar com o pecado da humanidade. Por meio do sacrifício de Jesus na cruz, Deus nos concede vida eterna e nos torna justos perante Ele. Tal ato foi poderoso o suficiente para superar o ato de desobediência de Adão, trazendo vida a todos. Por meio de sua morte, Jesus oferece vida eterna àquele que crê nele. Se você ainda não recebeu seu perdão e salvação, receba-os hoje. Se já crê em Jesus, louve-o pelo que ele fez por meio do seu grande ato de amor. Querido amigo, o que os atos de Adão e Jesus mostram sobre o impacto do pecado? Como o sacrifício de Jesus acende ou renova seu desejo de viver para honrá-lo? Pense nisso. Eu sou Clarice Fogaça e essa foi a nossa meditação do dia.
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4: Esse é o seu Conexão Católica, de volta com muito mais música. Participem, vão mandando seu alô pra gente aí, tô aguardando no zap.
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1: Opa, já tô de volta com mais Conexão Católica. Segura aí.
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3: 1:40.
4: 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Versículo
5: do dia. Esse é mais um versículo do dia. Que o nosso Deus venha preencher o seu coração. Cada um contribua segundo propôs no seu coração, não com tristeza ou por necessidade, porque Deus ama o que dá com alegria. 2 Coríntios 9:7.
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1: Voltamos com mais Conexão Católica. Bom estar ao seu lado sempre, sempre aqui na sua número 1. Vamos com mais músicas? Show de bola, vamos lá.
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1: Ô, Conexão Católica, show de bola, hein? Voltamos amanhã, obrigado pelo seu carinho, pela sua companhia e tenha sempre fé, foco, Deus no coração. Fui nessa, até amanhã.
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3: 1:59.
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1: Que sequência top foi essa, hein, gente? Já já tem mais pra você. Não saia daí.
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3: 2:15.
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5: E fez Deus separação entre a luz e as trevas. Gênesis 1:4. Um crente tem duas leis que trabalham dentro dele. Em seu estado natural, ele estava sujeito a uma única lei, que era a lei das trevas. Mas agora que entrou a luz, duas leis discordam entre si. Veja as palavras do apóstolo Paulo no 7º capítulo da carta de Romanos. Acho então esta lei em mim, que quando quero fazer o bem, o mal está comigo. Porque segundo o homem interior, tenho prazer na lei de Deus. Mas vejo nos meus membros outra lei, que batalha contra a lei do meu entendimento e me prende debaixo da lei do pecado que está nos meus membros. Romanos 7:21-23. Como isso aconteceu? Fez Deus separação entre a luz e as trevas. A escuridão por si só é calma e imperturbável, mas quando o Senhor envia a luz, acontece um conflito, pois uma está em oposição à outra. Um conflito que nunca irá cessar até que o crente seja completamente luz no Senhor, como está em Efésios 5:8. Se há uma divisão dentro de cada cristão, é certo também que há uma divisão fora. Logo que o Senhor dá luz ao homem, ele começa a se separar da escuridão ao seu redor. Ele se separa de uma simples religião mundana com cerimoniais exteriores, pois agora nada menos que o Evangelho de Cristo irá satisfazê-lo. Por isso, retira-se da sociedade mundana e dos frívolos divertimentos, buscando a companhia dos santos. Pois nós sabemos que passamos da morte para a vida, porque amamos os irmãos. 1 João 3:14. A luz se atrai para si mesma, e as trevas se atraem para si mesma. O que Deus dividiu, não tentemos unir. Tal como Cristo foi para fora do arraial, levando-se ao opróbrio, como está em Hebreus 13:12, vamos também sair do impuro e ser um povo particular. Ele foi santo, inocente, imaculado, separado dos pecadores. Tal como ele foi, nós também devemos ser, não conformados com este mundo, como está em Romanos 12:2. Dissidentes de todo pecado e distintos do resto da humanidade pela nossa semelhança com o nosso Mestre.
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1: Opa! De volta com Unção Católica. Vem comigo!
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1: Que sequência top foi essa, hein, gente? Já já tem mais pra você. Não saia daí.
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3: 2:34.
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5: Famílias da Igreja. Eu e minha casa serviremos ao Senhor. Josué capítulo 24, versículo 15. Deve-se constituir em grande desafio para nós ver famílias inteiras servindo ao Senhor, pois é o desejo do Senhor que famílias sejam salvas e restauradas, que famílias inteiras entrem no reino dos céus. Foi o Senhor quem criou a família, e ela é a menina dos seus olhos, pois a Igreja a esta é comparada. Infelizmente, temos nos descuidado da família e temos visto muitas sendo esfaceladas, seja pelo divórcio, drogas e sexo fora dos propósitos de Deus. Definitivamente, não podemos nos conformar e, acomodados, ver o diabo atacando as famílias e ficarmos parados. É o tempo de a Igreja levantar um clamor em favor da família, para que esta se fortaleça e faça frente a toda pressão que o inimigo faz contra a mesma e contra a sociedade da qual ela faz parte. Ore pelas famílias da Igreja, para que sejam fortalecidas pelo poder do Senhor e aqueles que nela ainda não conhecem a Jesus sejam salvos e transformados.
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1: De volta com Unção Católica. Muitas canções católicas agora nesse bloco. Aumente o som.
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1: Com essa, encerramos mais uma edição do Unção Católica. Beijos e até mais.
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3: Pais, seus filhos são extremamente ativos? Vocês se preocupam com a possibilidade de haver algum problema médico com eles? Daqui a instantes, vamos dar a vocês informações úteis sobre a criança hiperativa na edição de hoje de Valor para a Família. Meu nome é Rosa Maria, trazendo até você Valor para a Família, um programa de conselhos práticos com o psicólogo e conselheiro familiar Dr. Dobson. Ele é o autor de vários livros internacionalmente famosos, como Ouse Disciplinar, Adolescência Feliz e Esconde, Esconde. Dr. Dobson, uma das mães que ouve em nosso programa e está muito preocupada com seu filho. Ela pergunta: como posso saber se meu filho é apenas normalmente ativo ou genuinamente hiperativo?
4: Sim.
3: Como posso saber se seu problema é resultado de algum problema emocional ou físico?
4: Essas perguntas são difíceis de responder. O seu melhor recurso para avaliar o problema de seu filho é o seu pediatra ou o médico da família. Mesmo ele talvez tenha que adivinhar um diagnóstico e sua causa. Ele, no entanto, pode fazer uma avaliação médica completa e depois, se necessário, referir seu caso a outros profissionais para assistência mais específica. Seu filho pode exigir os serviços de um tutor especial para leitura ou de um fonoaudiólogo ou de um psicólogo que possa aferir suas capacidades intelectuais e perceptivas e oferecer conselhos para corrigir o problema. Você não deveria tentar, sozinha, resolver os problemas de uma criança excessivamente ativa, se esse apoio extra estiver disponível.
3: Doutor, presumindo que essa criança seja mesmo hiperativa, o senhor pode dar a essa mãe uma ideia do que o futuro pode trazer para seu filho?
4: Posso sim, Rosa Maria. Para todos vocês, pais que estão nessa situação, existe ajuda. O amadurecimento e as mudanças glandulares associadas com a puberdade muitas vezes acalmam a criança hiperativa na fase entre os 12 e os 18 anos. Isso explica por que raramente vemos adultos pulando na cama ou rolando no chão. No entanto, para os pais esgotados que passam os dias correndo atrás de uma criança hiperativa, a consolação será pequena ao saber que essa crise durará apenas mais 9 anos.
3: Se você, como a ouvinte que fez essa pergunta, não tem certeza se seu filho é ou não hiperativo, sugerimos que procure ativamente um diagnóstico profissional. Se seu filho é hiperativo, o médico poderá receitar um remédio que o acalme e permita que ele participe de atividades normais e atinja um nível acadêmico normal na escola. Os comentários do Dr. Dobson no programa de hoje foram extraídos do livro Dr. Dobson Answers Your Questions, publicado pela Tyndale House. Francisco Borges interpretou a voz do Dr. Dobson. Meu nome é Rosa Maria e convido você a estar novamente conosco na próxima edição de Valor para a Família.
5: Versículo do dia. Versículo
6: do dia. Esse é mais um versículo do dia. Que o nosso Deus venha preencher o seu coração. Cada um contribua segundo propôs no seu coração, não com tristeza ou por necessidade, porque Deus ama o que dá com alegria. 2 Coríntios 9:7.
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7: do dia. 2 horas e 56 minutos.
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9: O passado pode ensinar, mas não deve prender você. Deus continua escrevendo novos capítulos para a sua vida. E olhar apenas para trás impede que você enxergue as oportunidades que estão chegando. Aprenda com o que passou, agradeça pelas lições e siga em frente com esperança. Há muito mais esperando por você do que ficou para trás. Quem caminha olhando para Deus encontra motivos para acreditar no amanhã.
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1: 2:59.
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3: Na presença das Santas Chagas de Jesus, convido você e sua família para este momento abençoado na nossa programação. Vamos juntos colocar nas Santas Chagas de Jesus o nosso pedido de oração, a nossa intenção. Prepare o seu ambiente de oração com as fotos, as roupas de família e, de modo particular, lembrando dos enfermos. Traga os nomes por quem vamos interceder e pedir cura e libertação de todos os sofrimentos e dores.
4: Por tuas chagas, Senhor, curados.
5: Olá, querido povo de Deus que me acompanha nessa hora da misericórdia, onde rezamos o Terço das Santas Chagas. Quero convidá-los a fixar o olhar em Jesus Eucarístico e pedirmos: Senhor, dai-nos mais amor e Eucaristia e desejo do céu. Rezemos. Em nome do Pai, e do Filho, e do Espírito Santo. Amém. Creio em Deus Pai Todo-Poderoso, Criador do céu e da terra, e em Jesus Cristo, seu único Filho, nosso Senhor, que foi concebido pelo poder do Espírito Santo, nasceu da Virgem Maria, padeceu sob Pôncio Pilatos, foi crucificado, morto e sepultado, desceu à mansão dos mortos, ressuscitou ao terceiro dia, subiu aos céus, está sentado à direita de Deus Pai Todo-Poderoso, de onde há de vir julgar os vivos e os mortos. Creio no Espírito Santo, na Santa Igreja Católica, na comunhão dos santos, na remissão dos pecados, na ressurreição da carne, na vida eterna. Amém. Ó Jesus, divino Redentor, tende misericórdia de nós e do mundo inteiro. Deus Santo, Deus Forte, Deus Imortal, tende piedade de nós e do mundo inteiro. Graça, misericórdia, meu Jesus, nos perigos presentes, cobri-nos com vosso preciosíssimo sangue. Pai eterno, tende misericórdia de nós, pelo sangue de Jesus Cristo, vosso Filho unigênito. Tende misericórdia de nós, vos suplicamos. Amém. Nesse primeiro mistério do Terço das Santas Chagas, contemplamos: Jesus se revela como caminho, verdade e vida. Como fruto desse mistério e dessa contemplação, peçamos por todas as famílias que estão desunidas, que possam, no perdão, no diálogo, fazer um processo de reencontro e paz. Eterno Pai, eu vos ofereço as santas chagas de nosso Senhor Jesus Cristo, para curar as de nossas almas.
6: Meu Jesus, perdão e misericórdia.
3: Pelos méritos de vossas santas chagas.
6: Meu Jesus, perdão e misericórdia.
3: Pelos méritos de vossas santas chagas.
6: Meu Jesus, perdão e misericórdia.
3: Pelos méritos de vossas santas chagas.
6: Meu Jesus, perdão e misericórdia.
3: Pelos méritos de vossas santas chagas.
6: Meu Jesus, perdão e misericórdia.
3: Pelos méritos de vossas santas chagas.
6: Meu Jesus, perdão e misericórdia.
3: Pelos méritos de vossas santas chagas.
6: Meu Jesus, perdão e misericórdia.
3: Pelos méritos de vossas santas chagas.
6: Meu Jesus, perdão e misericórdia.
3: Pelos méritos de vossas santas chagas.
6: Meu Jesus, perdão e misericórdia.
3: Pelos méritos de vossas santas chagas.
6: Meu Jesus, perdão e misericórdia.
3: Pelos méritos de vossas santas chagas.
5: Neste segundo mistério do Terço das Santas Chagas, contemplamos: Jesus cura o cego Bartimeu. Rezemos esta dezena, contemplando este milagre de Jesus, pedindo que o Senhor, ressuscitado, misericordioso, nas suas santas chagas, cure todos os que precisam de uma cura espiritual. Eterno Pai, eu vos ofereço as santas chagas de nosso Senhor Jesus Cristo para curar as de nossas almas.
7: Meu Jesus, perdão e misericórdia.
3: Pelos méritos de vossas santas chagas.
7: Meu Jesus, perdão e misericórdia.
3: Pelos méritos de vossas santas chagas.
7: Meu Jesus, perdão e misericórdia.
3: Pelos méritos de vossas santas chagas.
7: Meu Jesus, perdão e misericórdia.
3: Pelos méritos de vossas santas chagas.
7: Meu Jesus, perdão e misericórdia.
3: Pelos méritos de vossas santas chagas.
7: Meu Jesus, perdão e misericórdia.
3: Pelos méritos de vossas santas chagas.
7: Meu Jesus, perdão e misericórdia.
3: Pelos méritos de vossas santas chagas.
7: Meu Jesus, perdão e misericórdia.
3: Pelos méritos de vossas santas chagas.
7: Meu Jesus, perdão e misericórdia.
3: Pelos méritos de vossas santas chagas.
7: Meu Jesus, perdão e misericórdia.
3: Pelos méritos de vossas santas chagas.
5: No terceiro mistério do terço das santas chagas, contemplamos: Jesus se apresenta como tronco da videira. Rezemos este mistério, pedindo a Deus que nós, como seu rebanho, jamais nos apartemos deste tronco que é a seiva que nos dá vida, e de modo especial pelos jovens, para que não percam a fé. Eterno Pai, eu vos ofereço as santas chagas de nosso Senhor Jesus Cristo para curar as de nossas almas.
8: Meu Jesus, perdão e misericórdia.
3: Pelos méritos de vossas santas chagas.
8: Meu Jesus, perdão e misericórdia.
3: Pelos méritos de vossas santas chagas.
8: Meu Jesus, perdão e misericórdia.
3: Pelos méritos de vossas santas chagas.
8: Meu Jesus, perdão e misericórdia.
3: Pelos méritos de vossas santas chagas.
8: Meu Jesus, perdão e misericórdia.
3: Pelos méritos de vossas santas chagas.
8: Meu Jesus, perdão e misericórdia.
3: Pelos méritos de vossas santas chagas.
8: Meu Jesus, perdão e misericórdia.
3: Pelos méritos de vossas santas chagas.
8: Meu Jesus, perdão e misericórdia.
3: Pelos méritos de vossas santas chagas.
8: Meu Jesus, perdão e misericórdia.
3: Pelos méritos de vossas santas chagas.
8: Meu Jesus, perdão e misericórdia.
3: Pelos méritos de vossas santas chagas.
5: No quarto mistério do terço das santas chagas, contemplamos o encontro de Jesus com Zaqueu. Como fruto deste mistério e contemplação, rezemos por todos aqueles que estão desanimados, sem força, para que possam ter atitudes de um encontro com o Senhor, dispostos a uma vida nova. Rezemos. Eterno Pai, eu vos ofereço as santas chagas de nosso Senhor Jesus Cristo para curar as de nossas almas.
9: Meu Jesus, perdão e misericórdia.
3: Pelos méritos de vossas santas chagas.
9: Meu Jesus, perdão e misericórdia.
3: Pelos méritos de vossas santas chagas.
9: Meu Jesus, perdão e misericórdia.
3: Pelos méritos de vossas santas chagas.
9: Meu Jesus, perdão e misericórdia.
3: Pelos méritos de vossas santas chagas.
9: Meu Jesus, perdão e misericórdia.
3: Pelos méritos de vossas santas chagas.
9: Meu Jesus, perdão e misericórdia.
3: Pelos méritos de vossas santas chagas.
9: Meu Jesus, perdão e misericórdia.
3: Pelos méritos de vossas santas chagas.
9: Meu Jesus, perdão e misericórdia.
3: Pelos méritos de vossas santas chagas.
9: Meu Jesus, perdão e misericórdia.
3: Pelos méritos de vossas santas chagas.
9: Meu Jesus, perdão e misericórdia.
3: Pelos méritos de vossas santas chagas.
5: No quinto mistério do terço das santas chagas, contemplamos Jesus que anda sobre as águas. Como fruto deste mistério, vamos juntos pedir que, como Pedro, tenhamos a coragem e a fé para dar, nem que seja um passo, nas águas revoltas da vida. O Senhor está conosco. Caminhemos, rezemos juntos. Eterno Pai, eu vos ofereço as santas chagas de nosso Senhor Jesus Cristo para curar as de nossas almas.
10: Meu Jesus, perdão e misericórdia.
3: Pelos méritos de vossas santas chagas.
10: Meu Jesus, perdão e misericórdia.
3: Pelos méritos de vossas santas chagas.
10: Meu Jesus, perdão e misericórdia.
3: Pelos méritos de vossas santas chagas.
10: Meu Jesus, perdão e misericórdia.
3: Pelos méritos de vossas santas chagas.
10: Meu Jesus, perdão e misericórdia.
3: Pelos méritos de vossas santas chagas.
10: Meu Jesus, perdão e misericórdia.
3: Pelos méritos de vossas santas chagas.
10: Meu Jesus, perdão e misericórdia.
3: Pelos méritos de vossas santas chagas.
10: Meu Jesus, perdão e misericórdia.
3: Pelos méritos de vossas santas chagas.
10: Meu Jesus, perdão e misericórdia.
3: Pelos méritos de vossas santas chagas.
10: Meu Jesus, perdão e misericórdia.
3: Pelos méritos de vossas santas chagas.
5: Rezemos três vezes. Eterno Pai, eu vos ofereço as santas chagas de nosso Senhor Jesus Cristo para curar as de nossas almas. Eterno Pai, eu vos ofereço as santas chagas de nosso Senhor Jesus Cristo para curar as de nossas almas. Eterno Pai, eu vos ofereço as santas chagas de nosso Senhor Jesus Cristo para curar as de nossas almas. Amém. Queridos filhos e filhas, tendo rezado o terço das santas chagas, vamos agora fazer a oração de todos os dias, que é a novena das santas chagas de nosso Senhor Jesus Cristo. Rezemos. Por suas santas chagas, suas chagas gloriosas, o Cristo Senhor me proteja e me guarde. Senhor Jesus, foste levado na cruz para que por vossas santas chagas sejam curadas as de nossas almas. Eu vos louvo e agradeço pelo vosso ato redentor. Carregaste em vosso próprio corpo os meus pecados e de toda a humanidade. Nas vossas santas chagas, coloco minhas intenções, minhas preocupações, ansiedades e angústias, minhas enfermidades físicas e psíquicas, meus sofrimentos, dores, alegrias e necessidades. Em vossas santas chagas, Senhor, coloco minha família. Envolvei, Senhor, a mim e meus familiares, protegendo-nos do mal. Coloque a sua intenção. Senhor, ao mostrar vossas santas chagas gloriosas a Tomé e o mandando tocar em vosso lado aberto, o curaste da incredulidade. Eu vos peço, Senhor, permita-me refugiar em vossas santas chagas e, por mérito desses sinais de vosso amor, curai a minha falta de fé. Ó Jesus, pelos méritos de vossa paixão, morte e ressurreição, dai-me a graça de viver os frutos da nossa redenção. Amém.

0: Queridos filhos e filhas de Nossa Senhora do Carmo, da Hora da Misericórdia, hoje é um dia muito especial. Você que me acompanhou de manhã no Experiência de Deus sabe, sou muito devoto. Devoto da Mãe do Santo Escapulário. Filhos queridos, por Maria a Jesus, que a Mãe do Carmo nos abençoe. Depois do Evangelho, nós vamos fazer o ato de consagração à Nossa Senhora do Carmo. Nossa Senhora do Carmo, junta teu filho, peça por nós. Junta teu filho, interceda por nós. Junta teu filho, leve as nossas necessidades e preces. E de modo particular, todos os nossos colaboradores. Filhos amados, filhas queridas, escutem esse testemunho que foi deixado para nos edificar na fé.
1: Aqui é o Wilma Maria, falo de Recife, Pernambuco.
0: Pois não.
1: E hoje eu venho dar um testemunho de uma graça que eu recebi.
0: Sim.
1: No dia 13 de maio de 2026, dia de Nossa Senhora de Fátima.
0: Olha aí,
1: sou
0: gente.
1: Casada já há alguns anos. E devido a várias coisas que aconteceram em nossa vida, acabamos nos distanciando de Deus e da igreja. Eu retornei, porém meu esposo não retornou. Mas de novena em novena, de programa em programa, de missa em missa, eu sempre pedi a Deus que no momento certo, que da vontade dele, tocasse no coração do meu esposo e que ele voltasse ao primeiro amor, que é Jesus. Meu esposo, ele me falou que me vendo, indo me levar para a igreja, mas ele não entrava. Depois de um tempo, no dia 13, no dia de Nossa Senhora de Fátima, ao amanhecer, antes de me levar para o trabalho, ele me chamou e falou: amor, tenho um negócio para te falar. A partir do próximo final de semana, eu vou começar a voltar a ir para a igreja.
0: Opa!
1: Com você. E isso para mim foi uma alegria imensa. Eu quero
0: que
1: agradecer.
0: Maravilha.
1: Do fundo do coração. Tenho vários e vários testemunhos, mas esse eu queria deixar registrado.
0: Com certeza.
1: Aqui, o quanto eu fiquei feliz. Graça recebida é graça testemunhada. Toca o sino, sacristão.
0: Filhos queridos, e assim que a gente acredita, eu acredito muito que de novena em novena, graças e bênçãos são derramadas. E a graça vem transformar vidas. Você percebeu o que ela contou agora? Como houve uma transformação na vida dela, do marido, da família? Da família é a transformação da esposa, do marido, dos filhos. Nossa Senhora, eu quero ser curado, cante! Nossa Senhora, que eu a chamo pelo título de Nossa Senhora do Carmo, eu quero ser curado, acredite nisso. Meu abraço, Vilma de Recife, Pernambuco. Bíblia aberta, cartilha de oração. E o texto de hoje, Mateus 12, 46 a 50.
2: Seja para mim um caminho de luz.
0: O Senhor esteja convosco, Ele está no meio de nós. Proclamação do Evangelho de Jesus Cristo segundo São Mateus. Glória a vós, Senhor. Jesus falava ainda à multidão quando veio sua mãe e seus irmãos e esperavam do lado de fora a ocasião de lhe falar. Disse-lhe alguém: tua mãe e teus irmãos estão aí. E Jesus perguntou: quem é minha mãe? Quem são meus irmãos? Então Jesus continuou: minha mãe e meus irmãos são aqueles que ouvem a palavra de Deus e põem em prática. Palavra da salvação. Glória a vós, Senhor. Minha mãe e meus irmãos são aqueles que ouvem a palavra de Deus. Ó laço bendito de discipulado, mãe da fé, mãe que acreditou e viveu a palavra de Deus, mãe que em tudo fez a vontade do Pai, mãe que de fato levou com seriedade: eis aqui a escrava do Senhor. Nossa Senhora, Mãe do Santo Escapulário, que tendo aparecido a Simão Stock, disse: eis uma parte do meu manto, eis minha singular e especial proteção. Reze comigo, filho, e reze comigo esse ato de consagração a Nossa Senhora do Carmo. Ó Nossa Senhora do Carmo, neste dia 16 de julho, venho consagrar-me inteiramente a vós, tudo o que sou, tudo o que tenho, entrego em vossas mãos. Vós olhais com especial bondade os que estão revestidos do vosso escapulário. Suplico-vos que fortaleçais com vosso poder a minha fraqueza. Iluminai a escuridão da minha mente com a vossa sabedoria, para que eu possa render-vos todos os dias a minha homenagem. Que o Santo Escapulário atraia sobre mim o vosso olhar misericordioso. Traga-me a vossa especial proteção nas lutas diárias, para que eu possa ser fiel a vós e ao vosso divino Filho. Possa o Santo Escapulário afastar-me de tudo que é pecaminoso, e me lembre sempre o dever de imitar-vos e revestir-me com vossas virtudes. Desde já me esforçarei para viver na vossa presença, Mãe, e de oferecer tudo a Jesus por vossas mãos. Nossa Senhora do Carmo, eu quero fazer da minha vida um espelho de vossa humildade, caridade, paciência, mansidão e empenho. Mãe querida, apoiai-me com vosso constante amor, para que eu, vosso filho mais pecador, possa um dia trocar este escapulário pela veste celestial e convosco viver no reino do vosso Filho. Amém. Nossa Senhora, obrigado por tantas graças. Nossa Senhora, obrigado por ter tantas vezes intercedido a teu Filho, ó Nova Esther, ó Mediadora. Bem sabemos, Mãe, que o anjo lhe disse: ave cheia de graça, o Senhor é contigo. Então, cheia de graça, nos ajude nessa caminhada, nos ajude nesta luta diária. Nossa Senhora, no teu manto, acolha todos aqueles que rezam, todos aqueles que pedem. E hoje, como o céu e a terra estão tão próximos, Mãe, dai a graça que tantos necessitam.

0: Deus existe.
1: O Senhor esteja convosco, Ele está no meio de nós. Abençoe-vos Deus Todo-Poderoso, em nome do Pai. A água, as roupas, as fotos de família, do Filho e do Espírito Santo. Amém.

0: morte.
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4: 3:22.
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0: Em nome do Pai, do Filho e do Espírito Santo. Amém. São José, valei-nos. Meu dileto e amado irmão e irmã que ora comigo nesta manhã de quarta-feira. Você aqui da Diocese de Formosa, de outros lugares do Brasil, também em outros lugares fora do Brasil. Obrigado por compartilhar nosso conteúdo. Obrigado por se inscrever no nosso canal e deixar aqui sempre um joinha, um like, para melhorar o engajamento da plataforma. Hoje a Igreja celebra São Boaventura, franciscano, bispo, cardeal e doutor da Igreja. Chamado pela tradição de doutor seráfico, era um dos maiores intelectuais do século XIII, mas sua inteligência nunca o afastou da oração. Pelo contrário, quanto mais conhecia Deus, mais o amava. O tema da nossa reflexão de hoje, a verdadeira sabedoria nasce da contemplação. É um tema extraordinário para a nossa vida. Contemplar a Deus faz produzir em nós a verdadeira sabedoria dele. Porque a nossa sabedoria é muito frágil. A sabedoria de Deus conjugada com a nossa produz aquilo que nós chamamos de verdadeira santidade, uma sabedoria santa. Porque nós vivemos numa época em que informação e sabedoria confundem-se, costumam ser confundidas. Temos acesso a milhões de informações, mas será que nos tornamos mais sábios? Nem sempre. Até nós mais velhos que estamos vivendo nesse tempo com tanta informação, a gente às vezes vai se cansando. Ou seja, não consegue aprofundar numa leitura mais densa. Vem o cansaço, vem o sono. Então nem sempre essa avalanche de informações que nós temos hoje ela é benéfica para o processo de sabedoria que todos nós devemos carregar no coração. São Boaventura dizia que o verdadeiro conhecimento de Deus nasce de um coração purificado pela oração. É exatamente isso que encontramos em São Bento. No capítulo 49 da regra, ele escreve: embora a vida do monge deve ser em todo o tempo uma observância quaresmal, poucos têm essa virtude. Por isso exortamos a conservar a própria vida em toda pureza. É uma profundidade esse pensamento. São Bento não está falando apenas da quaresma litúrgica. Ele fala de uma atitude permanente de conversão. Todos os dias devemos crescer um pouquinho mais nesse caminho de sabedoria, de conversão, de santidade. Todos os dias nós devemos abandonar um defeito. Todos os dias devemos adquirir uma virtude. A santidade não acontece no estalar dos dedos de uma hora para outra. Ela vai sendo amadurecida lentamente dentro da alma, como uma árvore que cresce silenciosamente. A gente não escuta o barulho das árvores crescer, porque é tudo muito devagar, ao seu tempo. Como uma semente que germina também sem fazer barulho. São Boaventura ensinava que Deus fala mais profundamente à alma recolhida do que aquela inteligência agitada. Uma alma mais contemplativa, mais silenciosa, ela tem condição de produzir maior santidade. Por isso, precisamos recuperar momentos de silêncio em nossas vidas. Momentos em que a gente deixa Deus falar. Momentos em que nós calamos para que o bom Deus possa comunicar em nós. Para isso é preciso também momentos de leitura espiritual, leitura bíblica, de um livro de piedade, momentos de adoração, momentos de exame de consciência, refletir sobre os pecados. O que eu digo para você é que não tenha medo de crescer espiritualmente. Nunca diga, já sou assim, já sou pronto, já não preciso de mais nada. Nunca fale isso. Nunca pense desse jeito. Porque o nosso processo humano, ele precisa estar em ascendência, não em descendência. Porque os vícios nos levam para baixo, enquanto que as virtudes nos aprumam para o alto. Essa é a dinâmica de uma vida crente, de uma vida que se deseja ser católica realmente. Buscar sempre esta ascendência, crescer sempre, elevar sempre a vida diante de Deus, buscando adquirir sempre as virtudes e desprezando todos os dias também um defeito, um vício, que a gente pode estar zelando disso dentro de nós, e Deus nos quer libertos, alforreados destas realidades tão esquisitas, tão realidades pecaminosas, que estão aí no dia a dia das nossas vidas, nos tornando pigmeus na fé. Mas nós queremos, com a graça de Deus, nos tornarmos gigantes na fé, homens e mulheres crescidos na fé, extremamente honradores de Deus, do seu nome, da sua glória, da sua graça, da sua bênção. Não podemos estacionar. É comum a gente passar nesses pátios de recolhimento de veículos, que os donos nunca vão ali buscar. Estão lá aqueles veículos estacionados, os pneus já murcharam, a carcaça já está toda coberta de poeira, a pintura do carro vai acabando. Assim é a vida de quem estaciona. Ah, tá bom, eu vou à missa na Páscoa, no Natal, já está bom, está estacionado. Ah, eu só vou à missa aos domingos quando eu estou bem, e isso já basta. Se eu não estou bem, eu não vou. Então a gente tem esses comportamentos de fuga do processo de crescimento que Deus quer outorgar a nós. E a gente precisa lutar contra isso. Nós não podemos deixar que essas realidades realmente estraguem a nossa vida, a nossa espiritualidade, o nosso ser, fazendo com que a gente possa se tornar esses pigmeus, esses cristãos anêmicos, que não cresce, que não progride, que não é capaz de acender-se nas virtudes da oração, da leitura bíblica, da vivência da caridade no dia a dia com os outros, na família, com os de fora. Então é preciso trabalhar isso. E São Bento, com a sua regra, ele vai mordiscando essas realidades carnais, miseráveis que nós temos dentro de nós, para que a gente possa ascender-se nas virtudes. Que Deus te ajude a contemplar essa necessidade hoje, agora, na sua vida. Eu preciso melhorar. Eu preciso caminhar mais na minha espiritualidade. Eu não posso deixar que os problemas da minha família, que as dificuldades da minha família, que as opções das pessoas da minha família possam ofuscar esse caminho que precisa fluir, que é o caminho da santidade. Que a gente vai se abstendo das coisas, abstraindo das coisas, dos problemas, das preocupações, para crescer espiritualmente. É um processo não muito fácil, às vezes doloroso, mas que traz uma paz, uma beleza, um equilíbrio muito grande dentro do coração. Entremos nesse caminho para que não fiquemos para trás sem crescimento espiritual. O Santo Evangelho de hoje, Mateus 11, 25, 27. Jesus exclama: Eu te louvo, ó Pai, Senhor do céu e da terra, porque escondeste essas coisas aos sábios e entendidos e as revelastes aos pequeninos. Não é uma crítica à inteligência que Jesus faz aqui. É um elogio à humildade, porque uma inteligência também sem humildade é uma perca de tempo inestimável. Aliás, a humildade cabe em todos os lugares da nossa vida. Todos os lugares, nos mosteiros, nas famílias, nos trabalhos da igreja, nos apostolados que nós fazemos, em todos os lugares cabe muito bem a humildade. No seio familiar, no ambiente de trabalho, enfim, a humildade é uma virtude extraordinária, porque ela tem o seu nascedouro no mistério da cruz de Cristo. Deus não se poupa a si mesmo. Ele desce da sua condição divina para encontrar, encarnar-se na realidade humana e oferecer ao Pai esse sacrifício, esse holocausto na cruz por todos nós. É aqui que nós podemos entender o princípio da humildade. Ele está no Senhor Jesus. Que a humildade nos guie, para que a nossa inteligência possa ter uma iluminação para caminhar estritamente rumo à verdade, que é o próprio Deus, nosso soberano Deus, que é a verdade e a verdadeira paz em nossas vidas. Assim seja. Amém. Te convido à oração, a unirmos todos nós da oração da manhã. Vamos ter presente também as pessoas sofridas, angustiadas, pessoas que hoje vieram para o programa com sofrimento na alma, com tristeza no coração, com desânimo, com problemas de saúde graves, com dificuldades volumosas a serem resolvidas na família. Deus cuida de nós e cuida muito bem. Portanto, te convido a orar em espírito por todas estas necessidades. Senhor Jesus, livrai-nos da soberba intelectual. Concedei-nos um coração simples, capaz de acolher a vossa verdade. Pela intercessão de São Boaventura, fazei crescer em nós o amor pela verdade e pela oração, e que jamais nos cansemos de buscar nossa santidade pessoal. E cada dia, Senhor, seja um passo novo em direção ao céu. São José, valei-nos. Rezemos juntos a oração de São Bento. A cruz sagrada seja minha luz, não seja o dragão meu guia. Retira-te, Satanás, nunca me aconselhes coisas vãs. É mal que tu me ofereces, bebes tu mesmo o teu próprio veneno. São Bento, pai dos monges, mestre da escuta, da oração e da perseverança, rogai por nós. Que a sua quarta-feira seja cheia de Deus, cheia de paz, e que você tenha um dia muito frutuoso. O Senhor esteja convosco, Ele está no meio de nós. Abençoe-vos Deus Todo-Poderoso, Pai, Filho e Espírito Santo. Amém. Fique em paz na companhia dele. De São José.
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2: 3:40.
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2: Bom dia, ouvintes da Rádio Barroso Mix. Estamos iniciando os 15 minutos com Deus, nos colocando na presença do Senhor. Eu sou o Altair Show e te convido a rezar comigo.
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5: Vinde, ó Deus, em meu auxílio, socorrei-me sem demora. Glória ao Pai, ao Filho e ao Espírito Santo, como era no princípio, agora e sempre. Amém. Abri os meus lábios, ó Senhor, e minha boca anunciará o vosso louvor. Vinde, exultemos de alegria no Senhor, aclamemos o rochedo que nos salva. Ao seu encontro caminhemos com louvores e com cantos de alegria o celebremos. Na verdade, o Senhor é o grande Deus, o grande rei, muito maior que os deuses todos. Tem nas mãos as profundezas dos abismos e as alturas das montanhas lhe pertencem. O mar é dele, pois foi ele quem o fez, e a terra firme em suas mãos a modelaram. Vinde, adoremos e prostemo-nos por terra, e ajoelhemos ante o Deus que nos criou. Porque Ele é o nosso Deus, nosso pastor, e nós somos o seu povo e seu rebanho, as ovelhas que conduz com sua mão. Oxalá ouvisseis hoje a sua voz, não fecheis os corações como em Meriba, como em Massa no deserto aquele dia em que outrora vossos pais me provocaram, apesar de terem visto as minhas obras. 40 anos desgostou-me aquela raça, e eu disse: eis um povo transviado. Seu coração não conheceu os meus caminhos, e por isso lhe jurei na minha ira: não entrarão no meu repouso prometido. Glória ao Pai, ao Filho e ao Espírito Santo, como era no princípio, agora e sempre. Amém. Pelo sinal da Santa Cruz, livrai-nos, Senhor nosso Deus, dos nossos inimigos. Em nome do Pai, do Filho e do Espírito Santo. Amém. O Senhor que encaminha os nossos corações para o amor de Deus e a constância de Cristo esteja conosco. Bendito seja Deus que nos reuniu no amor de Cristo.
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0: Espírito Santo. Vinde, Espírito Santo, enchei os corações dos vossos fiéis e acendei neles o fogo do vosso amor. Enviai o vosso Espírito e tudo será criado. Renovareis a face da terra. Oremos, ó Deus, que instruís os corações dos vossos fiéis com a luz do Espírito Santo. Fazei que apreciemos retamente todas as coisas segundo o mesmo Espírito e gozemos da sua consolação. Por Cristo Senhor nosso. Amém. Santo anjo do Senhor, meu zeloso e guardador, se a ti me confiou a piedade divina, sempre me rege, me guarda, me governa, ilumina. Amém. Oração do Ângelus. O anjo do Senhor anunciou a Maria e ela concebeu do Espírito Santo. Eis aqui a serva do Senhor, faça-se em mim segundo a vossa palavra. E o Verbo se fez carne e habitou entre nós. Ave Maria, cheia de graça, o Senhor é convosco. Bendito sois vós dentre as mulheres e bendito é o fruto do vosso ventre, Jesus. Santa Maria, Mãe de Deus, rogai por nós, pecadores, agora e na hora de nossa morte. Amém. Oremos, infundi, Senhor, vos rogamos a graça em nossos corações, para que nós, conhecendo pela anunciação do anjo a encarnação de Jesus Cristo, vosso Filho, por sua paixão e morte de cruz, cheguemos à glória da ressurreição. Pelo mesmo Cristo, nosso Senhor. Amém.
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Oração do Creio. Creio em Deus Pai Todo-Poderoso, Criador do céu e da terra, e em Jesus Cristo, seu único Filho, nosso Senhor, que foi concebido pelo poder do Espírito Santo, nasceu da Virgem Maria, padeceu sob Pôncio Pilatos, foi crucificado, morto e sepultado, desceu à mansão dos mortos, ressuscitou ao terceiro dia, subiu aos céus, está sentada à direita de Deus Pai Todo-Poderoso, onde há de vir julgar os vivos e os mortos. Creio no Espírito Santo, na Santa Igreja Católica, onde há de vir julgar os vivos e os mortos. Creio no Espírito Santo, na

0: assim como nós perdoamos a quem nos tem ofendido. E não nos deixeis cair em tentação, mas livrai-nos do mal. Amém. Oferecimento de si mesmo. Recebei, Senhor, minha liberdade inteira, recebei minha memória, minha inteligência e toda a minha vontade. Tudo que tenho ou possuo de vós me veio. Tudo vos devolvo e entrego sem reservas, para que a vossa vontade tudo governe. Dai-me somente vosso amor e vossa graça, e nada mais vos peço, pois já serei bastante rico. Amém. Oração dos Sete Passos para a Vida. Senhor, eu te agradeço por ter nascido para ser feliz. Eu busco em minha vida a felicidade que vem de ti. Senhor, eu te agradeço por ter a família como a base da vida e vivamos nos doando uns aos outros a cada momento. Senhor, eu te agradeço por minha vida estar em minhas mãos. Eu saiba cuidar, valorizando esse precioso dom. Senhor, eu te agradeço por me dar o sentido da vida e o caminho iluminado pela graça da tua presença. Senhor, eu te agradeço por eu poder decidir a minha vida e as escolhas que eu fizer seja segundo a tua vontade. Senhor, eu te agradeço por ter me feito uma pessoa capaz. Eu tenha fé para superar todos os obstáculos. Senhor, eu te agradeço por ser livre para viver. Eu vivo acolhendo, amando e cuidando de toda a vida. Amém. Consagração a Nossa Senhora Aparecida. Ó Maria Santíssima, pelos méritos de nosso Senhor Jesus Cristo, em vossa querida imagem de Aparecida, espalhais inúmeros benefícios sobre todo o Brasil. Eu, embora indigno de pertencer ao número de vossos filhos e filhas, mas cheio do desejo de participar dos benefícios de vossa misericórdia, prostrado a vossos pés, consagro-vos o meu entendimento para que sempre pense no amor que mereceis. Consagro-vos a minha língua para que sempre vos louve e propague a vossa devoção. Consagro-vos o meu coração para que, depois de Deus, vos ame sobre todas as coisas. Recebei-me, ó incomparável, vós que o Cristo crucificado deu-nos por mãe, no ditoso número de vossos filhos e filhas. Acolhei-me debaixo de vossa proteção. Socorrei-me em todas as minhas necessidades espirituais e temporais, sobretudo na hora da minha morte. Abençoai-me, ó celestial cooperadora, e com vossa poderosa intercessão fortalecei-me em minha fraqueza, a fim de que, servindo-vos fielmente nesta vida, possa louvar-vos, amar-vos, dar-vos graças no céu por toda a eternidade. Assim seja. Oração da Salve Rainha. Salve Rainha, Mãe de Misericórdia, vida, doçura e esperança, nosso salve. A vós bradamos, degredados filhos de Eva, a vós suspiramos, gemendo e chorando neste vale de lágrimas. Eia, pois, advogada nossa, esses vossos olhos misericordiosos a nós volvei, e depois desse desterro nos mostrai Jesus. Bendito o fruto do vosso ventre, ó clemente, ó piedosa, ó doce sempre Virgem Maria. Rogai por nós, Santa Mãe de Deus, para que sejamos dignos das promessas de Cristo. Novena Perpétua das Santas Chagas. Por suas santas chagas, suas chagas gloriosas, o Cristo Senhor me proteja e me guarde. Senhor Jesus, foste elevado na cruz para que por vossas santas chagas sejam curadas as de nossas almas. Eu vos louvo e agradeço pelo vosso ato redentor. Carregastes em vosso próprio corpo os meus pecados de toda a humanidade. Nas vossas santas chagas coloco as minhas intenções, minhas preocupações, ansiedades e angústias, minhas enfermidades físicas e psíquicas, meus sofrimentos, dores, alegrias e necessidades. Em vossa santa chaga, Senhor, coloca a minha família. Envolvei, Senhor, a mim e as meus familiares, protegendo-nos do mal. Senhor, ao mostrar vossas santas chagas gloriosas a Tomé e o mandaste tocar em vosso lado aberto, o curaste da incredulidade. Eu vos peço, Senhor, permita-me refugiar em vossas santas chagas e, por mérito desses sinais de amor, curai a minha falta de fé. Ó Jesus, pelos méritos de vossa paixão, morte e ressurreição,
1: dai-me a graça.

0: graça de viver os frutos da nossa redenção. Amém.
1: Agradeça a Deus, faça o seu agradecimento.

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2: Cântico de Maria. A minha alma engrandece o Senhor e se alegrou meu espírito em Deus, meu Salvador, pois ele viu a pequenez de sua serva. Desde agora as gerações hão de chamar-me de bendita. O Poderoso fez em mim maravilhas e santo é o seu nome. Seu amor de geração em geração chega a todos os que o respeitam. Demonstrou o poder de seu braço, dispersou os orgulhosos, derrubou os poderosos de seus tronos e os humildes exaltou. De bem saciou os famintos e despediu sem nada os ricos. Acolheu Israel, seu servidor, fiel ao seu amor, como havia prometido aos nossos pais, em favor de Abraão e de seus filhos para sempre. Glória ao Pai, ao Filho e ao Espírito Santo, como era no princípio, agora e sempre. Amém. O Senhor esteja conosco, Ele está no meio de nós. E por intercessão de Nossa Mãe Maria Santíssima, abençoe-nos o Deus Todo-Poderoso, em nome do Pai, do Filho e do Espírito Santo. Amém. A alegria do Senhor seja a nossa força. Vamos em paz e que o Senhor nos acompanhe. Graças a Deus.
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1: Bom dia, meu amigo, bom dia, minha amiga. Estamos aí com alegria. Hoje, quinta-feira eucarística, em que nós lembramos a adoração, em que nós lembramos essa presença de Nossa Senhora no momento em que Jesus estava realizando o seu primeiro milagre. Eles não têm mais vinho. Eles não têm mais vinho, disse a Mãe do Céu. Assim também, meu amigo e minha amiga, qual vinho que está faltando na sua casa? É o vinho da alegria? É o vinho da felicidade? Se coloque na presença de Maria nessa madrugada, aqui na Rádio Barroso Mix. E a Turma da Alegria, será que vieram hoje?
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1: Eu sou convertido. Eu estou gostando muito dessas madrugadas em oração. Estou aí abastecendo a minha fé junto com vocês que estão aí conosco, sempre rezando. Obrigado pela audiência, obrigado pelas mensagens, obrigado pelas reflexões. Que vocês possam continuar participando aqui na Rádio Barroso Mix. Mande aí as suas intenções nessa madrugada.
3: Eu sou Caipirinha. Eu também estou gostando muito. Hoje já é quinta-feira, a semana toda aí na fidelidade, a Mãezinha do Céu. Você aí chama os membros da sua família para vir rezar o Santo Rosário na madrugada com a gente, não é verdade, pervertido? Tá sendo um sucesso esse rosário na madrugada aqui na Barroso Mix. Muita gente participando aí na Barroso. O pessoal aí que tá nas madrugadas, que gosta de rezar, vem aí com a gente todo dia, aqui nas nossas rádios, tá bom, galera? Alô, Teixão!
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1: É isso aí, turma da alegria. Essa madrugada vai ser muito bom estar rezando com você, meu amigo e minha amiga. Não desligue aí o seu celular, o seu computador, seja qual for a forma que você nos acompanha. Deus continua te abençoando e Nossa Senhora passa à frente aí na sua família, tá bom? Dentro de alguns minutos estaremos aí iniciando o Santo Rosário. Você já tá com o rosário na mão? Porque o meu já está aqui. Essa é a arma do cristão.

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1: É o Deus do impossível.
2: 3 horas e 58 minutos.

Estamos iniciando esse momento especial do Santo Rosário. Vamos contemplar os mistérios gozosos, a alegria de Jesus e Maria, este grande sim que transformou a humanidade. Nos mistérios luminosos contemplaremos a vida de Jesus que caminhou no meio de nós, realizando milagres. Esse Jesus que se tornou o pão vivo na Eucaristia para nos alimentar a cada momento, a cada dia. Nos mistérios dolorosos, junto com Nossa Senhora, vamos contemplar este Cristo que padece numa cruz, se entrega totalmente para nos salvar. Nos mistérios gloriosos contemplaremos a vitória de Jesus sobre a cruz. Esse Jesus que vive e reina, caminha no meio de nós. E com Nossa Senhora, com o Santo Terço na mão, também vamos vencer todos os momentos de dificuldade que vierem em nossa vida. Seja bem-vindo, meu amigo e minha amiga, a esse momento especial de contemplação dos santos mistérios de Jesus e Maria, através desse Santo Rosário, que a partir de agora iremos rezar com muita fé e com muita devoção. Porque através de Maria chegaremos ao seu Filho Jesus. Rezemos com muita fé e com

Em Deus Pai Todo-Poderoso, Criador do céu e da terra, e em Jesus Cristo, seu único Filho, nosso Senhor, que foi concebido pelo poder do Espírito Santo, nasceu da Virgem Maria, padeceu sob Pôncio Pilatos, foi crucificado, morto e sepultado, desceu à mansão dos mortos, ressuscitou ao terceiro dia, subiu aos céus, está sentada à direita de Deus Pai Todo-Poderoso, donde há de vir a julgar os vivos e os mortos. Creio no Espírito Santo, na Santa Igreja Católica, na comunhão dos santos, na remissão dos pecados, na ressurreição da

Pai nosso que estais no céu, santificado seja o vosso nome. Venha a nós o vosso reino, seja feita a vossa vontade, assim na terra como no céu. O pão nosso de cada dia nos dai hoje. Perdoai as nossas ofensas, assim como nós perdoamos a quem nos tem ofendido. E não nos deixeis cair em tentação, mas livrai-nos do

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1: Mistérios gozosos ou da alegria, a alegria da manifestação da nova vida. Esses mistérios contemplam o evento da vinda de Jesus, a encarnação do Espírito Crístico e a sua passagem pela terra.
0: Contemplemos o primeiro mistério gozoso.
1: No primeiro mistério gozoso, contemplamos a anunciação do arcanjo São Gabriel à Nossa Senhora.

Pai nosso que estais no céu, santificado seja o vosso nome. Venha a nós o vosso reino, seja feita a vossa vontade, assim na terra como no céu. O pão nosso de cada dia nos dai hoje, perdoai as nossas ofensas, assim como nós perdoamos a quem nos tem ofendido. E não nos deixeis cair em tentação, mas livrai-nos do mal. Amém. Ave Maria, cheia de graça, o Senhor é convosco. Bendita sois vós dentre as mulheres, e bendito é o fruto do vosso ventre, Jesus. Santa Maria, Mãe de Deus, rogai por nós, pecadores, agora e na hora de nossa morte. Amém. Ave Maria, cheia de graça, o Senhor é convosco. Bendita sois vós dentre as mulheres, e bendito é o fruto do vosso ventre, Jesus. Santa Maria, Mãe de Deus, rogai por nós, pecadores, agora e na hora de nossa morte. Amém. Ave Maria, cheia de graça, o Senhor é convosco. Bendita sois vós dentre as mulheres, e bendito é o fruto do vosso ventre, Jesus. Santa Maria, Mãe de Deus, rogai por nós, pecadores, agora e na hora de nossa morte. Amém. Ave Maria, cheia de graça, o Senhor é convosco. Bendita sois vós dentre as mulheres, e bendito é o fruto do vosso ventre, Jesus. Santa Maria, Mãe de Deus, rogai por nós, pecadores, agora e na hora de nossa morte. Amém. Ave Maria, cheia de graça, o Senhor é convosco. Bendita sois vós dentre as mulheres, e bendito é o fruto do vosso ventre, Jesus. Santa Maria, Mãe de Deus, rogai por nós, pecadores, agora e na hora de nossa morte. Amém. Ave Maria, cheia de graça, o Senhor é convosco. Bendita sois vós dentre as mulheres, e bendito é o fruto do vosso ventre, Jesus. Santa Maria, Mãe de Deus, rogai por nós, pecadores, agora e na hora de nossa morte. Amém. Ave Maria, cheia de graça, o Senhor é convosco. Bendita sois vós dentre as mulheres, e bendito é o fruto do vosso ventre, Jesus. Santa Maria, Mãe de Deus, rogai por nós, pecadores, agora e na hora de nossa morte. Amém. Ave Maria, cheia de graça, o Senhor é convosco. Bendita sois vós entre as mulheres, e bendito é o fruto do vosso ventre, Jesus. Santa Maria, Mãe de Deus, rogai por nós, pecadores, agora e na hora de nossa morte. Amém. Ave Maria, cheia de graça, o Senhor é convosco. Bendita sois vós dentre as mulheres, e bendito é o fruto do vosso ventre, Jesus. Santa Maria, Mãe de Deus, rogai por nós, pecadores, agora e na hora de nossa morte. Amém. Ave Maria, cheia de graça, o Senhor é convosco. Bendita sois vós dentre as mulheres, e bendito é o fruto do vosso ventre, Jesus. Santa Maria, Mãe de Deus, rogai por nós, pecadores, agora e na hora de nossa morte. Amém. Glória ao Pai, ao Filho e ao Espírito Santo, como era no princípio, agora e sempre. Amém. Ó meu Jesus, perdoai-nos e livrai-nos do fogo do inferno, levai as almas todas para o céu e socorrei principalmente aquelas que mais precisarem da vossa misericórdia. Sagrada Família, rogai por nós. Nossa Senhora Aparecida, rogai por nós. Enchei-vos do Espírito Santo de Deus.

No segundo mistério gozoso, contemplamos a visitação de Nossa Senhora, a sua prima Santa Isabel.

Pai nosso que estais no céu, santificado seja o vosso nome. Venha a nós o vosso reino, seja feita a vossa vontade, assim na terra como no céu. O pão nosso de cada dia nos dai hoje, perdoai as nossas ofensas, assim como nós perdoamos a quem nos tem ofendido. E não nos deixeis cair em tentação, mas livrai-nos do mal. Amém. Ave Maria, cheia de graça, o Senhor é convosco. Bendita sois vós dentre as mulheres, e bendito é o fruto do vosso ventre, Jesus. Santa Maria, Mãe de Deus, rogai por nós, pecadores, agora e na hora de nossa morte. Amém. Ave Maria, cheia de graça, o Senhor é convosco. Bendita sois vós dentre as mulheres, e bendito é o fruto do vosso ventre, Jesus. Santa Maria, Mãe de Deus, rogai por nós, pecadores, agora e na hora de nossa morte. Amém. Ave Maria, cheia de graça, o Senhor é convosco. Bendita sois vós dentre as mulheres, e bendito é o fruto do vosso ventre, Jesus. Santa Maria, Mãe de Deus, rogai por nós, pecadores, agora e na hora de nossa morte. Amém. Ave Maria, cheia de graça, o Senhor é convosco. Bendita sois vós dentre as mulheres, e bendito é o fruto do vosso ventre, Jesus. Santa Maria, Mãe de Deus, rogai por nós, pecadores, agora e na hora de nossa morte. Amém. Ave Maria, cheia de graça, o Senhor é convosco. Bendita sois vós dentre as mulheres, e bendito é o fruto do vosso ventre, Jesus. Santa Maria, Mãe de Deus, rogai por nós, pecadores, agora e na hora de nossa morte. Amém. Ave Maria, cheia de graça, o Senhor é convosco. Bendita sois vós dentre as mulheres, e bendito é o fruto do vosso ventre, Jesus. Santa Maria, Mãe de Deus, rogai por nós, pecadores, agora e na hora de nossa morte. Amém. Ave Maria, cheia de graça, o Senhor é convosco. Bendita sois vós dentre as mulheres, e bendito é o fruto do vosso ventre, Jesus. Santa Maria, Mãe de Deus, rogai por nós, pecadores, agora e na hora de nossa morte. Amém. Ave Maria, cheia de graça, o Senhor é convosco. Bendita sois vós entre as mulheres, e bendito é o fruto do vosso ventre, Jesus. Santa Maria, Mãe de Deus, rogai por nós, pecadores, agora e na hora de nossa morte. Amém. Ave Maria, cheia de graça, o Senhor é convosco. Bendita sois vós dentre as mulheres, e bendito é o fruto do vosso ventre, Jesus. Santa Maria, Mãe de Deus, rogai por nós, pecadores, agora e na hora de nossa morte. Amém. Ave Maria, cheia de graça, o Senhor é convosco. Bendita sois vós dentre as mulheres, e bendito é o fruto do vosso ventre, Jesus. Santa Maria, Mãe de Deus, rogai por nós, pecadores, agora e na hora de nossa morte. Amém. Glória ao Pai, ao Filho e ao Espírito Santo, como era no princípio, agora e sempre. Amém. Ó meu Jesus, perdoai-nos e livrai-nos do fogo do inferno. Levai as almas todas para o céu e socorrei principalmente aquelas que mais precisarem da vossa misericórdia. Sagrada Família, rogai por nós. Nossa Senhora Aparecida, rogai por nós. Enchei-vos do Espírito Santo de Deus.

Pai nosso que estais no céu, santificado seja o vosso nome. Venha a nós o vosso reino, seja feita a vossa vontade, assim na terra como no céu. O pão nosso de cada dia nos dai hoje, perdoai as nossas ofensas, assim como nós perdoamos a quem nos tem ofendido. E não nos deixeis cair em tentação, mas livrai-nos do mal. Amém. Ave Maria, cheia de graça, o Senhor é convosco. Bendito sois vós dentre as mulheres, e bendito é o fruto do vosso ventre, Jesus. Santa Maria, Mãe de Deus, rogai por nós, pecadores, agora e na hora de nossa morte. Amém. Ave Maria, cheia de graça, o Senhor é convosco. Bendito sois vós dentre as mulheres, e bendito é o fruto do vosso ventre, Jesus. Santa Maria, Mãe de Deus, rogai por nós, pecadores, agora e na hora de nossa morte. Amém. Ave Maria, cheia de graça, o Senhor é convosco. Bendita sois vós dentre as mulheres, e bendito é o fruto do vosso ventre, Jesus. Santa Maria, Mãe de Deus, rogai por nós, pecadores, agora e na hora de nossa morte. Amém. Ave Maria, cheia de graça, o Senhor é convosco. Bendita sois vós dentre as mulheres, e bendito é o fruto do vosso ventre, Jesus. Santa Maria, Mãe de Deus, rogai por nós, pecadores, agora e na hora de nossa morte. Amém. Ave Maria, cheia de graça, o Senhor é convosco. Bendita sois vós dentre as mulheres, e bendito é o fruto do vosso ventre, Jesus. Santa Maria, Mãe de Deus, rogai por nós, pecadores, agora e na hora de nossa morte. Amém. Ave Maria, cheia de graça, o Senhor é convosco. Bendita sois vós dentre as mulheres, e bendito é o fruto do vosso ventre, Jesus. Santa Maria, Mãe de Deus, rogai por nós, pecadores, agora e na hora de nossa morte. Amém. Ave Maria, cheia de graça, o Senhor é convosco. Bendita sois vós dentre as mulheres, e bendito é o fruto do vosso ventre, Jesus. Santa Maria, Mãe de Deus, rogai por nós, pecadores, agora e na hora de nossa morte. Amém. Ave Maria, cheia de graça, o Senhor é convosco. Bendita sois vós entre as mulheres, e bendito é o fruto do vosso ventre, Jesus. Santa Maria, Mãe de Deus, rogai por nós, pecadores, agora e na hora de nossa morte. Amém. Ave Maria, cheia de graça, o Senhor é convosco. Bendita sois vós dentre as mulheres, e bendito é o fruto do vosso ventre, Jesus. Santa Maria, Mãe de Deus, rogai por nós, pecadores, agora e na hora de nossa morte. Amém. Ave Maria, cheia de graça, o Senhor é convosco. Bendita sois vós dentre as mulheres, e bendito é o fruto do vosso ventre, Jesus. Santa Maria, Mãe de Deus, rogai por nós, pecadores, agora e na hora de nossa morte. Amém. Glória ao Pai, ao Filho e ao Espírito Santo, como era no princípio, agora e sempre. Amém. Ó meu Jesus, perdoai-nos e livrai-nos do fogo do inferno, levai as almas todas para o céu e socorrei principalmente aquelas que mais precisarem da vossa misericórdia. Sagrada Família, rogai por nós. Nossa Senhora Aparecida, rogai por nós. Enchei-vos do Espírito Santo de Deus.

No quarto mistério gozoso, contemplamos a apresentação de Jesus no templo. Pai nosso que estais no céu, santificado seja o vosso nome. Venha a nós o vosso reino, seja feita a vossa vontade, assim na terra como no céu. O pão nosso de cada dia nos dai hoje, perdoai as nossas ofensas, assim como nós perdoamos a quem nos tem ofendido. E não nos deixeis cair em tentação, mas livrai-nos do mal. Amém. Ave Maria, cheia de graça, o Senhor é convosco. Bendito sois vós dentre as mulheres, e bendito é o fruto do vosso ventre, Jesus. Santa Maria, Mãe de Deus, rogai por nós, pecadores, agora e na hora de nossa morte. Amém. Ave Maria, cheia de graça, o Senhor é convosco. Bendito sois vós dentre as mulheres, e bendito é o fruto do vosso ventre, Jesus. Santa Maria, Mãe de Deus, rogai por nós, pecadores, agora e na hora de nossa morte. Amém. Ave Maria, cheia de graça, o Senhor é convosco. Bendita sois vós dentre as mulheres, e bendito é o fruto do vosso ventre, Jesus. Santa Maria, Mãe de Deus, rogai por nós, pecadores, agora e na hora de nossa morte. Amém. Ave Maria, cheia de graça, o Senhor é convosco. Bendita sois vós dentre as mulheres, e bendito é o fruto do vosso ventre, Jesus. Santa Maria, Mãe de Deus, rogai por nós, pecadores, agora e na hora de nossa morte. Amém. Ave Maria, cheia de graça, o Senhor é convosco. Bendita sois vós dentre as mulheres, e bendito é o fruto do vosso ventre, Jesus. Santa Maria, Mãe de Deus, rogai por nós, pecadores, agora e na hora de nossa morte. Amém. Ave Maria, cheia de graça, o Senhor é convosco. Bendita sois vós dentre as mulheres, e bendito é o fruto do vosso ventre, Jesus. Santa Maria, Mãe de Deus, rogai por nós, pecadores, agora e na hora de nossa morte. Amém. Ave Maria, cheia de graça, o Senhor é convosco. Bendita sois vós dentre as mulheres, e bendito é o fruto do vosso ventre, Jesus. Santa Maria, Mãe de Deus, rogai por nós, pecadores, agora e na hora de nossa morte. Amém. Ave Maria, cheia de graça, o Senhor é convosco. Bendita sois vós entre as mulheres, e bendito é o fruto do vosso ventre, Jesus. Santa Maria, Mãe de Deus, rogai por nós, pecadores, agora e na hora de nossa morte. Amém. Ave Maria, cheia de graça, o Senhor é convosco. Bendita sois vós dentre as mulheres, e bendito é o fruto do vosso ventre, Jesus. Santa Maria, Mãe de Deus, rogai por nós, pecadores, agora e na hora de nossa morte. Amém. Ave Maria, cheia de graça, o Senhor é convosco. Bendita sois vós dentre as mulheres, e bendito é o fruto do vosso ventre, Jesus. Santa Maria, Mãe de Deus, rogai por nós, pecadores, agora e na hora de nossa morte. Amém. Glória ao Pai, ao Filho e ao Espírito Santo, como era no princípio, agora e sempre. Amém. Ó meu Jesus, perdoai-nos e livrai-nos do fogo do inferno. Levai as almas todas para o céu e socorrei principalmente aquelas que mais precisarem da vossa misericórdia. Sagrada Família, rogai por nós. Nossa Senhora Aparecida, rogai por nós. Enchei-vos do Espírito Santo de Deus.

0: contemplaremos o quinto mistério gozoso.
1: No quinto mistério gozoso, contemplamos o encontro de Jesus no templo, falando e escutando sobre as coisas de seu Pai.

Pai nosso que estais no céu, santificado seja o vosso nome. Venha a nós o vosso reino, seja feita a vossa vontade, assim na terra como no céu. O pão nosso de cada dia nos dai hoje, perdoai as nossas ofensas, assim como nós perdoamos a quem nos tem ofendido. E não nos deixeis cair em tentação, mas livrai-nos do mal. Amém. Ave Maria, cheia de graça, o Senhor é convosco. Bendita sois vós dentre as mulheres, e bendito é o fruto do vosso ventre, Jesus. Santa Maria, Mãe de Deus, rogai por nós, pecadores, agora e na hora de nossa morte. Amém. Ave Maria, cheia de graça, o Senhor é convosco. Bendita sois vós dentre as mulheres, e bendito é o fruto do vosso ventre, Jesus. Santa Maria, Mãe de Deus, rogai por nós, pecadores, agora e na hora de nossa morte. Amém. Ave Maria, cheia de graça, o Senhor é convosco. Bendita sois vós dentre as mulheres, e bendito é o fruto do vosso ventre, Jesus. Santa Maria, Mãe de Deus, rogai por nós, pecadores, agora e na hora de nossa morte. Amém. Ave Maria, cheia de graça, o Senhor é convosco. Bendita sois vós dentre as mulheres, e bendito é o fruto do vosso ventre, Jesus. Santa Maria, Mãe de Deus, rogai por nós, pecadores, agora e na hora de nossa morte. Amém. Ave Maria, cheia de graça, o Senhor é convosco. Bendita sois vós dentre as mulheres, e bendito é o fruto do vosso ventre, Jesus. Santa Maria, Mãe de Deus, rogai por nós, pecadores, agora e na hora de nossa morte. Amém. Ave Maria, cheia de graça, o Senhor é convosco. Bendita sois vós dentre as mulheres, e bendito é o fruto do vosso ventre, Jesus. Santa Maria, Mãe de Deus, rogai por nós, pecadores, agora e na hora de nossa morte. Amém. Ave Maria, cheia de graça, o Senhor é convosco. Bendita sois vós dentre as mulheres, e bendito é o fruto do vosso ventre, Jesus. Santa Maria, Mãe de Deus, rogai por nós, pecadores, agora e na hora de nossa morte. Amém. Ave Maria, cheia de graça, o Senhor é convosco. Bendita sois vós entre as mulheres, e bendito é o fruto do vosso ventre, Jesus. Santa Maria, Mãe de Deus, rogai por nós, pecadores, agora e na hora de nossa morte. Amém. Ave Maria, cheia de graça, o Senhor é convosco. Bendita sois vós dentre as mulheres, e bendito é o fruto do vosso ventre, Jesus. Santa Maria, Mãe de Deus, rogai por nós, pecadores, agora e na hora de nossa morte. Amém. Ave Maria, cheia de graça, o Senhor é convosco. Bendita sois vós dentre as mulheres, e bendito é o fruto do vosso ventre, Jesus. Santa Maria, Mãe de Deus, rogai por nós, pecadores, agora e na hora de nossa morte. Amém. Glória ao Pai, ao Filho e ao Espírito Santo, como era no princípio, agora e sempre. Amém. Ó meu Jesus, perdoai-nos e livrai-nos do fogo do inferno. Levai as almas todas para o céu e socorrei principalmente aquelas que mais precisarem da vossa misericórdia. Sagrada Família, rogai por nós. Nossa Senhora Aparecida, rogai por nós. Enchei-vos do Espírito Santo de Deus.

mistérios luminosos ou da luz, a vida que manifesta a luz. Esses mistérios contemplam a vida pública de Jesus, trazendo a luz ao mundo.

Pai nosso que estais no céu, santificado seja o vosso nome. Venha a nós o vosso reino, seja feita a vossa vontade, assim na terra como no céu. O pão nosso de cada dia nos dai hoje, perdoai as nossas ofensas, assim como nós perdoamos a quem nos tem ofendido. E não nos deixeis cair em tentação, mas livrai-nos do mal. Amém. Ave Maria, cheia de graça, o Senhor é convosco. Bendita sois vós dentre as mulheres, e bendito é o fruto do vosso ventre, Jesus. Santa Maria, Mãe de Deus, rogai por nós, pecadores, agora e na hora de nossa morte. Amém. Ave Maria, cheia de graça, o Senhor é convosco. Bendita sois vós dentre as mulheres, e bendito é o fruto do vosso ventre, Jesus. Santa Maria, Mãe de Deus, rogai por nós, pecadores, agora e na hora de nossa morte. Amém. Ave Maria, cheia de graça, o Senhor é convosco. Bendita sois vós dentre as mulheres, e bendito é o fruto do vosso ventre, Jesus. Santa Maria, Mãe de Deus, rogai por nós, pecadores, agora e na hora de nossa morte. Amém. Ave Maria, cheia de graça, o Senhor é convosco. Bendita sois vós dentre as mulheres, e bendito é o fruto do vosso ventre, Jesus. Santa Maria, Mãe de Deus, rogai por nós, pecadores, agora e na hora de nossa morte. Amém. Ave Maria, cheia de graça, o Senhor é convosco. Bendita sois vós dentre as mulheres, e bendito é o fruto do vosso ventre, Jesus. Santa Maria, Mãe de Deus, rogai por nós, pecadores, agora e na hora de nossa morte. Amém. Ave Maria, cheia de graça, o Senhor é convosco. Bendita sois vós dentre as mulheres, e bendito é o fruto do vosso ventre, Jesus. Santa Maria, Mãe de Deus, rogai por nós, pecadores, agora e na hora de nossa morte. Amém. Ave Maria, cheia de graça, o Senhor é convosco. Bendita sois vós dentre as mulheres, e bendito é o fruto do vosso ventre, Jesus. Santa Maria, Mãe de Deus, rogai por nós, pecadores, agora e na hora de nossa morte. Amém. Ave Maria, cheia de graça, o Senhor é convosco. Bendita sois vós entre as mulheres, e bendito é o fruto do vosso ventre, Jesus. Santa Maria, Mãe de Deus, rogai por nós, pecadores, agora e na hora de nossa morte. Amém. Ave Maria, cheia de graça, o Senhor é convosco. Bendita sois vós dentre as mulheres, e bendito é o fruto do vosso ventre, Jesus. Santa Maria, Mãe de Deus, rogai por nós, pecadores, agora e na hora de nossa morte. Amém. Ave Maria, cheia de graça, o Senhor é convosco. Bendita sois vós dentre as mulheres, e bendito é o fruto do vosso ventre, Jesus. Santa Maria, Mãe de Deus, rogai por nós, pecadores, agora e na hora de nossa morte. Amém. Glória ao Pai, ao Filho e ao Espírito Santo, como era no princípio, agora e sempre. Amém. Ó meu Jesus, perdoai-nos e livrai-nos do fogo do inferno. Levai as almas todas para o céu e socorrei principalmente aquelas que mais precisarem da vossa misericórdia. Sagrada Família, rogai por nós. Nossa Senhora Aparecida, rogai por nós. Enchei-vos do Espírito Santo de Deus.

Pai nosso que estais no céu, santificado seja o vosso nome. Venha a nós o vosso reino, seja feita a vossa vontade, assim na terra como no céu. O pão nosso de cada dia nos dai hoje, perdoai as nossas ofensas, assim como nós perdoamos a quem nos tem ofendido. E não nos deixeis cair em tentação, mas livrai-nos do mal. Amém. Ave Maria, cheia de graça, o Senhor é convosco. Bendito sois vós dentre as mulheres, e bendito é o fruto do vosso ventre, Jesus. Santa Maria, Mãe de Deus, rogai por nós, pecadores, agora e na hora de nossa morte. Amém. Ave Maria, cheia de graça, o Senhor é convosco. Bendito sois vós dentre as mulheres, e bendito é o fruto do vosso ventre, Jesus. Santa Maria, Mãe de Deus, rogai por nós, pecadores, agora e na hora de nossa morte. Amém. Ave Maria, cheia de graça, o Senhor é convosco. Bendita sois vós dentre as mulheres, e bendito é o fruto do vosso ventre, Jesus. Santa Maria, Mãe de Deus, rogai por nós, pecadores, agora e na hora de nossa morte. Amém. Ave Maria, cheia de graça, o Senhor é convosco. Bendita sois vós dentre as mulheres, e bendito é o fruto do vosso ventre, Jesus. Santa Maria, Mãe de Deus, rogai por nós, pecadores, agora e na hora de nossa morte. Amém. Ave Maria, cheia de graça, o Senhor é convosco. Bendita sois vós dentre as mulheres, e bendito é o fruto do vosso ventre, Jesus. Santa Maria, Mãe de Deus, rogai por nós, pecadores, agora e na hora de nossa morte. Amém. Ave Maria, cheia de graça, o Senhor é convosco. Bendita sois vós dentre as mulheres, e bendito é o fruto do vosso ventre, Jesus. Santa Maria, Mãe de Deus, rogai por nós, pecadores, agora e na hora de nossa morte. Amém. Ave Maria, cheia de graça, o Senhor é convosco. Bendita sois vós dentre as mulheres, e bendito é o fruto do vosso ventre, Jesus. Santa Maria, Mãe de Deus, rogai por nós, pecadores, agora e na hora de nossa morte. Amém. Ave Maria, cheia de graça, o Senhor é convosco. Bendita sois vós entre as mulheres, e bendito é o fruto do vosso ventre, Jesus. Santa Maria, Mãe de Deus, rogai por nós, pecadores, agora e na hora de nossa morte. Amém. Ave Maria, cheia de graça, o Senhor é convosco. Bendita sois vós dentre as mulheres, e bendito é o fruto do vosso ventre, Jesus. Santa Maria, Mãe de Deus, rogai por nós, pecadores, agora e na hora de nossa morte. Amém. Ave Maria, cheia de graça, o Senhor é convosco. Bendita sois vós dentre as mulheres, e bendito é o fruto do vosso ventre, Jesus. Santa Maria, Mãe de Deus, rogai por nós, pecadores, agora e na hora de nossa morte. Amém. Glória ao Pai, ao Filho, ao Espírito Santo, como era no princípio, agora e sempre. Amém. Ó meu Jesus, perdoai-nos e livrai-nos do fogo do inferno, levai as almas todas para o céu e socorrei principalmente aquelas que mais precisarem da vossa misericórdia. Sagrada Família, rogai por nós. Nossa Senhora Aparecida, rogai por nós. Enchei-vos do Espírito Santo de Deus.

Pai nosso que estais no céu, santificado seja o vosso nome. Venha a nós o vosso reino, seja feita a vossa vontade, assim na terra como no céu. O pão nosso de cada dia nos dai hoje, perdoai as nossas ofensas, assim como nós perdoamos a quem nos tem ofendido. E não nos deixeis cair em tentação, mas livrai-nos do mal. Amém. Ave Maria, cheia de graça, o Senhor é convosco. Bendita sois vós dentre as mulheres, e bendito é o fruto do vosso ventre, Jesus. Santa Maria, Mãe de Deus, rogai por nós, pecadores, agora e na hora de nossa morte. Amém. Ave Maria, cheia de graça, o Senhor é convosco. Bendita sois vós dentre as mulheres, e bendito é o fruto do vosso ventre, Jesus. Santa Maria, Mãe de Deus, rogai por nós, pecadores, agora e na hora de nossa morte. Amém. Ave Maria, cheia de graça, o Senhor é convosco. Bendita sois vós dentre as mulheres, e bendito é o fruto do vosso ventre, Jesus. Santa Maria, Mãe de Deus, rogai por nós, pecadores, agora e na hora de nossa morte. Amém. Ave Maria, cheia de graça, o Senhor é convosco. Bendita sois vós dentre as mulheres, e bendito é o fruto do vosso ventre, Jesus. Santa Maria, Mãe de Deus, rogai por nós, pecadores, agora e na hora de nossa morte. Amém. Ave Maria, cheia de graça, o Senhor é convosco. Bendita sois vós dentre as mulheres, e bendito é o fruto do vosso ventre, Jesus. Santa Maria, Mãe de Deus, rogai por nós, pecadores, agora e na hora de nossa morte. Amém. Ave Maria, cheia de graça, o Senhor é convosco. Bendita sois vós dentre as mulheres, e bendito é o fruto do vosso ventre, Jesus. Santa Maria, Mãe de Deus, rogai por nós, pecadores, agora e na hora de nossa morte. Amém. Ave Maria, cheia de graça, o Senhor é convosco. Bendita sois vós dentre as mulheres, e bendito é o fruto do vosso ventre, Jesus. Santa Maria, Mãe de Deus, rogai por nós, pecadores, agora e na hora de nossa morte. Amém. Ave Maria, cheia de graça, o Senhor é convosco. Bendita sois vós entre as mulheres, e bendito é o fruto do vosso ventre, Jesus. Santa Maria, Mãe de Deus, rogai por nós, pecadores, agora e na hora de nossa morte. Amém. Ave Maria, cheia de graça, o Senhor é convosco. Bendita sois vós dentre as mulheres, e bendito é o fruto do vosso ventre, Jesus. Santa Maria, Mãe de Deus, rogai por nós, pecadores, agora e na hora de nossa morte. Amém. Ave Maria, cheia de graça, o Senhor é convosco. Bendita sois vós dentre as mulheres, e bendito é o fruto do vosso ventre, Jesus. Santa Maria, Mãe de Deus, rogai por nós, pecadores, agora e na hora de nossa morte. Amém. Glória ao Pai, ao Filho e ao Espírito Santo, como era no princípio, agora e sempre. Amém. Ó meu Jesus, perdoai-nos e livrai-nos do fogo do inferno. Levai as almas todas para o céu e socorrei principalmente aquelas que mais precisarem da vossa misericórdia. Sagrada Família, rogai por nós. Nossa Senhora Aparecida, rogai por nós. Enchei-vos do Espírito Santo de Deus.

Cheia de graça, o Senhor é convosco. Bendita sois vós dentre as mulheres, e bendito é o fruto do vosso ventre, Jesus. Santa Maria, Mãe de Deus, rogai por nós, pecadores, agora e na hora de nossa morte. Amém. Ave Maria, cheia de graça, o Senhor é convosco. Bendita sois vós dentre as mulheres, e bendito é o fruto do vosso ventre, Jesus. Santa Maria, Mãe de Deus, rogai por nós, pecadores, agora e na hora de nossa morte. Amém. Ave Maria, cheia de graça, o Senhor é convosco. Bendita sois vós dentre as mulheres, e bendito é o fruto do vosso ventre, Jesus. Santa Maria, Mãe de Deus, rogai por nós, pecadores, agora e na hora de nossa morte. Amém. Ave Maria, cheia de graça, o Senhor é convosco. Bendita sois vós dentre as mulheres, e bendito é o fruto do vosso ventre, Jesus. Santa Maria, Mãe de Deus, rogai por nós, pecadores, agora e na hora de nossa morte. Amém. Ave Maria, cheia de graça, o Senhor é convosco. Bendita sois vós dentre as mulheres, e bendito é o fruto do vosso ventre, Jesus. Santa Maria, Mãe de Deus, rogai por nós, pecadores, agora e na hora de nossa morte. Amém. Ave Maria, cheia de graça, o Senhor é convosco. Bendita sois vós dentre as mulheres, e bendito é o fruto do vosso ventre, Jesus. Santa Maria, Mãe de Deus, rogai por nós, pecadores, agora e na hora de nossa morte. Amém. Ave Maria, cheia de graça, o Senhor é convosco. Bendita sois vós dentre as mulheres, e bendito é o fruto do vosso ventre, Jesus. Santa Maria, Mãe de Deus, rogai por nós, pecadores, agora e na hora de nossa morte. Amém. Ave Maria, cheia de graça, o Senhor é convosco. Bendita sois vós entre as mulheres, e bendito é o fruto do vosso ventre, Jesus. Santa Maria, Mãe de Deus, rogai por nós, pecadores, agora e na hora de nossa morte. Amém. Ave Maria, cheia de graça, o Senhor é convosco. Bendita sois vós dentre as mulheres, e bendito é o fruto do vosso ventre, Jesus. Santa Maria, Mãe de Deus, rogai por nós, pecadores, agora e na hora de nossa morte. Amém. Ave Maria, cheia de graça, o Senhor é convosco. Bendita sois vós dentre as mulheres, e bendito é o fruto do vosso ventre, Jesus. Santa Maria, Mãe de Deus, rogai por nós, pecadores, agora e na hora de nossa morte. Amém. Glória ao Pai, ao Filho e ao Espírito Santo, como era no princípio, agora e sempre. Amém. Ó meu Jesus, perdoai-nos e livrai-nos do fogo do inferno. Levai as almas todas para o céu e socorrei principalmente aquelas que mais precisarem da vossa misericórdia. Sagrada Família, rogai por nós. Nossa Senhora Aparecida, rogai por nós. Enchei-vos do Espírito Santo de Deus.

Pai nosso que estais no céu, santificado seja o vosso nome. Venha a nós o vosso reino, seja feita a vossa vontade, assim na terra como no céu. O pão nosso de cada dia nos dai hoje, perdoai as nossas ofensas, assim como nós perdoamos a quem nos tem ofendido.

E não nos deixeis cair em tentação, mas livrai-nos do mal. Amém. Ave Maria, cheia de graça, o Senhor é convosco. Bendita sois vós dentre as mulheres, e bendito é o fruto do vosso ventre, Jesus. Santa Maria, Mãe de Deus, rogai por nós, pecadores, agora e na hora de nossa morte. Amém. Ave Maria, cheia de graça, o Senhor é convosco. Bendita sois vós dentre as mulheres, e bendito é o fruto do vosso ventre, Jesus. Santa Maria, Mãe de Deus, rogai por nós, pecadores, agora e na hora de nossa morte. Amém. Ave Maria, cheia de graça, o Senhor é convosco. Bendita sois vós dentre as mulheres, e bendito é o fruto do vosso ventre, Jesus. Santa Maria, Mãe de Deus, rogai por nós, pecadores, agora e na hora de nossa morte. Amém. Ave Maria, cheia de graça, o Senhor é convosco. Bendita sois vós dentre as mulheres, e bendito é o fruto do vosso ventre, Jesus. Santa Maria, Mãe de Deus, rogai por nós, pecadores, agora e na hora de nossa morte. Amém. Ave Maria, cheia de graça, o Senhor é convosco. Bendita sois vós dentre as mulheres, e bendito é o fruto do vosso ventre, Jesus. Santa Maria, Mãe de Deus, rogai por nós, pecadores, agora e na hora de nossa morte. Amém. Ave Maria, cheia de graça, o Senhor é convosco. Bendita sois vós dentre as mulheres, e bendito é o fruto do vosso ventre, Jesus. Santa Maria, Mãe de Deus, rogai por nós, pecadores, agora e na hora de nossa morte. Amém. Ave Maria, cheia de graça, o Senhor é convosco. Bendita sois vós dentre as mulheres, e bendito é o fruto do vosso ventre, Jesus. Santa Maria, Mãe de Deus, rogai por nós, pecadores, agora e na hora de nossa morte. Amém. Ave Maria, cheia de graça, o Senhor é convosco. Bendita sois vós entre as mulheres, e bendito é o fruto do vosso ventre, Jesus. Santa Maria, Mãe de Deus, rogai por nós, pecadores, agora e na hora de nossa morte. Amém. Ave Maria, cheia de graça, o Senhor é convosco. Bendita sois vós dentre as mulheres, e bendito é o fruto do vosso ventre, Jesus. Santa Maria, Mãe de Deus, rogai por nós, pecadores, agora e na hora de nossa morte. Amém. Ave Maria, cheia de graça, o Senhor é convosco. Bendita sois vós dentre as mulheres, e bendito é o fruto do vosso ventre, Jesus. Santa Maria, Mãe de Deus, rogai por nós, pecadores, agora e na hora de nossa morte. Amém. Glória ao Pai, ao Filho e ao Espírito Santo, como era no princípio, agora e sempre. Amém. Ó meu Jesus, perdoai-nos e livrai-nos do fogo do inferno. Levai as almas todas para o céu e socorrei principalmente aquelas que mais precisarem da vossa misericórdia. Sagrada Família, rogai por nós. Nossa Senhora Aparecida, rogai por nós. Enchei-vos do Espírito Santo de Deus.

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Pai nosso que estais no céu, santificado seja o vosso nome. Venha a nós o vosso reino, seja feita a vossa vontade, assim na terra como no céu. O pão nosso de cada dia nos dai hoje, perdoai as nossas ofensas, assim como nós perdoamos a quem nos tem ofendido. E não nos deixeis cair em tentação, mas livrai-nos do mal. Amém. Ave Maria, cheia de graça, o Senhor é convosco. Bendito sois vós dentre as mulheres, e bendito é o fruto do vosso ventre, Jesus. Santa Maria, Mãe de Deus, rogai por nós, pecadores, agora e na hora de nossa morte. Amém. Ave Maria, cheia de graça, o Senhor é convosco. Bendita sois vós dentre as mulheres, e bendito é o fruto do vosso ventre, Jesus. Santa Maria, Mãe de Deus, rogai por nós, pecadores, agora e na hora de nossa morte. Amém. Ave Maria, cheia de graça, o Senhor é convosco. Bendita sois vós dentre as mulheres, e bendito é o fruto do vosso ventre, Jesus. Santa Maria, Mãe de Deus, rogai por nós, pecadores, agora e na hora de nossa morte. Amém. Ave Maria, cheia de graça, o Senhor é convosco. Bendita sois vós dentre as mulheres, e bendito é o fruto do vosso ventre, Jesus. Santa Maria, Mãe de Deus, rogai por nós, pecadores, agora e na hora de nossa morte. Amém. Ave Maria, cheia de graça, o Senhor é convosco. Bendita sois vós dentre as mulheres, e bendito é o fruto do vosso ventre, Jesus. Santa Maria, Mãe de Deus, rogai por nós, pecadores, agora e na hora de nossa morte. Amém. Ave Maria, cheia de graça, o Senhor é convosco. Bendita sois vós dentre as mulheres, e bendito é o fruto do vosso ventre, Jesus. Santa Maria, Mãe de Deus, rogai por nós, pecadores, agora e na hora de nossa morte. Amém. Ave Maria, cheia de graça, o Senhor é convosco. Bendita sois vós dentre as mulheres, e bendito é o fruto do vosso ventre, Jesus. Santa Maria, Mãe de Deus, rogai por nós, pecadores, agora e na hora de nossa morte. Amém. Ave Maria, cheia de graça, o Senhor é convosco. Bendita sois vós entre as mulheres, e bendito é o fruto do vosso ventre, Jesus. Santa Maria, Mãe de Deus, rogai por nós, pecadores, agora e na hora de nossa morte. Amém. Ave Maria, cheia de graça, o Senhor é convosco. Bendita sois vós dentre as mulheres, e bendito é o fruto do vosso ventre, Jesus. Santa Maria, Mãe de Deus, rogai por nós, pecadores, agora e na hora de nossa morte. Amém. Ave Maria, cheia de graça, o Senhor é convosco. Bendita sois vós dentre as mulheres, e bendito é o fruto do vosso ventre, Jesus. Santa Maria, Mãe de Deus, rogai por nós, pecadores, agora e na hora de nossa morte. Amém. Glória ao Pai, ao Filho e ao Espírito Santo, como era no princípio, agora e sempre. Amém. Ó meu Jesus, perdoai-nos e livrai-nos do fogo do inferno. Levai as almas todas para o céu e socorrei principalmente aquelas que mais precisarem da vossa misericórdia. Sagrada Família, rogai por nós. Nossa Senhora Aparecida, rogai por nós. Enchei-vos do Espírito Santo de Deus.

Pai nosso que estais no céu, santificado seja o vosso nome. Venha a nós o vosso reino, seja feita a vossa vontade, assim na terra como no céu. O pão nosso de cada dia nos dai hoje, perdoai as nossas ofensas, assim como nós perdoamos a quem nos tem ofendido. E não nos deixeis cair em tentação, mas livrai-nos do mal. Amém. Ave Maria, cheia de graça, o Senhor é convosco. Bendita sois vós dentre as mulheres, e bendito é o fruto do vosso ventre, Jesus. Santa Maria, Mãe de Deus, rogai por nós, pecadores, agora e na hora de nossa morte. Amém. Ave Maria, cheia de graça, o Senhor é convosco. Bendita sois vós dentre as mulheres, e bendito é o fruto do vosso ventre, Jesus. Santa Maria, Mãe de Deus, rogai por nós, pecadores, agora e na hora de nossa morte. Amém. Ave Maria, cheia de graça, o Senhor é convosco. Bendita sois vós dentre as mulheres, e bendito é o fruto do vosso ventre, Jesus. Santa Maria, Mãe de Deus, rogai por nós, pecadores, agora e na hora de nossa morte. Amém. Ave Maria, cheia de graça, o Senhor é convosco. Bendita sois vós dentre as mulheres, e bendito é o fruto do vosso ventre, Jesus. Santa Maria, Mãe de Deus, rogai por nós, pecadores, agora e na hora de nossa morte. Amém. Ave Maria, cheia de graça, o Senhor é convosco. Bendita sois vós dentre as mulheres, e bendito é o fruto do vosso ventre, Jesus. Santa Maria, Mãe de Deus, rogai por nós, pecadores, agora e na hora de nossa morte. Amém. Ave Maria, cheia de graça, o Senhor é convosco. Bendita sois vós dentre as mulheres, e bendito é o fruto do vosso ventre, Jesus. Santa Maria, Mãe de Deus, rogai por nós, pecadores, agora e na hora de nossa morte. Amém. Ave Maria, cheia de graça, o Senhor é convosco. Bendita sois vós dentre as mulheres, e bendito é o fruto do vosso ventre, Jesus. Santa Maria, Mãe de Deus, rogai por nós, pecadores, agora e na hora de nossa morte. Amém. Ave Maria, cheia de graça, o Senhor é convosco. Bendita sois vós entre as mulheres, e bendito é o fruto do vosso ventre, Jesus. Santa Maria, Mãe de Deus, rogai por nós, pecadores, agora e na hora de nossa morte. Amém. Ave Maria, cheia de graça, o Senhor é convosco. Bendita sois vós dentre as mulheres, e bendito é o fruto do vosso ventre, Jesus. Santa Maria, Mãe de Deus, rogai por nós, pecadores, agora e na hora de nossa morte. Amém. Ave Maria, cheia de graça, o Senhor é convosco. Bendita sois vós dentre as mulheres, e bendito é o fruto do vosso ventre, Jesus. Santa Maria, Mãe de Deus, rogai por nós, pecadores, agora e na hora de nossa morte. Amém. Glória ao Pai, ao Filho e ao Espírito Santo, como era no princípio, agora e sempre. Amém. Ó meu Jesus, perdoai-nos e livrai-nos do fogo do inferno. Levai as almas todas para o céu e socorrei principalmente aquelas que mais precisarem da vossa misericórdia. Sagrada Família, rogai por nós. Nossa Senhora Aparecida, rogai por nós. Enchei-vos do Espírito Santo de Deus.

Pai nosso que estais no céu, santificado seja o vosso nome. Venha a nós o vosso reino, seja feita a vossa vontade, assim na terra como no céu. O pão nosso de cada dia nos dai hoje, perdoai as nossas ofensas, assim como nós perdoamos a quem nos tem ofendido. E não nos deixeis cair em tentação, mas livrai-nos do mal. Amém. Ave Maria, cheia de graça, o Senhor é convosco. Bendita sois vós dentre as mulheres, e bendito é o fruto do vosso ventre, Jesus. Santa Maria, Mãe de Deus, rogai por nós, pecadores, agora e na hora de nossa morte. Amém. Ave Maria, cheia de graça, o Senhor é convosco. Bendita sois vós dentre as mulheres, e bendito é o fruto do vosso ventre, Jesus. Santa Maria, Mãe de Deus, rogai por nós, pecadores, agora e na hora de nossa morte. Amém. Ave Maria, cheia de graça, o Senhor é convosco. Bendita sois vós dentre as mulheres, e bendito é o fruto do vosso ventre, Jesus. Santa Maria, Mãe de Deus, rogai por nós, pecadores, agora e na hora de nossa morte. Amém. Ave Maria, cheia de graça, o Senhor é convosco. Bendita sois vós dentre as mulheres, e bendito é o fruto do vosso ventre, Jesus. Santa Maria, Mãe de Deus, rogai por nós, pecadores, agora e na hora de nossa morte. Amém. Ave Maria, cheia de graça, o Senhor é convosco. Bendita sois vós dentre as mulheres, e bendito é o fruto do vosso ventre, Jesus. Santa Maria, Mãe de Deus, rogai por nós, pecadores, agora e na hora de nossa morte. Amém. Ave Maria, cheia de graça, o Senhor é convosco. Bendita sois vós dentre as mulheres, e bendito é o fruto do vosso ventre, Jesus. Santa Maria, Mãe de Deus, rogai por nós, pecadores, agora e na hora de nossa morte. Amém. Ave Maria, cheia de graça, o Senhor é convosco. Bendita sois vós dentre as mulheres, e bendito é o fruto do vosso ventre, Jesus. Santa Maria, Mãe de Deus, rogai por nós, pecadores, agora e na hora de nossa morte. Amém. Ave Maria, cheia de graça, o Senhor é convosco. Bendita sois vós entre as mulheres, e bendito é o fruto do vosso ventre, Jesus. Santa Maria, Mãe de Deus, rogai por nós, pecadores, agora e na hora de nossa morte. Amém. Ave Maria, cheia de graça, o Senhor é convosco. Bendita sois vós dentre as mulheres, e bendito é o fruto do vosso ventre, Jesus. Santa Maria, Mãe de Deus, rogai por nós, pecadores, agora e na hora de nossa morte. Amém. Ave Maria, cheia de graça, o Senhor é convosco. Bendita sois vós dentre as mulheres, e bendito é o fruto do vosso ventre, Jesus. Santa Maria, Mãe de Deus, rogai por nós, pecadores, agora e na hora de nossa morte. Amém. Glória ao Pai, ao Filho e ao Espírito Santo, como era no princípio, agora e sempre. Amém. Ó meu Jesus, perdoai-nos e livrai-nos do fogo do inferno. Levai as almas todas para o céu e socorrei principalmente aquelas que mais precisarem da vossa misericórdia. Sagrada Família, rogai por nós. Nossa Senhora Aparecida, rogai por nós. Enchei-vos do Espírito Santo de Deus.

Pai nosso que estais no céu, santificado seja o vosso nome. Venha a nós o vosso reino, seja feita a vossa vontade, assim na terra como no céu. O pão nosso de cada dia nos dai hoje, perdoai as nossas ofensas, assim como nós perdoamos a quem nos tem ofendido. E não nos deixeis cair em tentação, mas livrai-nos do mal. Amém. Ave Maria, cheia de graça, o Senhor é convosco. Bendita sois vós dentre as mulheres, e bendito é o fruto do vosso ventre, Jesus. Santa Maria, Mãe de Deus, rogai por nós, pecadores, agora e na hora de nossa morte. Amém. Ave Maria, cheia de graça, o Senhor é convosco. Bendita sois vós dentre as mulheres, e bendito é o fruto do vosso ventre, Jesus. Santa Maria, Mãe de Deus, rogai por nós, pecadores, agora e na hora de nossa morte. Amém. Ave Maria, cheia de graça, o Senhor é convosco. Bendita sois vós dentre as mulheres, e bendito é o fruto do vosso ventre, Jesus. Santa Maria, Mãe de Deus, rogai por nós, pecadores, agora e na hora de nossa morte. Amém. Ave Maria, cheia de graça, o Senhor é convosco. Bendita sois vós dentre as mulheres, e bendito é o fruto do vosso ventre, Jesus. Santa Maria, Mãe de Deus, rogai por nós, pecadores, agora e na hora de nossa morte. Amém. Ave Maria, cheia de graça, o Senhor é convosco. Bendita sois vós dentre as mulheres, e bendito é o fruto do vosso ventre, Jesus. Santa Maria, Mãe de Deus, rogai por nós, pecadores, agora e na hora de nossa morte. Amém. Ave Maria, cheia de graça, o Senhor é convosco. Bendita sois vós dentre as mulheres, e bendito é o fruto do vosso ventre, Jesus. Santa Maria, Mãe de Deus, rogai por nós, pecadores, agora e na hora de nossa morte. Amém. Ave Maria, cheia de graça, o Senhor é convosco. Bendita sois vós dentre as mulheres, e bendito é o fruto do vosso ventre, Jesus. Santa Maria, Mãe de Deus, rogai por nós, pecadores, agora e na hora de nossa morte. Amém. Ave Maria, cheia de graça, o Senhor é convosco. Bendita sois vós entre as mulheres, e bendito é o fruto do vosso ventre, Jesus. Santa Maria, Mãe de Deus, rogai por nós, pecadores, agora e na hora de nossa morte. Amém. Ave Maria, cheia de graça, o Senhor é convosco. Bendita sois vós dentre as mulheres, e bendito é o fruto do vosso ventre, Jesus. Santa Maria, Mãe de Deus, rogai por nós, pecadores, agora e na hora de nossa morte. Amém. Ave Maria, cheia de graça, o Senhor é convosco. Bendita sois vós dentre as mulheres, e bendito é o fruto do vosso ventre, Jesus. Santa Maria, Mãe de Deus, rogai por nós, pecadores, agora e na hora de nossa morte. Amém. Glória ao Pai, ao Filho e ao Espírito Santo, como era no princípio, agora e sempre. Amém. Ó meu Jesus, perdoai-nos e livrai-nos do fogo do inferno, levai as almas todas para o céu e socorrei principalmente aquelas que mais precisarem da vossa misericórdia. Sagrada Família, rogai por nós. Nossa Senhora Aparecida, rogai por nós. Enchei-vos do Espírito Santo de Deus.

Pai nosso que estais no céu, santificado seja o vosso nome. Venha a nós o vosso reino, seja feita a vossa vontade, assim na terra como no céu. O pão nosso de cada dia nos dai hoje, perdoai as nossas ofensas, assim como nós perdoamos a quem nos tem ofendido. E não nos deixeis cair em tentação, mas livrai-nos do mal. Amém. Ave Maria, cheia de graça, o Senhor é convosco. Bendita sois vós dentre as mulheres, e bendito é o fruto do vosso ventre, Jesus. Santa Maria, Mãe de Deus, rogai por nós, pecadores, agora e na hora de nossa morte. Amém. Ave Maria, cheia de graça, o Senhor é convosco. Bendita sois vós dentre as mulheres, e bendito é o fruto do vosso ventre, Jesus. Santa Maria, Mãe de Deus, rogai por nós, pecadores, agora e na hora de nossa morte. Amém. Ave Maria, cheia de graça, o Senhor é convosco. Bendita sois vós dentre as mulheres, e bendito é o fruto do vosso ventre, Jesus. Santa Maria, Mãe de Deus, rogai por nós, pecadores, agora e na hora de nossa morte. Amém. Ave Maria, cheia de graça, o Senhor é convosco. Bendita sois vós dentre as mulheres, e bendito é o fruto do vosso ventre, Jesus. Santa Maria, Mãe de Deus, rogai por nós, pecadores, agora e na hora de nossa morte. Amém. Ave Maria, cheia de graça, o Senhor é convosco. Bendita sois vós dentre as mulheres, e bendito é o fruto do vosso ventre, Jesus. Santa Maria, Mãe de Deus, rogai por nós, pecadores, agora e na hora de nossa morte. Amém. Ave Maria, cheia de graça, o Senhor é convosco. Bendita sois vós dentre as mulheres, e bendito é o fruto do vosso ventre, Jesus. Santa Maria, Mãe de Deus, rogai por nós, pecadores, agora e na hora de nossa morte. Amém. Ave Maria, cheia de graça, o Senhor é convosco. Bendita sois vós dentre as mulheres, e bendito é o fruto do vosso ventre, Jesus. Santa Maria, Mãe de Deus, rogai por nós, pecadores, agora e na hora de nossa morte. Amém. Ave Maria, cheia de graça, o Senhor é convosco. Bendita sois vós entre as mulheres, e bendito é o fruto do vosso ventre, Jesus. Santa Maria, Mãe de Deus, rogai por nós, pecadores, agora e na hora de nossa morte. Amém. Ave Maria, cheia de graça, o Senhor é convosco. Bendita sois vós dentre as mulheres, e bendito é o fruto do vosso ventre, Jesus. Santa Maria, Mãe de Deus, rogai por nós, pecadores, agora e na hora de nossa morte. Amém. Ave Maria, cheia de graça, o Senhor é convosco. Bendita sois vós dentre as mulheres, e bendito é o fruto do vosso ventre, Jesus. Santa Maria, Mãe de Deus, rogai por nós, pecadores, agora e na hora de nossa morte. Amém. Glória ao Pai, ao Filho e ao Espírito Santo, como era no princípio, agora e sempre. Amém. Ó meu Jesus, perdoai-nos e livrai-nos do fogo do inferno. Levai as almas todas para o céu e socorrei principalmente aquelas que mais precisarem da vossa misericórdia. Sagrada Família, rogai por nós. Nossa Senhora Aparecida, rogai por nós. Enchei-vos do Espírito Santo de Deus.

mistérios gloriosos ou da glória. A glória de cumprir integralmente o propósito de Deus. Esses mistérios contemplam a glorificação, a vida eterna de Jesus e de Maria no reino de Deus.

Pai nosso que estais no céu, santificado seja o vosso nome. Venha a nós o vosso reino, seja feita a vossa vontade, assim na terra como no céu. O pão nosso de cada dia nos dai hoje, perdoai as nossas ofensas, assim como nós perdoamos a quem nos tem ofendido. E não nos deixeis cair em tentação, mas livrai-nos do mal. Amém. Ave Maria, cheia de graça, o Senhor é convosco. Bendita sois vós dentre as mulheres, e bendito é o fruto do vosso ventre, Jesus. Santa Maria, Mãe de Deus, rogai por nós, pecadores, agora e na hora de nossa morte. Amém. Ave Maria, cheia de graça, o Senhor é convosco. Bendita sois vós dentre as mulheres, e bendito é o fruto do vosso ventre, Jesus. Santa Maria, Mãe de Deus, rogai por nós, pecadores, agora e na hora de nossa morte. Amém. Ave Maria, cheia de graça, o Senhor é convosco. Bendita sois vós dentre as mulheres, e bendito é o fruto do vosso ventre, Jesus. Santa Maria, Mãe de Deus, rogai por nós, pecadores, agora e na hora de nossa morte. Amém. Ave Maria, cheia de graça, o Senhor é convosco. Bendita sois vós dentre as mulheres, e bendito é o fruto do vosso ventre, Jesus. Santa Maria, Mãe de Deus, rogai por nós, pecadores, agora e na hora de nossa morte. Amém. Ave Maria, cheia de graça, o Senhor é convosco. Bendita sois vós dentre as mulheres, e bendito é o fruto do vosso ventre, Jesus. Santa Maria, Mãe de Deus, rogai por nós, pecadores, agora e na hora de nossa morte. Amém. Ave Maria, cheia de graça, o Senhor é convosco. Bendita sois vós dentre as mulheres, e bendito é o fruto do vosso ventre, Jesus. Santa Maria, Mãe de Deus, rogai por nós, pecadores, agora e na hora de nossa morte. Amém. Ave Maria, cheia de graça, o Senhor é convosco. Bendita sois vós dentre as mulheres, e bendito é o fruto do vosso ventre, Jesus. Santa Maria, Mãe de Deus, rogai por nós, pecadores, agora e na hora de nossa morte. Amém. Ave Maria, cheia de graça, o Senhor é convosco. Bendita sois vós entre as mulheres, e bendito é o fruto do vosso ventre, Jesus. Santa Maria, Mãe de Deus, rogai por nós, pecadores, agora e na hora de nossa morte. Amém. Ave Maria, cheia de graça, o Senhor é convosco. Bendita sois vós dentre as mulheres, e bendito é o fruto do vosso ventre, Jesus. Santa Maria, Mãe de Deus, rogai por nós, pecadores, agora e na hora de nossa morte. Amém. Ave Maria, cheia de graça, o Senhor é convosco. Bendita sois vós dentre as mulheres, e bendito é o fruto do vosso ventre, Jesus. Santa Maria, Mãe de Deus, rogai por nós, pecadores, agora e na hora de nossa morte. Amém. Glória ao Pai, ao Filho e ao Espírito Santo, como era no princípio, agora e sempre. Amém. Ó meu Jesus, perdoai-nos e livrai-nos do fogo do inferno. Levai as almas todas para o céu e socorrei principalmente aquelas que mais precisarem da vossa misericórdia. Sagrada Família, rogai por nós. Nossa Senhora Aparecida, rogai por nós. Enchei-vos do Espírito Santo de Deus.

Pai nosso que estais no céu, santificado seja o vosso nome. Venha a nós o vosso reino, seja feita a vossa vontade, assim na terra como no céu. O pão nosso de cada dia nos dai hoje, perdoai as nossas ofensas, assim como nós perdoamos a quem nos tem ofendido. E não nos deixeis cair em tentação, mas livrai-nos do mal. Amém. Ave Maria, cheia de graça, o Senhor é convosco. Bendita sois vós dentre as mulheres, e bendito é o fruto do vosso ventre, Jesus. Santa Maria, Mãe de Deus, rogai por nós, pecadores, agora e na hora de nossa morte. Amém. Ave Maria, cheia de graça, o Senhor é convosco. Bendita sois vós dentre as mulheres, e bendito é o fruto do vosso ventre, Jesus. Santa Maria, Mãe de Deus, rogai por nós, pecadores, agora e na hora de nossa morte. Amém. Ave Maria, cheia de graça, o Senhor é convosco. Bendita sois vós dentre as mulheres, e bendito é o fruto do vosso ventre, Jesus. Santa Maria, Mãe de Deus, rogai por nós, pecadores, agora e na hora de nossa morte. Amém. Ave Maria, cheia de graça, o Senhor é convosco. Bendita sois vós dentre as mulheres, e bendito é o fruto do vosso ventre, Jesus. Santa Maria, Mãe de Deus, rogai por nós, pecadores, agora e na hora de nossa morte. Amém. Ave Maria, cheia de graça, o Senhor é convosco. Bendita sois vós dentre as mulheres, e bendito é o fruto do vosso ventre, Jesus. Santa Maria, Mãe de Deus, rogai por nós, pecadores, agora e na hora de nossa morte. Amém. Ave Maria, cheia de graça, o Senhor é convosco. Bendita sois vós dentre as mulheres, e bendito é o fruto do vosso ventre, Jesus. Santa Maria, Mãe de Deus, rogai por nós, pecadores, agora e na hora de nossa morte. Amém. Ave Maria, cheia de graça, o Senhor é convosco. Bendita sois vós dentre as mulheres, e bendito é o fruto do vosso ventre, Jesus. Santa Maria, Mãe de Deus, rogai por nós, pecadores, agora e na hora de nossa morte. Amém. Ave Maria, cheia de graça, o Senhor é convosco. Bendita sois vós entre as mulheres, e bendito é o fruto do vosso ventre, Jesus. Santa Maria, Mãe de Deus, rogai por nós, pecadores, agora e na hora de nossa morte. Amém. Ave Maria, cheia de graça, o Senhor é convosco. Bendita sois vós dentre as mulheres, e bendito é o fruto do vosso ventre, Jesus. Santa Maria, Mãe de Deus, rogai por nós, pecadores, agora e na hora de nossa morte. Amém. Ave Maria, cheia de graça, o Senhor é convosco. Bendita sois vós dentre as mulheres, e bendito é o fruto do vosso ventre, Jesus. Santa Maria, Mãe de Deus, rogai por nós, pecadores, agora e na hora de nossa morte. Amém. Glória ao Pai, ao Filho e ao Espírito Santo, como era no princípio, agora e sempre. Amém. Ó meu Jesus, perdoai-nos e livrai-nos do fogo do inferno. Levai as almas todas para o céu e socorrei principalmente aquelas que mais precisarem da vossa misericórdia. Sagrada Família, rogai por nós. Nossa Senhora Aparecida, rogai por nós. Enchei-vos do Espírito Santo de Deus.

Pai nosso que estais no céu, santificado seja o vosso nome. Venha a nós o vosso reino, seja feita a vossa vontade, assim na terra como no céu. O pão nosso de cada dia nos dai hoje, perdoai as nossas ofensas, assim como nós perdoamos a quem nos tem ofendido. E não nos deixeis cair em tentação, mas livrai-nos do mal. Amém. Ave Maria, cheia de graça, o Senhor é convosco. Bendita sois vós dentre as mulheres, e bendito é o fruto do vosso ventre, Jesus. Santa Maria, Mãe de Deus, rogai por nós, pecadores, agora e na hora de nossa morte. Amém. Ave Maria, cheia de graça, o Senhor é convosco. Bendita sois vós dentre as mulheres, e bendito é o fruto do vosso ventre, Jesus. Santa Maria, Mãe de Deus, rogai por nós, pecadores, agora e na hora de nossa morte. Amém. Ave Maria, cheia de graça, o Senhor é convosco. Bendita sois vós dentre as mulheres, e bendito é o fruto do vosso ventre, Jesus. Santa Maria, Mãe de Deus, rogai por nós, pecadores, agora e na hora de nossa morte. Amém. Ave Maria, cheia de graça, o Senhor é convosco. Bendita sois vós dentre as mulheres, e bendito é o fruto do vosso ventre, Jesus. Santa Maria, Mãe de Deus, rogai por nós, pecadores, agora e na hora de nossa morte. Amém. Ave Maria, cheia de graça, o Senhor é convosco. Bendita sois vós dentre as mulheres, e bendito é o fruto do vosso ventre, Jesus. Santa Maria, Mãe de Deus, rogai por nós, pecadores, agora e na hora de nossa morte. Amém. Ave Maria, cheia de graça, o Senhor é convosco. Bendita sois vós dentre as mulheres, e bendito é o fruto do vosso ventre, Jesus. Santa Maria, Mãe de Deus, rogai por nós, pecadores, agora e na hora de nossa morte. Amém. Ave Maria, cheia de graça, o Senhor é convosco. Bendita sois vós dentre as mulheres, e bendito é o fruto do vosso ventre, Jesus. Santa Maria, Mãe de Deus, rogai por nós, pecadores, agora e na hora de nossa morte. Amém. Ave Maria, cheia de graça, o Senhor é convosco. Bendita sois vós entre as mulheres, e bendito é o fruto do vosso ventre, Jesus. Santa Maria, Mãe de Deus, rogai por nós, pecadores, agora e na hora de nossa morte. Amém. Ave Maria, cheia de graça, o Senhor é convosco. Bendita sois vós dentre as mulheres, e bendito é o fruto do vosso ventre, Jesus. Santa Maria, Mãe de Deus, rogai por nós, pecadores, agora e na hora de nossa morte. Amém. Ave Maria, cheia de graça, o Senhor é convosco. Bendita sois vós dentre as mulheres, e bendito é o fruto do vosso ventre, Jesus. Santa Maria, Mãe de Deus, rogai por nós, pecadores, agora e na hora de nossa morte. Amém. Glória ao Pai, ao Filho e ao Espírito Santo, como era no princípio, agora e sempre. Amém. Ó meu Jesus, perdoai-nos e livrai-nos do fogo do inferno. Levai as almas todas para o céu e socorrei principalmente aquelas que mais precisarem da vossa misericórdia. Sagrada Família, rogai por nós. Nossa Senhora Aparecida, rogai por nós. Enchei-vos do Espírito Santo de Deus.

Pai nosso que estais no céu, santificado seja o vosso nome. Venha a nós o vosso reino, seja feita a vossa vontade, assim na terra como no céu. O pão nosso de cada dia nos dai hoje, perdoai as nossas ofensas, assim como nós perdoamos a quem nos tem ofendido. E não nos deixeis cair em tentação, mas livrai-nos do mal. Amém. Ave Maria, cheia de graça, o Senhor é convosco. Bendita sois vós dentre as mulheres, e bendito é o fruto do vosso ventre, Jesus. Santa Maria, Mãe de Deus, rogai por nós, pecadores, agora e na hora de nossa morte. Amém. Ave Maria, cheia de graça, o Senhor é convosco. Bendita sois vós dentre as mulheres, e bendito é o fruto do vosso ventre, Jesus. Santa Maria, Mãe de Deus, rogai por nós, pecadores, agora e na hora de nossa morte. Amém. Ave Maria, cheia de graça, o Senhor é convosco. Bendita sois vós dentre as mulheres, e bendito é o fruto do vosso ventre, Jesus. Santa Maria, Mãe de Deus, rogai por nós, pecadores, agora e na hora de nossa morte. Amém. Ave Maria, cheia de graça, o Senhor é convosco. Bendita sois vós dentre as mulheres, e bendito é o fruto do vosso ventre, Jesus. Santa Maria, Mãe de Deus, rogai por nós, pecadores, agora e na hora de nossa morte. Amém. Ave Maria, cheia de graça, o Senhor é convosco. Bendita sois vós dentre as mulheres, e bendito é o fruto do vosso ventre, Jesus. Santa Maria, Mãe de Deus, rogai por nós, pecadores, agora e na hora de nossa morte. Amém. Ave Maria, cheia de graça, o Senhor é convosco. Bendita sois vós dentre as mulheres, e bendito é o fruto do vosso ventre, Jesus. Santa Maria, Mãe de Deus, rogai por nós, pecadores, agora e na hora de nossa morte. Amém. Ave Maria, cheia de graça, o Senhor é convosco. Bendita sois vós dentre as mulheres, e bendito é o fruto do vosso ventre, Jesus. Santa Maria, Mãe de Deus, rogai por nós, pecadores, agora e na hora de nossa morte. Amém. Ave Maria, cheia de graça, o Senhor é convosco. Bendita sois vós entre as mulheres, e bendito é o fruto do vosso ventre, Jesus. Santa Maria, Mãe de Deus, rogai por nós, pecadores, agora e na hora de nossa morte. Amém. Ave Maria, cheia de graça, o Senhor é convosco. Bendita sois vós dentre as mulheres, e bendito é o fruto do vosso ventre, Jesus. Santa Maria, Mãe de Deus, rogai por nós, pecadores, agora e na hora de nossa morte. Amém. Ave Maria, cheia de graça, o Senhor é convosco. Bendita sois vós dentre as mulheres, e bendito é o fruto do vosso ventre, Jesus. Santa Maria, Mãe de Deus, rogai por nós, pecadores, agora e na hora de nossa morte. Amém. Glória ao Pai, ao Filho e ao Espírito Santo, como era no princípio, agora e sempre. Amém. Ó meu Jesus, perdoai-nos e livrai-nos do fogo do inferno, levai as almas todas para o céu e socorrei principalmente aquelas que mais precisarem da vossa misericórdia. Sagrada Família, rogai por nós. Nossa Senhora Aparecida, rogai por nós. Enchei-vos do Espírito Santo de Deus.

Pai nosso que estais no céu, santificado seja o vosso nome. Venha a nós o vosso reino, seja feita a vossa vontade, assim na terra como no céu. O pão nosso de cada dia nos dai hoje, perdoai as nossas ofensas, assim como nós perdoamos a quem nos tem ofendido. E não nos deixeis cair em tentação, mas livrai-nos do mal. Amém. Ave Maria, cheia de graça, o Senhor é convosco. Bendita sois vós dentre as mulheres, e bendito é o fruto do vosso ventre, Jesus. Santa Maria, Mãe de Deus, rogai por nós, pecadores, agora e na hora de nossa morte. Amém. Ave Maria, cheia de graça, o Senhor é convosco. Bendita sois vós dentre as mulheres, e bendito é o fruto do vosso ventre, Jesus. Santa Maria, Mãe de Deus, rogai por nós, pecadores, agora e na hora de nossa morte. Amém. Ave Maria, cheia de graça, o Senhor é convosco. Bendita sois vós dentre as mulheres, e bendito é o fruto do vosso ventre, Jesus. Santa Maria, Mãe de Deus, rogai por nós, pecadores, agora e na hora de nossa morte. Amém. Ave Maria, cheia de graça, o Senhor é convosco. Bendita sois vós dentre as mulheres, e bendito é o fruto do vosso ventre, Jesus. Santa Maria, Mãe de Deus, rogai por nós, pecadores, agora e na hora de nossa morte. Amém. Ave Maria, cheia de graça, o Senhor é convosco. Bendita sois vós dentre as mulheres, e bendito é o fruto do vosso ventre, Jesus. Santa Maria, Mãe de Deus, rogai por nós, pecadores, agora e na hora de nossa morte. Amém. Ave Maria, cheia de graça, o Senhor é convosco. Bendita sois vós dentre as mulheres, e bendito é o fruto do vosso ventre, Jesus. Santa Maria, Mãe de Deus, rogai por nós, pecadores, e bendito é o fruto do vosso ventre, Jesus. Santa Maria, Mãe de Deus, rogai

dentre as mulheres, e bendito é o fruto do vosso ventre, Jesus. Santa Maria, Mãe de Deus, rogai por nós, pecadores, agora e na hora de nossa morte. Amém. Ave Maria, cheia de graça, o Senhor é convosco. Bendita sois vós dentre as mulheres, e bendito é o fruto do vosso ventre, Jesus. Santa Maria, Mãe de Deus, rogai por nós, pecadores, agora e na hora de nossa morte. Amém. Glória ao Pai, ao Filho e ao Espírito Santo, como era no princípio, agora e sempre. Amém. Ó meu Jesus, perdoai-nos e livrai-nos do fogo do inferno, levai as almas todas para o céu e socorrei principalmente aquelas que mais precisarem da vossa misericórdia. Sagrada Família, rogai por nós. Nossa Senhora Aparecida, rogai por nós. Enchei-vos do Espírito Santo de Deus.

0: Vamos agora louvar a nossa mãe. Infinitas graças vos damos, soberana rainha, pelos benefícios que todos os dias recebemos de vossas mãos liberais. Dignai-vos agora e para sempre tomarmos debaixo de vosso poderoso amparo. Para mais vos obrigar, vos saudamos com uma salve, rainha.
1: Salve,
2: salve, rainha, mãe de misericórdia, vida, doçura, esperança nossa, salve. A vós bradamos, degredados filhos de Eva, a vós suspiramos, gemendo e chorando neste vale de lágrimas. Eia, pois, advogada nossa, esses vossos olhos misericordiosa nós volvei. E depois desse desterro, mostrai-nos Jesus. Bendito é o fruto do vosso ventre. Ó clemente, ó piedosa, ó doce sempre Virgem Maria, rogai por nós, Santa Mãe de Deus, para que sejamos dignos das promessas de Cristo.

0: Meu amigo, minha amiga, estamos chegando ao final do nosso Santo Rosário. Deus abençoe a sua vida, a sua família. Que por intercessão de Nossa Senhora, possa o Deus da vida te abençoar. Em nome do Pai, do Filho e do Espírito Santo. Amém.
1: Como foi bom, meu amigo, como foi bom, minha amiga, rezar com você nessa madrugada. Fizemos aí esse caminho de oração juntinho com a Mãezinha do Céu e seu Filho Jesus. Passamos aí pelos principais mistérios da vida de Jesus e Maria. É isso aí, meu amigo e minha amiga. Desejo a você um dia abençoado na graça de Deus. Que Nossa Senhora e seu Filho Jesus possa continuar iluminando a sua vida. E vamos se manter fiel, hein? Vamos se manter fiéis aí à madrugada de oração com Altair Show, Santo Rosário, todos os dias. Eu e a turma da alegria aqui, como você ouviu, tá bom? Reze, reze o Santo Rosário todos os dias. Tem essa devoção especial, Nossa Mãezinha do Céu. Um bom dia pra você.

0: 5:53.
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2: Nem toda escolha precisa ser feita com pressa. Quando o coração está acelerado, fica mais difícil perceber a direção certa. Deus convida você a desacelerar, orar e confiar. Muitas respostas aparecem quando a mente encontra paz. Espere o tempo necessário antes de agir e permita que Deus conduza seus pensamentos. A decisão tomada com paz costuma ser mais segura do que a decisão tomada com ansiedade.
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0: Coloque as mãos na cabeça, na mente. Como fogo suave, Jesus, nos colocamos debaixo da sua graça. Obrigado, Jesus, porque sem a força do teu Espírito, nós não podemos.
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3: Rádio Barroso Mix informa a hora certa.
4: 5 horas e 59 minutos.
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1: Olá, ouvinte da Ave Maria. Vocês costumam dar esmolas nas esquinas e calçadas? Cristo nos pede para ajudar os necessitados e nos ensina que, ao fazer o bem, não saiba a sua mão esquerda o que faz a direita. O auxílio e a caridade devem ser realizados pelo puro amor aos que necessitam, em segredo e de coração aberto, sem esperar nada em troca. Quando abrir a mão para dar uma esmola, pense em Deus e a dê como é pedida, pelo amor de Deus. Nunca humilhe o pobre só para engordar a sua vaidade aos olhos dos outros. Esmola é um ato de amor. Oremos agora para todos aqueles que necessitam de proteção de Deus Pai Todo-Poderoso e da Virgem Maria.

Ave Maria, cheia de graça, o Senhor é convosco. Bendita sois vós entre as mulheres e bendito é o fruto do vosso ventre, Jesus. Santa Maria, Mãe de Deus, rogai por nós, os pecadores, agora e na hora de nossa morte. Amém.

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2: Bom dia, meus irmãos. Louvado seja nosso Senhor Jesus Cristo. E louvada seja nossa Mãe Maria Santíssima, com o título de Nossa Senhora do Carmo. Hoje, dia de Nossa Senhora do Carmo. Salve a Mãe do Escapulário. Ao despertar nessa manhã, faça comigo esta prece. Peça à Mãe que o Filho atende. Que a Virgem do Escapulário nos proteja de todos os males. Em nome do Pai, do Filho e do Espírito Santo. Amém. Obrigado, Senhor, por ter nos dado Nossa Senhora como intercessora e mãe. Nossa Senhora, que exaltamos com o título de Nossa Senhora do Carmo, que deixastes o Santo Escapulário como sinal do vosso amor e proteção. Nossa Senhora, sois reconhecida como assistência na vida e consoladora amável na hora da morte. Nossa Senhora do Carmo, Mãe do Santo Escapulário, eu, como vosso filho e devoto, pronto a vos servir, disposto a vos amar nesta manhã, me coloco em oração e faço o meu pedido. Nossa Senhora do Carmo, nestas primeiras horas do dia, venho pedir favores, intercessão, pois sei que nunca se ouviu dizer que alguém necessitado, tendo recorrido a vós, tenha ficado desamparado. Com confiança filial, Mãe do Escapulário, intercedei junto ao vosso Filho Jesus Cristo, por mim, por aqueles por quem devo rezar sempre e por aqueles que se confiam às minhas orações. Nossa Senhora do Carmo, no início desta manhã peço, sede-nos propícia e rogai por nós a Deus, para que sejamos dignos das promessas de Cristo. E como teu Filho nos ensinou, nosso Senhor Jesus Cristo, chamamos Deus de Pai e apresentamos as nossas necessidades nesta manhã. Pai nosso, que estais no céu, santificado seja o vosso nome, venha a nós o vosso reino. Seja feita a vossa vontade, assim na terra como no céu. O pão nosso de cada dia nos dai hoje. Perdoai-nos das nossas ofensas, assim como nós perdoamos a quem nos tem ofendido. E não nos deixeis cair em tentação, mas livrai-nos do mal. Amém. Dai-nos a graça, Senhor, de um dia abençoado. Amém.

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0: Queridos filhos e filhas de Nossa Senhora do Carmo, da Hora da Misericórdia, hoje é um dia muito especial. Você que me acompanhou de manhã no Experiência de Deus sabe, sou muito devoto. Devoto da Mãe do Santo Escapulário. Filhos queridos, por Maria a Jesus, que a Mãe do Carmo nos abençoe. Depois do Evangelho, nós vamos fazer o ato de consagração à Nossa Senhora do Carmo. Nossa Senhora do Carmo, junta teu filho, peça por nós. Junta teu filho, interceda por nós. Junta teu filho, leve as nossas necessidades e preces. E de modo particular, todos os nossos colaboradores. Filhos amados, filhas queridas, escutem esse testemunho que foi deixado para nos edificar na fé.
1: Aqui é o Wilma Maria, falo de Recife, Pernambuco.
0: Pois não.
1: E hoje eu venho dar um testemunho de uma graça que eu recebi.
0: Sim.
1: No dia 13 de maio de 2026, dia de Nossa Senhora de Fátima.
0: Olha aí,
1: sou
0: gente.
1: Casada já há alguns anos. E devido a várias coisas que aconteceram em nossa vida, acabamos nos distanciando de Deus e da igreja. Eu retornei, porém meu esposo não retornou. Mas de novena em novena, de programa em programa, de missa em missa, eu sempre pedi a Deus que no momento certo, que da vontade dele, tocasse no coração do meu esposo e que ele voltasse ao primeiro amor, que é Jesus. Meu esposo, ele me falou que me vendo, indo me levar para a igreja, mas ele não entrava. Depois de um tempo, no dia 13, no dia de Nossa Senhora de Fátima, ao amanhecer, antes de me levar para o trabalho, ele me chamou e falou: amor, tenho um negócio para te falar. A partir do próximo final de semana, eu vou começar a voltar a ir para a igreja.
0: Opa!
1: Com você. E isso para mim foi uma alegria imensa. Eu quero
0: que
1: agradecer.
0: Maravilha.
1: Do fundo do coração. Tenho vários e vários testemunhos, mas esse eu queria deixar registrado.
0: Com certeza.
1: Aqui, o quanto eu fiquei feliz. Graça recebida é graça testemunhada. Toco sim no sacristão.
0: Filhos queridos, e assim que a gente acredita, eu acredito muito que de novena em novena, graças e bênçãos são derramadas. E a graça vem transformar vidas. Você percebeu o que ela contou agora? Como houve uma transformação na vida dela, do marido, da família? Da família é a transformação da esposa, do marido, dos filhos. Nossa Senhora, eu quero ser curado, cante! Nossa Senhora, que eu a chamo pelo título de Nossa Senhora do Carmo, eu quero ser curado. Acredite nisso. Meu abraço, Vilma de Recife, Pernambuco. Bíblia aberta, cartilha de oração. E o texto de hoje, Mateus 12, 46 a 50.
2: Seja pra mim um caminho de luz.
0: O Senhor esteja convosco, Ele está no meio de nós. Proclamação do Evangelho de Jesus Cristo segundo São Mateus. Glória a vós, Senhor. Jesus falava ainda à multidão quando veio sua mãe e seus irmãos e esperavam do lado de fora a ocasião de lhe falar. Disse-lhe alguém: tua mãe e teus irmãos estão aí. E Jesus perguntou: quem é minha mãe? Quem são meus irmãos? Então Jesus continuou: minha mãe e meus irmãos são aqueles que ouvem a palavra de Deus e põem em prática. Palavra da salvação. Glória a vós, Senhor. Minha mãe e meus irmãos são aqueles que ouvem a palavra de Deus. Ó laço bendito de discipulado, mãe da fé, mãe que acreditou e viveu a palavra de Deus, mãe que em tudo fez a vontade do Pai, mãe que de fato levou com seriedade: eis aqui a escrava do Senhor. Nossa Senhora, Mãe do Santo Escapulário, que tendo aparecido a Simão Stock, disse: eis uma parte do meu manto, eis minha singular e especial proteção. Reze comigo, filho, e reze comigo esse ato de consagração a Nossa Senhora do Carmo. Ó Nossa Senhora do Carmo, neste dia 16 de julho, venho consagrar-me inteiramente a vós, tudo que sou, tudo que tenho, entrego em vossas mãos. Vós olhais com especial bondade os que estão revestidos do vosso escapulário. Suplico-vos que fortaleçais com vosso poder a minha fraqueza. Iluminai a escuridão da minha mente com a vossa sabedoria, para que eu possa render-vos todos os dias a minha homenagem. Que o Santo Escapulário atraia sobre mim o vosso olhar misericordioso. Traga-me a vossa especial proteção nas lutas diárias, para que eu possa ser fiel a vós e ao vosso divino Filho. Possa o Santo Escapulário afastar-me de tudo que é pecaminoso, e me lembre sempre o dever de imitar-vos e revestir-me com vossas virtudes. Desde já me esforçarei para viver na vossa presença, Mãe, e de oferecer tudo a Jesus por vossas mãos. Nossa Senhora do Carmo, eu quero fazer da minha vida um espelho de vossa humildade, caridade, paciência, mansidão e empenho. Mãe querida, apoiai-me com vosso constante amor, para que eu, vosso filho mais pecador, possa um dia trocar este escapulário pela veste celestial e convosco viver no reino do vosso Filho. Amém. Nossa Senhora, obrigado por tantas graças. Nossa Senhora, obrigado por ter tantas vezes intercedido a teu filho, ó Nova Esther, ó Mediadora. Bem sabemos, Mãe, que o anjo lhe disse: ave cheia de graça, o Senhor é contigo. Então, cheia de graça, nos ajude nessa caminhada, nos ajude nesta luta diária. Nossa Senhora, no teu manto, acolha todos aqueles que rezam, todos aqueles que pedem. E hoje, como o céu e a terra estão tão próximos, Mãe, dai a graça que tantos necessitam.

O Senhor esteja convosco, Ele está no meio de nós. Abençoe-vos Deus Todo-Poderoso, em nome do Pai. A água, as roupas, as fotos de família, do Filho e do Espírito Santo. Amém.

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0: E vamos juntos ao primeiro dia desta novena perpétua de Jesus das Santas Chagas. E eu convido você a mandar as suas intenções, 41-3221-6060. Rezemos. Por suas santas chagas, suas chagas gloriosas, o Cristo Senhor me proteja e me guarde. Senhor Jesus, foste levado na cruz, para que por vossas santas chagas sejam curadas as de nossas almas. Eu vos louvo e agradeço pelo vosso ato redentor. Carregaste em vosso próprio corpo os meus pecados e de toda a humanidade. Nas vossas santas chagas coloco as minhas intenções, minhas preocupações, ansiedades e angústias, minhas enfermidades físicas e psíquicas, meus sofrimentos, dores, alegrias e necessidades. Em vossas santas chagas, Senhor, coloco minha família. Envolvei, Senhor, a mim e meus familiares, protegendo-nos do mal. Senhor, ao mostrar vossas santas chagas gloriosas a Tomé e o mandando tocar em vosso lado aberto, curaste da incredulidade. Eu vos peço, Senhor, permita-me refugiar em vossas santas chagas e, por mérito desses sinais de vosso amor, curai a minha falta de fé. Ó Jesus, pelos méritos de vossa paixão, morte e ressurreição, dai-me a graça de viver os frutos da nossa redenção. Eu convido você agora a acompanhar este testemunho de fé.
1: Eu sou muito grata ao senhor, Padre Reginaldo, por eu ser essa católica praticante. Hoje eu sei falar da Bíblia, hoje eu sei falar do amor de Jesus, do amor de Maria por mim e por todos nós. E eu sou uma nova pessoa em Cristo. Hoje o meu amor por Maria é bem maior. Eu fui ministra de Eucaristia. Hoje eu participo da liturgia da palavra. Eu não sabia ler a Bíblia. Eu tinha a Bíblia lá em casa e eu não sabia ler a Bíblia. Eu não gostava porque eu não entendia. Eu estou na segunda Bíblia, toda riscada, toda colorida, como o senhor fala. Tenho muita fé, muita esperança que as minhas noras, os meus filhos ainda vão ser uns católicos bem praticantes. Eles já estão indo. Muito obrigada e gratidão, muita gratidão por eu ser católica, que o senhor está me evangelizando. Graça alcançada e graça testemunhada. Toca o sino, sacristão.
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0: 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E vamos à bênção da casa. Que a vossa divina bênção os acompanhe. Que o Espírito Santo ilumine os seus pensamentos e que seu poder haja por eles em toda parte. Tudo que se encontra nesta casa, os que nela entram, os que dela saem, que Jesus, nas suas santas chagas, nos abençoe e vos preserve do mal, para que nenhuma desgraça se aproxime de vós. O Senhor vos abençoe e vos guarde, que Ele faça seu rosto brilhar sobre vós, que Ele se compadeça de vós e vos dê a paz. Em nome do Pai, do Filho e do Espírito Santo. Amém.

Gente, sabe que quando as coisas começam a dar errado na vida da gente, a gente tem a impressão de que Deus nos abandonou, de que Deus não está mais perto da gente. E a gente diz assim: meu Deus, o que está acontecendo na minha vida? Eu digo uma coisa para você e quero que você guarde isso. Primeiro, Deus nunca nos abandona. Nunca, nunca. Deus nunca nos abandona. Ele está sempre ao meu lado. E sempre me protegendo e sempre me dando força. Ora, então, por que de repente acontecem coisas ruins na minha vida? Guarde isso que eu vou dizer para você. Deus só permite que uma coisa ruim aconteça na vida da gente se dali ele pode tirar uma coisa muito boa e melhor. Se de repente você passa por momentos difíceis, tenha certeza de uma coisa: é passageiro. Essa tempestade vai passar. E tenha certeza de uma outra coisa: Deus lhe prepara algo muito grande e muito bom. Confia nisso? Confia verdadeiramente. Deus tem muito para lhe dar.

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Um dia um homem parou na frente de um pequeno bar, tirou do bolso um metro, mediu a porta e falou em voz alta. 2 metros de altura por 80 centímetros de largura. Mediu aquela porta várias vezes como se duvidasse da primeira medição. As pessoas paravam, curiosas, e em pouco tempo era uma multidão. Voltando-se para os curiosos, o homem falou, exclamando visivelmente impressionado. Parece mentira. Esta porta deste bar mede apenas 2 metros de altura e 80 centímetros de largura. Mas por ela passou todo o meu dinheiro, meu carro, o pão dos meus filhos, passaram os meus móveis, a minha casa com terreno. Por essa porta de 2 metros por 80, passou a minha saúde, as esperanças da minha esposa, toda a felicidade do meu lar. Passou também a minha dignidade, a minha honra, os meus sonhos, os meus planos. O homem fez uma pausa e continuou. Sim, senhores, todos os meus planos de construir uma família feliz passaram por esta porta, dia após dia, gole por gole. Hoje eu não tenho mais nada, nem família, nem saúde, nem esperança. Mas quando passo pela frente desta porta, ainda ouço o chamado, só mais um trago, só hoje, uma dose apenas. Vamos beber socialmente. Essa era a isca. E eu dizia a mim mesmo, quando eu quiser eu paro. Grande mentira minha, quando eu quiser eu paro, isso não existe. Olhou para a multidão que o escutava e disse, hoje eu sou um trapo humano e a bebida continua fazendo as suas vítimas. Por isso eu lhes digo, senhores, esta porta, a porta deste bar, é a porta mais larga do mundo. Ela tem enganado muita gente. Por esta porta pode passar tudo o que se tem de mais caro na vida. Mas muita gente ainda não sabe ou finge que não sabe. Se os senhores soubessem o inferno que é ter a vida destruída pela bebida, passariam longe desta porta e protegeriam as suas famílias contra as suas ameaças. Visivelmente amargurado, aquele homem se afastou a passos lentos, deixando as pessoas que o ouviram profundamente comovidas, olhando fixamente para aquela porta de 2 metros de altura e 80 centímetros de largura, olhando para a porta mais larga do mundo.

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1: Ó Senhor, esperança e vida nossa, sabemos, Senhor, que só encontraremos a felicidade ao Teu lado e sendo obedientes à Tua palavra. Por isso, queremos permanecer para sempre junto de Ti e escutar sempre a Tua santa palavra que nos ilumina, instrui e orienta para o caminho do bem. Senhor, queremos colocar hoje sob a Tua proteção a nossa casa e os nossos familiares. Olha, Senhor, os nossos filhos e proteja-os das drogas, dos vícios, de todo o mal. Olha, Senhor, para os enfermos da nossa casa e dá a cada um deles o conforto da saúde recuperada. Dá, Senhor, força a cada um de nós para superarmos os momentos difíceis e os sofrimentos da nossa vida. Nós sabemos que Tu não desejas o sofrimento para nós, mas sabemos também, Senhor, que Ele nos amadurece, pois somos provados na fé. Proteja, Senhor, a nossa família de toda desunião. Afasta as brigas, os desentendimentos, restaura os casamentos que estão em crise e devolve a eles a alegria do amor e da união. Ó Senhor, nós queremos seguir somente a Ti e por isso declaramos o nosso amor. Proteja-nos contra todo o mal e faz desse dia um dia de vitórias para nós e para as nossas famílias. Dá a nós a sabedoria para tomarmos sempre a decisão correta e põe em nosso coração os mesmos sentimentos do Teu coração. Abençoa agora, Senhor, a cada um de nós, os nossos negócios, nossos empreendimentos. Abençoa a nossa casa, o nosso lar, e toca, Senhor, agora nesta água, abençoando-a para que possamos receber por ela paz, proteção e vida nova. A bênção do Deus Todo-Poderoso, Pai, Filho e Espírito Santo. Amém.
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4: Rádio Barroso Mix informa a hora certa.
5: 6:44.
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8: Deus abençoe você e toda a sua família. Que alegria estar aqui com você, começando mais um programa. Eu seguirei. Eu tenho certeza de que Deus vai falar muito ao seu coração através deste programa. Olha, se você pode, eu já quero convidar você a pegar a sua Bíblia, porque hoje nós vamos meditar a palavra de Deus. A palavra de Deus é o nosso alimento, a palavra de Deus que é o nosso sustento. Eu tenho certeza que essa palavra vai mover seu coração. Olha, aqui você vai ouvir a palavra de Deus, aqui você vai poder cantar. São minutos que ficaremos juntos, onde você vai fazer uma experiência com Deus. Lembrando que tudo que você ouvir aqui, depois fica registrado no meu canal do YouTube, Frei Gilson / Som do Monte, no meu Instagram, no meu Facebook, todos com o mesmo nome, Frei Gilson / Som do Monte, para que você possa também compartilhar essa palavra com os seus amigos, tá bom? Então, vamos escutar a palavra de Deus.
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8: Eu quero meditar com você hoje Lucas capítulo 1, versículo de 46 a 55. Em nome do Pai, e do Filho, e do Espírito Santo. Amém. A minha alma engrandece ao Senhor, e se alegrou o meu espírito em Deus, meu Salvador. Pois ele viu a pequenez de sua serva. Eis que agora as gerações hão de chamar-me de bendita. O Poderoso fez em mim maravilhas, e santo é o seu nome. Seu amor de geração em geração chega a todos que o respeitam. Demonstrou o poder de seu braço, dispersou os orgulhosos. Derrubou os poderosos de seus tronos e os humildes exaltou. De bem saciou os famintos e despediu sem nada os ricos. Acolheu Israel, seu servidor, fiel ao seu amor, como havia prometido aos nossos pais, em favor de Abraão e de seus filhos para sempre. Amado irmão e amada irmã, Eu quero meditar este versículo, Lucas capítulo 1, versículo 46. A minha alma engrandece ao Senhor. Que bonito cântico. A minha alma engrandece ao Senhor. Eu quero me utilizar de Orígenes para nos esclarecer algumas coisas dessa passagem, que talvez você nunca tinha pensado. Consideremos a profecia da Virgem. Ela diz: minha alma engrandece o Senhor, e meu espírito exultou em Deus, meu Salvador. Dois sujeitos, a alma e espírito, executam um duplo louvor. A alma louva o Senhor, o espírito louva a Deus. Você percebeu isso? A minha alma engrandece ao Senhor e o meu espírito se alegra em Deus, Deus, meu Salvador. A alma louva o Senhor, o espírito louva a Deus. Não porque o louvor ao Senhor difira do louvor a Deus. A alma louva o Senhor, o espírito louva a Deus. Não porque o louvor ao Senhor

0: O Senhor não pode sofrer aumento. Deus não, Ele não aumenta, não diminui. Ele é o que é. Ele é o que é. Deus não muda. Ele é o que é. Então, por que Maria agora diz, cada um de nós molda sua alma à imagem de Cristo e faz uma imagem dele maior ou menor? Olha que interessante, Orígenes então começa a entender. Não é Deus que a minha alma engrandece, não é eu aumentando Deus, mas é a imagem de Deus crescendo em mim. Olha que bonito. A minha alma engrandece o Senhor. É como se então é a minha alma, é Deus que na minha alma se engrandece. Você entendeu? Então cada um de nós molda sua alma à imagem de Cristo e faz uma imagem dele maior ou menor. Então não é Deus se tornando maior porque eu o louvo, mas é minha alma se adequando à imagem de Cristo. A imagem ou é embaçada e suja, ou é limpa e brilhante e corresponde à forma do original. Portanto, quando faço a imagem da imagem, isto é, minha alma, grande e a engrandeço por obra, pensamento e palavra, então o próprio Senhor é engrandecido em minha alma, porque ela é a imagem dele. Assim como o Senhor é engrandecido em nossa imagem dele, também se somos pecadores, ele diminui e decresce. Olha que interessante. Quando eu vivo uma vida de santidade, Deus se engrandece na minha alma. A imagem de Deus cresce em mim. Então, quando você vive a vida da graça, Deus cresce em você. É como, não é que Deus muda, mas Deus encontra mais espaço em você. Deus é engrandecido em você. E quando você vive uma vida de pecado, Deus diminui em você. Mas certamente o Senhor não é diminuído nem decresce, obviamente. Em vez disso, nós criamos outras imagens em nós em lugar da imagem do Salvador. Então não é que Deus diminui, não é que Deus ele decresce, não, mas é que eu coloquei outra imagem no lugar da de Deus na minha vida. Em vez de sermos a imagem do Verbo ou da sabedoria, da justiça e das demais virtudes, assumimos a forma do diabo. E aqui Orígenes já diz claramente, se a forma de Deus não estiver em você, se a imagem de Deus não estiver em você, vai ter a imagem do diabo. Ele fala claramente. Muito profunda essa meditação. Abra sua Bíblia em Colossenses capítulo 3, versículo de 9 a 10. Nem vos enganeis uns aos outros, vós vos despistes do homem velho com os seus vícios e vos revestistes do novo que se vai restaurando constantemente a imagem daquele que o criou até atingir o perfeito conhecimento, a imagem daquele que o criou. Romanos capítulo 8, versículo 29. Porquanto os que de antemão conheceu também os predestinou para serem conformes à imagem de seu filho, a fim de que ele seja o primogênito entre muitos irmãos. A minha alma engrandece ao Senhor. Deus te abençoe, Pai, Filho e Espírito Santo. Amém.
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0: Resposta a essa palavra, eu quero convidar você agora a cantar comigo.
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2: O programa de hoje está bom demais e eu quero lembrar você, se você quiser ouvir mais pregações, mais meditação da palavra, basta você me acompanhar no meu canal do YouTube, Frei Gilson / Som do Monte, no meu Instagram, no meu Facebook, no meu TikTok, e lá você vai encontrar muito mais palavra de Deus para você.
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2: Nós vamos terminar este programa rezando. Eu quero clamar agora por você, quero clamar pela sua família. Senhor Deus, libera agora o teu Espírito Santo sobre cada pessoa que acompanha este programa. Vem, Espírito Santo, enche todos os que estão acompanhando este programa agora. Libera, Senhor, para esta pessoa o que ela mais precisa, para o corpo e para a alma. Libera, Senhor, curas e libertações em nome de Jesus para esta pessoa que assiste, que acompanha, que escuta e para toda a sua família. Eu clamo a tua poderosa bênção. Visita agora com bênção de proteção. A bênção que só o Senhor pode dar. Abençoe-vos o Deus Todo-Poderoso, Pai e Filho e Espírito Santo. Amém.
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4: Rádio Barroso Mix informa a hora certa.
5: 6:59.
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1: Alô, povo de Deus! Alô, cowboys de Cristo! A paz de Jesus, o amor de Maria, a alegria do Espírito Santo esteja conosco! Está começando o Mensagem Sertaneja, trazendo evangelização através da música sertaneja católica e sertaneja mensagem. Eu sou a cantora Adriana Gil e não estou sozinha. Estou bem acompanhada do Pai, do Filho e do Espírito Santo e dele, meu companheiro fiel de missão, Gilson Fernandes.
2: Alô, Adriana Gil, alô, cowboys de Cristo, que alegria ter a sua companhia no nosso programa que está começando. E já quero passar para você os nossos contatos.
1: Começando pelo nosso WhatsApp, anote aí, 12 992416448.
2: Repetindo, 12 992416448. Mas você também pode interagir através das nossas redes sociais, Instagram, Facebook, YouTube. É só procurar arroba Mensagem Sertaneja.
1: E ainda temos o nosso e-mail, mensagensertaneja@gmail.com. O importante é receber a sua mensagem, seja por qual meio você achar melhor.
2: E o nosso programa de hoje tá chique na graça, Adriana Gil. O que, que nós teremos no programa?
1: Teremos charadinha bíblica.
2: História para pensar.
1: Zap Mensagem Sertaneja.
2: Muita, mas muita música sertaneja católica e também sertanejo mensagem.
1: Temos também o nosso mascotinho pé de pano, Gilson Fernandes.
2: Com certeza, vai trazer muitos abraços para os nossos ouvintes. E teremos ainda o nosso momento de oração e momento de reflexão.
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1: Todo mundo tem ou já teve medos. Pode ser de aranha, de avião. Medo é coisa que dá na gente. E é até bom, porque ajuda a nos proteger dos perigos do dia a dia. Mas tem medos que paralisam a vida, que impedem a gente de crescer. E quem não tem medo da morte? Esse sim é o primeiro e o maior de todos. Mas se a gente ficar pensando nela, não vive. Aí os dias passam sem graça e a gente acaba sem ter o que contar para os nossos netos. No fundo, quem tem medo que as coisas se acabem, perde o melhor da festa, que é o agora. Então, cuidado se você sofre demais com esse medo de morrer. Isso pode ser apenas medo de viver.
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2: Só se pode entender a vida olhando para trás, mas se deve vivê-la olhando para frente. Tchê, tchê, tchê, tchê! E vamos começar o nosso programa com a primeira canção, mas quero oferecer para o nosso irmão, o Antônio, lá de Livramento de Nossa Senhora, na Bahia. Vamos ouvir Padre Alessandro Campos, O Que É Que Eu Sou Sem Jesus?
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0: Alô, povo abençoado espalhado por esse mundão de Deus! Você ouviu o Padre Alessandro Campos? O que é que eu sou sem Jesus? Eu, particularmente, não sou nada, nada, nada.
1: E olha quem chegou por aqui, Gilson Fernandes, o nosso querido mascotinho Pé de Pano.
0: Segura! Pé de Pano, cavalinho chucro!
1: E é hora de mandar abraço. E o primeiro abraço vai para a Edna Guedes, de São José dos Campos, São Paulo.
0: Para a Roseni, da Zona Rural de Guaçuí, Espírito Santo.
1: Para Antônia Pedroso, de Macapá, Pará.
0: Para a Iraci, lá de Guarujá, São Paulo.
1: Para a Silvia, de Urandi, na Bahia.
0: Para o Ney Moreno, de São Paulo.
1: Para Iusmênia, de Atibaia, São Paulo.
0: Para Cleonice Santos, lá de Capitão Leônidas Marques, no Paraná.
1: E para o José Adelino, de Porto Alegre, Rio Grande do Sul.
0: Para esse povo abençoado, vai a próxima canção. Vamos ouvir Naldo José, Hoje Livre Sou.
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1: Você ouviu aqui no Mensagem Sertaneja, Naldo José, hoje livre sou. E não saia daí porque o programa tá só começando.
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6: Olá, meus amigos, queridos ouvintes, querido ouvinte, minha querida ouvinte. Padre Alessandro Campos, bom dia! No que você acredita para alcançar a felicidade? Começo o dia de hoje fazendo essa pergunta para você. Acredite, a felicidade está na intenção de fazer ao próximo o que queremos que seja feito a nós mesmos. É, amar ao próximo como a ti mesmo. Eu gosto muito desse mandamento. Amar a Deus sobre todas as coisas e amar ao próximo como a ti mesmo. É muito simples. Veja, é fácil. É muito fácil. Se você não deseja o mal para você, você não deve desejar o mal para o outro. Eu dou até aquele exemplo, eu sempre digo o seguinte: veja, se você não quer que fale mal da sua filha, do seu filho, do seu marido, da sua mulher, não fale mal do filho da outra, não fale mal da filha da outra, não fale mal do marido da outra ou da mulher do outro. É muito simples, amar a Deus e amar ao próximo como a ti mesmo é isso. É você desejar para o outro aquilo que você deseja que aconteça com você mesmo. Você deseja o mal para você? Certamente não. Então, é você desejar para o outro, para o próximo, todas as coisas boas que você deseja que aconteça com você mesmo. Hoje, eu quero te convidar a fazer isso. Acreditar que a felicidade está na intenção de fazer ao próximo o que queremos que seja feito a nós mesmos. É... aí também é um dos segredos da felicidade. Seja fiel com você, principalmente nas mínimas coisas. Às vezes a gente pensa que é uma coisinha tão pequenininha, não, mas faz a diferença. A palavra de Deus diz: seja fiel no pouco que eu te darei muito mais. Abra o seu coração agora e receba a bênção de Deus sobre a sua vida. Eu quero abençoar hoje a sua família, para que você possa ter paz na sua família. Pense agora na sua família e peça ao Senhor que abençoe ela. Deus te abençoe. Deus abençoe você e sua família, para que venha muita paz e prosperidade. A bênção de Deus sobre a sua vida e sobre a sua família hoje. Em nome do Pai, e do Filho, e do Espírito Santo. Amém. Um abraço do Padre Alessandro Campos e até amanhã, se Deus quiser.
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9: Confie em Deus, pois Ele tem um plano perfeito para a sua vida. Tchê, tchê, tchê, tchê, estamos de volta com o nosso programa Mensagem Sertaneja, com o melhor da música sertaneja católica e também do sertanejo Mensagem. Ô, Adriana Gil, nós temos mensagem que veio lá do seu canal do YouTube.
1: Olha aí, que coisa boa, hein?
9: É a mensagem da Maria Evangelista, lá de Santo Antônio do Pontal, Minas Gerais. E ela escreveu o seguinte: Salve Maria Imaculada! Eu amo o programa de vocês. Manda um abraço para todos aqui em Santo Antônio do Pontal, Minas Gerais.
1: Ô, Maria Evangelista, muito obrigada pelo carinho da sua mensagem. E você pediu, é uma ordem para nós. Um abraço para você, para sua família, para todo o pessoal aí de Santo Antônio do Pontal, Minas Gerais.
9: E para esse povo abençoado vai a próxima canção, né, Adriana Gil? Vamos aí ouvir aqui no Mensagem Sertaneja, Luan Santana, de lá do interior.
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1: E aqui o sistema é diferenciado.
2: O importante é sair evangelizado.
1: Você ouviu aqui no Mensagem Sertaneja, Luan Santana, de lá do interior.
2: E chegou o momento de refletirmos um pouco com a nossa história para pensar. E hoje falaremos de amor ao próximo, que é muito possível colocar em prática no nosso dia a dia. Vamos ouvir com atenção a nossa história para pensar.
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1: Um jovem casal entra em um pequeno café na Itália e faz seu pedido e sentam à mesa. Logo entram duas pessoas. 5 cafés. 2 são para nós e 3 pendentes. Pagam os 5 cafés, bebem os seus 2 e vão embora. E o casal pergunta: o que são esses cafés pendentes? E a atendente responde: esperem e irão ver. Logo virão outras pessoas. E 2 garotas pedem 2 cafés, pagam normalmente. Depois de um tempo, vêm 3 advogados e pedem 7 cafés. 3 são para nós e 4 pendentes. Pagam por esses 7, tomam seus 3 e vão embora. Depois um rapaz pede 2 cafés. Bebe só 1, mas paga pelos 2. E o casal continua sentado, conversando e olhando através da porta. E de repente, aparece na porta um homem com roupas rasgadas e sujas e pergunta em voz baixa: vocês têm algum café pendente? Vamos pensar?
2: Esse tipo de caridade apareceu pela primeira vez em Nápoles, na Itália. As pessoas pagam antecipadamente o café a alguém que não pode permitir-se ao luxo de uma xícara de café quente. Deixavam também nos estabelecimentos não só o café, mas também comida. Esse costume ultrapassou as fronteiras da Itália e se difundiu em muitas cidades de todo o mundo. Quem sabe possa se espalhar aqui no Brasil também. Isso reflete o verdadeiro amor ao próximo que Deus nos pede. Amar incondicionalmente da mesma maneira que Ele nos ama. É um amor que transcende as diferenças e as limitações humanas, abraçando todos os seres humanos como irmãos em uma grande família. É um amor que se manifesta em ações concretas de bondade, compaixão e cuidado pelos outros, especialmente pelos mais necessitados.
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1: What's up? E olha o zap zap do Mensagem Sertaneja na área. E a mensagem é da Carmen Lopes, de Crato, no Ceará. E a mensagem é de áudio. Vamos ouvir.
3: Olá, bom dia. Eu sou a Carmen, da cidade de Crato, no Ceará. Sou uma das ouvintes aqui dos seus programas, tá bom? Mensagem Sertaneja. É um dos programas melhores que eu escuto aqui na Barroso Mix, tá certo? E tá aqui sempre ouvindo, tá bom? Um abraço aí pra vocês aí. Um abençoado final de semana. Com a paz de Deus e o amor de Maria. Tá bom, amados?
2: Pronto, a paz de Deus e o amor de Maria para você também, Carmen. E um grande abraço para sua família, para todos os ouvintes da Barroso Mix e para todo o pessoal aí de Crato, no Ceará. Muito obrigada pelo carinho da mensagem. Que Deus os abençoe imensamente.
1: E salve Maria Imaculada! Para vocês vai a próxima canção. Vamos ouvir Chitãozinho e Chororó, com participação de Roberta Miranda. Rastros na Areia.
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2: Voltamos já. 7:30.
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6: As coisas exteriores não podem estragar as coisas interiores. Gente que fica preocupado só com aquilo que vem de fora. Vou ajudar muita gente aqui, muita gente não vai gostar de ouvir, mas eu vou falar para ajudar. A palavra do outro tem força sobre você se você não se conhece. Se você sabe quem é você, o que que tem os outros falar? E tem gente que quase que morre. Mas falou de mim, é mentira. Não tem problema. É mentira? É. E tua pessoa não te conhece? Não tem problema. Mas é verdade. Então também não tem problema. Se é verdade, não tem problema. Qual que é o problema? Se é mentira, a pessoa não te conhece. Se é verdade, então não tem problema.
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7: Amar a Deus sobre todas as coisas e ao próximo como a si mesmo é o maior mandamento. Alô, turma! Estamos de volta com o nosso programa Mensagem Sertaneja. E agora chegou a hora de aumentar o nosso conhecimento sobre a Palavra de Deus. É a hora da nossa charadinha bíblica.
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8: Preparados para a nossa charadinha de hoje? Então preste atenção. Qual famoso rei bíblico é conhecido por sua sabedoria? Opção A, Noé. Opção B, Davi. Opção C, Salomão. Opção D, Abraão. Repetindo, qual famoso rei bíblico é conhecido por sua sabedoria? Opção A, Noé. Opção B, Davi. Opção C, Salomão. Opção D, Abraão. Mais uma charadinha moleza para vocês, hein? Tá fácil demais. Mas como de costume, a gente vai dar aquele tempinho para você pensar.
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7: E olha o zap zap do Mensagem Sertaneja. E a mensagem é da Creuza, lá de Cruz das Almas, na Bahia. E ela disse o seguinte: boa tarde, Adriana Gil e Gilson Fernandes. Tô aqui ligadinha, como sempre, no Mensagem Sertaneja, que tá uma bênção. Suas canções também são uma bênção, Adriana Gil. Se possível, coloca aquela canção: as lágrimas podem durar uma noite, mas a alegria vem pela manhã.
8: Ô, Creuza, a gente já tá mal acostumado aqui em receber suas mensagens, viu? Sempre muito carinhosa conosco e a gente só tem a agradecer a você, a todo o pessoal aí de Cruz das Almas na Bahia, que eu sei que fica ligadinho aqui no programa Mensagem Sertaneja. Deus abençoe e que Nossa Senhora cubra com seu manto sagrado a cada um de vocês.
7: E vamos ouvir Adriana Gil. As lágrimas podem durar uma noite.
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1: As lágrimas podem durar uma noite, mas alegria virá. E a alegria sempre vem para aqueles que confiam no Senhor. Você ouviu aqui no Mensagem Sertaneja, na voz desta que vos fala, Adriana Gil, As Lágrimas Podem Durar Uma Noite.
2: E aproveite e conheça um pouquinho mais o trabalho de evangelização da Adriana Gil. Acesse o site oficial www.adrianagil.com.br ou acesse as redes sociais, Instagram, Facebook e YouTube. É só procurar @cantoraAdrianaGil. E agora chegou aquele momento que eu sei que você está esperando. É o momento da resposta da nossa charadinha bíblica.
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1: Mas antes da resposta, vamos relembrar a nossa charadinha bíblica de hoje. Qual famoso rei bíblico é conhecido por sua sabedoria? Opção A, Noé. Opção B, Davi. Opção C, Salomão. Opção D, Abraão. E a resposta certa é... opção C, Salomão. O rei Salomão foi o terceiro rei de Israel, filho de Davi e Batseba. Salomão, cujo nome significa o Pacífico, governou sobre Israel aproximadamente entre 971 e 931 antes de Cristo. Salomão é conhecido por sua sabedoria e por ter sido o rei que construiu o primeiro templo de Jerusalém. O nome do rei Salomão aparece cerca de 300 vezes no Antigo Testamento e 12 vezes no Novo Testamento. E essa foi a nossa charadinha bíblica de hoje. E procure mais detalhes sobre a história do rei Salomão. Assim, a gente vai enriquecendo cada vez mais o nosso conhecimento sobre a história da humanidade e o manual da vida, que é a Sagrada Escritura.
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2: E agora tem mensagem do Instagram do Mensagem Sertaneja. Quem registrou sua participação foi a Mariana Moreira, lá de Mauá, São Paulo.
1: Mariana, muito obrigada pela sua mensagem, por seguir nas redes sociais. E é isso mesmo, gente. Fica aqui o convite. Você gosta do programa Mensagem Sertaneja? Temos as nossas redes sociais. Siga, compartilhe com os amigos e assim a gente vai aumentando cada vez mais a nossa família Mensagem Sertaneja. Deus abençoe, Mariana, você, a sua família, todo o pessoal aí de Mauá, São Paulo.
2: Vamos ouvir agora Padre Reginaldo Manzotti, com participação de Michel Teló, com a canção Um Jantar para Jesus.

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3: 7:45.
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5: Ah, eu não vou fazer, não vou pegar o microfone, eu não vou cantar, porque eu tenho medo de desafinar, eu não vou pregar, eu não vou tocar, eu não vou para a missão, eu tenho medo. Ah, meu filho, é porque você se valoriza demais. Maria disse, estou a serviço. Cuidado, você percebe o perigo do medo? Como atrapalha a nossa espiritualidade? Como atrapalha o nosso servir? Nós queremos ser santos para servir. Sirva e eu te santifico. Pregue e eu melhoro a sua pregação. Cante e eu afino a tua voz. Toque e eu te darei dons e talentos. Mas por medo, a gente não faz.
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0: Estamos de volta com o programa Mensagem Sertaneja. Segura, Cristão!
8: Eu vivo com Deus, por Deus e para Deus. E você? Estamos de volta com o nosso programa Mensagem Sertaneja, esse programa que tá chique na graça.
9: E queremos aproveitar e agradecer aos nossos parceiros, porque não seria possível chegar a tantos corações se não fosse o apoio de tantas rádios. Que Deus abençoe e fortaleça cada dia mais na missão.
8: E a próxima canção vamos oferecer para a irmã Maria Lúcia, de Feira de Santana da Bahia. E também para Lourdes Terezinha, lá de Foz do Iguaçu, Paraná. Vamos ouvir Roberta Miranda, Nossa Senhora.
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0: 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Você ouviu aqui no Mensagem Sertaneja, Roberta Miranda, Nossa Senhora.
1: Segura, pé de pano, cavalo chucro. A hora que o pé de pano passa por aqui é hora de...
0: mandar abraço. E os abraços hoje vão lá para os ouvintes da Bahia.
1: Em Porto Seguro, para a Márcia Souza, para o Jorge Santiago, para o Elmo, a Marta Oliveira e a Alexandra.
0: Em Salvador, para o Edu Santo, Josélia e também para a Jacira.
1: Em Jequié, para o Erisvaldo Lima.
0: Em Trancoso, para o Manuel Oliveira.
1: Em Pau Brasil, para a Natane.
0: Em Cruz das Almas, para o Diácono Alain Bacelar, a Natalina Lopes e também para a Creuza.
1: Em Andorinhas, para Maria Celeste.
0: Em Urandi, para o Padre Alessandro, para o Deir e para a Silvia.
1: Em Itambé, para Laudimar Abade.
0: E em Condeúba, Naldi Moura. Para esse povo abençoado vai a próxima canção. Vamos ouvir Ulisses e Moisés. Maria passa na frente.
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0: Cristo. Maria passa na frente, vai abrindo os caminhos, estendendo a sua mão, nos levanta do chão e nunca nos deixa sozinho. Você ouviu? Ulisses e Moisés, Maria passa na frente.
1: E é com nossa mãe passando à frente, abrindo os caminhos, que nós encerramos o programa de hoje. Agradecemos a Deus, agradecemos a toda a equipe da rádio e agradecemos a você que nos faz companhia no programa Mensagem Sertaneja.
0: E agora nós vamos encerrar o nosso programa com um momento muito especial. É o nosso momento de oração.

0: E vamos nos colocar na presença do Pai neste momento, fechando os nossos olhos e trazendo no nosso coração todas as pessoas que nós amamos. E também aquelas pessoas que temos dificuldade de nos relacionar. Porque amar o próximo é uma missão muito difícil que Deus nos deixou. Mas é preciso nos empenharmos para amar os que nos amam e amar aqueles que não nos amam. Que o Senhor nos ajude a cumprir essa missão com excelência e sabedoria. Que Deus também visite neste momento as pessoas que estão passando por dificuldades financeiras, dificuldades nos relacionamentos familiares, que visite as pessoas que estão doentes. Abençoa, Pai, os Teus filhos mais necessitados que clamam por socorro. Rezamos por todas as famílias, em especial por todas as pessoas que estão conosco neste momento, ouvindo este programa, ouvindo essa oração. Toca na necessidade de cada um, Senhor. Por essas bênçãos nós Te pedimos e agradecemos, em nome de Jesus Cristo e por intercessão da nossa Mãe Maria.
1: Ave Maria, cheia de graça, o Senhor é convosco. Bendita sois vós entre as mulheres, bendito é o fruto do vosso ventre, Jesus.
0: Santa Maria, Mãe de Deus, rogai por nós, os pecadores, agora e na hora de nossa morte. Amém.
1: E agora nós vamos receber a bênção que vem de Deus através do Padre Tiago Dias, da Diocese de São José dos Campos, São Paulo.
2: Aos ouvintes do programa Mensagem Sertaneja, a bênção que vem de Deus. O Senhor esteja convosco. Ele está no meio de nós. Que a estrada se abra à tua frente. Que o vento sopre leve às tuas costas. Que a chuva caia mansa sobre o solo onde pisa os seus pés. Que o sorriso volte a iluminar o teu rosto. Se uma lágrima cair, seja uma mão amiga enxugá-la. E até que nos encontraremos novamente, Deus os mantenha na palma de suas mãos. Abençoe-vos o Deus Todo-Poderoso, Pai, Filho e o Espírito Santo. Amém.

0: Alô, Cowboys de Cristo, muito obrigada pela sua companhia. Que Deus abençoe, que Nossa Senhora proteja cada um de vocês.
1: Obrigado a você que esteve ligadinho aqui no Mensagem Sertaneja. Até o próximo programa, se Deus quiser. Salve Maria!
0: Salve Maria!
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pedimos a Deus prestasse atenção nessa letra. 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

0: Mas vou tentar com você. A pessoa perguntou, como que eu faço para colocar, tem certas coisas para que não seja público. Como é que faz isso, Mário?
1: Padre, para não falar errado, eu vou fazer direitinho, depois
0: aconteceu, olha, tá vendo? A melhor coisa é isso, nós não sabemos. Pessoal, tem um modo que...
1: Tem um modo que vai privado, vários, só o padre que vê.
0: É reservado, né?
1: Isso.
0: É porque eu posso exibir ou não, então eu recebo vários. Porque certas coisas... Pandinha! Pandinha que, apesar que não, entendeu, né? Certas coisas não dá pra falar pra
2: menos é mais, né, padre?
0: É, menos é mais. Então eu entendo, fico, então é como confissão, tá? Então certas coisas que é melhor que eu só veja, não interessa pros outros, então seja prudente, né? O PDS. Então na prudência, discernimento e sabedoria, falando em prudência, discernimento e sabedoria, Pandinha, te chamei Pílulas de Fé e Sabedoria, direcionando no Senhor, por favor.
2: Pílula 31.
0: Só um minutinho. Perceba como faz a diferença. Quando o Pandinha respira, ele oxigena, estou falando agora fisicamente, tá? O cérebro. E a mente dele, ele vai poder enxergar melhor, ele vai ler melhor, ele vai pausar melhor. E fora a unção de Deus que eu estou orando. Ah, de novo, Pandinha.
2: E uma confissão, né? Diminui a ansiedade, né, padre?
0: Impressionante. Tá.
2: Eu amo a Deus, mas me sinto perdido nas escolhas que fiz. Romanos 8:28 diz: aliás, sabemos que todas as coisas concorrem para o bem daqueles que amam a Deus, daqueles que são os eleitos, segundo os seus desígnios. Tudo vai concorrer para o nosso bem. É promessa de Deus para a minha vida e a vida da minha família.
0: Esse é o versículo da minha vida, tá? Romanos 8:28. Tá? Tudo concorre para o bem daqueles que amam a Deus. Mesmo quando você faz escolhas que não deveria ter feito escolhas, Deus transforma. Deus transforma. Inteligência emocional, Mário. Pílulas de Fé e Sabedoria 2. Mesmo esquema. Isso.
1: Vamos lá. Primeira pílula, página 9. Ando temeroso, tenho a sensação de estar sendo perseguido no trabalho. Faço as minhas coisas com amor, mas sinto um ambiente pesado e de malquerenças. Como devo agir? Leia Deuteronômio capítulo 3, versículo 22. Não os temas, porque é o Senhor vosso Deus quem combaterá por vós. Saiba, você é filho ou filha de Deus. Nada de mal te acontecerá. O próprio Deus cuida de você. Reze e descanse no cuidado amoroso que Ele tem por você. E encha dos bons pensamentos que vêm da palavra de Deus.
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0: Vou fazer uma pergunta. Ó, já perdi a conta quantas vezes nós já lemos a última página do livro, né? Principalmente o Pílulas 1. Já caiu várias vezes. Mas acho que é a primeira vez que cai a primeira página do Pílulas, hein?
1: Verdade, primeira página,
0: tanto
1: página 9.
0: Tanto 2. Até nunca pegamos a...
1: Página 9.
0: É? Glória a Deus. Continua a música.

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2: Vamos lá, meus amigos, hoje um dia especial. Sempre quando tem uma data assim especial é muito legal, é muito gostoso, porque essa data nos impulsiona a dar uma estudada, a pesquisar, e cada vez que a gente pesquisa as coisas da história da Bíblia, ou da história de Jesus, ou da história de Maria, a gente fica mais e mais encantado, mais apaixonado ainda. Hoje, dia de Nossa Senhora do Carmo. Nossa Senhora do Carmo, essa devoção que vem lá do profeta Elias, quando ele discutia com o rei Acabe, aquela confusão com a Jezabel. E aí foi Deus que falou para Elias, sai daqui agora e vai para leste do Rio Jordão, porque o Acabe quer te pegar. E o Elias foi para lá, onde ele recebia comida dos corvos que iam levar para ele, que Deus mandava, e tinha um riacho para ele poder beber água. Nesse local ele teve uma visão de uma senhora, e que no coração dele ele sentia que seria no futuro a mãe do Messias que estaria por vir. Anos depois, o pessoal que povoou aquela região ergueu uma capela em honra a essa visão de Elias. E aí eles se denominaram ali irmãos da Virgem do Carmo, que era o começo, foi o embrião do nascimento da Ordem dos Carmelitas. Começou ali. Anos depois, Simão Stock, lá na Inglaterra, em outro lugar, Simão Stock se apaixonou pelo modo de viver dos carmelitas. Queria ser carmelita, entrou, pediu para ser admitido no mosteiro, lá como noviço dos carmelitas, cresceu na ordem, e ele sentia que um dia chegariam religiosos de longe pedindo ajuda dele. E anos depois isso foi confirmado na Terra Santa. Os carmelitas começaram a ser perseguidos e começaram a vir para a Europa. E na Europa encontraram Simão Stock, que já tinha tido essa revelação divina e estava esperando que ele chegasse. Então foi muito legal tudo isso. E continua a perseguição. Simão Stock orava, clamava pelo socorro de Nossa Senhora em relação aos carmelitas, até que Maria apareceu para ele e entregou o escapulário e falou: toma aqui, meu filho, o escapulário para sua proteção e proteção da tua ordem. Então, uma história linda, pesquisa, quem não sabe, uma história fantástica. Hoje, dia de Nossa Senhora do Carmo.
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4: Que calma, Senhor. derrama-se.
5: E agora chega o grande momento, derrama-se, que é o testemunho. E o primeiro que vai estar é o Mário Duarte. Como é que é? Hoje é dia de Nossa Senhora do Carmo. Ele deu, ele é jornalista, muitos não sabem, e ele deu uma explicação fantástica, tá? Gostei muito. E no intervalo, eu gostaria que ele desse novamente essa explicação na unção para todo o povo de Deus. Lembrando, atenção Fortaleza, tá chegando domingo, dia 26. Gente, lá no céu, vai ser um céu, justamente é no céu mesmo, né, Mário? No céu.
2: É, condomínio. Centro Educacional Uirapuru.
5: É, então vai ser no céu. Então vai ser um céu. Prepare-se, domingo, dia 26 de julho. Então, mas, Mário, por favor, de novo, que quem não escutou, muitos, aliás, leve em conta que muitos não escutaram a explicação do dia de hoje.
2: Ah, vamos lá, gente, dia de Nossa Senhora do Carmo, essa devoção que nasceu com o profeta Elias. O profeta Elias, ele tinha uma discussão feia com o rei Acabe por conta de seca e as coisas erradas que o rei Acabe fazia, casado com a Jezabel. Eles judiavam do povo, eles faziam coisas muito ruins com as pessoas, então Elias brigava muito com o rei Acabe. Um dia Deus falou para Elias, o rei Acabe quer te pegar, então sai daqui e vai morar lá no leste do Rio Jordão. Eu vou providenciar um riacho para você poder beber água e os corvos vão levar comida para você todos os dias. E Elias foi, o profeta Elias foi para lá e realmente aconteceu. Ele não ficou sem alimento nem água. E lá ele teve uma visão de uma senhora caridosa que ele sentiu no coração que futuramente seria a mãe do Messias que ele ia conhecer, que estava por vir, que viria no futuro. E passados muitos anos, o povo que povoou, depois que o profeta Elias já tinha sido levado para o céu na carruagem, passou, o povo que povoou aquela região se autodenominou, ele ergueu uma capela em homenagem a essa visão de Elias e se autodenominou Irmãos da Virgem do Carmo, que foi o comecinho ali, o nascimento da Ordem dos Carmelitas. Anos depois, lá na Inglaterra, na Europa, tinha um rapaz chamado Simão. Esse rapaz tinha largado, ele era de família nobre, família boa, ele tinha largado tudo para ir viver só em oração, meditação e estudo dentro de uma árvore, dentro de um grande carvalho. E o Simão começou a ter visões, começou a sentir no coração revelações divinas de que um dia chegariam religiosos precisando da ajuda dele, precisando de auxílio. Então o que ele fez? Ele saiu de lá, voltou para casa, foi estudar, foi para a universidade e começou a conhecer os carmelitas e se apaixonou pelo modo de vida dos carmelitas. Então ele queria muito virar carmelita, entrar na ordem. Aí ele procurou um mosteiro carmelita, entrou na ordem como noviço, foi crescendo muito a fé dele, a entrega dele, ele foi crescendo muito e se tornou líder dos carmelitas na Inglaterra. No século XII, os carmelitas começaram a sofrer muitas perseguições na Terra Santa. E por isso, muitos deles começaram a fugir de lá e começaram a ir para a Europa. E Simão Stock, anos antes, tinha tido essa revelação, que iam chegar religiosos precisando da ajuda dele. Então ele tinha montado abrigos, ele tinha montado casas de saúde, ele começou a receber todo mundo, todos esses carmelitas. E ele orava muito para Nossa Senhora, para que ela protegesse os carmelitas. Até que a própria Maria apareceu a São Simão Stock e disse para ele: Filho amado, tá aqui, ó, eu entrego para você esse escapulário como sinal de proteção e para você e para todos da tua ordem. E aí com isso, ele continuou em oração, colocou o escapulário e a ordem se fortaleceu, venceu as perseguições e se tornou aí uma das maiores ordens da Igreja, padre.
5: E lembrando, eu no dia 20 de maio de 2000 recebi o presidente, eu não sou carmelita, tá? Eu sou padre diocesano secular. Tá, que é o padre, eu brinco com. Antes das ordens religiosas, nós somos os padres desde o primeiro século, tá? É o sacerdócio. O sacerdócio do padre é aquele do primeiro século, segundo século. Bom, e aí, mas recebi um presente no dia do meu aniversário, né? Por sinal, aqui na capela tocou a imagem que eu ganhei no ano 2000. E eu posso fazer a imposição. Eu recebi a ordem que veio de Roma, tá? Dos carmelitas descalços. Tá, que justamente a ordem, porque houve uma época que eles desmembraram, né? Então a ordem que justamente é de São João da Cruz e a nossa querida, depois vai fazer Santa Terezinha, mas Santa
2: Teresa d'Ávila.
5: Santa Teresa d'Ávila, uma doutora da Igreja, tá? E dela, que é a ordem de Santa Terezinha. Então você vê que, então é essa autorização que eu tenho, tá? A imposição que eu faço é pelos carmelitas descalços. Tá? Então tem que ter a autorização. Qualquer padre pode fazer? Não. Tem que ser carmelita mesmo, né? E aí, aí ele pode fazer a imposição. Bom, são coisas que alegria poder receber esse presente e compartilhar com vocês. Desculpa.

0: Nós vamos escutar vocês, mas Mário, eu abri aqui. Ontem eu também li, posso ler também?
1: Pode, padre, pode.
0: Então fazia tempo. Oi, padre. Fica atento, eu tô indo de primo. Meu nome é Raíssa Cardoso e tenho dois testemunhos relacionados ao momento de fé. O primeiro é de 2019. Uau, isso foi antes da pandemia. Eu estava desempregada, mandava muitos currículos e nunca era chamada. Passei meses esperando uma chance e nada. Um dia, orei pedindo que Deus me desse um sinal e me mostrasse o porquê da minha vida estar travada. Ok, né? Tá tudo certinho, né, Maria?
1: Certinho, padre, certinho. Tá.
0: Nesse dia, escutei o programa e o senhor disse que havia uma pessoa desempregada e tinha pedido um sinal para Deus e que as coisas estavam daquela forma porque a pessoa era muito rancorosa. Não perdoava e disse que era para perdoar e não guardar rancor. Realmente, padre, eu estava brigada com familiares.
1: Olha, padre, o senhor perguntou hoje na
0: conexão. Nossa, você sabe que eu estou pensando nisso aqui agora.
1: Olha só.
0: O que que foi, Mário, você acompanhou.
1: Família desunida, olha aí, padre.
0: Jesus amado.
1: Nossa, arrepiou não, agora.
0: Essa pergunta agora, você vê a conexão. Você vai falar que isso aqui é coincidência? Ei, você que... Ah, não, é coincidência... Providência, amados. Nossa, estou todo arrepiado.
1: Você viu
0: que eu parei aqui, Mário?
1: Eu também, padre.
0: Eu pensei no que eu acabei de fazer agora na oração.
1: Na coroa de São Miguel.
0: É, vou lá, voltando. É, chamou onde me localiza aqui. Ah, estava brigada com familiares e guardava muita mágoa de algumas pessoas. Nesse dia, liguei para essas pessoas, pedi desculpas e perdoei o que tinham me feito. Na mesma semana, padre, na mesma semana fui chamada para uma entrevista e deu tudo certo. Tive certeza que era Deus mais uma vez, me mostrando o quanto é fiel. Uau! O segundo testemunho é recente. Há poucos dias, o senhor falou, esse aqui eu lembro, tá? Eu estou falando esse testemunho, e o senhor está mostrando muitas pessoas. Por favor, o WhatsApp, Mário, eu tomei um... Ela falou assim, padre, tem no aplicativo. Mas tem muitas pessoas que não tem aplicativo, né? Qual é o telefone? Eu não sei de qual é o telefone. O Mário me mandou depois, tá? Até tem aqui agora, mas por favor, mas era tarde demais. Operadora, prefixo
1: 11 98 680447.
0: Gente, eu faço direto com o Mário. Peço o Mário repetir várias vezes, Fundinha. Eu não sabia, não sei de cor ainda o telefone. Eu fico tão tranquilo que ele está falando que eu não presto atenção. Tá, então anota aí.
1: 989-680447.
0: Então, por que eu estou dizendo isso? Várias pessoas. Mário, fica atento aí na.
1: Estou de olho aqui.
0: O segundo testemunho é recente. Há poucos dias, o senhor falou que havia uma mulher que tinha maus pensamentos. O senhor tocando em várias pessoas com maus pensamentos, tá? Disse que apareceu um caroço na mama dela. Essa foi há pouco tempo mesmo. E ela só pensava coisas ruins. Na hora tomei posse. O senhor disse ainda que Deus estava tocando essa pessoa fisicamente e tudo desapareceu, graças a Deus. Só tenho a agradecer por esse programa abençoado, que por muitas vezes me deu força para continuar. E pelo senhor, padre, ser esse mensageiro de Deus para todas as pessoas que estão aflitas. Quando quiser falar, põe formiguinha, tá? Eu amo formiguinha, tá? Ela não pôs aqui. Através do momento de fé, muitas pessoas... ela pôs aqui. Através do momento de fé, muitas vezes eu me mantive em pé. Eu tive que entender aqui o que ela escreveu. Olha que legal. Através do momento de fé, muitas vezes eu me mantive em pé. Um abraço, padre, ao senhor, a toda a equipe. Aí você vê os emojis de coração. E aí a frase que ela quer, fantástica. Em todo momento, essa é a frase. Eu sou vitoriosa pelo sangue de Jesus. Ela provavelmente não aceitaria, porque eu ia ficar na dúvida com a Goiânia ou Raíssa Cardoso de Brasília, Distrito Federal. Mário, você que fez os testemunhos, que sabe os testemunhos, qual que você sente que não dá para deixar de ter hoje?
1: O primeiro é a coisa mais linda, padre.
0: Bora, o
1: Vamos lá.
2: Bom dia, boa tarde, boa noite, Padre Marcelo. Hoje eu venho aqui dar o meu testemunho, o meu milagre. Em 2021, eu fui diagnosticada com metástase no útero, ovário, bexiga, intestino, desenganada pelos médicos. Grandes clínicas conceituadas aqui no Rio de Janeiro me desenganaram, disse que não tinha mais solução para o meu caso. Mas Deus sempre envia anjos no nosso caminho e Deus enviou um anjo, uma doutora, que aceitou me consultar, começar meu tratamento e marcou a cirurgia, disse que meu caso eu iria usar bolsa de colostomia e dreno pro resto da vida. E uma cirurgia de 10, 12 horas, mas eu não sabia da real situação, da real gravidade que era o meu caso. Minha família optou por não me contar. E eu fui fazer cirurgia e Deus ali, eu já senti que Deus estava tratando o meu corpo, o meu organismo para a cirurgia. E eu sempre confiante, com muita fé, sempre fazendo a oração de São Bento, sou muito devota a São Bento. E eu fui fazer a cirurgia com 40 minutos que eu tinha entrado na sala de cirurgia. A doutora manda chamar minha irmã. E ali ela, a doutora, assim, sem saber, inexplicavelmente, para ela, para mim, eu sei que foi Deus. Ela falou que eu não tinha nada, só tinha duas cicatrizes em cada ovário, como se já tivesse feito uma cirurgia, e um mioma. Eu não tive, não precisei mexer em intestino, não precisei mexer em bexiga, mas os exames todos comprovavam que eu tinha uma coisa grave. Mas para honra e glória do Senhor Jesus, Ele colocou sua mão sobre minha vida e hoje estou aqui, 5 anos após a cirurgia. Deus é lindo, Deus é maravilhoso. Só tenho a agradecer, gratidão todos os dias da minha vida. E aqui estou dando meu testemunho, pois graça alcançada é graça testemunhada. E eu sou vitoriosa pelo sangue de Jesus. Luana Costa, de Araruama, Rio de Janeiro. Deus abençoe a todos vocês.
0: Isso é milagre, tá? Isso não tem... Isso é milagre, tá? Eu só posso... Pode ser aquele milagre? Isso é lógico.
1: Eu achei incrível, padre. Eu fico até emocionado.
0: Luana, Deus tem tantos planos na sua vida, tá? Você recebeu essa segunda chance, tá? O caso dela é só... Quem trabalha com oncologia sabe o que eu tô falando. Oncologia, um detalhe interessante, tá? Muita informação gera confusão e depressão. Então, certas coisas, não precisa entrar em detalhes, né? Menos é mais. É que eu peço sempre, oro sempre meus queridos médicos, que tenham prudência, discernimento, sabedoria. Tá? E sempre em tudo. Obrigado, Senhor. E vamos para um momento fantástico, que é a oração. Prepare-se. Hoje, dia de Nossa Senhora do Carmo, já voltamos.
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1: Vamos lá, Pandinha, vamos em frente. Fantástico o testemunho da Luana Costa de Araruama, no Rio de Janeiro. Eu fiquei muito emocionado quando eu escutei esse testemunho, principalmente quando ela falou que quando o médico abriu, a doutora abriu, viu que não tinha nada, mas viu duas cicatrizes pequenas. Ela nunca tinha feito a operação ali. E ela via, a médica falou: mas você tem duas cicatrizes pequenas. Eu ainda brinquei com ela, conversei com a Luana, falei assim: nossa, Luana, então foi Deus que te operou, milagre. Ela falou assim: pois eu tenho certeza disso. E é fantástico. Então, meus amigos, vamos a cada dia fortalecer a nossa fé para que isso aconteça com todos nós, hein, Pandinha?
5: É maravilhoso o testemunho, né, Mário?
1: Maravilhoso.
5: Milagres existem e nada melhor que um testemunho, né? Ela deu testemunho de vida, falando que ela foi operada, né?
1: Exato.
5: Mesmo sem ter sido operado, mas foi operada.
1: Tinha cicatriz, Pandinha. Tinha cicatriz da operação. Isso é a coisa mais linda.
5: Operada outro dia, pelo amor de Deus.
1: Outro dia o padre perguntou para nós aqui, perguntou para os ouvintes se a gente acreditava em milagres. Eu não falei aqui no ar, mas eu pensei assim: eu escuto milagres desde 2002, desde que eu comecei a trabalhar com o padre, que eu colho aqui os testemunhos, eu escuto milagres desde 2002, eu não tenho como não acreditar em milagre, Pandinha.
5: É, você escuta e você é um milagre, né?
1: Amém, amém.
5: O que seria de nós, amém, né, Mário?
1: Você também, Pandinha.
5: Nós somos, né? Não podemos duvidar de forma alguma.
1: É isso aí.
5: E o padre também
1: comemorou até 2 dias atrás.
5: É, 7 anos, né?
1: Glória a Deus, graças a Deus.
5: Glória a Deus, graças a Deus. E nós falamos num programa aqui, quando o padre perguntou sobre milagres, e nós falamos sobre propósito. Porque Deus tem um propósito em nossas vidas.
1: Creia nisso, gente.
5: Há um ouvinte que passou por um milagre, uma cirurgia do Espírito Santo, o Espírito Santo operou ela, também tem um propósito na vida dela.
1: Luana.
5: É isso que devemos entender, né, Mário? Mesmo que eu falasse a língua dos anjos e dos homens, o que seria
1: sem amor? Eu nada seria, Pandinha.
5: Nada seria. Carta, o amor de...
1: Carta de Paulo aos Coríntios, Pandinha. Lindo isso.
5: Amor de Deus.
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6: Por favor, preste bem atenção nessa letra. Pandinha.
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0: Em nome do Pai, e do Filho, e do Espírito Santo. Amém. Pai Celestial, Deus Todo-Poderoso, em nome do Senhor Jesus, eu te louvo, te agradeço, te bendigo pelas maravilhas que o Senhor está fazendo. Começando pelo físico. Obrigado, Senhor. O Senhor toca fortemente agora várias pessoas que têm. O Senhor está tocando em angústia. Tem várias pessoas angustiadas. Só que aí é a parte física e tem também parte mental. Mas, Senhor, eu te entrego várias pessoas que estão com problema no coração. Senhor, eu te entrego as artérias que estão obstruídas. Senhor, Tu tens o poder de desobstruir essas artérias. Obrigado, Jesus, pelo Teu poder. Obrigado, Senhor, pelo que o Senhor está fazendo agora. Senhor, tocando fisicamente pessoas que, sem saber, elas tiveram pequenos infartos do miocárdio. E o Senhor, nesse momento, com o Seu poder, tocando. Acabamos de escutar milagres. Deus opera. Obrigado, Senhor, porque isso é fisicamente. E é importante você depois dar uma olhadinha no seu coração. Mas obrigado, Senhor Jesus, pela Tua graça, como outros que estão me acompanhando agora, que passaram por um exame, tiveram que colocar o estente. Várias pessoas com estente. Já sabem o que eu estou falando? É algo que é colocado, um procedimento para que as artérias sejam ampliadas. E Deus tocando, irrigando. Mas, incrível, eu falei do coração, o Senhor falando no segundo coração, que é a panturrilha. Isso, padre, a gente não tem noção, mas a panturrilha, por isso a importância de caminhar. Você que está me ouvindo agora, você, como é importante de caminhar. Porque o segundo coração está na panturrilha. E, Senhor, eu te entrego várias pessoas que têm problema de trombose. Varizes. O Senhor tocando as varizes. Toca, Senhor, em toda a parte circulatória, de circulação dessa pessoa. Várias pessoas, ainda mais nesse período, em alguns lugares como que está frio. O frio não é bom. Pelo contrário, a pessoa que tem problema de circulação ou trombose, ela deve ficar em lugar quente. O frio não é bom para a pessoa que tem problema de circulação. E o Senhor tocando agora. Obrigado, Jesus. Porque não é momento de dar informação. Agora é o momento do Teu toque. O que o Senhor está dando, tocando. E o Senhor irrigando e tocando nessas varizes. Obrigado, Senhor, porque várias pessoas estão tomando medicamentos e com orientação médica. E obrigado, Senhor, se é bom lembrar isso. Tome medicamento, orientação médica. Mas eu peço, abençoe esse medicamento, Senhor, para que ele de fato ele seja eficaz e anule qualquer efeito colateral. Mas o Senhor tocando mesmo, mas muitos. Ele fez já isso de manhã. Aliás, estou de manhã, né, Senhor? Ele fez isso na coroa de São Miguel Arcanjo. O Senhor tocou muito em angústia. Coloque a mão onde você sente angústia agora. É uma angústia com falta de ar. Deus tocando. Não tem nada de físico. É psicológico. É ansiedade. Nossa, hoje eu fiz a pergunta e me coloquei junto também. Nós respiramos ansiedade. Padre, você liga o jornal. Vou dar um exemplo. Ó, acabou a guerra do Irã. Poxa, depois você vai ver? Não, já mudou de ideia. Vai ter guerra. E quantas pessoas morrendo? Senhor, a gente vê, são tantas coisas que vão acontecendo, que vão tirando a nossa paz. Por isso, na Bíblia, e atenção, psicólogos, psiquiatras, meus queridos amigos, há uma passagem fantástica, escrita há quase 3 mil anos. Isso mesmo, começou com Salomão, 930 anos antes de Cristo. Provérbios capítulo 4, versículo 23. Não estou com a Bíblia aqui, não, eu vou ler do meu coração. Tenha cuidado com o que você pensa, pois a sua vida é dirigida pelos seus pensamentos. Vou repetir. Tenha cuidado com o que você pensa, pois a sua vida é dirigida pelos seus pensamentos. Agora, Pandinha, você me provocou no bom sentido, de provocar no sentido de unção, que eu vou buscar a Bíblia da CNBB. Eu acabei de ler do meu coração uma tradução, tá? E várias traduções que usam, e agora eu vou pegar a tradução da CNBB para esse mesmo versículo. Vocês verem o que é coração na Bíblia. Ó, vou repetir, tenha cuidado com o que você pensa, pois a sua vida é dirigida pelos seus pensamentos. Estou pegando a Bíblia da CNBB, que é uma super conceituada tradução dela, ela é super fiel ao original, ao texto. Estou aqui achando aqui, só que eu estou no tablet, Provérbios 4, confesso a vocês que eu quero ver na 23. Olha só como é importante, a importância de você ler em várias Bíblias. Aqui diz assim: acima de tudo, guarde o seu coração, porque dele brota a vida. Padre, mas está falando diferente? Não, é o que é o coração bíblico. Ó, olha só a tradução: tenha cuidado com o que você pensa. Gente, é o hebraico, eles estão traduzindo o hebraico. Então, o modo de você colocar. Então, acima de tudo, guarde o seu coração, porque dele brota a vida. A outra tradução, que vai nos, por isso que eu gosto de ler duas, três Bíblias. Tenha cuidado com o que você pensa, pois a sua vida é dirigida pelos seus pensamentos. Volto de novo. Acima de tudo, guarde o seu coração. Por isso a importância, quando eu digo coração, de você pôr a mão na fronte e a mão esquerda no coração. Peguei só um versículo, teria vários, tá? Para fazer isso com vocês. Eu peguei ainda o Antigo Testamento para mostrar a coisa há 3 mil anos atrás. O que é esse coração bíblico? É a nossa mente. Senhor, quantas pessoas, o Mário foi testemunha hoje, que eu perguntei de maus pensamentos. Meu Deus! Era eu, porque é só pessoa. Quem tem. Foi um choveu eu. Mas foi assim. Mário, você viu, né?
1: Verdade, padre.
0: Era
1: verdade.
0: Eu, voou. Você não parava, disparou. Senhor, eu termino esse momento. Hoje é de Nossa Senhora do Carmo. E quem já tem posição do escapulário, padre, eu carrego sempre comigo meu escapulário. Está sempre comigo. Aliás, foi através de um testemunho do escapulário no programa de TV, olha só. Eu estava no Gugu. O Gugu, o mundo é pequeno. Eu estava lá e ele viu, ele percebeu que tinha uma... Que é isso que você carrega? Eu expliquei para ele. E nisso estava o superior da ordem no Brasil, de Roma, um carmelita. Ele falou, nossa, era um padre diocesano secular, dando testemunho do escapulário. E ele falou, não, faço questão, e entrou em contato e recebi esse presente. Obrigado, Senhor Jesus, nada é à toa, eu recebi esse presente. Obrigado, Senhor Jesus,

Começa na mente, gente. Muitas doenças, a maioria delas, começa na mente. Se você pegar o que causou essa enfermidade, gente, sério, essa enfermidade que você está hoje, se você for na causa dela, uma mágoa, um ressentimento, maus pensamentos, tudo isso vai se acumulando, porque vai te criar um estilo de vida que vai te destruindo. E nesse momento, Senhor, eu agradeço, porque o Senhor toca. O Senhor toca e o Senhor preenche. O que não é possível para nós, homens, o impossível. E eu agradeço a intercessão, porque hoje eu fiz a oração. Maria, passa à frente dos meus impossíveis. Passa, Mãe. Naquilo que não é possível para nós, humanamente falando, para Deus é possível. E é assim que eu termino. Em nome

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0: Olá, meus amigos, hoje um dia muito especial, dia de Nossa Senhora do Carmo, dia de missa no santuário, então realmente muito bacana. Hoje é um dia pra gente estudar e pra gente entregar o nosso coração à Nossa Senhora, viu, Pandinha?
2: Mário, você contou essa história maravilhosa de Nossa Senhora do Carmo, onde você faz a locução no canal Evangelizando com História, né? Teremos vídeo hoje ou não?
0: Tem. Hoje tem um vídeo lindo com toda essa história, começando lá no profeta Elias, passando pela Europa, São Simão Stock, depois os carmelitas perseguidos na Terra Santa, chegando na Inglaterra. O vídeo tá lindo, o pessoal caprichou, o Luiz, o Eduardo capricharam, tá muito lindo. Então hoje, Evangelizando com História, daqui a pouquinho tem um vídeo lindo sobre Nossa Senhora do Carmo, Pandinha.
2: No YouTube, né, Mário?
0: No YouTube, Evangelizando com História. Quem puder acessar, vai, eu te garanto que o vídeo tá muito caprichado, tá muito bonito. E hoje tem missa, hein, Pandinha?
2: Missa, um dia todo especial, né, Mário?
0: Um dia muito especial.
2: O padre fez uma oração linda, falando do coração físico e do coração espiritual, que é a mente pra Deus, né? É a nossa mente e o nosso coração.
0: E o nosso coração, exatamente. Inclusive, tem muita gente perguntando aqui no WhatsApp se o padre vai fazer. Ô, padre, o senhor não fez a imposição? Gente, na missa hoje, o padre vai fazer a imposição do escapulário. Você que tem o escapulário, já fique preparado. Você que não tem, dá tempo, a missa é 8 da noite, dá tempo de adquirir o escapulário e aguardar a missa de hoje, que com certeza, dia de Nossa Senhora do Carmo, vai ser uma missa especial, vai ser uma missa muito bonita, Pandinha.
2: Cura, milagres e prodígios, Emmanuel.
0: Boa, é isso aí.
2: Só
0: se
2: bênçãos.
0: Entregue. A gente falou muito essa semana de milagres. Hoje a gente ouviu um testemunho que foi milagre, não tem outra explicação, foi milagre. Então, gente, creia. Se você não recebeu a sua graça, creia, a sua hora vai chegar, o seu momento vai chegar. Se aproxime de Deus e fique atento, que Ele dá sinais. Fique atento, não é isso, Pandinho?
2: Questione menos e creia mais.
0: Amém.
2: Eu creio, mas aumentai a minha fé.
0: Mas aumentai a minha fé.
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4: E lembrando, padre, a imposição do escapulário hoje à noite, imperdível, tá? Escapulário em mãos, abençoai, santificai. E mesmo que você não tenha, eu vou fazer depois você adquire. Santificai, exorcizai essa água. E que programa hoje, Senhor? E nós vamos terminar com essas frases. Jesus, eu te amo.
5: Jesus, eu te amo.
4: Jesus, eu confio em vós.
5: Jesus, eu confio em vós.
4: A alegria do Senhor
5: é a nossa força.
4: Maria passa à frente
5: e pisa na cabeça da serpente.
4: Muito obrigado,
5: Jesus.
4: Em nome do Pai, do Filho e do Espírito Santo, aquela criancinha.

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0: sou eu, ao vivo e falando a esse coração que bate forte. Estamos chegando aqui na melhor manhã do rádio. Hoje é quinta-feira, dia 16 de julho. E agora 9h04. É um novo dia que está começando. E que seja um dia de muita alegria, né, meus irmãos? Eu sou Rafael Henrique, sou catequista. E é com muita alegria que eu chego aqui, hein? É, tô animado para mais um programa aqui na rádio. Nessa missão, né, que Deus nos deu. De evangelizar através do rádio, eu faço com muita alegria aqui na rádio. Então, eu quero que você aumente aí o volume do rádio, porque vai começar mais um programa, hein? Hoje, dia de Nossa Senhora do Carmo! Aqui comigo ele, meu amigo Jesus. Bom dia, Jesus!
1: Bom dia!
0: Bom dia, Maria!
2: Bom dia, galera!
0: Bom dia, Petrina!
3: Bom dia, meu querido esposo, e bom dia, queridos ouvintes da Rádio Barroso Mix.
0: Bom dia pra você do outro lado do radinho! Que bom estarmos juntos aqui novamente. Eu desejo pra você um dia feliz, que hoje seja o melhor dia da sua vida!
4: Oh, happy day!
0: Isso mesmo, uma excelente e abençoada quinta-feira. Que o seu dia seja repleto de energia positiva, de muita paz, produtividade. Final de semana está quase chegando, então aproveite aí cada momento de hoje com muita alegria, com muito foco. E vamos juntos, hein? Bom dia, que Deus te abençoe! Aumenta o volume do rádio, avisa pra todo mundo. Nós estamos chegando!

Muito bom, 9h20! Você ouviu aí três músicas de Nossa Senhora do Carmo, né? Essa aí foi David Asayage com Virgem do Carmelo. Teve também Maior Sonho com Flor do Carmelo. E ainda o hino oficial do Escapulário, o hino de Nossa Senhora do Carmo, pra você aqui na melhor manhã do rádio. Sejam todos bem-vindos, meus irmãos e minhas irmãs. Então hoje a igreja celebra com muita alegria a festa de Nossa Senhora do Carmo, uma das devoções marianas mais ricas e antigas da nossa fé. Então que a paz e a bênção de Deus estejam com você, com toda a sua família, nesse dia abençoado. A história de Nossa Senhora do Carmo, né, nos leva até a Terra Santa, ao Monte Carmelo, onde o profeta Elias, ele buscou a presença do Deus vivo. E séculos mais tarde, homens e mulheres se reuniram nesse mesmo monte para viver uma vida de profunda oração. Nasceu aí a Ordem Carmelita. É por isso que chamamos Maria de Flor do Carmelo. Tá bom, meus irmãos? Um ótimo dia para você. Obrigado pela audiência, pela sua companhia. 9h21.

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2: Ai, nosso programa, ele é recheado de quadros, hein? Vamos lá para mais uma pergunta, nesse dia 16, hein? Com o Evangelho hoje de Mateus 12, 46, 50. É o Evangelho de hoje, vamos então. Quero fazer uma pergunta para você sobre esse Evangelho de hoje. Quero ver se você tá fera, hein? Atenção para a pergunta. No Evangelho de hoje, Jesus faz uma pergunta surpreendente quando avisam que a sua mãe e seus irmãos estavam do lado de fora esperando por ele. O que Jesus responde sobre quem é a sua verdadeira família? Alternativa A, que apenas os 12 apóstolos poderiam ser chamados de sua família. Alternativa B, que todo aquele que faz a vontade do Pai é seu irmão, sua irmã e mãe. Alternativa C, que Maria e os parentes de sangue não tinham prioridade nenhuma sobre os demais. Qual é a resposta correta?
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2: Olha, eu vou abrir aqui o WhatsApp. Vamos ver quem é que tá participando já do programa de hoje, né? Telefone 32 999 77 4486 é o número aqui da rádio. Abrindo então o telefone, quero mandar um grande abraço aqui para a Josélia, lá da cidade de Guaíra, estado de São Paulo. A Josélia, ela todo dia lê o Evangelho, né, Josélia? Ela acompanha lá no nosso site, ela até compartilha ali a oração, o link. Eu tenho certeza, então, que a Josélia sabe a resposta. Aliás, ela já mandou aqui, tá? E acertou. É isso mesmo. Um abraço pra você, minha amiga. Faça como ela. Faça como a Josélia, meus irmãos. Fica a dica. Acesse o nosso site lá todo dia. Leia o Evangelho. A liturgia diária tá lá, preparada com todo carinho pra você. Inclusive com reflexão. É, que eu mesmo escrevo. Então, ó, radiocatolica.com.br, todo dia tá lá a reflexão e pra você ler o Evangelho. Tem também a primeira leitura, tem o Salmo, enfim, é a liturgia completa. Vamos ver quem mais tá participando. Quero mandar um abraço aqui para a nossa amiga Maria José, que também acertou a pergunta de hoje. A Jaqueline Nery também acertou. Quero mandar um abraço pro Nelson, lá em Campina Grande. Alô, Nelson, bom dia!
5: 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Bota minha família na oração, Maria passa na frente, pisa na cabeça, pertence.
2: Amém, Nelson, um abraço aí pro seu pai, Severino, sua mãe, Edinete, né? Seus irmãos, Lalá e Laércio. Que bom, grande abraço pra todo mundo aí lá em Campo Grande, ou melhor, cidade de Campina Grande, na Paraíba, isso. Bom dia pra Tânia, nossa amiga aqui da cidade de Barroso. Bom dia também pra Zilda, lá do interior do Pará, cidade de Abaetetuba. Quero mandar um abraço pra Ivone. A Ivone mandou uma música que linda, hein? De Nossa Senhora do Carmo. Essa eu não conheci, Ivone. Já até ouvi aqui. Muito boa essa, hein? Vou deixar pra tocar às 11, tá bom? Vou tocar às 11. Porque já tocamos 3 músicas, né? De Nossa Senhora do Carmo hoje. Então eu vou tocar essa daí às 11 horas. Muito boa, gostei dessa canção, Ivone. Obrigado por compartilhar comigo, hein? Deus abençoe. Vamos ver quem mais aqui. A Zélia tá lá em São Benedito, no Ceará. Bom dia também pra Ivonês Gotardo, lá do Paraguai. Deixa eu... tem um áudio aqui. Será que é da Ivonês ou é do netinho dela? Alô, bom dia.
1: Bom dia, Rafael. Você pode tocar a música pra mim e pra minha vovó? Maria Passa na Frente?
2: Sim, sim, com certeza. Vou tocar pra você, tá bom, meu amiguinho? É o Samuel. É um netinho da Ivonês, lá no Paraguai. Deus abençoe. Um abraço também pra Silvinho, em Barbacena. A Pedronilda em Uberlândia. Todo mundo mandando mensagem aqui, que bênção, hein? É, daqui a pouco... daqui a pouco eu mando mais abraços. Agora 9h28 aqui na Melhor.
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Vamos lá para a resposta da pergunta de hoje que nós fizemos aqui para testar seu conhecimento. Qual era a pergunta mesmo? Ah, sim. Ó, no Evangelho de hoje, Jesus faz uma pergunta surpreendente quando avisam que a sua mãe e os seus irmãos estavam do lado de fora esperando por ele. O que Jesus responde sobre quem é a sua verdadeira família? A resposta correta é a letra B. Que todo aquele que faz a vontade do Pai é seu irmão, sua irmã e sua mãe. Essa passagem pode parecer assim à primeira vista, né, que Jesus está desprezando Maria, mas não, é exatamente o contrário. Ninguém faz a vontade do Pai com mais perfeição do que Maria. Não é verdade? Desde o sim, lá na Anunciação, até os pés da cruz, a sua vida inteira foi de obediência total a Deus. Então, quando Jesus diz que quem faz a vontade do meu Pai é minha mãe, claro que ele não está afastando Maria. Ele está mostrando exatamente o motivo por qual ela é grande. Parabéns, então, para você que disse letra B. E se você quer aprofundar ainda mais o Evangelho de hoje, como eu disse, a reflexão completa está no nosso site radiocatolica.com.br para você ler com calma. E hoje, 11:15, eu trago essa palavra para você também aqui no rádio, hein? Não perde! Música.

E agora 9:30. Bom dia! Padre Reginaldo Manzotti.

9h39, você ouviu aí Padre Marcelo Rossi com Gustavo Lima, Maria Passa Frente. Simplesmente a canção mais tocada em toda a história da Rádio Barroso Mix. Se fosse fazer ali qual o ranking de qual música mais tocou, é essa. Essa aí foi a mais tocada nesses mais de 8 anos de rádio. Aqui a Rádio Barroso Mix já tocou essa música milhares de vezes. Teve também música nova. É, a música nova do Padre Reginaldo Manzotti, que ele lançou esse ano. Na verdade é uma regravação, né? Porque a música é do Anjos de Resgate, mas ficou legal, né? Na voz do Padre Reginaldo Manzotti, Manda Teus Anjos. Mas Maria quer te seguir. Meus irmãos, nesse dia de Nossa Senhora do Carmo, acabei de compartilhar lá no nosso grupo de WhatsApp, grupo dos ouvintes, um artigo sobre o escapulário que eu escrevi também. Para você saber o que é o escapulário de Nossa Senhora do Carmo, qual a promessa de Maria, como usar e também o que a igreja ensina. O artigo está lá no nosso grupo de WhatsApp, hein? 7 verdades sobre o escapulário de Nossa Senhora. Acabei de compartilhar lá no nosso grupo. Se você não está no grupo ainda, mande mensagem para mim, tá bom? Que eu coloco você lá. Ou mando o link, né? Vou fazer o seguinte, eu vou compartilhar o link do grupo lá nos stories aqui do WhatsApp. E aí, status, né? É status ou stories que fala Jesus? Nem sei. É status, né? Tá bom. Então vamos, vou compartilhar lá. E aí você pode entrar no grupo. Para você participar do grupo de ouvintes, né? Você interagir com outros ouvintes. É o grupo dos ouvintes. E nesse dia de Nossa Senhora do Carmo não pode faltar, né? Claro que não vai faltar a nossa novena Maria Passa na Frente. Hoje, último dia, chegamos ao 9º dia, hein? Maria Passa na Frente de tudo hoje. Todas as necessidades. Manda pra mim seu pedido, sua intenção. Telefone 329-9977-4418.

Pronto, meu amigo Jesus trouxe aqui a lista dos aniversariantes. Chegou pra mim aqui, parabéns pra Nina Pires, fazendo 34 hoje. Leone Nascimento, 49. Parabéns também pra Vilma, fazendo 42. A Tássila Silva, também parabéns para Leonardo Rodrigues, o Aeder Almeida, a Catriana Leandra, fazendo 31. Parabéns para o Lauro Souza, também fazendo aniversário hoje. Ontem, meus irmãos, ontem eu cometi um erro, hein? Ontem eu não deveria ter esquecido do aniversário da minha sobrinha. Oh, meu Deus, me perdoa, Manu. A minha sobrinha Manu, eu deveria ter falado aqui no rádio, mas só fui lembrar depois. Ela fez 3 aninhos ontem. A minha única sobrinha, e eu cometi esse erro. Oh, meu Deus. Parabéns, Manu. Desculpa, o Titi ontem. Era pra ter falado ontem, né? Mas eu ainda... vou aí pra compensar. Eu vou aí na sua casinha hoje te dar um abraço. Tá bom, minha sobrinha? Manuela fez 3 anos ontem. Parabéns!

nossa amiga Marcela, lá de Campo Verde, disse pra mim que ontem foi aniversário da sua filha também, a Alana. Alana Castelli, parabéns!

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1: Bom dia, Petrina.
2: Bom dia, meu amor, Rafael. E bom dia, caros ouvintes da Rádio Barroso Mix.
1: Olha, meus irmãos, todo dia eu vou divulgar o programa da Petrina, porque ele tá fazendo muito sucesso de audiência, tá se tornando um dos mais ouvidos aqui da rádio. É o Sintonia da Fé.
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1: Sintonia da Fé com Petrinho do Carmo, esse é o programa que você é o programador. Você escolhe as músicas, você manda sua mensagem, a Petrina atende seu pedido, hein? Não perca, o programa tá bombando, fazendo muito sucesso nas tardes aqui da rádio, de segunda a sexta, 1:30, não perca. E vamos lá com a oração dela, oração de hoje. Qual é, Petrina?
2: Oração a Nossa Senhora para ajuda financeira. Querida Mãe, convencidos que vós sois nosso perpétuo socorro, não somente nas necessidades, mas também nas temporais, aproxima-nos de vós com corações submissos e humildes, implorando-vos, nos assistais em nossa atual preocupação financeira. Devido às circunstâncias imprevistas que surgiram em nossa vida, estamos em necessidade extrema e embaraço pecuniário, sendo-nos impossível saldar nossas dívidas. Não pedimos, Mãe querida, para riqueza, se a posse da mesma não estiver de acordo com a santa vontade de Deus. Somente imploramos vossa assistência, a fim de nos livrarmos de nossas obrigações prementes. Cremos, Mãe querida, que sois Rainha do céu e da terra, e assim, dispensadora de todas as graças de vosso Divino Filho, Jesus Cristo, que adquiristes por vossa dignidade admirável uma jurisdição especial sobre toda a criação. Cremos que sois não somente rica, como também extremamente bondosa e generosa para todos os vossos queridos filhos. Então, ó Mãe do Perpétuo Socorro, imploramos vosso auxílio de que tanto precisamos em nossa necessidade financeira. Nós vos agradecemos, Mãe amável, e prometemos espalhar por toda parte as maravilhas da vossa gloriosa imagem. Amém.
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1: Meus irmãos e minhas irmãs, agora preste atenção, porque hoje é dia de Nossa Senhora do Carmo. Hoje eu quero fazer algo diferente aqui na rádio, hein? Presta atenção, meus irmãos. Hoje é um dia muito especial, né? No calendário da igreja. É o dia de Nossa Senhora do Carmo. E hoje, então, eu quero celebrar esse dia com um presente para vocês. Hoje o presente para quem participar da rifa vai ser diferente, hein? Na segunda, na terça e na quarta, nós estávamos distribuindo o e-book, né? Com 250 perguntas e respostas que todo católico deveria saber. Mas hoje, somente hoje, quem participar da rifa vai ganhar um curso de Mariologia em vídeo. Isso mesmo, um curso de Mariologia. São 12 aulas, hein? Então, com os temas: quem é Maria de verdade? É mãe de Deus ou mãe de Jesus? Sempre virgem, o que significa isso? Imaculada Conceição, como nasceu Mãe de Jesus? 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

nossa, por que Maria tem tantos nomes e títulos? 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

Vamos lá para o nosso momento de oração. Novena Maria Passa da Frente, em pleno dia de Nossa Senhora do Carmo.

0: Vamos lá, para abrindo aqui o WhatsApp, quero ver quem está participando. Alô, bom dia!
1: Bom dia, Rafael. Eu sou Maria das Neves, daqui de Vitória e Santo Antão. Que Deus te abençoe. Que Deus ilumine seu caminho a você, sua família, a sua esposa, a sua filhinha, toda a sua família e todos os pessoais da rádio. Eu estava morrendo de saudade de vocês aí. Reze por mim, Rafael. Reze por a minha filha, minha neta, meu genro, minha tia Joninha, que é de Jardim Piranga, foi ela que me ensinou. Ô, Rafael, irmão Acide hoje está completando um ano, né? É ele e a mãe dele, né? Que eu assisto demais ele, meu Deus do céu. Foi ele que toda meia-noite estou acordada assistindo ele, de 11 horas. Que Deus te abençoe, Rafael, que estava morrendo de saudade de vocês aí. Maria passa na frente, pisa na cabeça da serpente. Hoje é dia de Nossa Senhora, né? Nossa Senhora do Carmo. Obrigado, Rafael. E Deus te abençoe.
0: Deus te abençoe, minha amiga Maria das Neves. Ela que mora lá, Vitória de Santo Antão. Essa cidade fica onde? Fica... Me ajuda aqui, Jesus. Fica no estado de Pernambuco, se eu não estou enganado. Confere aí se tá certo, Jesus. Acho que fica em Pernambuco, hein? É isso mesmo, acertei. Parabéns a todo mundo que tá mandando mensagem aqui pra mim. Tem muita mensagem, hein? Deixa eu ver se eu consigo ler o máximo possível aqui, ouvir áudios também. Deixa eu ouvir mais um áudio aqui. Bom dia.
2: Bom dia, Rafael. Bom dia, Jesus. Bom dia, Maria. Bom

0: dia pouco de Deus. Rafael, eu tô aqui ouvindo, né, que eu quase tenho tempo de participar, mas às vezes eu ouço o programa. Ô, Rafael, eu não estou no grupo, você me coloca, por favor? E Deus abençoe e ofereça a próxima música para todo mundo ouvir.
1: Tá bom, amigo, vou colocar você no grupo, vou te mandar o link, viu? Aí você clica ali e você entra. Tá bom, minha amiga? Um abraço pra você. Quem mais está na linha? Alô, bom dia.
2: Bom dia, Rafael. Eu sou Charlie, eu amo muito você.
1: Ô, minha amiguinha, tá bom, amigo. O Rafael também te ama muito. Qual o nome dela? Deixa eu ouvir de novo.
2: Bom dia, Rafael. Eu sou Charlie, eu amo muito você.
1: Ô, que Deus abençoe. Só não entendi o nome. Deixa eu ouvir mais uma vez aqui.
2: Bom dia, Rafael. Eu sou Charlie, eu amo muito você.
1: Aê, Deus abençoe. Obrigado pela mensagem, viu? O Titi também ama muito. Ama muito as crianças aqui que mandam mensagem pra mim. Que bênção, né? Eu fico feliz demais quando as crianças mandam mensagem pra mim. E, aliás, tô com saudade das minhas catequizandas já. Essa semana não teve, né, encontro lá com as crianças. Já tô com saudade delas. Elas estão de férias. Vou voltar só dia 4 agora, só dia 4 de agosto, que eu vou ver as crianças. Ah, meus irmãos, até o olho até enche d'água. Deixa eu ouvir mais um áudio aqui. Alô, bom dia.
3: Bom dia, Rafael. Bom dia a todos os ouvintes. Aqui é Gardênia, quem vos fala. Moro no povoado Caxias, em Cícero Dantas, na Bahia. Ouço a rádio todos os dias. Gostaria de pedir oração para a minha família e também pedir que Deus nos dê um ótimo dia.
1: Amém! Alô, bom dia!
4: Rafael, bom dia. Desculpa, eu escrevi errado ontem, mas manda a minha intenção para minha mãe e para uma amiga minha, Adriana, de Sasmão, Minas Gerais. Bom dia para vocês aí. Deus abençoe vocês aí.
1: Deus abençoe. É o Francisco, lá de Santos Dumont, aqui em Minas. Agora vamos lá para Brasília. Bom dia, Auricélia.
5: Bom dia, Rafael Henrique. Bom dia a todos os ouvintes da rádio. Estou passando aqui para pedir oração pela minha filha Débora. Para todos nós da rádio, minha filha está passando por um momento difícil de ansiedade. Queria pedir oração para ela, que Nossa Senhora passe na frente. Senhor Jesus da Santa Chaga, derrama a gota do seu sangue sobre ela e cure ela dessa ansiedade. É muito difícil, Rafael. Obrigada. Sou Auricélia.
1: Um abraço para você, viu, Auricélia? Estaremos em oração, minha amiga. Tem mais algum áudio aí? Deixa eu ver se tem mais algum áudio para ouvir. É, temos. Alô, bom dia.
6: Peço oração, a Nossa Senhora passa na frente, que nos acompanhe. E hoje eu vou viajar para o médico e dê tudo certo para onde o médico for passar em dois. Nossa Senhora me proteja, me livre de tudo, dos perigos da estrada.
1: Quem mandou essa mensagem pra gente foi a Vivi. Deus abençoe, viu, Vivi? Olha, não vai dar tempo, né, de ler todas as mensagens, mas sintam-se todos acolhidos. Nós já iremos pra novena, vai começar o programa do Padre Manzotti. Antes eu quero ouvir aquele áudio novo, Jesus. É da Lívia, né? É a Lívia o nome dela, é Lívia. Alô, Lívia!
2: Bom dia, Rafael. Eu sou a Lívia, eu amo muito você.
1: Aê, Deus abençoe, Lívia. Gostei muito do seu áudio, viu? Obrigado. Vamos lá para a novena. Reze conosco. 11 horas eu estarei de volta aqui na rádio.
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8: Maria, passa na frente e vai abrindo estradas e caminhos, abrindo portas e portões, abrindo casas e corações. A mãe indo na frente, os filhos estão protegidos e seguem seus passos. Ela leva todos os filhos sob sua proteção. Maria, passa na frente e resolve aquilo que somos incapazes de resolver. Mãe, cuida de tudo que não está ao nosso alcance. Tu tens poderes para isso. Vai, Mãe, vai acalmando, serenando e amansando os corações. Vai acabando com ódio, rancores, mágoas e maldições. Vai terminando com dificuldades, tristezas e tentações. Vai tirando os teus filhos das perdições. Maria, passa na frente e cuida de todos os detalhes. Cuida, ajuda e proteja a todos os teus filhos. Maria, tu és a mãe e também a porteira. Vai abrindo o coração das pessoas e as portas nos caminhos. Maria, eu te peço, passa na frente e vai conduzindo, levando, ajudando e curando os filhos que precisam de ti. Ninguém pode dizer que foi decepcionado por ti depois de ter chamado ou invocado. Só tu, com o poder de teu filho, pode resolver as coisas difíceis e impossíveis. Nossa Senhora, faço essa oração pedindo a tua proteção. Ave Maria, cheia de graça, o Senhor é convosco. Bendita sois vós entre as mulheres, e bendito é o fruto do vosso ventre, Jesus. Santa Maria, Mãe de Deus, rogai por nós, pecadores, agora e na hora de nossa morte. Amém. Se você orou comigo nesta manhã, pegue seu copo com água e seja abençoado.
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10: Na hora do Carmo, toca o sino, sacristão, os carrilhões, sacristão. Hoje é dia de Nossa Senhora do Carmo, madrinha da obra evangelizar. É preciso que os sinos toquem, que os carrilhões toquem, porque nós estamos celebrando a nossa grande madrinha, nossa intercessora, nossa mãe querida, sob o título de Nossa Senhora do Carmo, mãe do Santo Escapulário. Hoje a obra evangelizar é preciso celebra a sua mãe. E você também, queridos filhos e filhas. É verdade, estamos em plena novena, hoje sétimo dia, mas hoje em plena quinta eucarística, celebramos Nossa Senhora do Carmo. E quero saudar a todos, oferecer primeiro este programa a todos os nossos colaboradores, todos os que bebem da fonte da obra evangelizar é preciso, e essa fonte de espiritualidade, esta fonte que vai transformando vidas, transformando e nos santificando cada vez mais. Saúdo a você pela Rádio Evangelizar, de onde tudo começa, as rádios irmãs, cujos nomes cito neste momento. Meu abraço, Rádio Barroso Mix, de Minas Gerais, diretor Rafael Henrique. Nossa madrinha, saúda você pela TV Evangelizar, sinal digital em todo o país, em várias cidades, canal aberto, pelo YouTube, Padre Manzotti Oficial, pelo aplicativo da Associação Evangelizar é Preciso e todas as plataformas digitais. Filhos e filhas, vamos juntos rezar. Hoje é um dia muito especial. Hoje é o dia da Dinda. Em nome do Pai, do Filho e do Espírito Santo. Amém. Naquele tempo, diz o Evangelho, enquanto Jesus estava falando às multidões, sua mãe e seus irmãos ficaram do lado de fora, procurando falar com ele. Alguém disse a Jesus: olha, tua mãe e teus irmãos estão aí fora, querem falar contigo. Jesus perguntou àquele que tinha falado: quem é minha mãe? Quem são meus irmãos? E estendendo a mão aos discípulos, Jesus disse: eis minha mãe e meus irmãos. Pois todo aquele que faz a vontade do meu Pai, que está nos céus, este é meu irmão, minha irmã e minha mãe. Se num primeiro momento o Evangelho te soa como um desrespeito à Nossa Senhora, é muito pelo contrário, é um grande elogio. Um grande elogio à Nossa Senhora. Porque Maria, ela não é só exaltada porque só foi a mãe biológica de Jesus. Lembremos-nos, antes de ser mãe, foi discípula, foi a primeira que acreditou: faça-se em mim segundo a tua vontade. Portanto, vamos neste momento e hoje, de modo muito especial, pedir Nossa Senhora, que nós chamamos de uma forma carinhosa, materna, afetuosa, Nossa Senhora do Carmo, ajudai a obra evangelizar é preciso, que a tem por madrinha, ajudai-nos nas nossas lutas, naquilo que nos foi confiado, propagar o nome do teu filho Jesus nas suas santas chagas pelos meios de comunicação, de sermos de uma espiritualidade de intercessão. Ajude-nos, mãe, a sermos fiéis na leitura orante da palavra de Deus, na caridade, como pediu teu filho, amor ao próximo, uma caridade que constrói, emancipa, e que a nossa devoção seja frutífera. Por isso, faça comigo o ato de consagração a Nossa Senhora. Ó Nossa Senhora do Carmo, venho hoje consagrar-me inteiramente a vós. Tudo que sou, tudo que tenho, entrego em vossas mãos. Vós olhais com especial bondade os que estão revestidos com vosso escapulário. Suplico-vos, fortaleça o vosso poder a minha fraqueza. Iluminai a escuridão da minha mente com a vossa sabedoria, para que eu possa render-vos todos os dias a minha homenagem. Que o santo escapulário atraia sobre mim o vosso olhar misericordioso. Traga vossa especial proteção nas lutas diárias, para que eu possa ser fiel a vós e ao vosso divino Filho. Possa o santo escapulário afastar-me de tudo o que é pecaminoso, e me lembre sempre o dever de imitar-vos e revestir-me com vossas virtudes. Desde já me esforçarei, mãe, para viver em vossa presença e de oferecer tudo a Jesus por vossas mãos e fazer da minha vida um espelho de vossa humildade, caridade, paciência, mansidão e empenho. Mãe querida, apoiai-me com vosso constante amor, para que eu, vosso filho mais pecador, possa um dia trocar o escapulário pela veste celestial e viver convosco e os santos no reino do vosso Filho. Amém. Nossa Senhora do Carmo, cuide de toda obra evangelizar é preciso. Cuide de todos os nossos benfeitores, colaboradores, associados. Cuide de todos os nossos funcionários, colaboradores da obra e de todos aqueles que propagam a devoção ao vosso santo escapulário. Todos os líderes mensageiros de teu filho, o Senhor das Santas Chagas, Nossa Senhora do Carmo, rogai por nós. Hoje é um dia muito especial para todos nós. Então, passe comigo esta hora, passe comigo este momento, dia 16 de julho, dia de Nossa Senhora do Carmo. Eu vou para o intervalo, chame teu amigo, tua amiga. Voltamos já.

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0: Queridos filhos e filhas, durante o programa hoje, especial de Nossa Senhora do Carmo, eu vou contar o que é, o que não é o Santo Escapulário, falando, explicando, dando catequese, falando de santos que usaram o Santo Escapulário e foram grandes propositores do Santo Escapulário, sempre em meio aos atendimentos. Mas eu gostaria de começar dizendo como começou a história do Santo Escapulário. Começou com Simão Stock, São Simão Stock. A ordem dos carmelitas passava por uma grande dificuldade e ele, como prior geral, elevou a Deus uma prece por meio de Nossa Senhora, esses pedindo: ó mãe, sede-nos propícia, ajude-nos nesse momento de perseguição, ajude-nos, mãe, dando-nos um sinal. E rezando: flor do Carmelo, videira florida, esplendor do céu, virgem mãe incomparável, doce mãe, mas sempre fiel, sede propícia aos carmelitas, ó estrela do mar. E essa oração chegou aos céus. Se você lembrar, anos atrás, se não me falha a memória, ano passado, você recebeu um pedaço, lembrando o manto de Nossa Senhora do Carmo, que foi levado, um tecido, antes da guerra, eu levei no Monte Carmelo. E esse manto foi cortado e foi mandado como um pequeno relicário para você. E eu faço a pergunta: onde está aquele relicário? Aquele pequeno manto, que foi o mimo do ano passado da campanha de Jesus das Santas Chagas. Sabe por que digo? Porque Nossa Senhora apareceu a Simão Stock e disse: recebe, meu filho muito amado, este escapulário de tua ordem, sinal do meu amor, privilégio para ti e para todos os carmelitas. Quem com ele morrer não se perderá. Eis aqui o sinal da minha aliança, salvação nos perigos, aliança de paz e de amor eterno. Repito, privilégio para ti. Quem com ele morrer não se perderá. Eis aqui um sinal da minha aliança, salvação nos perigos, aliança de paz e de amor eterno. Assim, dos carmelitas, foi para todo mundo. E todos que usam escapulário, mas não é como um amuleto, não é uma certeza indiferente ao estado de vida e de pecado, mas quem buscar em vida viver como Nossa Senhora não se perderá e terá a intercessão de Nossa Senhora. É o começo da história. Tem muito mais ainda. Agora, filha de Deus, que a paz de Jesus esteja com você.
1: Amém, Padre Reginaldo Mozante.
0: Filha de Deus, você pediu anonimato, de onde você fala?
1: Padre, eu falo de algum lugar do Brasil.
0: Certo, de algum lugar do Brasil. Diga lá, minha filha, o que está acontecendo?
1: Padre, eu tenho um testemunho e eu também preciso de um aconselhamento.
0: Então, vamos ao testemunho e depois que deu o Espírito Santo nos ilumine no aconselhamento. Fale mais alto, qual o testemunho?
1: Padre Reginaldo Mozotti, eu faço visita nos presídios.
0: Certo.
1: E eu prometi para os meninos de lá levar um testemunho.
0: Alô?
1: Fazendo as novenas, que estão de joelhos dobrados. E tem sempre alguém que coloca água para benzer. E depois eles se dividem. Alguns já alcançaram a sua graça, Padre.
0: Amém.
1: E outros ainda estão esperando. Mas sim, eu sempre digo para eles: não percam a fé. Sejam fortes e corajosos, porque a hora de vocês vai chegar. Sim. E alguns me pediram, Padre, para que eu falasse com o Senhor da sua importância, a sua palavra, o conforto que o Senhor leva para eles lá dentro, para acalmar o coração e os pensamentos deles, Padre.
0: Amém. Para a honra de nosso Deus.
1: Amém. E eu disse que eu eu iria um dia, eu conseguiria, nada melhor que hoje, né? Dia de Nossa Senhora das Graças, né?
0: Nossa Senhora do Carmo.
1: Nossa Senhora do Carmo.
0: Meu Deus. Não, imagina, por favor. Eu fico muito feliz de você dar esse retorno e espero que eles estejam ouvindo. E se não estiverem, quando você voltar na visita, e parabéns por fazer esse trabalho junto aos presidiários, dizer para eles que sempre eles estão em nossas orações. Sim, diga isso a eles.
1: Sim, eu direi, padre.
0: Certo.
1: Também, padre.
0: O que você queria, um aconselhamento?
1: Recentemente eu descobri uma leucemia, onde ela não tem cura e não tem um transplante. Então, é uma luta diária contra uma leucemia. Mas, diante da leucemia, eu me encontro numa situação delicada com a minha irmã mais velha, padre. De 4 anos pra cá, ela mandou falar pra mim, quer dizer, a gente morava numa cidade vizinha, eu me mudei, num lugar bem mais longe. Eu passei na casa dela, eu me despedi, nem sempre se deu muito bem, né? E, de repente, ela criou um ódio, padre. Um ódio, sim. Que ela pediu para que o marido ligasse para mim, que ela não quer me ver nem depois de morta, que ela não quer que eu coloque os meus pés na casa dela. A única coisa que eu sei, padre, que nada aconteceu entre a gente. Nada, padre. Pelo menos da minha parte, eu nunca, nunca, jamais falei algo que a magoasse para ela, para o filho dela. Padre, eu amava ir na casa dela, porque o marido dela sempre fazia doces para que eu pudesse levar embora. E assim, é um ódio. Mesmo ela sabendo da minha luta diária, mesmo ela sabendo do meu sofrimento, eu não gostaria de amanhã ou depois morrer sem saber, padre, o porquê de um ódio. A única certeza que eu tenho hoje é que alguém de dentro da nossa família fez isso. Com ódio dessa pessoa que causou um mal tão grande. Padre, eu continuo gostando dela, amando ela do mesmo jeito.
0: Eu entendo.
1: Padre, eu penso várias vezes em procurá-la. Mas, padre, ela já mandou falar pra mim que ela não quer que eu ponha os pés na porta da casa dela. Eu já mandei um áudio, ela ignorou. Ela não quer saber. Mas eu não sei. Se eu tivesse pelo menos falado alguma coisa. Não, padre, não aconteceu nada. Pelo menos que eu saiba. Eu acho que deveria saber. Eu teria o direito de saber. Ligar aqui pra mim, você fez isso. Mas não, padre, nem isso ela faz.
0: Eu entendi. Mas, filha, esse ódio faz muito mal pra ela. Não deixe que esse ódio faça mal a você.
1: Não, ele não faz mal pra mim, mas ele me causa tristeza.
0: Então ele faz mal. Então ele faz mal. Admita, ele faz mal a você. Claro, ninguém se sente confortável de uma irmã ter um, entre aspas, ódio mortal. Filha, vou lhe dar um conselho baseado em São Pio de Pietrelcina. Por mais que você tenha vontade de ir na casa dela, não vá. Mas comece a rezar pelo teu anjo da guarda, para que converse com o anjo da guarda dela. Para que... aqui, tá me ouvindo?
1: Sim, tô te ouvindo, padre.
0: Comece e peça, meu anjo da guarda, converse com o anjo da guarda dela, para que tire este mal do coração, que aquilo que foi semeado como discórdia, a verdade vem à tona. Comece a rezar nesse sentido, faça suas penitências, ofereça os seus tratamentos neste sentido, e você verá. Você verá, eu estou te prometendo, no Deus que eu confio, que você verá a paz reinar e a reconciliação acontecer. Entendeu, filha?
1: Sim, padre, eu entendi.
0: Ofereça a sua doença, faça as suas preces e confie no anjo da guarda, que vai reatar os laços. Que Deus abençoe, filha. Nem sempre sabemos o porquê, mas tem um Deus que está junto conosco. Eu vou para o intervalo e volto. Volto com a leitura orante. Volte comigo.
2: Em motorista, tá com o financiamento atrasado.

0: Hoje, dia de Nossa Senhora do Carmo. Volte as imagens, nós voltamos. Essas imagens são lindas. É, Nossa Senhora do Carmo, antes da guerra lá na Terra Santa, Deus me inspirou de levar esse manto. E que momento forte, lá no Monte Carmelo. Levei esse manto, rezamos, foi abençoado, trazido. E o ano passado foi enviado para todos os associados. Espero que você tenha guardado aquele cartão relicário, como eu chamava, que você tenha guardado. Eu tenho o meu guardadíssimo, que foi um mimo para as pessoas devotos de Nossa Senhora. Falando sobre o Santo Escapulário, Santo Afonso Maria Ligório usava o escapulário e recomendava instantemente aos fiéis, dizia ele: o escapulário com o qual foi enterrado permaneceu incorrupto no sepulcro e é hoje venerado num relicário em Marianella, sua cidade natal. Ele usava o Santo Escapulário e ficou incorrupto. São João Bosco recebeu na infância e difundiu durante toda a vida o uso do Santo Escapulário. São João Bosco foi enterrado com o escapulário em 1888. Quando foi feita a exumação em 1929, o escapulário também foi encontrado em perfeito estado de conservação. Queridos irmãos, eu digo para você, se Santo Afonso Maria Ligório usou, São João Bosco usou, não usaríamos nós? O meu está aqui. Desde os 11 anos, o uso como sinal de devoção e pertença à Nossa Senhora do Carmo. Faço uma prece. Nossa Senhora do Carmo, abençoai a obra evangelizar, mãe. É tua, sois a nossa madrinha. Bíblia aberta, cartilha de oração.
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0: E hoje, 1 Coríntios, capítulo 11, versículo 17. 1 Coríntios, capítulo 11, versículo 17. Paulo continua as instruções, ele assim chama. A primeira carta aos Coríntios, só quero fazer um comentário. Ela não é uma carta amistosa. Por quê, padre? Porque a primeira carta aos Coríntios, Paulo se dá conta de que eles estavam cometendo sérios erros doutrinais, confusões, desvios. E lá existiam alguns que estavam semeando a discórdia. Por isso, a primeira carta aos Coríntios, ela é densa, densa com D e com T, tensa. Porque ela é corretiva. A segunda nós vamos chegar lá, eu falo depois. Por isso, ele falava sobre o tema de ontem, homem e mulher. Agora é sobre a ceia do Senhor. Vou traduzir de uma forma livre, tá, gente? Sobre a missa, a Eucaristia. Nas instruções que agora vou dar a vocês, eu não posso elogiá-los. Tá aí o que eu falei. Pois as suas reuniões de adoração, adoração, você vai dizer, padre, adoração ao Santíssimo? Sim. É Eucaristia? Sim, é isso. Fazem mais mal do que bem. Valei-me. Opa! Que tem por trás disso, padre? Versículo 18. Para começar, me contaram. Alguém foi lá contar para Paulo. Paulo estava onde quando escreveu? Estava em Roma. Estava preso. Me contaram que nessas reuniões há grupos de pessoas que estão brigando. Na hora da missa, padre. Na hora da adoração, sim. Ah, qualquer semelhança é mera coincidência, meu filho. Como se nas nossas igrejas não tivesse brigas. De um lado nos conforta, do outro lado nos questiona. Paulo está falando para nós. Briga entre pastorais, eu sou melhor, eu sou melhor, pior, eu sou seguidor de padre tal, sou seguidor de padre fulano, ciclano. Para com isso. Nós somos seguidores de Jesus Cristo e ponto final. Ponto final. Não pode ter rivalidade de paróquia. Não pode ter rivalidade entre padres. Rivalidade entre movimentos. Há grupo de pessoas que estão brigando. E olha o que Paulo diz. Eu creio que em parte isso é verdade. Não há dúvida de que é preciso haver divisões entre vocês para que fique claro quem são os que estão certos. Quando vocês se reúnem, não é ceia do Senhor que vocês comem. Pois, na hora de comer, cada um trata de tomar a sua própria refeição. E assim, quando uns ficam com fome, outros chegam até ficar bêbados. Padre, do que está falando? Um costume que inclusive existia depois do momento religioso, a partilha, a confraternização. Ah, estou entendendo, padre, estou entendendo. Então, na confraternização, depois de terem celebrado, tem gente que passa fome, tem gente que se esdrunfa e tem gente que fica até bêbado. Olha aí, versículo 22. Por acaso, vocês não têm suas próprias casas onde podem comer e beber? Ou será que preferem desprezar a igreja de Deus e envergonhar os que são pobres? O que é que vocês esperam que eu lhes diga? Querem que eu elogie? É claro que eu não vou elogiá-los. Paulo é firme, gente. Paulo é dureza. Porque eu recebi do Senhor esse ensinamento e passei para vocês. O que é que vocês devem fazer? Agora vem Paulo corrigindo. Versículo 23. Que o Senhor Jesus, na noite que foi traído, pegou o pão e deu graças a Deus. Depois partiu o pão e disse: isto é meu corpo que é entregue em favor de vocês. Façam isso em memória de mim. Assim também, depois do jantar, ele pegou o cálice e disse: este é o cálice da nova aliança, feita por Deus com o seu povo, aliança que é garantida pelo meu sangue. Cada vez que vocês beberem deste cálice, façam isto em memória de mim. Versículo 26. Aqui está a narrativa da última ceia. É uma das primeiras vezes que aparece a narrativa antes dos evangelhos. Lembremos que esta carta de Paulo a Corinto, a comunidade de Corinto, é anterior aos evangelhos. Então é uma das primeiras narrativas da última ceia escrita. Paulo continua: de maneira que cada vez que vocês comem deste pão e bebem deste cálice, estão anunciando a morte do Senhor até que ele venha. Ouça, cristão, você me quebrou as pernas hoje, hein? Tem que ir pro intervalo, mas grava isso aí, eu volto, porque esse finalzinho nós falamos toda a missa. Finalzinho não, todo ele, né? E volto com isso, volte comigo, atentos.
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0: vou retomar para concluir a leitura orante. A descrição da Eucaristia. Ele questiona. Não deve haver briga. Não deve haver quem passa fome e quem fica empanturrado. Não deve haver bebedeira. Vocês têm casa. Se vocês se reúnem, vocês estão lembrando a última ceia. E ele escreve. E isto, toda missa nós escutamos. Isto é meu corpo, que entregue em favor de vocês. Façam isto em memória de mim. E Paulo diz depois, no final disse ele, este é o cálice. É a nova aliança feita por Deus e com o seu povo. Aliança que é garantida pelo meu sangue, cada vez que vocês beberem deste cálice, façam isso em memória de mim. Quando termina isso e o padre faz a genuflexão, lembra um pouquinho da missa, se levanta, o que, que ele diz? Mistério da fé, não é assim? O que, que o povo responde? O que está escrito aqui, ó. Anunciamos, Senhor, a vossa morte e proclamamos a vossa ressurreição. Vinde, Senhor Jesus. Faço por agora uma parada. Amanhã continuo sobre a ceia do Senhor. Então lembremos de onde nasce a missa. Nasce da instituição da Eucaristia, na Quinta-feira Santa. E o primeiro relato acabamos de ouvir hoje. Paulo escrevendo aos Coríntios. Estamos falando hoje dia de Nossa Senhora do Carmo. É um presente, você aprendeu. Contei que foi a São Simão Stock e se celebra dia 16 de julho. Claro, existe a promessa que não se perderá, mas por favor não veja como algo mágico, um amuleto. Não é amuleto. Para nós, é um pedacinho do manto de Maria. E ao mesmo tempo, nos protege e ao mesmo tempo nos coloca ao serviço. São essas duas dimensões do Santo Escapulário. Sim, contamos com a proteção da Mãe. Louvado seja Deus, proteja-nos, ó Mãe. Segundo, é um avental para quem se coloca a serviço de Jesus Cristo, como Maria o fez. Este é um dos sentidos do escapulário, mas jamais usar como uma peça mágica por si só, ou um amuleto. Não é moda, é um sacramental. Não é moda, é um sacramental. Alzira, que a paz de Jesus esteja com você.
1: Amém, Padre, bênção.
0: Deus abençoe. De onde você fala, Alzira?
1: De Álvares Machado.
0: Álvares Machado, estado de São Paulo. Como é que você me acompanha aí?
1: É pela Onda Viva.
0: Opa.
1: E pelo YouTube.
0: Tá certo, Onda Viva, que é de Presidente Prudente. Não, é de...
1: É Presidente Prudente.
0: Presidente Prudente, tá certo. Fala, Alzira.
1: Padre, meu marido faleceu em 26 de agosto de 2024.
0: Meus sentimentos pela perda.
1: Ele estava bem, obrigada, padre. Ele estava bem. Eu tinha dado um infarto nele há um ano e quatro meses antes, mas não era uma veia principal, era uma veia secundária. O médico falou que não tinha problema. Aí ele tomava os remédios tudo certinho. Né? Ele não gostava muito de médico, mas todo ano eu levo, eu fazia ele ir. E eu sempre tinha que estar com ele.
0: Sim.
1: Fazer exame de sangue, eu tinha que entrar na sala, tudo com ele.
0: Sim.
1: Quando foi dia 23 de agosto de 2024, a gente foi pro sítio, quando a gente faz toda semana, fim de semana a gente vai pro sítio, fica lá, no domingo à tarde a gente vem embora. A gente fez isso, ele veio embora, tava tudo bem, uns 15 dias antes ele tinha feito esteira, tudo. Quando foi na segunda-feira cedo, ele já era aposentado, mas ele tá fazendo serviço de puxar estudante com um sobrinho da gente.
0: Sim.
1: Ele foi a 15 quilômetros longe buscar, onde a gente tem até o sitinho lá.
0: Sim.
1: Buscar estudante, voltou. Sim. Ele tomou café comigo antes de sair, tudo.
0: Sim.
1: estava super bem. Só estava muito frio aquele dia, mas ele estava de luva, tudo, porque até ele chegar no meu sobrinho para pegar o ônibus, ele estava de moto.
0: Tá.
1: Ele chegou quando foi. Eu estava limpando o terreiro, que ele ia chegar para tomar os remédios, porque ele tomava os remédios depois que ele chegava de puxar. Eu estava varrendo o terreiro. Ele me ligou, pedindo, pelo amor de Deus, para me mandar a minha nossa filha para levar ele para Prudente, para Santa Casa de Prudente, que ele não estava aguentando dor no peito. Aí eu já me desesperei, falei, Tonho, vê se alguém te ajuda, porque ela está levando as crianças para a creche.
0: Entendi. E aí?
1: E eu fiquei apavorada com o telefone na mão e falando para as pessoas que ele já tinha tratado. Aí ele estava, padre, em frente quase à Santa Casa de Machado, mas uma Santa Casa que não é muito de referência, entendeu?
0: Entendi.
1: Aí a minha sobrinha que estava com ele, que é a monitora, caçou a gente para socorrer, para ver se levava para Prudente, porque não dava tempo da gente pegar. E um sobrinho meu que estava em outro ônibus pegou o ônibus dele e já levou para essa Santa Casa mesmo, porque...
0: Entendi.
1: E eu fiquei aqui agoniada, no meio da rua, padre, esperando a minha filha. Eu não sabia se eu ia, se eu ficava.
0: Entendi.
1: E o que eu não me perdoo é porque se eu tivesse saído correndo na hora que ele me ligou, eu tinha chegado lá com vida, padre. Ele estava com vida.
0: Entendi. Filha. Ô, filha. Lamento pela perda do seu marido. Lamento mesmo. Mas não se culpe por isso. Pelo amor de Deus. Você foi surpreendida na hora com uma ligação e paralisa mesmo. Se fez naquele momento o que você podia. Ele não quer que você leve uma vida de culpa assim. Alzira, ele não quer. Não fica.
1: Eu sei, pai.
0: Não fique.
1: Eu peço perdão todo dia para Deus, porque eu sei que eu não posso sentir isso, mas eu também, de repente, a angústia vem.
0: Tá.
1: Ele cortou, ele era tudo pra mim, eu que sempre fui mais nervosa, ele que me acalmava, padre.
0: Eu entendo, só que você...
1: Cortou meu chão.
0: Eu entendo perfeitamente, você sofre pela ausência, sofre pela dor e esse sentimento de culpa. Alzira, você procurou ajuda?
1: Não.
0: Ô filha, se você foi sempre nervosa e você tá tendo essas recaídas... Você precisa tomar alguma medicação.
1: Eu tomo remédio para ansiedade.
0: É, faz tempo que você não vai ao médico?
1: Não, eu vou sempre. Até o médico que cuidava de mim, é o mesmo que cuida de mim, eu mesmo cuidava dele. É.
0: Só que toda vez que vier essa angústia, esse sentimento de culpa, você tem que confiar. Primeiro, a morte não é um fim. Ele está do outro lado com Deus. Depois.
1: Eu peço todo dia, padre.
0: É isso.
1: Para que a gente faça tudo de bom aqui, para um dia poder se encontrar.
0: Com certeza. Ninguém pertencerá a ninguém, mas reconheceremos aquele que amamos. Mas não se automutile assim. Você tá se sabotando, não pode. Quando vier essa angústia, filha, não se culpe de algo que você não tem culpa. Não tem culpa.
1: Quando a gente chegou lá, padre, eu entrei porta dentro sem pedir, porque eu estava com o coração já angustiado, e eu ainda gritei para ele, Tonho, eu estou aqui, não precisa ficar nervoso, eu vou te levar para Prudente. Mas eu acho que ele já estava morto, padre.
0: Filha, rezaremos para a sua intenção, mas não...
1: É, padre, todo mundo fala assim, que chegou a hora... Será, padre? Eu falei negligência da gente não ter feito um exame. Às vezes ele não pediu um eco, não pediu nada antes. Só fez a esteira aí.
0: Ele fez. Ele fez o que tinha que ser feito na época. Não fique se martirizando desse jeito. Eu tenho que intervalo, eu volto em oração.
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Alzira, eu falava com você e lamento pelo que você está sentindo. Mas você precisa dar mais atenção a você mesmo, Alzira. E parar de ficar nesse looping, né, nesse filminho que não passa. Foi feito o que era possível. Foi feito o que era possível. Alzira de Álvares Machado, São Paulo, Rádio Onda Viva FM de Presidente Prudente, diretor Padre Tiago da Silva Carvalho, Dom Benedito Gonçalves dos Santos de Presidente Prudente, hoje aniversário de Dom Moacir Silva da Arquidiocese de Ribeirão Preto, São Paulo, hoje dia aniversário da Imperatriz Maranhão, completando 174 anos, temos a TV Evangelizar, canal 41.1. Aniversário da Rádio Esperança FM, Carmo da Cachoeira, Minas Gerais, Nova Floresta FM, Nova Floresta, Ceará, Vitória FM, Vitorino, Paraná, Chamamento FM, Campinas do Sul, Rio Grande do Sul, Mariana FM, Mariana, Minas Gerais. Hoje, ao som dessa música de Nossa Senhora, Nossa Senhora do Carmo, hoje é o dia, sacristão, os sinos tocam, os sinos dobram, é Nossa Senhora, madrinha da obra, evangelizar é preciso. 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E antes da novena, eu quero lembrar São João Paulo II, sempre me encanta. Você sabe disso. E São João Paulo II foi um grande entusiasta. E ele falou sobre o escapulário da seguinte forma. No símbolo do escapulário, se evidencia.

evidencia uma síntese eficaz de espiritualidade mariana, que aumenta a devoção dos fiéis, tornando-se sensível à presença amorosa da Virgem Mãe em suas vidas. O escapulário é, essencialmente, um hábito, uma veste. Quem recebe fica agregado ou associado num grau mais íntimo, dedicado a serviço à Virgem e à Igreja. Quem veste o escapulário recebe também os frutos e experimenta doce e materna presença de Maria. Mas, continua ele, é um compromisso cotidiano de revestir-se interiormente de Jesus Cristo. São João Paulo II. E agora, neste dia, façamos a novena, sétimo dia. Nossa Senhora do Carmo, que deixastes o santo escapulário como sinal de vosso amor e proteção, sois reconhecido como assistência na vida e consolador amável na hora da morte. Eu, vosso filho e devoto, pronto a vos servir, disposto a vos amar, me apresento a vós e nesta novena faço o meu pedido. Nesta novena e neste dia, nesta novena e neste dia, Nossa Senhora do Carmo, nunca se ouviu dizer que alguém necessitado, tendo recorrido a vós, tenha ficado desamparado. Com confiança, Mãe do Escapulário, intercedei junto ao vosso Filho Jesus Cristo, por mim, por aqueles por quem devo rezar sempre e por aqueles que se confiaram às minhas orações. Mãe amável, sede-nos propícia e rogai por nós a Deus para que sejamos dignos das promessas de Cristo. Nossa Senhora do Carmo, rogai por nós. Mãe do Santo Escapulário, rogai por nós. Madrinha da obra Evangelizar é Preciso, rogai por nós. O Senhor esteja convosco. Ele está no meio de nós. Abençoai hoje, por intercessão de Nossa Senhora do Carmo. Os sinos tocam, o céu se abre em bênção sobre nós, por intercessão da Mãe do Santo Escapulário, nossa madrinha. Nos méritos das Santas Chagas, abençoe a água, a roupa dos enfermos, as fotos de família, em nome do Pai, do Filho, do Espírito Santo. Amém. Viva Nossa Senhora do Carmo, viva nossa madrinha. E eu me despeço pelas mãos de Maria. 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

0: Sou eu, ao vivo e falando a esse coração que bate forte! Dia 16 de julho, agora 11 horas e 3 minutos. Eu sou Rafael Henrique, eu sou catequista, estou de volta aqui no programa com a segunda parte do Bom Dia Galera, trazendo para você reflexão do Evangelho, trazendo para você estudo bíblico, também música católica de qualidade. Vamos começar hoje com música de Nossa Senhora do Carmo, na melhor manhã do rádio. Então já vai aumentando aí o volume do seu rádio, hein? Aqui comigo ele, meu amigo Jesus. Bom dia, Jesus!
1: Bom dia!
0: Bom dia, Maria!
2: Bom dia, galera!
0: Bom dia, Petrina!
3: Bom dia, meu querido esposo, e bom dia, queridos ouvintes da Rádio Barroso Mix.
0: Aumenta o volume do rádio, avisa pra todo mundo, porque nós estamos de volta!

Eu queria chamar a sua atenção para esta realidade, porque a nossa vida é como um frágil barquinho, um barquinho muito frágil, que é colocado no rio, o rio da vida. A nossa vida é esse frágil barquinho, a nossa existência é esse frágil barquinho colocado no rio da vida. Um rio que quer nos levar para a vontade de Deus, que é a união com Deus, né? O mar, a imensidão do mar simboliza Deus, e o rio a gente sabe que deságua no mar. Então, muitas vezes nesse rio que não é tranquilo, a vida não é um rio tranquilo, esse frágil barquinho que sou eu, que é você, vai indo para a margem. Às vezes fica preso, às vezes esbarra em pedras, em galhos, em sujeira, na poluição, no lixo. E o que faz a Virgem Maria? Ela pega este frágil barquinho que é você e que sou eu e coloca de novo na corrente do rio da vontade de Deus. Se estamos perdidos, não estamos sós. Podemos estar perdidos, mas não estamos sós. E daí precisamos reconhecer que somos um frágil barquinho e que precisamos de uma ajuda poderosa, e essa ajuda vem pelas mãos da Mãe de Deus, Maria Santíssima, e ela nos pega e nos coloca de novo na corrente do rio

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1: E agora 11 horas e 15 minutos, um ótimo dia para você. É hora do nosso Evangelho.

Olha, você já viveu aquele momento em que ouviu uma frase pela metade, tirou uma conclusão apressada, e só depois entendeu que tinha lido tudo errado? Pois esse é exatamente o convite desse evangelho.

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1: Mateus 12, 46:50. Mateus capítulo 12, 46:50 são os versículos. O Senhor esteja convosco. Ele está no meio de nós. Proclamação do Evangelho de Jesus Cristo segundo Mateus. Glória a vós, Senhor. Naquele tempo, enquanto Jesus estava falando às multidões, sua mãe e seus irmãos ficaram do lado de fora, procurando falar com ele. Alguém disse a Jesus: "Olha, tua mãe e teus irmãos estão aí fora e querem falar contigo." Jesus perguntou àquele que tinha falado: "Quem é minha mãe e quem são meus irmãos?" E, estendendo a mão para os discípulos, Jesus disse: "Eis minha mãe e meus irmãos. Pois todo aquele que faz a vontade do meu Pai que está nos céus, esse é meu irmão, minha irmã e minha mãe." Palavra da salvação. Glória a vós, Senhor. Meus irmãos, tem alguns textos evangélicos que a gente exige assim, cuidado de leitura. Esse é um deles, hein? Nesse dia de Nossa Senhora do Carmo, o evangelho, a primeira vez que a pessoa lê, costuma incomodar, né? A primeira vez que ela lê esse evangelho. Parece que Jesus está distanciando-se, né, da sua própria mãe. Está trocando-a por um grupo de discípulos. Mas de jeito nenhum. Esse é um dos textos que a tradição da igreja escolheu de propósito para as missas, né, dedicadas a Maria, porque ele não a exclui. Ele explica exatamente por que ela é, entre todos os seres humanos, quem mais perfeitamente pertence à família de Jesus. Então, a primeira coisa para a gente refletir: Jesus está rejeitando Maria? A resposta é não. Jesus nunca fez isso. O gesto de estender a mão inclui os discípulos na família espiritual. Não existe nenhuma palavra de rejeição dirigida à sua mãe. E agora, quem eram os irmãos de Jesus? Jesus tinha irmãos, Rafael? Ora, vou explicar para você mais uma vez, hein, ó. A palavra irmão, na cultura bíblica, lá naquele tempo, eram parentes próximos. Sim, naquele tempo, eles se amavam os primos de irmãos, né? Fazia parte da cultura. Então, Jesus não tinha irmãos. O texto diz aqui, né, que eram seus primos. Não filhos biológicos de Maria. Essa passagem, então, é nesse clima, né, de controvérsia crescente que a família chega, né, procurando falar com ele. E o Evangelho de Marcos, ao contar, né, uma cena parecida, sugere que a preocupação da família tinha relação com essa tensão em torno do ministério de Jesus. Marcos então chega a registrar que algumas pessoas diziam que Jesus estava fora de si. E é possível que esse boato tenha motivado a família ter ido até lá. Pode ser por isso que eles foram lá falar com Jesus. Esse boato estava correndo solto, que Jesus estava fora de si. Mateus, ele não repete esse detalhe, mas ajuda a entender. A família de Jesus provavelmente então foi até lá movida por um cuidado. Jesus está dentro de uma casa, né? Está cercado de multidão e também discípulos. Então Maria e os parentes ficam do lado de fora, sem conseguir se aproximar por causa do tamanho da multidão. Era muita gente. Então alguém avisa, né? Ei, Jesus, tua mãe e teus irmãos estão lá fora e querem falar contigo. E aí Jesus pergunta: quem é minha mãe? Quem são meus irmãos? Eu sei que a pergunta parece estranha, né? Pois, porque Jesus sabia perfeitamente quem estava lá do lado de fora. Mas a pergunta não nasce de dúvida. Jesus usa a chegada da família como ocasião para ensinar algo maior para quem estava ali reunido. O Evangelho diz que ele estende a mão para dentro, né, para os discípulos que o cercavam, não para fora, contra Maria. Em nenhum momento, né, como eu disse, Jesus fala diretamente com a mãe, e muito menos a rejeita. Ela sequer chega a entrar em cena nesse relato. O gesto de Jesus, então, é de inclusão dos discípulos na família espiritual. Isso vale para a nossa vida também. Quantas vezes a gente lê, né, um texto difícil, ouve uma frase difícil e já assume o pior sentido possível antes de entender tudo. Esse evangelho, ele pede a mesma atenção que qualquer conversa importante merece. Tem que ouvir até o fim antes de tirar conclusões. Uma frase mal ouvida, um gesto mal interpretado e a conclusão errada já se instalou antes da explicação completa chegar. Esse texto, então, é uma lição, né, de paciência, de escuta. Jesus ainda diz: todo aquele que faz a vontade do meu Pai que está nos céus, esse é meu irmão, minha irmã e minha mãe. Agora lembre as palavras que a própria Maria, a própria Nossa Senhora, disse décadas antes, no momento da Anunciação. Maria disse: eis aqui a serva do Senhor, faça-se em mim segundo a tua palavra. Esse é o detalhe. Maria não é exceção ao critério que Jesus estabelece. Ela é a primeira e a mais perfeita realização dele. Antes de qualquer discípulo, antes dos 12 apóstolos, antes das multidões, Maria já tinha dito sim à vontade do Pai. Então, o ensinamento central desse evangelho de hoje vai além, né, da questão sobre Maria. Jesus está redefinindo o que é família de verdade, que não é apenas o laço de sangue, mas obediência compartilhada com a vontade de Deus. E isso é algo extraordinário. É uma notícia extraordinária para quem, por qualquer motivo, não tem uma família de sangue, né, presente ou saudável. Saiba que a igreja, a comunidade de fé, os irmãos que estão ali ao redor se tornam família real. Se a sua família de sangue está distante, está ausente, está machucada, esse evangelho anuncia uma família que não depende disso. Fazer a vontade do Pai já basta para pertencer a ela. Olha, hoje, dia de Nossa Senhora do Carmo, quero falar um pouquinho também dela. A devoção, né, à Nossa Senhora do Carmo, ela nasce da tradição carmelita de contemplação e de entrega total a Deus. Exatamente o tipo de vida que esse evangelho descreve como critério para pertencer à família de Deus. E o escapulário? O escapulário é símbolo, né, dessa devoção, representa a consagração e a proteção maternal de Maria sobre quem se entrega. Como ela se entregou à vontade do Pai. Inclusive, eu escrevi um artigo no nosso site sobre o escapulário. Fica a minha sugestão para você ler depois. Acesse o nosso site, radiocatolica.com.br. Procura lá o artigo que eu escrevi sobre o escapulário, tá bom? Ora, meus irmãos, vamos finalizando aqui a nossa reflexão do evangelho de hoje. Primeiro, antes eu quero te dizer como viver na prática, né? Olha, a primeira coisa que você deve fazer hoje, nesse dia de Nossa Senhora do Carmo, você deve renovar ou faça pela primeira vez a consagração ao Coração de Maria, pedindo a graça de fazer a vontade do Pai, assim como ela fez. Outra sugestão: pegue os livros aí, os textos que você tem dificuldade de ler na Bíblia, e leia com calma. Esse evangelho ensina, né, o valor de ouvir até o fim. Se você sente falta aí de família, de sangue presente, procure também ativamente uma comunidade de fé que possa se tornar família espiritual real. A igreja, ela existe exatamente para isso. Também para isso, na verdade, né? E seja família espiritual para alguém. Faça um telefonema, uma visita, um convite para participar de algo aí da paróquia. Vamos rezar juntos? Senhor Jesus, nesse evangelho, tu ensinas que a verdadeira família se define pela vontade do Pai. Eu quero então pertencer a essa família, não apenas de nome, mas de vida. Nossa Senhora do Carmo, vós que disseste sim antes de qualquer discípulo, e guardastes a palavra de Deus com perfeição, ensina-me a fazer da minha vida inteira a mesma resposta. Faça-se em mim segundo a tua palavra, você disse. Eu quero que a Senhora me ensine a fazer da minha vida inteira a mesma coisa, a mesma resposta. E que eu seja a família espiritual para alguém que precisa de acolhida, como a igreja inteira é chamada a ser. Amém, meus irmãos? Então, no evangelho de hoje, você aprendeu de forma clara que Jesus nunca rejeita Maria nesse texto. Você aprendeu que Maria é o modelo perfeito do próprio critério que Jesus estabelece. Você aprendeu também que os irmãos mencionados no texto são parentes próximos e não são filhos biológicos de Maria. Que esse evangelho, então, na festa de Nossa Senhora do Carmo, te convença de que pertencer à família de Jesus está ao alcance de qualquer coração disposto a dizer sim. Como Maria disse há 2000 anos e continua ensinando até hoje. Que Deus abençoe seu dia e que Maria passe na frente.

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na melhor manhã do rádio. E agora, 11h41, vai começar o nosso estudo bíblico. Vamos direto para o nosso estudo da palavra, livro de Oséias.

mandar um abraço aqui para Ana Maria Vieira, lá de Juruena, Mato Grosso. Obrigado pela mensagem, amiga. Bom dia também pro Silvio, lá em Barbacena. Pra Rodrimari, lá de Barrocão. Fica aqui em Minas mesmo, né? Um abraço, Rodrimari. Rodrimari tá perguntando aqui qual o nome da música que tocou mais cedo, né? Antes do Evangelho. A música que tocou, amiga, foi a canção Mãe do Carmelo. Quem canta, Frei Silvio e Irmã Soraya. Quero mandar um abraço também para Lucélia, lá do Guarujá, São Paulo.

0: Alô, Roseli, lá em Tijuca, Santa Catarina, também tá ouvindo o programa. Obrigado pela mensagem. É quinta-feira e vamos lá para o nosso estudo da palavra. Hoje eu confesso para vocês que é o episódio que eu mais queria que chegasse. Ontem a gente acompanhou, né, o processo de Deus contra o povo, a falta de conhecimento de Deus, a frase preferida de Jesus. Vimos também aquele bolo, né, que não foi virado, foi queimado de um lado e cru do outro. Tudo isso a gente viu ontem. Hoje a gente vai para o capítulo 11, que muitos estudiosos chamam de a página mais, digamos, fugiu a palavra. Mais meiga, mais delicada, mais compassiva de todo o Antigo Testamento. Venham comigo então nesse evangelho, nesse estudo de hoje. Hoje a gente vai espiar dentro do coração de Deus. Sejam bem-vindos ao Estudo Bíblico da Rádio Barroso Mix.
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0: Olha, mas antes de chegar na ternura, o livro passa pela colheita. Porque no capítulo 8 tem um provérbio que virou ditado no mundo inteiro. Talvez você não conheça, ou talvez você conhece, mas não soube que ele nasceu da Bíblia. Qual é o provérbio, Rafael? O provérbio é o seguinte: eles semeiam vento e colherão tempestade. É a lei da colheita, né, ouvinte? E ela não falha. Israel, naquele tempo, estava andando, semeando vento para todo lado, fazia aliança com a Síria, depois corria para o Egito, fabricava ídolo lá, trocava de rei na base do golpe, né, da guerra, do assassinato. Ou seja, vento, vento, vento, confiava em todo mundo, menos em Deus. E o vento semeado cresce e volta em tamanho família, né? Em tempestade. Por isso o ditado: eles semeiam vento e colherão tempestade. Isso vale para a sua vida, né? Cada escolha é uma semente. A sementinha de hoje é semente. Ou melhor, a mentirinha de hoje, que eu queria dizer, a mentirinha de hoje é semente da confusão de amanhã. O descuido com a família hoje é semente da solidão na velhice, não é verdade? Ou então a esperteza no negócio é semente do nome sujo, não é verdade? Mas atenção, a lei vale para o bem também. Quem semeia oração, colhe o quê? Colhe paz. Quem semeia perdão, colhe família unida, não é verdade? A pergunta de hoje, então, é essa. O que, que eu estou semeando? É vento ou é trigo? O povo colheu foi tempestade. Uns 30 anos depois da pregação de Oséias, a Assíria, o que a Assíria fez? Ela invadiu Samaria, né? Invadiu Samaria, caiu. O reino do norte foi apagado do mapa. O povo foi levado embora. E Oséias, ele avisou, ele chorou, ele implorou e viu o vento, né, virando furacão. Então, humanamente falando, o livro deveria terminar aí, né? Com Deus lavando as mãos. Mas é exatamente aqui que a Bíblia ela nos surpreende. Porque quando tudo indicava um capítulo de fúria, Deus ele vai abrir, digamos, um álbum de fotografias. Escuta com o coração o começo do capítulo 11, porque é Deus quem fala. Olha o que ele diz. Quando Israel era menino, eu o amei. E do Egito chamei o meu filho. Eu ensinei Efraim a andar, tomando-o pelos braços. Mas ele não reconheceu que era eu quem cuidava dele. E o atraía com laços de bondade, com cordas de amor. Eu era para ele como quem ergue uma criancinha contra o próprio rosto. E eu me inclinava para lhe dar de comer. Olha, meus irmãos, imagina a cena, hein? Deus, o Todo-Poderoso, aquele que Daniel viu num trono de fogo, né? Com milhões de anjos ao redor. Ele se descreve abaixado no chão da sala, de braços estendidos, chamando um bebê que se equilibra, né? Nas perninhas ali, as perninhas mole. Eu fico imaginando ele dizendo: vem, filho, vem, mais um passinho. Só mais um, papai te segura. E todo pai, toda mãe, todo avô, toda vovó que me escuta agora conhece, né, essa cena. O tombo que a criança... o tombo, né, que a gente deixa quase acontecer para a criança aprender, mas está com a mão ali pronta, né, por baixo. A criança que dá dois passinhos e depois desaba ali no seu peito. E você ergue ela no alto e ela ri. É assim que Deus diz que cuidou de você, exatamente dessa maneira. E repara na frase do meio, que é a mais triste. Mas ele não reconheceu que eu era quem cuidava dele. Vejam bem, então o menino cresceu, né? Esqueceu aquilo. Achou que andava sozinho porque tinha a perna forte, sem lembrar de quem segurou ele cada tombo. Quantos de nós fazemos igual, né? Na infância, a mãe ensinou a rezar. Na doença, alguém acendeu vela e pediu por você. No perigo daquela viagem, na cirurgia, que deu certo, pediu por você. No perigo daquela viagem, na cirurgia,

amava, mas eles se afastavam de mim. É, o filho cresceu, né? Bateu a porta, foi embora. Começou a adorar Baal. Começou a queimar incenso para imagens. E aí chega o momento mais impressionante do livro aqui, na minha opinião. Porque a justiça pedia o abandono definitivo. O povo escolheu, o povo, Kiark, né? Qualquer tribunal humano assinaria a sentença. E então nós ouvimos no versículo 8 algo que ninguém esperava ouvir da boca de Deus. Então escuta: como poderia eu te abandonar, Efraim? Como poderia te entregar? O meu coração se revira dentro de mim, e ao mesmo tempo se acendem as minhas compaixões. Não darei curso ao ardor da minha ira. Não destruirei Efraim de novo, porque eu sou Deus e não homem, o Santo no meio de ti. É o coração de Deus se revirando. Um tremor dentro do peito de Deus. De um lado, a justiça, que é santa e verdadeira. Do outro, o amor de pai. E quem vence, hein? Quem vence é o amor. Mas presta atenção no motivo, porque é a chave. Ele disse: porque eu sou Deus e não homem. O homem, né, quando é traído, ele desiste. É até natural, né? É humano, a gente cansa. Mas Deus avisa: não me meçam pela régua de vocês. Onde o amor humano chega no fim do tanque, o amor de Deus está só começando. Por isso eu escolhi essa frase para essa semana. O amor de Deus não desiste de você. Não porque você merece, mas porque Ele é Deus. E desistir de filho não faz parte do que Ele é.

Agora uma pergunta séria fica no ar, hein? E a justiça? A dívida sumiu? Deus então fez de conta que nada aconteceu? Não. É aqui que Oséias aponta, né? Para a cruz. Com uma clareza que arrepia. Aquele conflito dentro do coração de Deus, entre a justiça que cobra e o amor que perdoa, foi resolvido num lugar e numa hora da história. Lá no Calvário, né? Na cruz. Deus não empurrou a conta para o devedor, nem rasgou a conta fingindo que ela não existia. Ele fez o que só o amor faz. Ele pagou a conta, né, do próprio bolso. O coração que se revirou no capítulo 11, né, de Oséias. Então, ele foi transpassado numa sexta-feira tarde, na cidade de Jerusalém. A justiça foi cumprida e o amor venceu. Os dois de uma vez, no mesmo madeiro. Olha, meus irmãos, antes de encerrar o estudo de hoje,

0: Fica um desafio, hein? Hoje você vai fazer memória. Em algum momento do dia, pode ser no almoço mesmo aí, ou na volta do trabalho, antes de dormir, separa aí 5 minutos e lembra de 3 situações da sua vida em que, olhando agora, você enxerga que era Deus te ensinando a andar, te segurando pelos braços. E agradece por cada um. E amanhã, sexta-feira, a gente vai terminar o livro de Oséias com o capítulo 14. E você vai descobrir que Deus faz uma coisa que nenhum juiz faz. Ele mesmo ensina ao réu as palavras que deve dizer para ser perdoado. Amanhã, hein? E ainda, as 3 verdades da semana para você guardar para sempre. Vamos pegar tudo que o livro nos ensinou e vamos resumir em 3, para você guardar para sempre e nunca mais esquecer. Amanhã, então, o grande encerramento do livro de Oséias. Que Deus abençoe sua quinta-feira e até amanhã.
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2: Rádio Barroso Mix informa a hora certa.
0: Meus irmãos, os ponteiros apontam para o infinito. 12:00. Salve Maria.

Maria Santíssima, que em vossa imagem milagrosa de Aparecida espalhais inúmeros benefícios sobre o Brasil. Eu, embora indigno de pertencer ao número dos vossos servos, mas desejando participar dos benefícios da vossa misericórdia, prostrado a vossos pés, consagro-vos o entendimento, para que sempre pense no amor que mereceis. Consagro-vos a língua, para que sempre vos louve e propague a vossa devoção. Consagro-vos o coração, para que depois de Deus vos ame sobre todas as coisas. Recebei-nos, ó Rainha incomparável, no ditoso número dos vossos servos. Acolhei-nos debaixo da vossa proteção. Socorrei-nos em nossas necessidades espirituais e temporais, e sobretudo na hora da nossa morte. Abençoai-nos, ó Mãe Celestial, e com vossa poderosa intercessão, fortalecei-nos em nossa fraqueza, a fim de que, servindo-vos fielmente nesta vida, possamos louvar-vos, amar-vos e render-vos graças no céu, por toda a eternidade, assim seja.

0: pela intercessão de Nossa Senhora Aparecida, Rainha e Padroeira do Brasil, a bênção de Deus Onipotente, Pai, Filho e Espírito Santo, desça sobre vós e permaneça sempre. Amém.
1: Pelo sinal da Santa Cruz, livrai-nos Deus nosso Senhor dos nossos inimigos, em nome do Pai, do Filho e do Espírito Santo. Amém.
2: Oferecimento. Divino Jesus, nós vos oferecemos este texto que vamos rezar, contemplando os mistérios de nossa redenção. Concedei-nos, pela intercessão de Maria, vossa Mãe Santíssima, a quem nos dirigimos, as virtudes necessárias para bem rezá-lo e a graça de ganhar as indulgências anexas a esta santa devoção. Creio em Deus Pai,
3: Todo-Poderoso, Criador do céu e da terra, e em Jesus Cristo, seu único Filho, nosso Senhor, que foi concebido pelo poder do Espírito Santo, nasceu da Virgem Maria, padeceu sob Pôncio Pilatos, foi crucificado, morto e sepultado, desceu à mansão dos mortos, ressuscitou.

0: Espírito Santo, na Santa Igreja Católica, na comunhão dos santos, na remissão dos pecados, na ressurreição da carne, na vida eterna. Amém.
1: Pai nosso que estais no céu, santificado seja o vosso nome. Venha a nós o vosso reino, seja feita a vossa vontade, assim na terra como no céu.
2: O pão nosso de cada dia nos dai hoje, perdoai as nossas ofensas, assim como nós perdoamos a quem nos tem ofendido. E não nos deixeis cair em tentação, mas livrai-nos do mal. Amém.
1: Ave Maria, cheia de graça, o Senhor é convosco. Bendita sois vós entre as mulheres, e bendito é o fruto do vosso ventre, Jesus.
2: Santa Maria, Mãe de Deus, rogai por nós, pecadores, agora e na hora de nossa morte. Amém.
1: Ave Maria, cheia de graça, o Senhor é convosco. Bendita sois vós entre as mulheres, e bendito é o fruto do vosso ventre, Jesus.
2: Santa Maria, Mãe de Deus, rogai por nós, pecadores, agora e na hora de nossa morte. Amém.
1: Ave Maria, cheia de graça, o Senhor é convosco. Bendita sois vós entre as mulheres, e bendito é o fruto do vosso ventre, Jesus.
2: Santa Maria, Mãe de Deus, rogai por nós, pecadores, agora e na hora de nossa morte. Amém.
1: Glória ao Pai, ao Filho e ao Espírito Santo.
2: Como era no princípio, agora e sempre. Amém.
1: Ó Maria concebida sem pecado,
2: rogai por nós que recorremos a vós.
1: Ó meu Jesus,
3: perdoai-nos, livrai-nos do fogo do inferno, levai as almas todas para o céu e socorrei principalmente as que mais precisarem.
1: No primeiro mistério, contemplamos o batismo de Jesus no Rio Jordão. Jesus é batizado por João Batista no Rio Jordão e inicia sua vida de pública. Que possamos assumir o nosso batismo e sermos cristãos autênticos, em busca de um mundo mais justo e santo. Pai nosso que estais no céu, santificado seja o vosso nome. Venha a nós o vosso reino, seja feita a vossa vontade, assim na terra como no céu.
2: O pão nosso de cada dia nos dai hoje, perdoai as nossas ofensas, assim como nós perdoamos a quem nos tem ofendido. E não nos deixeis cair em tentação, mas livrai-nos do mal. Amém.
1: Ave Maria, cheia de graça, o Senhor é convosco. Bendita sois vós entre as mulheres, e bendito é o fruto do vosso ventre, Jesus.
2: Santa Maria, Mãe de Deus, rogai por nós, pecadores, agora e na hora de nossa morte. Amém.
1: Ave Maria, cheia de graça, o Senhor é convosco. Bendita sois vós entre as mulheres, e bendito é o fruto do vosso ventre, Jesus.
2: Santa Maria, Mãe de Deus, rogai por nós, pecadores, agora e na hora de nossa morte. Amém.
1: Ave Maria, cheia de graça, o Senhor é convosco. Bendita sois vós entre as mulheres, e bendito é o fruto do vosso ventre, Jesus.
2: Santa Maria, Mãe de Deus, rogai por nós, pecadores, agora e na hora de nossa morte. Amém.
1: Ave Maria, cheia de graça, o Senhor é convosco. Bendita sois vós entre as mulheres, e bendito é o fruto do vosso ventre, Jesus.
2: Santa Maria, Mãe de Deus, rogai por nós, pecadores, agora e na hora de nossa morte. Amém.
1: Ave Maria, cheia de graça, o Senhor é convosco. Bendita sois vós entre as mulheres, e bendito é o fruto do vosso ventre, Jesus.
2: Santa Maria, Mãe de Deus, rogai por nós, pecadores, agora e na hora de nossa morte. Amém.
1: Ave Maria, cheia de graça, o Senhor é convosco. Bendita sois vós entre as mulheres, e bendito é o fruto do vosso ventre, Jesus.
2: Santa Maria, Mãe de Deus, rogai por nós, pecadores, agora e na hora de nossa morte. Amém.
1: Ave Maria, cheia de graça, o Senhor é convosco. Bendita sois vós entre as mulheres, e bendito é o fruto do vosso ventre, Jesus.
2: Santa Maria, Mãe de Deus, rogai por nós, pecadores, agora e na hora de nossa morte. Amém.
1: Ave Maria, cheia de graça, o Senhor é convosco. Bendita sois vós entre as mulheres, e bendito é o fruto do vosso ventre, Jesus.
2: Santa Maria, Mãe de Deus, rogai por nós, pecadores, agora e na hora de nossa morte. Amém.
1: Ave Maria, cheia de graça, o Senhor é convosco. Bendita sois vós entre as mulheres, e bendito é o fruto do vosso ventre, Jesus.
2: Santa Maria, Mãe de Deus, rogai por nós, pecadores, agora e na hora de nossa morte. Amém.
1: Ave Maria, cheia de graça, o Senhor é convosco. Bendita sois vós entre as mulheres, e bendito é o fruto do vosso ventre, Jesus.
2: Santa Maria, Mãe de Deus, rogai por nós, pecadores, agora e na hora de nossa morte. Amém.
1: Glória ao Pai, ao Filho e ao Espírito Santo.
2: Como era no princípio, agora e sempre. Amém.
1: Ó Maria concebida sem pecado,
2: rogai por nós que recorremos a vós.
1: Ó meu Jesus, perdoai-nos, livrai-nos do fogo do inferno, levai as almas todas para o céu e socorrei principalmente as que mais precisarem. No segundo mistério, contemplamos quando Jesus realiza seu primeiro milagre nas bodas de Caná. Naquele dia, Jesus transformou água em vinho. Que o Senhor transforme a nossa vida, mudando nossas tristezas em alegria, nossas lágrimas em riso e nossas dores em esperança. Pai nosso que estais no céu, santificado seja o vosso nome. Venha a nós o vosso reino, seja feita a vossa vontade, assim na terra como no céu.
2: O pão nosso de cada dia nos dai hoje, perdoai as nossas ofensas, assim como nós perdoamos a quem nos tem ofendido. E não nos deixeis cair em tentação, mas livrai-nos do mal. Amém.
1: Ave Maria, cheia de graça, o Senhor é convosco. Bendita sois vós entre as mulheres, e bendito é o fruto do vosso ventre, Jesus.
2: Santa Maria, Mãe de Deus, rogai por nós, pecadores, agora e na hora de nossa morte. Amém.
1: Ave Maria, cheia de graça, o Senhor é convosco. Bendita sois vós entre as mulheres, e bendito é o fruto do vosso ventre, Jesus.
2: Santa Maria, Mãe de Deus, rogai por nós, pecadores, agora e na hora de nossa morte. Amém.
1: Ave Maria, cheia de graça, o Senhor é convosco. Bendita sois vós entre as mulheres, e bendito é o fruto do vosso ventre, Jesus.
2: Santa Maria, Mãe de Deus, rogai por nós, pecadores, agora e na hora de nossa morte. Amém.
1: Ave Maria, cheia de graça, o Senhor é convosco. Bendita sois vós entre as mulheres, e bendito é o fruto do vosso ventre, Jesus.
2: Santa Maria, Mãe de Deus, rogai por nós, pecadores, agora e na hora de nossa morte. Amém.
1: Ave Maria, cheia de graça, o Senhor é convosco. Bendita sois vós entre as mulheres, e bendito é o fruto do vosso ventre, Jesus.
2: Santa Maria, Mãe de Deus, rogai por nós, pecadores, agora e na hora de nossa morte. Amém.
1: Ave Maria, cheia de graça, o Senhor é convosco. Bendita sois vós entre as mulheres, e bendito é o fruto do vosso ventre, Jesus.
2: Santa Maria, Mãe de Deus, rogai por nós, pecadores, agora e na hora de nossa morte. Amém.
1: Ave Maria, cheia de graça, o Senhor é convosco. Bendita sois vós entre as mulheres, e bendito é o fruto do vosso ventre, Jesus.
2: Santa Maria, Mãe de Deus, rogai por nós, pecadores, agora e na hora de nossa morte. Amém.
1: Ave Maria, cheia de graça, o Senhor é convosco. Bendita sois vós entre as mulheres, e bendito é o fruto do vosso ventre, Jesus.
2: Santa Maria, Mãe de Deus, rogai por nós, pecadores, agora e na hora de nossa morte. Amém.
1: Ave Maria, cheia de graça, o Senhor é convosco. Bendita sois vós entre as mulheres, e bendito é o fruto do vosso ventre, Jesus.
2: Santa Maria, Mãe de Deus, rogai por nós, pecadores, agora e na hora de nossa morte. Amém.
1: Ave Maria, cheia de graça, o Senhor é convosco. Bendita sois vós entre as mulheres, e bendito é o fruto do vosso ventre, Jesus.
2: Santa Maria, Mãe de Deus, rogai por nós, pecadores, agora e na hora de nossa morte. Amém.
1: Glória ao Pai, ao Filho e ao Espírito Santo.
2: Como era no princípio, agora e sempre. Amém.
1: Ó Maria concebida sem pecado,
2: rogai por nós que recorremos a vós.
1: Ó meu Jesus, perdoai-nos, livrai-nos do fogo do inferno, levai as almas todas para o céu e socorrei principalmente as que mais precisarem. No terceiro mistério, contemplamos o anúncio do reino de Deus. A presença de Jesus é sinal de que o reino de Deus foi implantado, mas esse reino precisa ser espalhado, e isso é um compromisso nosso. O reino é dom, pois o Senhor o trouxe, mas é compromisso, pois temos que levá-lo a todos. Pai nosso que estais no céu, santificado seja o vosso nome. Venha a nós o vosso reino, seja feita a vossa vontade, assim na terra como no céu.
2: O pão nosso de cada dia nos dai hoje, perdoai as nossas ofensas, assim como nós perdoamos a quem nos tem ofendido. E não nos deixeis cair em tentação, mas livrai-nos do mal. Amém.
1: Ave Maria, cheia de graça, o Senhor é convosco. Bendita sois vós entre as mulheres, e bendito é o fruto do vosso ventre, Jesus.
2: Santa Maria, Mãe de Deus, rogai por nós, pecadores, agora e na hora de nossa morte. Amém.
1: Ave Maria, cheia de graça, o Senhor é convosco. Bendita sois vós entre as mulheres, e bendito é o fruto do vosso ventre, Jesus.
2: Santa Maria, Mãe de Deus, rogai por nós, pecadores, agora e na hora de nossa morte. Amém.
1: Ave Maria, cheia de graça, o Senhor é convosco. Bendita sois vós entre as mulheres, e bendito é o fruto do vosso ventre, Jesus.
2: Santa Maria, Mãe de Deus, rogai por nós, pecadores, agora e na hora de nossa morte. Amém.
1: Ave Maria, cheia de graça, o Senhor é convosco. Bendita sois vós entre as mulheres, e bendito é o fruto do vosso ventre, Jesus.
2: Santa Maria, Mãe de Deus, rogai por nós, pecadores, agora e na hora de nossa morte. Amém.
1: Ave Maria, cheia de graça, o Senhor é convosco. Bendita sois vós entre as mulheres, e bendito é o fruto do vosso ventre, Jesus.
2: Santa Maria, Mãe de Deus, rogai por nós, pecadores, agora e na hora de nossa morte. Amém.
1: Ave Maria, cheia de graça, o Senhor é convosco. Bendita sois vós entre as mulheres, e bendito é o fruto do vosso ventre, Jesus.
2: Santa Maria, Mãe de Deus, rogai por nós, pecadores, agora e na hora de nossa morte. Amém.
1: Ave Maria, cheia de graça, o Senhor é convosco. Bendita sois vós entre as mulheres, e bendito é o fruto do vosso ventre, Jesus.
2: Santa Maria, Mãe de Deus, rogai por nós, pecadores, agora e na hora de nossa morte. Amém.
1: Ave Maria, cheia de graça, o Senhor é convosco. Bendita sois vós entre as mulheres, e bendito é o fruto do vosso ventre, Jesus.
2: Santa Maria, Mãe de Deus, rogai por nós, pecadores, agora e na hora de nossa morte. Amém.
1: Ave Maria, cheia de graça, o Senhor é convosco. Bendita sois vós entre as mulheres, e bendito é o fruto do vosso ventre, Jesus.
2: Santa Maria, Mãe de Deus, rogai por nós, pecadores, agora e na hora de nossa morte. Amém.
1: Ave Maria, cheia de graça, o Senhor é convosco. Bendita sois vós entre as mulheres, e bendito é o fruto do vosso ventre, Jesus.
2: Santa Maria, Mãe de Deus, rogai por nós, pecadores, agora e na hora de nossa morte. Amém.
1: Glória ao Pai, ao Filho e ao Espírito Santo.
2: Como era no princípio, agora e sempre. Amém.
1: Ó Maria concebida sem pecado,
2: rogai por nós que recorremos a vós.
1: Ó meu Jesus,
2: perdoai-nos, livrai-nos do fogo do inferno,
0: levai as almas todas para o céu e socorrei principalmente as que mais precisarem.
1: No quarto mistério, contemplamos a transfiguração de Jesus no Monte Tabor. Diante dos apóstolos Pedro, Tiago e João, Jesus se transfigura e se mostra glorioso, como o será na ressurreição. Que a presença do Senhor em nossas vidas nos converta e mude o nosso coração. Pai nosso que estais no céu, santificado seja o vosso nome. Venha a nós o vosso reino, seja feita a vossa vontade, assim na terra como no céu.
2: O pão nosso de cada dia nos dai hoje, perdoai as nossas ofensas, assim como nós perdoamos a quem nos tem ofendido. E não nos deixeis cair em tentação, mas livrai-nos do mal. Amém.
1: Ave Maria, cheia de graça, o Senhor é convosco. Bendita sois vós entre as mulheres, e bendito é o fruto do vosso ventre, Jesus.
2: Santa Maria, Mãe de Deus, rogai por nós, pecadores, agora e na hora de nossa morte. Amém.
1: Ave Maria, cheia de graça, o Senhor é convosco. Bendita sois vós entre as mulheres, e bendito é o fruto do vosso ventre, Jesus.
2: Santa Maria, Mãe de Deus, rogai por nós, pecadores, agora e na hora de nossa morte. Amém.
1: Ave Maria, cheia de graça, o Senhor é convosco. Bendita sois vós entre as mulheres, e bendito é o fruto do vosso ventre, Jesus.
2: Santa Maria, Mãe de Deus, rogai por nós, pecadores, agora e na hora de nossa morte. Amém.
1: Ave Maria, cheia de graça, o Senhor é convosco. Bendita sois vós entre as mulheres, e bendito é o fruto do vosso ventre, Jesus.
2: Santa Maria, Mãe de Deus, rogai por nós, pecadores, agora e na hora de nossa morte. Amém.
1: Ave Maria, cheia de graça, o Senhor é convosco. Bendita sois vós entre as mulheres, e bendito é o fruto do vosso ventre, Jesus.
2: Santa Maria, Mãe de Deus, rogai por nós, pecadores, agora e na hora de nossa morte. Amém.
1: Ave Maria, cheia de graça, o Senhor é convosco. Bendita sois vós entre as mulheres, e bendito é o fruto do vosso ventre, Jesus.
2: Santa Maria, Mãe de Deus, rogai por nós, pecadores, agora e na hora de nossa morte. Amém.
1: Ave Maria, cheia de graça, o Senhor é convosco. Bendita sois vós entre as mulheres, e bendito é o fruto do vosso ventre, Jesus.
2: Santa Maria, Mãe de Deus, rogai por nós, pecadores, agora e na hora de nossa morte. Amém.
1: Ave Maria, cheia de graça, o Senhor é convosco. Bendita sois vós entre as mulheres, e bendito é o fruto do vosso ventre, Jesus.
2: Santa Maria, Mãe de Deus, rogai por nós, pecadores, agora e na hora de nossa morte. Amém.
1: Ave Maria, cheia de graça, o Senhor é convosco. Bendita sois vós entre as mulheres, e bendito é o fruto do vosso ventre, Jesus.
2: Santa Maria, Mãe de Deus, rogai por nós, pecadores, agora e na hora de nossa morte. Amém.
1: Ave Maria, cheia de graça, o Senhor é convosco. Bendita sois vós entre as mulheres, e bendito é o fruto do vosso ventre, Jesus.
2: Santa Maria, Mãe de Deus, rogai por nós, pecadores, agora e na hora de nossa morte. Amém.
1: Glória ao Pai, ao Filho e ao Espírito Santo.
2: Como era no princípio, agora e sempre. Amém.
1: Ó Maria concebida sem pecado,
2: rogai por nós que recorremos a vós.
1: Ó meu Jesus,
2: perdoai-nos, livrai-nos do fogo do inferno, levai as almas todas para o céu e socorrei principalmente as que mais precisarem.
1: No quinto mistério contemplamos a instituição da Eucaristia. Naquela ceia, Jesus institui a Eucaristia e o sacerdócio. Ele quis ficar conosco para sempre, no pão e no vinho. Assim, a Igreja vive, alimentada e sustentada pela Eucaristia. Que possamos aprender a partilha deste pão e ensinar ao mundo a partilhar mais e acumular menos. Pai nosso que estais no céu, santificado seja o vosso nome. Venha a nós o vosso reino, seja feita a vossa vontade, assim na terra como no céu.
2: O pão nosso de cada dia nos dai hoje, perdoai as nossas ofensas, assim como nós perdoamos a quem nos tem ofendido. E não nos deixeis cair em tentação, mas livrai-nos do mal. Amém.
1: Ave Maria, cheia de graça, o Senhor é convosco. Bendita sois vós entre as mulheres, e bendito é o fruto do vosso ventre, Jesus.
2: Santa Maria, Mãe de Deus, rogai por nós, pecadores, agora e na hora de nossa morte. Amém.
1: Ave Maria, cheia de graça, o Senhor é convosco. Bendita sois vós entre as mulheres, e bendito é o fruto do vosso ventre, Jesus.
2: Santa Maria, Mãe de Deus, rogai por nós, pecadores, agora e na hora de nossa morte. Amém.
1: Ave Maria, cheia de graça, o Senhor é convosco. Bendita sois vós entre as mulheres, e bendito é o fruto do vosso ventre, Jesus.
2: Santa Maria, Mãe de Deus, rogai por nós, pecadores, agora e na hora de nossa morte. Amém.
1: Ave Maria, cheia de graça, o Senhor é convosco. Bendita sois vós entre as mulheres, e bendito é o fruto do vosso ventre, Jesus.
2: Santa Maria, Mãe de Deus, rogai por nós, pecadores, agora e na hora de nossa morte. Amém.
1: Ave Maria, cheia de graça, o Senhor é convosco. Bendita sois vós entre as mulheres, e bendito é o fruto do vosso ventre, Jesus.
2: Santa Maria, Mãe de Deus, rogai por nós, pecadores, agora e na hora de nossa morte. Amém.
1: Ave Maria, cheia de graça, o Senhor é convosco. Bendita sois vós entre as mulheres, e bendito é o fruto do vosso ventre, Jesus.
2: Santa Maria, Mãe de Deus, rogai por nós, pecadores, agora e na hora de nossa morte. Amém.
1: Ave Maria, cheia de graça, o Senhor é convosco. Bendita sois vós entre as mulheres, e bendito é o fruto do vosso ventre, Jesus.
2: Santa Maria, Mãe de Deus, rogai por nós, pecadores, agora e na hora de nossa morte. Amém.
1: Ave Maria, cheia de graça, o Senhor é convosco. Bendita sois vós entre as mulheres, e bendito é o fruto do vosso ventre, Jesus.
2: Santa Maria, Mãe de Deus, rogai por nós, pecadores, agora e na hora de nossa morte. Amém.
1: Ave Maria, cheia de graça, o Senhor é convosco. Bendita sois vós entre as mulheres, e bendito é o fruto do vosso ventre, Jesus.
2: Santa Maria, Mãe de Deus, rogai por nós, pecadores, agora e na hora de nossa morte. Amém.
1: Ave Maria, cheia de graça, o Senhor é convosco. Bendita sois vós entre as mulheres, e bendito é o fruto do vosso ventre, Jesus.
2: Santa Maria, Mãe de Deus, rogai por nós, pecadores, agora e na hora de nossa morte. Amém.
1: Glória ao Pai, ao Filho e ao Espírito Santo.
2: Como era no princípio, agora e sempre. Amém.
1: Ó Maria concebida sem pecado,
2: rogai por nós que recorremos a vós.
1: Ó meu Jesus,
3: perdoai-nos, livrai-nos do fogo do inferno, levai as almas todas para o céu e socorrei principalmente as que mais precisarem.
1: Infinitas graças vos damos, soberana Rainha, pelos benefícios que todos os dias recebemos de vossas mãos liberais. Dignai-vos, agora e sempre, tomar-nos debaixo de vosso poderoso amparo, e para mais nos obrigar, vos saudamos como a Salve Rainha.
3: Salve Rainha, Mãe de Misericórdia, vida, doçura e esperança nossa salve. A vós bradamos os degredados filhos de Eva, a vós suspiramos gemendo e chorando neste vale de lágrimas. Eia, pois, advogada nossa, esses vossos olhos misericordiosos a nós volvei, e depois deste desterro mostrai-nos Jesus, bendito fruto de vosso ventre, ó clemente, ó piedosa, ó doce sempre Virgem Maria.
1: Rogai por nós, Santa Mãe de Deus,
2: para que sejamos dignos das promessas de Cristo. Amém.
1: Em nome do Pai, do Filho e do Espírito Santo. Amém.
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5: Louvado seja nosso Senhor Jesus Cristo, para sempre seja louvado. Nesse momento, apresentamos as intenções para esta Santa Missa. Pedimos a Deus suas bênçãos, sua proteção e sua misericórdia sobre cada um dos nomes que agora serão lembrados em oração. Senhor, olhai com carinho por Ademar Silva de Vasconcelos e sua esposa Leí, Fábio Marcelo Fonseca, Josélia da Silva, Eugênio Moreira, Edivaldo José Moreira, Fredolino Mangue Velte, Romilda Gonçalves Velte, Roseilda Maciel da Silva, Mosaí Rodrigues Chaves, Maria Judete dos Santos Chaves, Silvio Mauro Martins, Valéria da Cunha Lima, Valdeci Fernandes, Sônia Maria Malaquias, José Antônio da Silva, Carmen Lúcia da Silva Rodrigues, Raquel Rodrigues Faria Alter, Maria do Socorro Ferreira Dantas, Everaldo Barbosa Dantas, Luiz Eduardo Ferreira Dantas, Ivani de Fátima Esteves, Marcelo Garcia, Christian Alves Victorino, Lucas Alves Victorino, João Vitor Alves Victorino, Enzo Pereira da Silva, Lenilza Aparecida Lorenzo, Flávia Cristina Máximo, João Henrique Eugênio Moreira, Pedro Henrique Eugênio Moreira, Tereza Cristina da Silva Menezes, Ana Dalva Alves Duarte, Lucineide Delfino e sua mãe Justina, Jaqueline Lopes, Elaine de Fátima Dias, Renato Portilho Rabelo, Eunice de Almeida Pires, Nicole de Almeida Pires, Maria das Dores Rabelo, Ítalo Jander da Silva Santos, Justina Delfino Tinoco, Jonas Pereira de Oliveira, Lucineide Delfino, Leandro Delfino de Oliveira, Ana Beatriz Delfino, Larissa Delfino, Lara Delfino Campos, Edinaldo Oliveira Silva, Clotildes de Jesus Oliveira, Ailson Souza de Lima, Cristiane Sueli Goldin, Luciana das Dores Carvalho, Brenda de Oliveira Pires de Abreu, Maria Célia da Silva Santos, Cristina Barbosa, Selma da Silva Santos, Valéria Lima, Pedro Lima, Yasmin Vitória, Adelino Quintino da Costa, Edson Martins, Maria Roseli Macaneiro Silva, Neuzeni de Abreu Amorim Martins, Mariana de Souza Santana, Marcelo da Silva Santana, Jovelino Alves, Angélica Lima, Maria José da Silva Castro, Gilvânia Cabral Andrade, Ana Paula da Silva, Odília Ramos Pellegrini, Emanuel Bento, Mariana Almeida, José Salles da Ribeiro, Carmen Lúcia da Silva Rodrigues, Dinalva Maria da Silva, Eunice Almeida Pires, Renato Portilho, Maria José da Silva Castro, Ivonês Gotardo e seu neto Samuel, Rosimeire Mendes de Souza, Roseli Maciel da Silva, Lila de Fátima Pereira, Romilda Almeida Silva, Rosineia Ribeiro Guimarães, Joaci Rabelo da Silva, Joel Pereira da Silva, Natália Coure de Resende, Joyce Janine de Camargo, Rosimeire Mendes de Souza, Gislene Maria Costa, Maria da Graça dos Santos, Maria Gorete Rabelo, Rosângela Gonçalves, Heloísa Pereira da Silva, Irene Maia dos Santos, Maria de Lourdes Oliveira, Maria Terezinha da Conceição, Maria Aparecida Almeida Nascimento, Marco Antônio Cabral, Pedro Vinícius de Souza Oliveira, Leandro Oliveira, Maria Thelma de Jesus, Valdeci Ferreira Serpa, Maria Lucélia Soares de Araújo Silva, Ana Maria Vieira Medina. Que o Senhor abençoe e proteja cada um deles. Amém.
6: Dos irmãos, o Evangelho de hoje nos recorda que todos aqueles que ouvem a palavra de Deus e procuram viver a sua vontade, fazem parte da família de Jesus. Celebrando a bem-aventurada Virgem Maria do Monte Carmelo, modelo perfeito de disciplina, venerada como Nossa Senhora do Carmo, sinal de proteção, esperança e perseverança na vida cristã, foi escolhida como madrinha da obra Evangelizar é Preciso. Com sua intercessão e proteção, a obra continua sua missão evangelizadora, levando a esperança de Cristo a todos os lares. Continuando esta quinta eucarística pedindo, Jesus Eucarístico, protegei-nos no combate. Iniciemos esta celebração cantando. Música.

0: seja nosso Senhor Jesus Cristo.
1: Para sempre seja louvado.
0: Meu irmão, minha irmã, boa tarde.
1: Boa tarde.
0: Seja muito bem-vindo você que veio aqui hoje a este santuário. Seja muito bem-vindo você que nos acompanha pela TV Evangelizar, de qualquer lugar do Brasil, do mundo. Agora nós nos unimos. Agora somos um só povo, uma só família, para celebrar a madrinha desta obra, que tem trazido tantas graças e tantas bênçãos para a vida de tantas pessoas mundo afora. Hoje é dia de celebrar Nossa Senhora do Carmo, de quem nós temos alcançado muitas graças. A você que está aqui no santuário, a você que está em casa, eu declaro, pela intercessão da madrinha desta obra, Nossa Senhora do Carmo, nós vamos receber de Deus as graças e bênçãos que nós mais precisamos. Quem acredita nisso, dá uma salva de palmas para Nossa Senhora, para a Virgem do Carmo, para nossa madrinha. E eu acolho com muito carinho você que está no santuário, você que reza conosco de casa, e vamos juntos acolher ela, a nossa rainha, a madrinha da obra Evangelizar, a intercessora das nossas casas e das nossas famílias, a mãe de Deus e a mãe que Deus nos deu. Com muita fé, cantando, acolhemos a imagem da Virgem do Carmo.

0: estende a sua mão em direção à imagem de Nossa Senhora. E antes de iniciarmos esta missa, vamos pedir a intercessão dela por nós, pelas nossas famílias, pelas nossas casas. Peça a Maria que interceda por você, meu irmão, minha irmã, neste momento. Peça a Maria que interceda pelas suas necessidades. Peça a Maria que cuide de você e das pessoas que você ama. Mãe Santíssima, Senhora do Carmo, dai-nos a graça de estender sobre nós, sobre este país, sobre o mundo inteiro neste momento, o teu santíssimo manto. Mãe, intercede por nós. Alcança-nos de Deus as graças que nós mais precisamos, de cura, de libertação, de conversão para nós e para quem amamos. Alcança-nos, sobretudo, Mãe, a graça da salvação prometida aos fiéis devotos que utilizam seu escapulário. Colocando nas mãos de Maria as preces e intenções que trazemos em nosso coração, digamos juntos: Ave Maria,
1: cheia de graça, o Senhor é convosco.

0: Rogai por nós, pecadores, agora e na hora de nossa morte. Amém.
1: Nossa Senhora do Carmo, madrinha da obra evangelizar, é preciso.
0: Rogai por nós.
1: Com muita fé, contando com a intercessão de Maria, vamos iniciar a nossa Santa Missa cantando.

0: nosso Senhor Jesus Cristo, o amor do Pai e a comunhão do Espírito Santo estejam convosco.
1: Bendito seja Deus que nos reuniu no amor de Cristo.
0: Queridos irmãos e irmãs, para bem celebrarmos esta Eucaristia, vamos num gesto de humildade reconhecer que somos pecadores. E num gesto de confiança na misericórdia de Deus, vamos pedir perdão a Ele pelas nossas faltas. Com sinceridade de coração, peça agora perdão ao Senhor pelos erros que você cometeu, pelos pecados que há na sua história. Peça ao Senhor que venha agora com a sua misericórdia, lavando, restaurando, perdoando o seu coração, para que você possa se aproximar mais dignamente dos santos mistérios que agora celebramos.

0: nós, perdoe os nossos pecados e nos conduza à vida eterna.
1: Amém.
0: Hoje é dia de festa, dia da Virgem do Carmo, por isso glorifiquemos a Deus com nosso hino de louvor.

Oferecemos esta Santa Missa pelos nossos associados, Alzira Nobre de Mogi das Cruzes, Eliana Aparecida de Castro Simões de Araxá, Luiz Ailton da Silva de Cumaru, também pelos 90 anos de vida de Alzira Soares Mendes, em ação de graças pelo aniversário do Newton Yasushi Tomonaga, nosso ministro da comunhão aqui do santuário, e de Isabela Nadone, nossa coroinha também aqui no santuário. Também coloco como intenção dessa Santa Missa o seu pedido, a sua necessidade, a sua família, a sua casa. Que essa missa seja fonte de graça para todos aqueles que você ama e que mais necessitam da bênção de Deus e do cuidado de Nossa Senhora do Carmo.

0: Atentos, acompanhemos a liturgia da palavra. 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Ouçamos.
1: Leitura da profecia de Zacarias. Rejubila, alegra-te, cidade de Sião. Eis que venho para habitar no meio de ti, diz o Senhor. Muitas nações se aproximarão do Senhor naquele dia e serão o seu povo. Habitarei no meio de ti e saberás que o Senhor dos exércitos me enviou a ti. O Senhor entrará em posse de Judá como sua porção na Terra Santa e escolherá de novo Jerusalém. Emudeça todo mortal diante do Senhor. Ele acaba de levantar-se de sua santa habitação. Palavra do Senhor.
0: Graças a Deus. O responsório de hoje é do livro de Lucas 1, que tem por antífona: O Poderoso fez por mim maravilhas e santo é o seu nome. Todos.
2: O Poderoso fez por mim maravilhas e santo é o seu nome.
0: Salmodiemos.

Naquele tempo, enquanto Jesus estava falando às multidões, sua mãe e seus irmãos ficaram do lado de fora, procurando falar com ele. Alguém disse a Jesus: "Olha, tua mãe e teus irmãos estão aí fora e querem falar contigo." Jesus perguntou àquele que tinha falado: "Quem é minha mãe e quem são meus irmãos?" E estendendo a mão para os discípulos, Jesus disse: "Eis minha mãe e meus irmãos, pois todo aquele que faz a vontade do meu Pai que está nos céus, esse é meu irmão, minha irmã e minha mãe."

Vamos aplaudir a palavra de Deus. Podemos nos sentar, queridos irmãos e irmãs, nesta missa festiva, neste dia festivo dedicado a Nossa Senhora do Carmo, madrinha desta obra, da obra Evangelizar é Preciso. Hoje é um dia muito feliz para nós, porque estamos celebrando a nossa mãe, a mãe do céu, a mãe que Deus nos deu. E esse evangelho de hoje, que é muito utilizado nas festas de Nossa Senhora, se a gente não entender ele direito, a gente pode achar coisa que não deve. Claro, esse evangelho tem aquela fala dos irmãos de Jesus, que já é coisa superada, né? Todo mundo sabe o que quer dizer isso, né? São os parentes próximos de Jesus, não tem palavra para primo ali. Tanto que Abraão e Ló, por exemplo, tio e sobrinho, se chamam de irmãos na Bíblia. Enfim, isso já é coisa superada, não vamos nem perder tempo com isso, né? Agora, esse evangelho tem lá uma coisa curiosa de Jesus. Avisam para Jesus: Jesus, tua mãe está ali fora, tua mãe e os teus irmãos estão ali fora. E Jesus fala: quem é minha mãe? Quem são meus irmãos? Aí olha para os discípulos e diz: esses aqui são minha mãe e meus irmãos, porque todo aquele que faz a vontade de Deus é minha mãe, meu irmão, minha irmã. Se a gente não entender bem esse evangelho, corre o risco da gente achar, e é claro que isso está muito errado, que Jesus menosprezou a mãe dele. Como que diz assim: minha mãe? Não, minha mãe mesmo são esses daqui, ó, meus amigos, meus discípulos. Vocês acham que Jesus menosprezou a mãe dele, sim ou não? É claro que não, é óbvio que não. Mas por que que Jesus diz isso então? Bom, por dois motivos. Primeiro, porque Jesus ensina que aquele que faz a vontade de Deus,

0: a graça de participar da mesma família de Deus. Quem faz a vontade de Deus se torna membro da casa de Deus. Quem faz a vontade de Deus é da família, é íntimo, convive com Deus. E não é isso que é o céu, no fim das contas? Ser da família de Deus, morar na casa de Deus, sentar-se à mesa com Deus. Então, o primeiro motivo de Jesus falar assim é que Jesus ensina para mim e para você que quem faz a vontade de Deus vai para o céu, entra na casa de Deus, é membro da família de Deus. Então a gente não pode ficar olhando, por exemplo, para Nossa Senhora, para São José, e falar assim: puxa, eu queria ser como eles, mas não consigo, porque eles é que eram da família de Jesus, eles é que moravam na casa de Jesus. Não, eu e você também podemos. Eu e você também somos chamados a sermos da família de Jesus. Eu e você também podemos e devemos fazer a vontade de Deus para que a gente também seja tão íntimo de Jesus a ponto de pertencer à família dele. Mas tem um outro motivo de Jesus falar assim. Quando Jesus diz: quem faz a vontade do meu Pai, esse é minha mãe. Ele sabe que nenhum ser humano que passou ou passará por essa terra será capaz de cumprir a vontade de Deus mais do que ela, do que Nossa Senhora. Ninguém é capaz de cumprir a vontade de Deus mais do que ela. Foi ela que cumpriu a vontade de Deus até o fim na sua vida. Eu e você, a gente de vez em quando, a gente fica batendo cabeça por aí: será que eu faço do jeito que Deus quer mesmo? Ou será que eu faço do meu jeito? Será que eu faço como Deus ensinou na Bíblia? Ou será que não é melhor eu fazer de outro jeito? A gente às vezes bate cabeça, a gente às vezes erra, a gente comete pecado, a gente quer pegar atalho. Maria não. E quando Jesus diz: quem cumpre a vontade do meu Pai, esse é minha mãe, ele sabe que não há na face da terra ninguém que cumpriu ou cumprirá melhor a vontade do Pai do que Maria. Portanto, ela é a mãe de Jesus, com letra maiúscula. Ela é toda especial na sua relação com Jesus. Ela tem uma relação toda própria com ele. Quer ver como é que Maria cumpre a vontade do Pai? Veja só. Quando a gente olha para a cruz, na cruz nós falamos que Jesus nos salva porque ele cumpriu a vontade do Pai. Pai, se for possível, afaste esse cálice de mim, mas não seja feita a minha vontade, mas a tua. Estão lembrados disso? Pois então, Jesus na cruz cumpre a vontade do Pai. Mas a gente não pode esquecer que aqui, bem perto de onde o Padre está agora, tinha também uma outra pessoa cumprindo a vontade do Pai. Maria, de pé, firme, entregando o filho, sem questionar, sem murmurar, sem reclamar com Deus, falando: oh Deus, o Senhor me deu o filho e agora o Senhor está levando ele para a cruz. Não, Maria não fez isso. Maria estava ali aos pés da cruz. E meu irmão, minha irmã, é verdade, Jesus obedeceu ao Pai até o fim, mas é verdade também que enquanto Jesus obedecia ao Pai, aos pés da cruz estava Maria fazendo a mesma coisa, obedecendo ao Pai em tudo. A gente não ouviu Maria dizer isso, mas eu tenho certeza que no coração dela passava a mesma frase que passou nos lábios de Jesus lá no Horto das Oliveiras: Pai, que seja feito conforme a tua vontade. Eu não queria, se fosse por mim, meu filho não estaria na cruz, é claro, mas que seja feito conforme a tua vontade. Mais do que isso, lá no alto da cruz, Jesus disse para ela: mulher, eis aí o teu filho. E disse para João, que estava do lado dela: eis aí a tua mãe. Maria não só obedeceu ao Pai em tudo, como obedeceu também a Jesus, obedeceu também ao seu filho, obedeceu também a esta ordem de olhar para os discípulos de Jesus e enxergar neles filhos que ela deveria cuidar. Eu vou falar uma coisa para você que eu gosto sempre de pensar. Desde aquela sexta-feira à tarde, quando Maria escutou o filho dela dizendo: mãe, esses aí agora são seus filhos. Desde aquela sexta-feira, Maria nunca mais descansou. E ela tem seguido dia após dia, corrido atrás, dia após dia, para encontrar os filhos que Jesus deu a ela e cuidar deles e protegê-los. e interceder por eles. É ou não é assim? Maria intercede por nós como mãe cuida do filho. Maria nos protege como mãe protege o filho. Quer ver uma maneira de Maria proteger a gente? O escapulário de Nossa Senhora. Maria entrega o escapulário a São Simão Stock e diz que aquele escapulário, que é um presente do céu, será instrumento de salvação para as pessoas que o utilizarem. O escapulário carrega com ele pelo menos duas grandes promessas que a gente não pode esquecer. Nossa Senhora afirmou: quem morrer usando o escapulário não verá o fogo do inferno, será salvo, portanto. Depois, mais tarde, numa visão do Papa, se revela também que as pessoas que morrerem usando o escapulário, se forem ao purgatório, no sábado seguinte à sua Páscoa, serão tirados de lá pela Virgem Maria. Meu Deus do céu, olha que presente o céu nos deu, que presente Maria nos deu, e vê se isso não é presente de mãe, e vê se isso não é presente de mãe que está preocupada em proteger e cuidar dos filhos. Eu vou dizer para vocês, muitos de nós vamos subir ao céu puxados pela cordinha de um escapulário, carregados pela cordinha de um escapulário, e glória a Deus por isso. Porque afinal de contas, isso é a nossa mãe cuidando de nós. Isso é a nossa mãe cumprindo o que Jesus pediu a ela no alto da cruz. Maria dá mostras o tempo inteiro de que está cuidando. E uma das maneiras de cuidar é jogar lá do alto essa corda para a gente se agarrar e ela poder puxar quando chegar a nossa hora. Quer ver outra maneira de Maria cuidar da gente? A obra evangelizar. Maria, mãe do escapulário, madrinha da obra evangelizar. Eu tenho para mim com muita convicção que a gente é meio iludido. A gente acha que é a gente que escolhe o padroeiro de um lugar, a gente é que escolhe o patrono de uma obra, a madrinha de uma obra, mas na verdade, quem escolhe é o céu. Eu não tenho dúvida, foi Maria que escolheu a obra evangelizar para ser madrinha, não foi a gente que escolheu ela. Foi Maria que escolheu colocar a bênção e a intercessão dela aqui, nesta obra. E por isso, como meio de comunicação, a obra evangelizar se torna agora um canal do cuidado dessa mãe, do cuidado de Maria para com os seus filhos. Onde chegar agora essa Santa Missa, por exemplo? Eu tenho certeza, se você, meu irmão, minha irmã, se abrir a essa graça, você vai perceber que chega junto o abraço de mãe, que conforta, que cuida, que protege. A obra evangelizar é preciso, sob os cuidados de sua madrinha, a Virgem do Carmo, é o abraço da mãe naqueles que precisam, naqueles que sofrem. Eu queria encerrar essa homilia, porque já falei demais também, com vocês, então declarando o nosso amor a ela. Vamos, encerrando esta meditação, reconhecer que ela tem cuidado de nós, que ela tem nos protegido, que ela tem caminhado conosco e nos ajudado todos os dias a vencer as batalhas que nós enfrentamos na nossa história. Vamos reconhecer com gratidão que no fim da nossa caminhada será pela fé professada junto de Maria que nós alcançaremos o céu. E vamos pedir a ela que hoje especialmente caminhe conosco, nos ajude e alcance do céu as graças que nós mais precisamos. Olha para a imagem de Nossa Senhora, Mãe do Carmo, nossa madrinha, e mais uma vez peça a ela que interceda por você, que te sustente, que te guarde e que caminhe com você todos os dias da sua vida, por onde quer que você tenha de andar. Vamos cantar a ela: a madrinha da obra evangelizar é preciso.
1: Maria,
0: fique de pé, solte a sua voz para ela,
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0: os teus caminhos,
1: os teus caminhos,
0: os teus caminhos.

0: levanta sua voz e canta.
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0: pode aplaudir a Virgem do Carmo, pode aplaudir a madrinha da obra Evangelizar é Preciso. E agora, com muita fé e confiança, apresentemos a Deus as nossas preces.
1: Ao final de cada prece, rezemos: por intercessão de Nossa Senhora do Carmo, atendei-nos, Senhor.
2: Por intercessão de Nossa Senhora do Carmo, atendei-nos, Senhor.
1: Fortalecei a Santa Igreja para que permaneça fiel à missão de anunciar o Evangelho e de reunir todos os povos na família do Senhor. Nós vos pedimos.
2: Por intercessão de Nossa Senhora do Carmo, atendei-nos, Senhor.
1: Ajudai-nos para que, seguindo o exemplo de Maria, Nossa Senhora do Carmo, saibamos acolher a palavra e viver como membros da grande família do Senhor, fazendo sempre a vossa vontade, nós vos pedimos.
2: Por intercessão de Nossa Senhora do Carmo, atendei-nos, Senhor.
1: Fazei com que, sob a proteção de Nossa Senhora do Carmo, a obra Evangelizar é Preciso continue firme na missão de anunciar o Evangelho a tantas famílias, sendo sempre instrumento de fé, unidade e conversão, nós vos pedimos.
2: Por intercessão de Nossa Senhora do Carmo, atendei-nos, Senhor.
1: Estamos no mês de conscientização do dízimo. Façamos a oração do dizimista. Recebei, Senhor,
2: o meu dízimo. Não é uma esmola, porque não sois mendigo. Não é

0: Cristo, minha gratidão e amor por tudo o que me destes. É minha partilha com quem tem menos, é meu esforço para o sustento da comunidade. Se tenho, é porque vós me destes. Amém.
1: Deus Pai de bondade, visitai agora os devotos de Nossa Senhora do Carmo que vos dirigem suas orações. Derramai sobre nós as graças que vos pedimos e aquelas que mais necessitamos, por Cristo nosso Senhor.
0: Amém. Preparando a mesa santa, apresentemos a Deus nossa vida. Você que está aqui, seja generoso em sua oferta material, que pode ser em espécie ou através do QR Code presente no coletor. Convidamos também você a participar da ação Ajude a Pintar a Casa da Mãe de Guadalupe. Sua doação pode ser através do QR Code que aparece em sua tela, no plantão do dízimo e na secretaria paroquial. Cantemos.

0: irmãs, para que esta nossa família reunida em nome de Cristo possa oferecer um sacrifício que seja aceito por Deus Pai Todo-Poderoso.
1: Receba o Senhor por tuas mãos este sacrifício, para a glória do seu nome, para o nosso bem e de toda a sua santa igreja.
0: Acolhei, Senhor, as orações e oferendas dos vossos fiéis, que vos apresentamos na festa da bem-aventurada Virgem Maria, Mãe de Deus, que elas vos sejam agradáveis e nos tragam o auxílio da vossa misericórdia, por Cristo nosso Senhor.
1: Amém.

Na verdade, é digno e justo. É nosso dever e salvação dar-vos graças sempre em todo lugar, Senhor Pai Santo, Deus Eterno e Todo-Poderoso, e proclamar-vos admirável na perfeição dos vossos santos. Na comemoração da bem-aventurada Virgem Maria, exaltamos ainda mais vossa clemência, inspirando-nos no hino que ela mesma cantou em vosso louvor. De fato, fizestes grandes coisas por toda a terra, e de geração em geração manifestastes a vossa infinita misericórdia, quando olhastes para a humildade de vossa serva e nos destes por meio dela o autor da salvação da humanidade, vosso Filho Jesus Cristo, Senhor nosso. Por ele os coros dos anjos adoram a vossa grandeza e se alegram eternamente na vossa presença. Concedei-nos também a nós associar-nos a seus louvores, cantando a uma só voz.

0: Na verdade, vós sois santo, ó Deus do universo, e tudo que criastes proclama o vosso louvor, porque por Jesus Cristo, vosso Filho e Senhor nosso, e pela força do Espírito Santo, dais vida e santidade a todas as coisas, e não cessais de reunir para vós um povo que vos ofereça em toda parte, do nascer ao pôr do sol, um sacrifício perfeito. Por isso, ó Pai, nós vos suplicamos, santificai pelo Espírito Santo as oferendas que vos apresentamos para serem consagradas, a fim de que se tornem o corpo e o sangue de vosso Filho, nosso Senhor Jesus Cristo, que nos mandou celebrar estes mistérios.
1: Enviai o vosso Espírito Santo.
0: Na noite em que ia ser entregue, Jesus tomou o pão, pronunciou a bênção de ação de graças, partiu e o deu a seus discípulos, dizendo: tomai todos e comei, isto é o meu corpo, que será entregue por vós.

Do mesmo modo, no fim da ceia, ele tomou o cálice em suas mãos, pronunciou a bênção de ação de graças e o deu a seus discípulos, dizendo: tomai todos e bebei, este é o cálice do meu sangue, o sangue da nova e eterna aliança, que será derramado por vós e por todos para a remissão dos pecados. Fazei isto em memória de mim.

0: Mistério da fé.
1: Anunciamos, Senhor, a vossa morte e proclamamos a vossa ressurreição. Vinde, Senhor Jesus.
0: Celebrando agora, ó Pai, o memorial da paixão redentora do vosso Filho, da sua gloriosa ressurreição e ascensão ao céu, e enquanto esperamos sua nova vinda, nós vos oferecemos em ação de graças este sacrifício vivo e santo.
1: Aceitai, ó Senhor, a nossa oferta.
0: Olhai com bondade a oblação da vossa Igreja e reconhecei nela o sacrifício que nos reconciliou convosco. Concedei que, alimentando-nos com o corpo e o sangue do vosso Filho, repletos do Espírito Santo, nos tornemos em Cristo um só corpo e um só Espírito.
1: O Espírito nos una num só corpo.
0: Que o mesmo Espírito faça de nós uma eterna oferenda para alcançarmos a herança com os vossos eleitos. A Santíssima Virgem Maria, Mãe de Deus, São José, seu Esposo, os vossos santos apóstolos e gloriosos mártires e todos os santos que não cessam de interceder por nós na vossa presença.
1: Fazei de nós uma perfeita oferenda.
0: Nós vos suplicamos, Senhor, que este sacrifício da nossa reconciliação estenda a paz e a salvação ao mundo inteiro. Confirmai na fé e na caridade a vossa Igreja que caminha neste mundo com o vosso servo Papa Leão e o nosso Bispo José Antônio, com os bispos do mundo inteiro, os presbíteros e diáconos, os outros ministros e o povo por vós redimido. Atendei propício às preces desta família que reunistes em vossa presença. Reconduzi a vós, Pai de misericórdia, todos os vossos filhos e filhas dispersos pelo mundo inteiro.
1: Lembrai-vos, ó Pai, da vossa Igreja.
0: Acolhei com bondade no vosso reino os nossos irmãos e irmãs que partiram desta vida e todos os que morreram na vossa amizade. Unidos a eles, esperamos também nós, junto com Eusita Juliati, Mariska Krokowski e no sétimo dia de Beatriz Rafaela Ramos, Eterso Sonzin, Mário Augusto de Pina Frazeto, Solange Maria Malinowski, Vera Lúcia Bequete, esperamos com eles também nós saciar-nos eternamente da vossa glória, por Cristo Senhor nosso. Por ele dais ao mundo todo o bem e toda a graça. Por Cristo, com Cristo e em Cristo, a vós, Deus Pai,

0: rezemos com amor e confiança a oração que o Senhor Jesus nos ensinou. Pai nosso que estais nos céus, santificado seja o vosso nome. Venha a nós o vosso reino. Seja feita a vossa vontade, assim na terra como no céu. O pão nosso de cada dia nos dai hoje. Perdoai as nossas ofensas, assim como nós perdoamos a quem nos tem ofendido. E não nos deixeis cair em tentação, mas livrai-nos do mal.
1: Livrai-nos de todos os males, ó Pai, e dai-nos hoje a vossa paz. Ajudados pela vossa misericórdia, sejamos sempre livres do pecado e protegidos de todos os perigos, enquanto aguardamos a feliz esperança e a vinda do nosso Salvador, Jesus Cristo.
2: Vosso é o reino, o poder e a glória para sempre.
1: Senhor Jesus Cristo, dissestes aos vossos apóstolos: eu vos deixo a paz, eu vos dou a minha paz. Não olheis os nossos pecados, mas a fé que anima a vossa igreja. Dai-lhe segundo o vosso desejo a paz e a unidade. Vós que sois Deus com o Pai e o Espírito Santo.
2: Amém.
1: A paz do Senhor esteja sempre convosco.
2: O amor de Cristo nos uniu. Cordeiro de Deus, que tirais o pecado do mundo, tende piedade de nós. Cordeiro de Deus, que tirais o pecado do mundo, tende piedade de nós. Cordeiro de Deus, que tirais o pecado do mundo, dai-nos a paz.
1: Felizes os convidados para a ceia do Senhor. Eis o Cordeiro de Deus, que tira o pecado do mundo.
3: Senhor, eu não sou digno de que entreis em minha morada, mas dizei uma palavra e serei salvo.
4: Jesus está no meio de nós e se oferece como alimento de vida eterna na Sagrada Eucaristia. Pedimos a gentileza que permaneçam em seus lugares, que os ministros extraordinários da Sagrada Comunhão irão até vocês. E ao receberem a comunhão, comunguem na frente do ministro. Cantemos.
5: É bom estarmos juntos,
1: corpo de Cristo,
5: nessa mesa,
1: corpo de Cristo.

0: Senhor, vós nos fizestes participantes dos frutos da redenção eterna. Concedei a nós que celebramos a festa da mãe do vosso Filho, que nos gloriemos da plenitude da vossa graça e que sintamos crescer sempre mais a salvação, por Cristo nosso Senhor.
1: Amém. 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Faça parte da encenação da Via Sacra na festa de Jesus das Santas Chagas em setembro. 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
0: Você tem um escapulário de Nossa Senhora do Carmo aí? Se tiver, pega ele agora para a gente fazer a bênção dos escapulários. Você que está em casa também, pega o seu escapulário para nós nesse dia dedicado a ela abençoarmos, renovarmos a bênção, consagrando esse escapulário e o uso desse escapulário à Mãe de Deus. Eu vou dar a bênção do escapulário, logo na sequência a gente faz a bênção final da Santa Missa. A nossa proteção está no nome do Senhor,
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0: Ó Deus, autor e realizador da santidade, que chamais os renascidos da água e do Espírito Santo à plenitude da vida cristã e à perfeição da caridade, olhai com bondade os vossos filhos, que recebem devotamente este escapulário, em honra da bem-aventurada Virgem Maria, Senhora do Carmo, para que se tornem conformes à imagem do vosso Filho, e possam merecer, pela intercessão da Virgem Mãe de Deus, ao termo da vida feliz, no curso de suas vidas, entrar na alegria da vossa casa. Por Cristo nosso Senhor.
1: Amém.
0: A você que rezou conosco aqui no santuário, a você de casa, o nosso muito obrigado. E que por essa bênção e pela intercessão da Virgem do Carmo, a proteção de Deus te alcance. A bênção de Deus te alcance. E quando chegar a hora, você seja levado ao céu por esta corda, por este cordão, por este manto da Virgem Maria, a quem agora recorremos. O Senhor esteja convosco.
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0: O Deus de bondade, que pelo Filho da Virgem Maria quis salvar o gênero humano, vos enriqueça com sua bênção.
1: Amém.
0: Seja-vos dado sempre sentir por toda parte a proteção da Virgem, por quem recebestes o autor da vida.
1: Amém.
0: E vós, reunidos hoje para celebrar com fervor a sua festa, possais colher a alegria espiritual e o prêmio eterno.
1: Amém.
0: E por intercessão da Virgem Maria, Senhora do Carmo, madrinha da obra Evangelizar é Preciso, desça sobre vós, vossas famílias, a bênção de Deus Todo-Poderoso, Pai e Filho e Espírito Santo.
1: Amém.
0: Irmãos e irmãs, tenham todos um dia abençoado. Ide em paz e que o Senhor vos acompanhe.
1: Graças a Deus.
0: Viva Nossa Senhora! Viva.

olhai por nós, por esse mundo afora. Tomai conta desse povo que de joelhos faz uma oração, mãe. Lindo, Nossa Senhora. Ó Virgem Santa, abençoai. Com sua luz, mãe. Por onde anda o nosso coração? Obrigado. E nós estamos aqui nesse santuário, pedindo paz, amor, saúde. Por isso estou aqui. Muitos de cá e muitos vieram aqui a pé.

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1: Deus tem uma profecia para você hoje. E eu vim aqui trazer essa profecia. Não importa a situação que você se encontra. Não importa como você aqui chegou. Deus vai levantar você. Você está caído, está ferido. Deus vai levantar você. E Deus vai restituir suas forças. Tudo que você rejeitou de Deus, Deus vai te entregar de novo. Deus nunca vai abandonar você. Deus nunca vai desistir de você. E essa noite é o dia que prova que Deus não desiste de você. Ele te trouxe aqui porque Ele vai, em nome de Jesus, levantar você.

dizer agora: o mundo está achando que os cristãos estão mortos. O mundo está achando que não existe mais cristão, que eles vão fazer o que eles quiserem, que vão implantar ideologia disso, daquilo, de gênero. Não, esse Brasil é cristão, e os cristãos vão se levantar em nome de Jesus. Não, não a tudo que vai contra Deus. Aquele cristão que está ferido, Deus vai levantar. Aquele soldado que estiver ferido na batalha, Deus vai levantar. E Deus é uma profecia para o Brasil. Deus vai levantar.

E nós vamos cantar para o nosso Brasil agora. Vamos profetizar para o Brasil, sim ou não? Brasil, eu te levantarei, porque o Brasil é meu filho amado, meu filho querido. Vai pro Brasil, vai! 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

0: Boa tarde, queridos ouvintes, amigos e amigas da Rádio Barroso Mix. Me desculpem aí, estou atrasada hoje com o programa, né, pessoal? Me perdoem, não era previsto esse atraso. Eu fui resolver algumas coisas, alguns problemas, e acabou que passou do horário. Não consegui chegar a tempo para começar o programa, tá, pessoal? Me perdoem por isso. Então, aí eu tô aqui agora. Não sei se vocês estão me ouvindo, né? Se estão ouvindo a programação. Agora é 14 horas e 16 minutos, né? Tem tempo para vocês pedirem música, podem ficar à vontade, mandar no WhatsApp da rádio 32999774486. E eu queria dar um recadinho para vocês também, né? Amanhã e segunda-feira eu não vou apresentar o programa, pessoal. Amanhã eu vou ter que viajar, né? Vou ter que ir para casa da minha mãe, a gente tem um casamento para ir, né? E o Rafa também vai trabalhar no casamento, né, da minha prima. Rezem por ela, né? A Débora e Éder vão casar no sábado. E então peço orações por eles, né, que vão se unir em matrimônio. Que Deus os dê muita felicidade, né? Que Deus os abençoe. Então, não vou conseguir apresentar amanhã. E na segunda-feira, eu tenho uma consulta no horário do programa. Então, também não vou conseguir apresentar, tá, pessoal? Tô me justificando aqui com vocês, porque vocês sempre me falam também quando vocês dão uma sumidinha, não mandam mensagem. Vocês sempre falam comigo os motivos. Então, acho justo também eu falar, né, com vocês também, porque que eu tô me ausentando. Mas, se Deus quiser, na terça-feira eu vou estar aqui de volta. O Rafa vai fazer os programas normal, tá? Amanhã vai ter programa dele normal. Segunda-feira vai ter programa normal. Só eu que não vou apresentar, tá bom, pessoal? Então é isso, me desculpem aí pelo atraso. E já vamos começar com participações aqui. A nossa amiga Dorinha, lá de Barra Mansa, Rio de Janeiro, acabou de mandar um áudio aqui para mim. Boa tarde, Dorinha.
1: Fala, Pedrina. A gente já estava sentindo sua falta, mas que bom que você chegou. Não importa, o importante é que você chegou. Nós estávamos te aguardando. Uma música bem bonita aí para minha mãe Terezinha, para Ivoninha, para enfermeira de plantão hoje, a Bibiola. Fica com Deus aí, tchau.
0: Fica com Deus, Dorinha, obrigada, né? Vocês nunca me abandonam, tô recebendo várias mensagens aqui, tô super feliz, pessoal, que vocês estão aqui sintonizados na Barroso Mix. Gratidão por ter vocês aqui na minha vida. Um beijo para você, Dorinha, para sua mãe Terezinha, para Ivone, para Fabiola que tá aí hoje, tá bom? Um forte abraço para vocês. Então, Dorinha, hoje eu vou colocar a música Jesus Cristo, tá bom? Com Cristiano Araújo.

Vamos lá com mais uma participação. Agora é a vez da nossa querida Mari, Mari Alexandre. Ela mandou assim para mim: boa tarde, estava aqui esperando. Coloca aí para nós, Batista Lima, sou filho do rei. Que Deus abençoe a união da sua prima. Amém, Mari. Obrigada pela sua mensagem, pela sintonia, pela sua participação. Obrigada aí pelas orações. Que Deus abençoe sua família também, tá bom? Que vocês tenham um excelente fim de semana. E vou sem enrolação aqui porque temos vários pedidos para atender. E aqui, eu acho que é essa música, não tenho certeza, tá, amiga? Eu espero que seja essa mesmo. Já vou tocar aqui para vocês agora, então. Sou Filho do Rei, com Batista Lima.

E vamos com mais uma participação nesta linda tarde, quinta-feira eucarística, né? É dia também da solenidade de Nossa Senhora do Carmo, né, pessoal? Padroeira da minha família, né? Meu sobrenome é Carmo, Nossa Senhora do Carmo é protetora da minha família. Então, é dia de oração, de agradecer, né, a ela tantas bênçãos, tantas graças alcançadas. E dia de ir à missa também, né, pessoal? Mas é isso, vamos continuando aqui com as participações. Agora é a vez do Hernando, lá de Brejo da Madre de Deus. E ele disse assim: boa tarde, Petrina. Toca uma música do Tiago Brado. Pode deixar, meu amigo, vou tocar para você aqui agora, tá bom? Um abraço para você e toda a sua família. Que vocês tenham um excelente fim de semana. Bom, eu escolhi a música Sonhos, tá? Eu espero que todos vocês gostem. Agora, 14 horas e 28 minutos na Barroso Mix.

Agora, quem participa com a gente é a nossa amiga Josélia, lá de Guaíra, São Paulo. E ela disse assim: Petrina, estava ouvindo e as canções estavam lindas. Que bom que você chegou. Mas pensei que deve ter acontecido alguma coisa. Que bom que deu certo. Mas se der, toca uma música. Gostaria de ouvir Eu Quero Ser Curado com o Padre Reginaldo Manzotti. Obrigada, amiga, pela preocupação, né? Pela participação, pela audiência. Mas tá tudo certo. É só porque aparecem muitos compromissos. A gente calcula um tempo e demora outro, né? Mas no final, graças a Deus, eu cheguei aqui e vocês estão aqui. Estou muito feliz mesmo, de verdade. E eu vou tocar aqui. Amiga, pelo que eu vi, o nome da música é Pelas Mãos de Maria, tá bom? Com o Padre Reginaldo. Se caso não for, você me fala. Mas pelo que eu olhei aqui, esse é o nome da canção. E já vou tocar aqui sem enrolação para vocês, porque temos mais pedidos para atender.

0: Continuando com as nossas participações, agora é a vez do meu querido Renan Lucas, lá de Congonhas. E ele mandou um áudio aqui pra gente. Boa tarde, Renan.
1: Oi, Pentinha. Pego. Oi, mãe do papai do Zé, pra Maria também. Até o Renan Lucas.
0: Obrigada, Renan Lucas, pela sua mensagem, pela sua participação, por estar me ouvindo, né? Tá aí juntinho comigo todos os dias. Tô muito feliz com a sua mensagem, tá bom? Eu vou tocar sua musiquinha. E a Meire, né, lá de Congonhas também, ela mandou a mensagem assim: que Deus abençoe o casamento da sua prima. Vamos sentir falta de vocês, mas esperamos até segunda. Obrigada, Meire. Muito obrigada pela sua mensagem, pela sua participação. E amanhã o Rafa ainda faz o programa, tá? De manhã ele faz o programa. Eu volto na terça, mas segunda ele também vai fazer. Muito obrigada. Então já vou tocar aí o pedido do Renan Lucas, né? Hoje a música Papai do Céu vai ser com a Yasmin Veríssimo. Então vamos lá, aumenta o som.

E vamos lá com mais participações aqui no Sintonia da Fé. Agora é a vez da nossa querida amiga Ivone, lá de Tangará da Serra, Mato Grosso. E ela mandou assim: olá Petrina, tudo bem? Te amamos. Que Nossa Senhora do Carmo também proteja esse casal que vai se casar. É, toca uma música para todos nós ouvintes, por ser o dia da nossa Dinda, como diz o padre Reginaldo Manzotti, de Nossa Senhora do Carmo. Já te agradeço, Petrina, obrigada. Uma boa viagem para vocês. Obrigada, Ivone, pela sua mensagem, pela sua participação. Obrigada por estar ligadinha aí na Barroso Mix, tá bom? Um abraço para você e toda a sua família. Bom, como você pediu uma música, né, Nossa Senhora do Carmo, acho que nada mais justo do que tocar o hino em honra a ela, né? Então hoje eu vou tocar o hino a Nossa Senhora do Carmo com o Ministério de Música.

0: Vamos lá com mais uma participação. Agora é a vez do nosso amigo Nelson, lá de Campina Grande, Paraíba. E ele mandou um áudio aqui pra gente. Boa tarde, Nelson.
1: Aqui, treino com meu pai Severino, com meu mulá, vai esse. E pra quem esteja, com meu pé, e pra minha mãe do Luzinete, e pra meu... pra minha irmã Candreta e Adinaldi, pra Afonso Talveira, pra Socorro de Bajuí, pra Dilma, pra Selma, pra Marinho, e pra Elito, e pra Coim, professor Jocos, pra Silvio.
0: Obrigada, Nelson, pela sua participação, pela sua mensagem, pelo seu pedido. Que você e sua família tenham um excelente fim de semana, tá bom? Um beijo para todos vocês. Vamos lá tocar o seu pedido, né? A música com o Padre Robson de Oliveira, Misericórdia.

0: sobre nós com tua vida nobre, ó Pai eterno. Amém.
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0: Agora, quem participa aqui com a gente é a nossa amiga Mirella, lá de Barbacena. Ela mandou um áudio aqui pra gente. Boa tarde, Mirella.
1: Boa tarde, Petrina. Hoje eu estou quase perto do Senhor dos Remédios, na casa da minha mãe. E um abração para todos. Jesus e Maria, São José, cubra nós de bênção. Dê saúde para minha mãezinha. Peço oração por ela, que ela está com a glicose bem alta, não quer abaixar. Mas Jesus e Maria, São José, cuida dela, Nossa Senhora do Carmo, que cuida dela. Um abraço para você, para sua filhinha, para o Rafael, para todos. Que Deus abençoe todos vocês. E peço você tocar uma música para mim do Frei Gilson. Você mesma pode escolher, tá? Peço oração pela minha mãe, por mim. E para todos nós, né? Para as pessoas do mundo inteiro que estão precisando. Pela paz no mundo. Por todos os padres. Principalmente o padre Gilberto, o padre Heraldo. Da igreja de Nossa Senhora da Penha, em Barbacena. Que Nossa Senhora do Carmo abençoe todos eles.
0: Amém, minha amiga, pode deixar que a gente vai estar rezando por você, pela sua mãe, né? As coisas vão se normalizar, se Deus quiser. Muito obrigada aí pela sua mensagem, pela sua participação. Que todos vocês tenham um excelente fim de semana aí, né, em Nossa Senhora dos Remédios. Vai estar tudo certo, se Deus quiser. Você pediu para escolher uma música do Frei Gilson, eu vou colocar aqui a música Eu Vou Crer em Ti, tá bom? Espero que todos vocês gostem. Frei Gilson, eu vou colocar aqui a música Eu Vou Crer em Ti, tá bom? Espero que

É, pessoal, agora nosso programa está chegando ao fim, né? Agora 14 horas e 57 minutos. Gostaria muito de agradecer a vocês que participaram aqui do programa, né? Ai, fiquei muito feliz porque eu cheguei atrasada e vocês estavam aqui acompanhando, né, as músicas. O Rafa tinha colocado umas músicas na rádio enquanto eu não chegava e vocês estavam aqui acompanhando. Muito obrigada, viu, pessoal? Vocês são show de bola. É, então, como eu havia falado, né, eu vou retornar na terça, né, devido a alguns compromissos também que eu vou ter amanhã e na segunda. E o Rafa vai fazer o programa normal dele, tá? Na parte da manhã. Amanhã e segunda ele vai fazer normal. Só eu que vou voltar na terça. E é isso, eu aguardo vocês. Desejo um ótimo fim de semana, um bom descanso a todos e que Deus os abençoe, tá, pessoal? Muito obrigada. Um beijo para todos vocês e tchau, tchau.

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1: Na presença das Santas Chagas de Jesus, convido você e sua família para este momento abençoado na nossa programação. Vamos juntos colocar nas Santas Chagas de Jesus o nosso pedido de oração, a nossa intenção. Prepare o seu ambiente de oração com as fotos, as roupas de família e, de modo particular, lembrando dos enfermos. Traga os nomes por quem vamos interceder e pedir cura e libertação de todos os sofrimentos e dores.
2: Por tuas chagas, Senhor, curados.
3: Olá, querido povo de Deus que me acompanha nessa hora da misericórdia, onde rezamos o terço das Santas Chagas. Quero convidá-los a fixar o olhar em Jesus Eucarístico e pedirmos: Senhor, dai-nos mais amor, Eucaristia, e desejo do céu. Rezemos. Em nome do Pai, e do Filho, e do Espírito Santo. Amém. Creio em Deus Pai Todo-Poderoso, Criador do céu e da terra, e em Jesus Cristo, seu único Filho, nosso Senhor, que foi concebido pelo poder do Espírito Santo, nasceu da Virgem Maria, padeceu sob Pôncio Pilatos, foi crucificado, morto e sepultado, desceu à mansão dos mortos, ressuscitou ao terceiro dia, subiu aos céus, está sentado à direita de Deus Pai Todo-Poderoso, de onde há de vir julgar os vivos e os mortos. Creio no Espírito Santo, na Santa Igreja Católica, na comunhão dos santos, na remissão dos pecados, na ressurreição da carne, na vida eterna. Amém. Ó Jesus, Divino Redentor, tende misericórdia de nós e do mundo inteiro. Deus Santo, Deus Forte, Deus Imortal, tende piedade de nós e do mundo inteiro. Graça, misericórdia, meu Jesus, nos perigos presentes, cobri-nos com vosso preciosíssimo sangue. Pai eterno, tende misericórdia de nós, pelo sangue de Jesus Cristo, vosso Filho unigênito. Tende misericórdia de nós, vos suplicamos. Amém. Nesse primeiro mistério do texto das Santas Chagas, contemplamos: Jesus se revela como caminho, verdade e vida. Como fruto desse mistério e dessa contemplação, peçamos por todas as famílias que estão desunidas, que possam, no perdão, no diálogo, fazer um processo de reencontro e paz. Eterno Pai, eu vos ofereço as Santas Chagas de nosso Senhor Jesus Cristo, para curar as de nossas almas.
4: Meu Jesus, perdão e misericórdia.
1: Pelos méritos de vossas Santas Chagas.
4: Meu Jesus, perdão e misericórdia.
1: Pelos méritos de vossas Santas Chagas.
4: Meu Jesus, perdão e misericórdia.
1: Pelos méritos de vossas Santas Chagas.
4: Meu Jesus, perdão e misericórdia.
1: Pelos méritos de vossas Santas Chagas.
4: Meu Jesus, perdão e misericórdia.
1: Pelos méritos de vossas Santas Chagas.
4: Meu Jesus, perdão e misericórdia.
1: Pelos méritos de vossas Santas Chagas.
4: Meu Jesus, perdão e misericórdia.
1: Pelos méritos de vossas Santas Chagas.
4: Meu Jesus, perdão e misericórdia.
1: Pelos méritos de vossas Santas Chagas.
4: Meu Jesus, perdão e misericórdia.
1: Pelos méritos de vossas Santas Chagas.
4: Meu Jesus, perdão e misericórdia.
1: Pelos méritos de vossas Santas Chagas.
3: Neste segundo mistério do texto das Santas Chagas, contemplamos: Jesus cura o cego Bartimeu. Rezemos esta dezena, contemplando este milagre de Jesus, pedindo que o Senhor, ressuscitado, misericordioso, nas suas Santas Chagas, cure todos os que precisam de uma cura espiritual. Eterno Pai, eu vos ofereço as Santas Chagas de nosso Senhor Jesus Cristo, para curar as de nossas almas.
5: Meu Jesus, perdão e misericórdia.
1: Pelos méritos de vossas santas chagas.
5: Meu Jesus, perdão e misericórdia.
1: Pelos méritos de vossas santas chagas.
5: Meu Jesus, perdão e misericórdia.
1: Pelos méritos de vossas santas chagas.
5: Meu Jesus, perdão e misericórdia.
1: Pelos méritos de vossas santas chagas.
5: Meu Jesus, perdão e misericórdia.
1: Pelos méritos de vossas santas chagas.
5: Meu Jesus, perdão e misericórdia.
1: Pelos méritos de vossas santas chagas.
5: Meu Jesus, perdão e misericórdia.
1: Pelos méritos de vossas santas chagas.
5: Meu Jesus, perdão e misericórdia.
1: Pelos méritos de vossas santas chagas.
5: Meu Jesus, perdão e misericórdia.
1: Pelos méritos de vossas santas chagas.
5: Meu Jesus, perdão e misericórdia.
1: Pelos méritos de vossas santas chagas.
3: No terceiro mistério do terço das santas chagas, contemplamos: Jesus se apresenta como tronco da videira. Rezemos este mistério, pedindo a Deus que nós, como seu rebanho, jamais nos apartemos deste tronco que é a seiva que nos dá vida, e de modo especial pelos jovens, para que não percam a fé. Eterno Pai, eu vos ofereço as santas chagas de nosso Senhor Jesus Cristo para curar as de nossas almas.
6: Meu Jesus, perdão e misericórdia.
1: Pelos méritos de vossas santas chagas.
6: Meu Jesus, perdão e misericórdia.
1: Pelos méritos de vossas santas chagas.
6: Meu Jesus, perdão e misericórdia.
1: Pelos méritos de vossas santas chagas.
6: Meu Jesus, perdão e misericórdia.
1: Pelos méritos de vossas santas chagas.
6: Meu Jesus, perdão e misericórdia.
1: Pelos méritos de vossas santas chagas.
6: Meu Jesus, perdão e misericórdia.
1: Pelos méritos de vossas santas chagas.
6: Meu Jesus, perdão e misericórdia.
1: Pelos méritos de vossas santas chagas.
6: Meu Jesus, perdão e misericórdia.
1: Pelos méritos de vossas santas chagas.
6: Meu Jesus, perdão e misericórdia.
1: Pelos méritos de vossas santas chagas.
6: Meu Jesus, perdão e misericórdia.
1: Pelos méritos de vossas santas chagas.
3: No quarto mistério do terço das santas chagas, contemplamos o encontro de Jesus com Zaqueu. Como fruto deste mistério e contemplação, rezemos por todos aqueles que estão desanimados, sem força, para que possam ter atitudes de um encontro com o Senhor, dispostos a uma vida nova. Rezemos. Eterno Pai, eu vos ofereço as santas chagas de nosso Senhor Jesus Cristo para curar as de nossas almas.
7: Meu Jesus, perdão e misericórdia.
1: Pelos méritos de vossas santas chagas.
7: Meu Jesus, perdão e misericórdia.
1: Pelos méritos de vossas santas chagas.
7: Meu Jesus, perdão e misericórdia.
1: Pelos méritos de vossas santas chagas.
7: Meu Jesus, perdão e misericórdia.
1: Pelos méritos de vossas santas chagas.
7: Meu Jesus, perdão e misericórdia.
1: Pelos méritos de vossas santas chagas.
7: Meu Jesus, perdão e misericórdia.
1: Pelos méritos de vossas santas chagas.
7: Meu Jesus, perdão e misericórdia.
1: Pelos méritos de vossas santas chagas.
7: Meu Jesus, perdão e misericórdia.
1: Pelos méritos de vossas santas chagas.
7: Meu Jesus, perdão e misericórdia.
1: Pelos méritos de vossas santas chagas.
7: Meu Jesus, perdão e misericórdia.
1: Pelos méritos de vossas santas chagas.
3: No quinto mistério do terço das santas chagas, contemplamos Jesus que anda sobre as águas. Como fruto deste mistério, vamos juntos pedir que, como Pedro, tenhamos a coragem e a fé para dar, nem que seja um passo, nas águas revoltas da vida. O Senhor está conosco. Caminhemos, rezemos juntos. Eterno Pai, eu vos ofereço as santas chagas de nosso Senhor Jesus Cristo para curar as de nossas almas.
5: Meu Jesus, perdão e misericórdia.
1: Pelos méritos de vossas santas chagas.
5: Meu Jesus, perdão e misericórdia.
1: Pelos méritos de vossas santas chagas.
5: Meu Jesus, perdão e misericórdia.
1: Pelos méritos de vossas santas chagas.
5: Meu Jesus, perdão e misericórdia.
1: Pelos méritos de vossas santas chagas.
5: Meu Jesus, perdão e misericórdia.
1: Pelos méritos de vossas santas chagas.
5: Meu Jesus, perdão e misericórdia. misericórdia.
1: Pelos méritos de vossas santas chagas.
5: Meu Jesus, perdão e misericórdia.
1: Pelos méritos de vossas santas chagas.
5: Meu Jesus, perdão e misericórdia.
1: Pelos méritos de vossas santas chagas.
5: Meu Jesus, perdão e misericórdia.
1: Pelos méritos de vossas santas chagas.
5: Meu Jesus, perdão e misericórdia.
1: Pelos méritos de vossas santas chagas.
3: Rezemos três vezes. Eterno Pai, eu vos ofereço as santas chagas de nosso Senhor Jesus Cristo para curar as de nossas almas. Eterno Pai, eu vos ofereço as santas chagas de nosso Senhor Jesus Cristo para curar as de nossas almas. Eterno Pai, eu vos ofereço as santas chagas de nosso Senhor Jesus Cristo para curar as de nossas almas. Amém. Queridos filhos e filhas, tendo rezado o terço das santas chagas, vamos agora fazer a oração de todos os dias, que é a novena das santas chagas de nosso Senhor Jesus Cristo. Rezemos. Por suas santas chagas, suas chagas gloriosas, o Cristo Senhor me proteja e me guarde. Senhor Jesus, foste levado na cruz para que por vossas santas chagas sejam curadas as de nossas almas. Eu vos louvo e agradeço pelo vosso ato redentor. Carregaste em vosso próprio corpo os meus pecados e de toda a humanidade. Nas vossas santas chagas, coloco minhas intenções, minhas preocupações, ansiedades e angústias, minhas enfermidades físicas e psíquicas, meus sofrimentos, dores, alegrias e necessidades. Em vossas santas chagas, Senhor, coloco minha família. Envolvei, Senhor, a mim e meus familiares, protegendo-nos do mal. Coloque a sua intenção. Senhor, ao mostrar vossas santas chagas gloriosas a Tomé e o mandando tocar em vosso lado aberto, o curaste da incredulidade. Eu vos peço, Senhor, permita-me refugiar em vossas santas chagas e, por mérito desses sinais de vosso amor, curai a minha falta de fé. Ó Jesus, pelos méritos de vossa paixão, morte e ressurreição, dai-me a graça de viver os frutos da nossa redenção. Amém.

0: Queridos filhos e filhas de Nossa Senhora do Carmo, da Hora da Misericórdia, hoje é um dia muito especial. Você que me acompanhou de manhã no Experiência de Deus sabe, sou muito devoto. Devoto da Mãe do Santo Escapulário. Filhos queridos, por Maria a Jesus, que a Mãe do Carmo nos abençoe. Depois do Evangelho, nós vamos fazer o ato de consagração à Nossa Senhora do Carmo. Nossa Senhora do Carmo, junta teu filho, peça por nós. Junta teu filho, interceda por nós. Junta teu filho, leve as nossas necessidades e preces. E de modo particular, todos os nossos colaboradores. Filhos amados, filhas queridas, escutem esse testemunho que foi deixado para nos edificar na fé.
1: Aqui é o Wilma Maria, falo de Recife, Pernambuco.
0: Pois não.
1: E hoje eu venho dar um testemunho de uma graça que eu recebi.
0: Sim.
1: No dia 13 de maio de 2026, dia de Nossa Senhora de Fátima.
0: Olha aí,
1: sou
0: gente.
1: Casada já há alguns anos. E devido a várias coisas que aconteceram em nossa vida, acabamos nos distanciando de Deus e da igreja. Eu retornei, porém meu esposo não retornou. Mas de novena em novena, de programa em programa, de missa em missa, eu sempre pedi a Deus que no momento certo, que da vontade dele, tocasse no coração do meu esposo e que ele voltasse ao primeiro amor, que é Jesus. Meu esposo, ele me falou que me vendo, indo me levar para a igreja, mas ele não entrava. Depois de um tempo, no dia 13, no dia de Nossa Senhora de Fátima, ao amanhecer, antes de me levar para o trabalho, ele me chamou e falou: amor, tenho um negócio para te falar. A partir do próximo final de semana, eu vou começar a voltar a ir para a igreja.
0: Opa!
1: Com você. E isso para mim foi uma alegria imensa. Eu quero
0: que
1: agradecer.
0: Maravilha.
1: Do fundo do coração. Tenho vários e vários testemunhos, mas esse eu queria deixar registrado.
0: Com certeza.
1: Aqui, o quanto eu fiquei feliz. Graça recebida é graça testemunhada. Toco sim no sacristão.
0: Filhos queridos, e é assim que a gente acredita. Eu acredito muito que de novena em novena, graças e bênçãos são derramadas. E a graça vem transformar vidas. Você percebeu o que ela contou agora? Como houve uma transformação na vida dela, do marido, da família? Da família é a transformação da esposa, do marido, dos filhos. Nossa Senhora, eu quero ser curado, cante. Nossa Senhora, que eu a chamo pelo título de Nossa Senhora do Carmo, eu quero ser curado. Acredite nisso. Meu abraço, Vilma de Recife, Pernambuco. Bíblia aberta, cartilha de oração. E o texto de hoje, Mateus 12, 46 a 50.
2: Seja pra mim um caminho de luz.
0: O Senhor esteja convosco, Ele está no meio de nós. Proclamação do Evangelho de Jesus Cristo segundo São Mateus. Glória a vós, Senhor. Jesus falava ainda à multidão, quando veio sua mãe e seus irmãos e esperavam do lado de fora a ocasião de lhe falar. Disse-lhe alguém: tua mãe e teus irmãos estão aí. E Jesus perguntou: quem é minha mãe? Quem são meus irmãos? Então Jesus continuou: minha mãe e meus irmãos são aqueles que ouvem a palavra de Deus e põem em prática. Palavra da salvação. Glória a vós, Senhor. Minha mãe e meus irmãos são aqueles que ouvem a palavra de Deus. Ó laço bendito de discipulado, Mãe da fé, Mãe que acreditou e viveu a palavra de Deus, Mãe que em tudo fez a vontade do Pai, Mãe que de fato levou com seriedade: eis aqui a escrava do Senhor. Nossa Senhora, Mãe do Santo Escapulário, que tendo aparecido a Simão Estoque, disse: eis uma parte do meu manto, eis minha singular e especial proteção. Reze comigo, filho, e reze comigo esse ato de consagração a Nossa Senhora do Carmo. Ó Nossa Senhora do Carmo, neste dia 16 de julho, venho consagrar-me inteiramente a vós, tudo que sou, tudo que tenho, entrego em vossas mãos. Vós olhais com especial bondade os que estão revestidos do vosso escapulário. Suplico-vos que fortaleçais com vosso poder a minha fraqueza. Iluminai a escuridão da minha mente com a vossa sabedoria, para que eu possa render-vos todos os dias a minha homenagem. Que o Santo Escapulário atraia sobre mim o vosso olhar misericordioso. Traga-me a vossa especial proteção nas lutas diárias, para que eu possa ser fiel a vós e ao vosso Divino Filho. Possa o Santo Escapulário afastar-me de tudo que é pecaminoso, e me lembre sempre o dever de imitar-vos e revestir-me com vossas virtudes. Desde já me esforçarei para viver na vossa presença, Mãe, e de oferecer tudo a Jesus por vossas mãos. Nossa Senhora do Carmo, eu quero fazer da minha vida um espelho de vossa humildade, caridade, paciência, mansidão e empenho. Mãe querida, apoiai-me com vosso constante amor, para que eu, vosso filho mais pecador, possa um dia trocar este escapulário pela veste celestial e convosco viver no reino do vosso Filho. Amém. Nossa Senhora, obrigado por tantas graças. Nossa Senhora, obrigado por ter tantas vezes intercedido a teu Filho, ó Nova Esther, ó Mediadora. Bem sabemos, Mãe, que o anjo lhe disse: ave cheia de graça, o Senhor é contigo. Então, cheia de graça, nos ajude nessa caminhada, nos ajude nesta luta diária. Nossa Senhora, no teu manto, acolha todos aqueles que rezam, todos aqueles que pedem. E hoje, como o céu e a terra estão tão próximos, Mãe, dai a graça que tantos necessitam.

0: Deus
1: existe. O Senhor esteja convosco, Ele está no meio de nós. Abençoe-vos Deus Todo-Poderoso, em nome do Pai. A água, as roupas, as fotos de família, do Filho e do Espírito Santo. Amém.

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0: 15h23.
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2: Quem é conhecido como o melhor amigo do rei Davi?
3: Tempo para a resposta.
2: A resposta correta é Jonatas. Pode ser conferida em 1 Samuel, capítulo 18, versículo 1.
1: Desafio Bíblico.
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0: 15h26.
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2: Muito bem, povo de Deus, olha a gente chegando por aqui nessa quinta-feira. Ah, que bênção de Deus, saber que você tá aí com a gente, tava esperando a chegada desse programa e a gente tá por aqui, vencendo mais uma semana, graças a Deus, hein? Como é que você tá? Tá tudo bem? Você que tá em casa, no trabalho, viajando, você que tá aí de pertinho da gente, tá de longe, opa, receba o nosso carinho, nosso abraço, obrigado mais uma vez pela companhia e para começar muito bem, abençoando ainda mais esse programa, a gente traz aquele momento especial que é o nosso Canta Padre Zezinho. E a música que a gente traz hoje é a canção Outros Cantores Virão.
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1: Muito bem, que sequência linda foi essa? Gostou? Eu também adorei. Bênção de Deus, né? Que lindas essas canções que a gente tocou agora. Mais uma playlist tá vindo aí, a gente preparou com muito carinho, mas depois do intervalo, hein? Fica por aí, daqui a pouco tem mais.
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5: Toda pessoa inquieta, ela é o quê? Ansiosa. Para de falar, o que eu vou comer, o que eu vou beber, o que eu vou vestir. Você não é pra você ficar assim não, ó. O que você tá fazendo? Eu fui à missa do Padre Christian ontem. Ele falou que não é pra preocupar nem com o que eu vou comer, nem beber e nem vestir. Eu tô aqui esperando. Ô, pena não passar um pombo, meu irmão. E de dar um selo, sei lá que você é bobo. A leitura não está falando em passividade. Ela está falando em quê? Preocupação. Não vos preocupeis. O cristão não pode ficar preocupado. Tem que ficar o quê? Ocupado. Preocupado. É ocupado antes da hora. A pessoa preocupada, ela está ocupada antes da hora. E uma pessoa preocupada tira a paz da família toda. Porque faz um escândalo no copo, é uma tempestade. Precisamos nos apegar àquele que é mais que comida, bebida, roupa.
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8: Mais uma edição do nosso quadro A Vida Informa. Nesta quinta-feira, 16 de julho de 2026, o extraordinário mora no comum. Esperamos grandes acontecimentos para sentir que estamos vivendo. Uma viagem especial, uma grande conquista, uma notícia inesperada. Enquanto isso, deixamos passar centenas de momentos que poderiam encher o coração de alegria. A vida informa. O extraordinário quase sempre está escondido na rotina. Está no cheiro do café logo cedo, na risada de uma criança, na conversa que acontece sem pressa, na chuva que refresca ao fim da tarde, no abraço que chega sem aviso, no simples fato de abrir os olhos e receber mais um dia de presente. Quem aprende a perceber essas pequenas maravilhas descobre que a felicidade não faz espetáculo. Ela chega devagar, quase em silêncio, e quando percebemos, já transformou um dia comum em uma lembrança inesquecível. Eu sou Kleber Salles e essa foi mais uma edição do nosso quadro A Vida Informa.
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9: 15 horas e 50 minutos.
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1: E a gente vai abençoando o seu dia com essas canções lindas, esses louvores abençoados aqui do nosso Unção Católica. E a gente abre mais uma sequência agora com Wesley Safadão e o Clóvis, com a Casa Worship. Deus tem um plano.
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Vamos cantar com o coração e com a voz. 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Bem forte, juntos.

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0: Melhor que essa é a sequência que eu vou trazer daqui a pouquinho, depois do intervalo. E eu tenho certeza que você não vai perder. Então fica aí com a gente nessa programação aqui, com essa rádio abençoada. Daqui a pouquinho tem mais.
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4: Eu não tô pronto. Eu não tô com o meu carimbo já certo de que, ó, você não tem mais nada a crescer e... fique tranquilo que você daqui, você não desce mais. Gente, subir é fácil, descer é rápido. É. Aquilo que a gente conquista às vezes com muito custo, dominar um pouco o gênio, dominar um pouco a fala, frear um pouco mais a língua, ter um pouco mais de disciplina, nós perdemos rápido. Porque no caminho, nosso Senhor já disse, o caminho da perdição é largo e a porta é larga. Portanto, estar vigilantes.
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7: Existe uma fórmula muito sutil de a gente desperdiçar energia. E a gente cai muito nessa fórmula aí. Que é gastar mais tempo imaginando cenários do que compreendendo a realidade atual que a gente vive. Eu, você. A imaginação é uma grande aliada quando constrói soluções, né? Quando resolve problemas, mas se torna um peso quando passa a fabricar problemas que ainda não existem. Quantas vezes uma conversa antecipava... já foi antecipada, na verdade, né? Quando uma conversa foi antecipada dezenas de vezes na mente, não dá, a gente... não vai chegar a lugar nenhum com isso. Quantas preocupações ocuparam horas do dia, dias da semana, semanas do mês e nunca chegaram a acontecer? Uma pesquisa mostrou que 96% das coisas que a gente se preocupa não acontecem. A realidade costuma exigir bem menos de nós que as histórias que a gente cria sobre ela. Pessoas emocionalmente maduras aprendem a distinguir fatos de interpretações. Não ignoram riscos, mas não vivem em negação. Evitam acrescentar sofrimento naquilo que é apenas uma hipótese. É essa clareza que, sabe, traz a lucidez, que melhora as decisões, impede que a ansiedade ocupe um espaço maior do que deveria. A fé nos ajuda justamente nesse ponto. Ela nos convida a confiar em Deus, sem abandonar responsabilidade, mas também sem carregar peso que pertence ao amanhã. Há uma paz muito grande, muito consistente, quando a mente aprende a lidar com o presente como ele realmente é, e não como o medo insiste em imaginá-lo.
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10: 16 horas e 13 minutos.
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0: convocar todo o povo de Deus para esta celebração de amor e vida com Deus, viu? Aqui no nosso Unção Católica de hoje, a gente vai abrindo mais uma sequência, trazendo agora essa pra gente matar saudade. Obra nova de Deus, quero louvar com a banda Vida Reluz.
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1: Esse é o programa trazendo bênçãos para a sua vida, Unção Católica. Que bom ter tido esse momento com você, com a sua família. Essa uma hora passando tão rápido. Obrigado pelo carinho, pela audiência. Nós voltamos no próximo programa, se Deus quiser. Obrigado mais uma vez pelo carinho, viu? Pela sua companhia, foi abençoadora para minha vida. Saúde, paz, Deus no coração. O resto a gente corre atrás. Tchau, tchau.
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5: Paz e bem a todos os ouvintes que estão em sintonia conosco neste dia. Hoje meditaremos como Salmo, Lucas capítulo 1. O Poderoso fez por mim maravilhas e santo é o seu nome. A minha alma engrandece ao Senhor e se alegrou o meu espírito em Deus meu Salvador. O Poderoso fez por mim maravilhas e santo é o seu nome, pois ele viu a pequenez de sua serva. Desde agora as gerações hão de chamar-me de bendita. O Poderoso fez por mim maravilhas, e santo é o seu nome. O Poderoso fez por mim maravilhas, e santo é o seu nome. Seu amor de geração em geração chega a todos os que o respeitam. Demonstrou o poder de seu braço, dispersou os orgulhosos. O Poderoso fez por mim maravilhas e santo é o seu nome. Derrubou os poderosos de seus tronos e os humildes exaltou. De bens saciou os famintos e despediu sem nada os ricos. O Poderoso fez por mim maravilhas e santo é o seu nome. Acolheu Israel, seu servidor, fiel ao seu amor, como havia prometido a nossos pais, em favor de Abraão e de seus filhos para sempre. O Poderoso fez por mim maravilhas e santo é o seu nome.
6: O Poderoso fez por mim maravilhas e santo é seu nome. Deus sempre é santo e maravilhoso, e hoje nós vemos a proclamação de ação de graças e de louvor e de luta de Nossa Senhora, quando coloca que Deus veio para os pobres, para os simples, para os famintos, para os necessitados, e mandou embora os ricos de mãos vazias. Por quê? Porque eles não acreditam em Deus, porque eles não assumem o projeto de Deus, porque na grande maioria esquecem as pessoas que precisam da graça de Deus, que precisam da ajuda, do amor, da dedicação dos outros, que são os famintos e os fracos, que são os escolhidos de Deus. Porque Deus disse: eu vim para aqueles que mais precisam. Eu vim para os doentes e não para os sãos. Os sãos têm os seus meios de viver. Pensemos em tudo isso enquanto eu lhes digo. Até amanhã, se Deus quiser. Amém, paz e bem.
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Muitas vezes nossa vida é assim. Nós nos afastamos da presença de Deus. Muito alegre nós vamos curtir o mundo, nós vamos curtir essa vida. Nos afastamos da presença de Deus, nos afastamos da presença do Pai. Partimos atrás de um sonho. Porque muitas vezes, quando buscamos o pecado, quando nos afastamos da presença do Pai, muitas vezes estamos buscando um sonho, buscando um sonho de felicidade. Só que a gente se esquece que não é possível ser feliz sem estar com o Pai. Não é possível. Ninguém pode ser feliz sem Deus. Você sabe disso. Muitas vezes você tentou ser feliz sem Deus e não conseguiu. Você só quebrou a cara, porque não tem como. A gente só pode ser feliz com Deus. Por isso, o que a gente precisa fazer é confiar no seu amor e nos entregar a Ele. Portanto, se você está afastado de Deus, volta hoje, porque Ele te acolhe. Ele te acolhe, Ele te acolhe, Ele te acolhe. E talvez essa música seja a sua história, como um dia foi a minha. Preste atenção, muito alegre.

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2: 16 horas e 47 minutos.
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4: Muito bem, estamos chegando nessa quinta-feira, já é véspera de sexta-feira, que maravilha estar com você, hein? Tudo bem? Opa! Bora lá então agitar aqui o nosso Conexão Católica de hoje, nessa quinta-feira, estamos chegando com muita coisa boa, muitos louvores, muitas músicas bacanas, pra gente poder aqui levar a nossa alma até pertinho de Deus. Pra você que tá aí com a gente, tava aguardando, esperando esse programa, seja bem-vindo. A partir de agora, vamos compartilhar mais amor, vamos compartilhar mais fraternidade. Pra começar bem o programa de hoje, Danilo Lopes Consagrado.
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1: E o seu dia é mais abençoado por aqui com Conexão Católica. Que bom saber que você está aí ligadinho com a gente. Tá chegando um rápido intervalo e daqui a pouquinho a gente está de volta com muito mais, hein? Fica por aí.
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4: 17 horas e 3 minutos.
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7: Mais uma edição chegando aqui do nosso Positividade News. Eu sou Kleber Salles. Hoje é quinta-feira, dia 16 de julho de 2026. Vendedor de bananas faz oração antes de começar o trabalho. E o vídeo dele viraliza. Olha só, né? Interessante, gratidão, fé e esperança, né? Para começar o dia. O vídeo de um vendedor de bananas fazendo sua prece ali, né? Antes de iniciar o trabalho, emocionou milhares de pessoas nas redes sociais. O ambulante Hudson José Pereira de Brito foi registrado em um momento único ali, um momento só dele, agradecendo a Deus, pedindo a proteção, né, para mais uma jornada de vendas em uma banca de frutas em Manaus, no Amazonas. A cena foi gravada sem que ele percebesse, rapidamente viralizou pela simplicidade e pela emoção transmitida. Depois da repercussão, o responsável pelo vídeo voltou ao local para conversar com Hudson, que agradeceu pelas mensagens de carinho recebidas. Todos os dias, antes de atender os clientes, ele reserva alguns minutos ali para ter aquele momento dele, né, com Deus, né? E o gesto emocionou tanto as pessoas que uma corrente de solidariedade começou a surgir, com moradores procurando a banca para comprar e ajudar o trabalhador. Uma história que mostra que muitas vezes pequenos momentos de humildade são capazes de inspirar milhares de pessoas. São as histórias que emocionam, né? A corrente do bem. E, claro, fazer o bem sempre faz bem. Esse foi o nosso Positividade News. Daqui a pouco a gente volta com mais uma edição aqui na nossa quinta-feira.
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0: Olá, meu caro, olá, minha cara ouvinte. Que bom que estamos juntos mais uma vez. Este é o momento Despertai para o Amor, momento de reflexão, e eu desejo que ele faça bem a você e você também ajude a divulgar para que outros escutem. Aquilo que nos faz bem, nós podemos levar adiante. Desejo graça e paz, graça que Deus quer dar a cada um de nós. Gostaria de falar hoje sobre como conviver ou como encarar a dor, compreendendo a sua dor. O que percebemos a cada dia mais é que a dor que todos sofrem pode nos levar a dois caminhos. Ou nos faz mais humanos, a dor pode nos humanizar, nos tornar compreensivos, solidários, ou também a dor pode nos levar à amargura, ao rancor, transformando-nos em pessoas rudes e agressivas, queixosas, impacientes. O mais interessante e desafiador é que, diante do sofrimento, de uma forma ou de outra, temos de tomar uma decisão respondendo à pergunta: o que eu faço a partir dessa dor? O que eu estou fazendo com esta minha dor? Eu não sei que tipo de drama você vive, mas sei que tem a possibilidade de transformar a sua dor, o seu sofrimento, em lição de vida, em oportunidade de crescimento interior, em sensibilização para o desabrochar do amor universal no seu coração. Talvez a sua dor não seja diferente da dor de milhões de outras pessoas. A diferença poderá estar na maneira como você irá responder a ela, bem como o sofrimento da sua vida. A decisão está nas suas mãos. Você é que lida com a sua dor e você vai decidir o que fazer com ela, como lidar com ela. A dor pode unir as pessoas. Basta ver quanto nos tornamos solidários diante de grandes catástrofes, diante de problemas, por exemplo, hoje até migratórios. Existe muita solidariedade. Deixamos de lado os preconceitos, as diferenças sociais e, em geral, nos solidarizamos. A dor pode ser o remédio para acordar a alma e nos fazer perceber realidades para as quais os nossos olhos antes se mantinham adormecidos. Tudo o que eu te desejo é que você aprenda a sorrir na dor e que nunca a use como motivo de infelicidade. Não vale a pena. Ter problemas na vida não significa estar condenado a uma vida infeliz. Uma canção do Padre Zezinho diz isso. Ele fez para o pai e a mãe dele que tiveram muitos problemas na vida. Ter problemas na vida não é ter vida infeliz. Mas a dor e o sofrimento podem ser ocasiões de amadurecimento, humanização, solidariedade, cultivo da humildade e do amor. Para finalizar, um autor nos diz assim: a dor é inevitável, o sofrimento é opcional. Saibamos lidar com a nossa dor e tomara que ela nos humanize, nos torne mais humanos, mais amorosos, mais abertos à vida. Um forte abraço para você, Deus te abençoe e te guarde. Em nome do Pai, do Filho e do Espírito Santo. Amém.
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3: 17 horas e 10 minutos.
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5: Voltamos, estamos por aqui com o nosso Conexão Católica. Você de perto, de longe, em casa, no trabalho e viajando. Mais uma sequência chegando e agora a gente confere o som da Eliana Ribeiro. Espera no Senhor.
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1: E vamos seguindo com o nosso Conexão Católica, só música abençoada. Que bom saber que você tá aí com a gente, tá gostando do programa, é mesmo? Que maravilha, ó, tá chegando um rápido intervalo, daqui a pouquinho a gente tá de volta com muito mais, hein? Fica por aí.
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3: Mais um Positividade News chegando nesta quinta-feira, 16 de julho de 2026. Douglas Santos manda vídeo carinhoso e surpreende alunos de escola pública. Uma aula que os alunos nunca vão esquecer. O jogador Douglas Santos enviou uma mensagem especial para estudantes de uma escola pública de João Pessoa, na Paraíba, depois que uma professora contou a história dele para inspirar a turma. A educadora apresentou aos alunos de 7 e 8 anos a trajetória do lateral da seleção brasileira, que nasceu na cidade e, com muita dedicação, saiu de uma realidade simples até conquistar espaço no futebol nacional e internacional. As crianças gravaram um vídeo desejando boa sorte ao jogador, sem imaginar que receberiam uma resposta. Olha que bonito, né? Em uma mensagem emocionante, Douglas agradeceu o carinho e deixou um conselho: acreditar nos sonhos, estudar, se dedicar e lutar pelos seus objetivos. Quando os alunos assistiram ao vídeo, a surpresa foi enorme. A atitude do atleta emocionou a turma e mostrou que grandes conquistas começam com pequenos passos. Uma história que prova que inspiração também se aprende dentro da sala de aula. Legal, parabéns aí pro Douglas Santos, né? Pelo reconhecimento aí e pela resposta, né? As crianças que fizeram um vídeo carinhoso para ele aí, muito legal. Uma pena que, infelizmente, a seleção brasileira, né, não foi dessa vez, mas a lição que fica é nunca desistir, é sempre lutar pelos objetivos, né? Eu sou Kleber Salles, esse foi o nosso Positividade News.
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7: Amados irmãos, amadas irmãs, iniciamos o programa Fé Católica e a nossa catequese sobre os 10 mandamentos da lei de Deus. Os 10 mandamentos são um conjunto de leis morais e religiosas dadas por Deus e entregues a Moisés no Monte Sinai. Funcionam como um manual de instrução para proteger o ser humano do pecado e guiar a humanidade no amor a Deus e ao próximo. Aprofundando o significado de cada mandamento da lei de Deus, nós podemos dizer o seguinte: do primeiro ao terceiro, diz respeito a Deus. É amar a Deus, implica unir o coração a Ele, evitando idolatria, isto é, o culto ao dinheiro, ao poder, à fama, e reverenciando o seu nome. O quarto mandamento, que diz respeito à família, exige amor, respeito e gratidão aos pais e aos superiores. O quinto mandamento, relacionado à vida, não se refere somente ao homicídio físico, mas também ao ódio, à raiva, à vingança e ao cuidado com a saúde física e espiritual. O sexto e o nono mandamento trata da pureza. Visam a fidelidade no casamento e a pureza de intenções, protegendo a família e a dignidade do corpo. O sétimo e o décimo trata da justiça e da honestidade. Proíbem roubar, mas também proíbem a ganância, a inveja e o desejo desordenado do que é do próximo. O oitavo diz respeito à verdade. proíbe a mentira, a fofoca, a calúnia e o falso testemunho. Em resumo, os mandamentos da lei de Deus são vistos como placas de sinalização no caminho para o céu, indicando o que fazer e o que não fazer para viver em harmonia com a vontade de Deus. Meu abraço, amigo, a minha bênção, fiquem com Deus e até o próximo programa.
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10: 17:34.
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1: Muito bem, estamos de volta, viu? Só rapidinho, fomos ali, voltamos e mais uma sequência tá chegando. A gente traz o som agora do Diego Afonso com Aline Brasil, Caminho no Deserto.
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1: Muito bem, vamos lá, seguindo com o nosso Conexão Católica, e tá na hora de dar tchau. Depois dessa sequência abençoada, maravilhosa, que bom saber que você tá aí com a gente. Obrigado mais uma vez pela companhia, pelo carinho da audiência. Um forte abraço, um beijo no seu coração. Até o próximo programa. Saúde, paz, Deus no coração. O resto a gente corre atrás. Tchau, tchau.
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1: 17:53.
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1: Rádio Barroso Mix informa a hora certa.
2: 18 horas, a hora da Ave Maria.
3: Elevemos nosso pensamento a Deus e oremos. Louvemos ao Senhor. Louvemos ao Senhor desde os céus. Louvai-o nas alturas. Louvai-o todos os seus anjos. Louvai-o todos os seus exércitos. Louvai o sol e lua, todas as estrelas luzentes, as águas que estão sobre os céus. Louvemos o nome do Senhor. Ave Maria, cheia de graça, o Senhor é convosco. Bendita sois entre as mulheres. Bendito é o fruto de vosso ventre, Jesus. Santa Maria, Mãe de Deus, rogai por nós, pecadores,

O anjo do Senhor anunciou a Maria, e ela concebeu do Espírito Santo. Ave Maria, cheia de graça, o Senhor é convosco. Bendita sois vós entre as mulheres, e bendito é o fruto do vosso ventre, Jesus. Santa Maria, Mãe de Deus, rogai por nós, pecadores, agora e na hora de nossa morte. Amém. Eis aqui a serva do Senhor, faça-se em mim segundo a vossa palavra. Ave Maria, cheia de graça, o Senhor é convosco. Bendita sois vós entre as mulheres, e bendito é o fruto do vosso ventre, Jesus. Santa Maria, Mãe de Deus, rogai por nós, pecadores, agora e na hora de nossa morte. Amém. E o Verbo Divino se fez carne e habitou entre nós. Ave Maria, cheia de graça, o Senhor é convosco. Bendita sois vós entre as mulheres, e bendito é o fruto do vosso ventre, Jesus.

0: Jesus. Santa Maria, Mãe de Deus, rogai por nós, pecadores, agora e na hora de nossa morte. Amém. Rogai por nós, Santa Mãe de Deus, para que sejamos dignos das promessas de Cristo. Oremos. Infundi, Senhor, como vos pedimos, a vossa graça em nossas almas, para que nós, que pela anunciação do anjo, vimos ao conhecimento da encarnação de Jesus Cristo, vosso Filho, por sua paixão e morte, sejamos conduzidos à glória da ressurreição, pelo mesmo Cristo, Senhor nosso. Amém.
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0: Louvado seja nosso Senhor Jesus Cristo. Louvada seja Nossa Senhora do Carmo, Mãe de Jesus e nossa. Filhos queridos, hoje é dia de Nossa Senhora do Carmo. Salve a Virgem do Santo Escapulário, a quem consagramos toda obra evangelizar é preciso. E, nos consagrando a ela, consagramos todos os associados que nos ajudam. Sintam-se incluídos nas missas de hoje. Em nome do Pai, do Filho e do Espírito Santo. Amém. Nossa Senhora do Carmo, venho nesta tarde consagrar-me inteiramente a vós. Tudo o que sou, tudo o que tenho, entrego em vossas mãos. Nossa Senhora do Carmo, suplico-vos que fortaleçais com vosso poder a minha fraqueza. Nossa Senhora, nesta tarde, iluminai a escuridão da minha mente com a vossa sabedoria. Nossa Senhora, que o Santo Escapulário traga-me a vossa especial proteção nas lutas do dia a dia, para que eu possa ser fiel ao vosso Divino Filho. Mãe, que o teu Santo Escapulário afaste-me de tudo que é pecaminoso. Revista-me, ó Mãe, com as virtudes de um verdadeiro discípulo. Nossa Senhora, Mãe do Santo Escapulário, ofereço esta oração para minha salvação e, na intenção que agora apresento, diga os nomes. Pense em alguém e reze comigo. Nossa Senhora do Carmo, proteja-nos de todo o mal. Livra-nos de toda maldade. Ave Maria, cheia de graça, o Senhor é convosco. Bendita sois vós entre as mulheres, e bendito é o fruto do vosso ventre, Jesus. Santa Maria, Mãe de Deus, rogai por nós, pecadores, agora e na hora de nossa morte. Amém. Mãe, abençoai a minha família. Abençoai os que se recomendam às minhas orações. Abençoai e santificai a todos nós. Nossa Senhora do Carmo, protegei-nos na vida, consolai-nos na morte, e seja nossa advogada junto a teu Filho Jesus. Amém.
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Divino Jesus, nós vos oferecemos esse terço que vamos rezar, meditando nos mistérios da nossa redenção. Concedei-nos, por intercessão da Virgem Maria, Mãe de Deus e Nossa Mãe, as virtudes que nos são necessárias para bem rezá-lo e a graça de ganharmos as indulgências desta santa devoção. Oferecemo-lo particularmente em desagravo dos pecados cometidos contra o Sagrado Coração de Jesus e Imaculado Coração de Maria, pela paz do mundo, pela conversão dos pecadores, pelas almas do purgatório, pelas intenções do Santo Padre, pelo aumento e santificação do clero, pelos nossos vigários, pela santificação das famílias, pelas missões, pelos doentes, pelos agonizantes, por aqueles que pediram nossas orações e por todas as nossas intenções particulares e pelo Brasil. Creio em Deus Pai Todo-Poderoso, Criador do céu e da terra, em Jesus Cristo, seu único Filho, nosso Senhor, que foi concebido pelo poder do Espírito Santo, nasceu da Virgem Maria, padeceu sob Pôncio Pilatos, foi crucificado, morto e sepultado, desceu à mansão dos mortos, ressuscitou ao terceiro dia, subiu aos céus, está sentado à direita de Deus Pai Todo-Poderoso, donde há de vir julgar os vivos e os mortos. Creio no Espírito Santo, na Santa Igreja Católica, na comunhão dos santos, na remissão dos pecados, na ressurreição da carne, na vida eterna. Amém. Pai nosso que estais no céu, santificado seja o vosso nome. Venha a nós o vosso reino, seja feita a vossa vontade, assim na terra como no céu. O pão nosso de cada dia nos dai hoje. Perdoai-nos nas nossas ofensas, assim como nós perdoamos a quem nos tem ofendido. E não nos deixeis cair em tentação, mas livrai-nos do mal. Amém. Ave Maria, cheia de graça, o Senhor é convosco. Bendita sois vós entre as mulheres e bendito é o fruto do vosso ventre, Jesus. Santa Maria, Mãe de Deus, rogai por nós, pecadores, agora e na hora de nossa morte. Amém. Ave Maria, cheia de graça, o Senhor é convosco. Bendita sois vós entre as mulheres e bendito é o fruto do vosso ventre, Jesus. Santa Maria, Mãe de Deus, rogai por nós, pecadores, agora e na hora de nossa morte. Amém. Ave Maria, cheia de graça, o Senhor é convosco. Bendita sois vós entre as mulheres e bendito é o fruto do vosso ventre, Jesus. Santa Maria, Mãe de Deus, rogai por nós, pecadores, agora e na hora de nossa morte. Amém.

0: Pai nosso que estais no céu, santificado seja o vosso nome. Venha a nós o vosso reino, seja feita a vossa vontade, assim na terra como no céu.
1: O pão nosso de cada dia nos dai hoje. Perdoai as nossas ofensas, assim como nós perdoamos a quem nos tem ofendido. E não nos deixeis cair em tentação, mas livrai-nos do mal. Amém.
0: Ave Maria, cheia de graça, o Senhor é convosco. Bendita sois vós entre as mulheres e bendito é o fruto do vosso ventre, Jesus.
1: Santa Maria, Mãe de Deus, rogai por nós, pecadores, agora e na hora de nossa morte. Amém.
0: Ave Maria, cheia de graça, o Senhor é convosco. Bendita sois vós entre as mulheres e bendito é o fruto do vosso ventre, Jesus.
1: Santa Maria, Mãe de Deus, rogai por nós, pecadores, agora e na hora de nossa morte. Amém.
0: Ave Maria, cheia de graça, o Senhor é convosco. Bendita sois vós entre as mulheres e bendito é o fruto do vosso ventre, Jesus.
1: Santa Maria, Mãe de Deus, rogai por nós, pecadores, agora e na hora de nossa morte. Amém.
0: Ave Maria, cheia de graça, o Senhor é convosco. Bendita sois vós entre as mulheres e bendito é o fruto do vosso ventre, Jesus.
1: Santa Maria, Mãe de Deus, rogai por nós, pecadores, agora e na hora de nossa morte. Amém.
0: Ave Maria, cheia de graça, o Senhor é convosco. Bendita sois vós entre as mulheres e bendito é o fruto do vosso ventre, Jesus.
1: Santa Maria, Mãe de Deus, rogai por nós, pecadores, agora e na hora de nossa morte. Amém.
0: Ave Maria, cheia de graça, o Senhor é convosco. Bendita sois vós entre as mulheres e bendito é o fruto do vosso ventre, Jesus.
1: Santa Maria, Mãe de Deus, rogai por nós, pecadores, agora e na hora de nossa morte. Amém.
0: Ave Maria, cheia de graça, o Senhor é convosco. Bendita sois vós entre as mulheres, e bendito é o fruto do vosso ventre, Jesus.
1: Santa Maria, Mãe de Deus, rogai por nós, pecadores, agora e na hora de nossa morte. Amém.
0: Ave Maria, cheia de graça, o Senhor é convosco. Bendita sois vós entre as mulheres, e bendito é o fruto do vosso ventre, Jesus.
1: Santa Maria, Mãe de Deus, rogai por nós, pecadores, agora e na hora de nossa morte. Amém.
0: Ave Maria, cheia de graça, o Senhor é convosco. Bendita sois vós entre as mulheres e bendito é o fruto do vosso ventre, Jesus.
1: Santa Maria, Mãe de Deus, rogai por nós, pecadores, agora e na hora de nossa morte. Amém.
0: Ave Maria, cheia de graça, o Senhor é convosco. Bendita sois vós entre as mulheres e bendito é o fruto do vosso ventre, Jesus.
1: Santa Maria, Mãe de Deus, rogai por nós, pecadores, agora e na hora de nossa morte. Amém.

0: Pai nosso que estais no céu, santificado seja o vosso nome. Venha a nós o vosso reino, seja feita a vossa vontade, assim na terra como no céu.
1: O pão nosso de cada dia nos dai hoje. Perdoai as nossas ofensas, assim como nós perdoamos a quem nos tem ofendido. E não nos deixeis cair em tentação, mas livrai-nos do mal. Amém.
0: Ave Maria, cheia de graça, o Senhor é convosco. Bendita sois vós entre as mulheres, e bendito é o fruto do vosso ventre, Jesus.
1: Santa Maria, Mãe de Deus, rogai por nós, pecadores, agora e na hora de nossa morte. Amém.
0: Ave Maria, cheia de graça, o Senhor é convosco. Bendita sois vós entre as mulheres, e bendito é o fruto do vosso ventre, Jesus.
1: Santa Maria, Mãe de Deus, rogai por nós, pecadores, agora e na hora de nossa morte. Amém.
0: Ave Maria, cheia de graça, o Senhor é convosco. Bendita sois vós entre as mulheres, e bendito é o fruto do vosso ventre, Jesus.
1: Santa Maria, Mãe de Deus, rogai por nós, pecadores, agora e na hora de nossa morte. Amém.
0: Ave Maria, cheia de graça, o Senhor é convosco. Bendita sois vós entre as mulheres, e bendito é o fruto do vosso ventre, Jesus.
1: Santa Maria, Mãe de Deus, rogai por nós, pecadores, agora e na hora de nossa morte. Amém.
0: Ave Maria, cheia de graça, o Senhor é convosco. Bendita sois vós entre as mulheres, e bendito é o fruto do vosso ventre, Jesus.
1: Santa Maria, Mãe de Deus, rogai por nós, pecadores, agora e na hora de nossa morte. Amém.
0: Ave Maria, cheia de graça, o Senhor é convosco. Bendita sois vós entre as mulheres, e bendito é o fruto do vosso ventre, Jesus.
1: Santa Maria, Mãe de Deus, rogai por nós, pecadores, agora e na hora de nossa morte. Amém.
0: Ave Maria, cheia de graça, o Senhor é convosco. Bendita sois vós entre as mulheres, e bendito é o fruto do vosso ventre, Jesus.
1: Santa Maria, Mãe de Deus, rogai por nós, pecadores, agora e na hora de nossa morte. Amém.
0: Ave Maria, cheia de graça, o Senhor é convosco. Bendita sois vós entre as mulheres, e bendito é o fruto do vosso ventre, Jesus.
1: Santa Maria, Mãe de Deus, rogai por nós, pecadores, agora e na hora de nossa morte. Amém.
0: Ave Maria, cheia de graça, o Senhor é convosco. Bendita sois vós entre as mulheres, e bendito é o fruto do vosso ventre, Jesus.
1: Santa Maria, Mãe de Deus, rogai por nós, pecadores, agora e na hora de nossa morte. Amém.
0: Ave Maria, cheia de graça, o Senhor é convosco. Bendita sois vós entre as mulheres, e bendito é o fruto do vosso ventre, Jesus.
1: Santa Maria, Mãe de Deus, rogai por nós, pecadores, agora e na hora de nossa morte. Amém.

0: Pai nosso que estais no céu, santificado seja o vosso nome. Venha a nós o vosso reino, seja feita a vossa vontade, assim na terra como no céu.
1: O pão nosso de cada dia nos dai hoje. Perdoai as nossas ofensas, assim como nós perdoamos a quem nos tem ofendido. E não nos deixeis cair em tentação, mas livrai-nos do mal. Amém.
0: Ave Maria, cheia de graça, o Senhor é convosco. Bendita sois vós entre as mulheres, e bendito é o fruto do vosso ventre, Jesus.
1: Santa Maria, Mãe de Deus, rogai por nós, pecadores, agora e na hora de nossa morte. Amém.
0: Ave Maria, cheia de graça, o Senhor é convosco. Bendita sois vós entre as mulheres, e bendito é o fruto do vosso ventre, Jesus.
1: Santa Maria, Mãe de Deus, rogai por nós, pecadores, agora e na hora de nossa morte. Amém.
0: Ave Maria, cheia de graça, o Senhor é convosco. Bendita sois vós entre as mulheres, e bendito é o fruto do vosso ventre, Jesus.
1: Santa Maria, Mãe de Deus, rogai por nós, pecadores, agora e na hora de nossa morte. Amém.
0: Ave Maria, cheia de graça, o Senhor é convosco. Bendita sois vós entre as mulheres, e bendito é o fruto do vosso ventre, Jesus.
1: Santa Maria, Mãe de Deus, rogai por nós, pecadores, agora e na hora de nossa morte. Amém.
0: Ave Maria, cheia de graça, o Senhor é convosco. Bendita sois vós entre as mulheres, e bendito é o fruto do vosso ventre, Jesus.
1: Santa Maria, Mãe de Deus, rogai por nós, pecadores, agora e na hora de nossa morte. Amém.
0: Ave Maria, cheia de graça, o Senhor é convosco. Bendita sois vós entre as mulheres, e bendito é o fruto do vosso ventre, Jesus.
1: Santa Maria, Mãe de Deus, rogai por nós, pecadores, agora e na hora de nossa morte. Amém.
0: Ave Maria, cheia de graça, o Senhor é convosco. Bendita sois vós entre as mulheres, e bendito é o fruto do vosso ventre, Jesus.
1: Santa Maria, Mãe de Deus, rogai por nós, pecadores, agora e na hora de nossa morte. Amém.
0: Ave Maria, cheia de graça, o Senhor é convosco. Bendita sois vós entre as mulheres, e bendito é o fruto do vosso ventre, Jesus.
1: Santa Maria, Mãe de Deus, rogai por nós, pecadores, agora e na hora de nossa morte. Amém.
0: Ave Maria, cheia de graça, o Senhor é convosco. Bendita sois vós entre as mulheres, e bendito é o fruto do vosso ventre, Jesus.
1: Santa Maria, Mãe de Deus, rogai por nós, pecadores, agora e na hora de nossa morte. Amém.
0: Ave Maria, cheia de graça, o Senhor é convosco. Bendita sois vós entre as mulheres, e bendito é o fruto do vosso ventre, Jesus.
1: Santa Maria, Mãe de Deus, rogai por nós, pecadores, agora e na hora de nossa morte. Amém.

0: Pai nosso que estais no céu, santificado seja o vosso nome. Venha a nós o vosso reino, seja feita a vossa vontade, assim na terra como no céu.
1: O pão nosso de cada dia nos dai hoje. Perdoai as nossas ofensas, assim como nós perdoamos a quem nos tem ofendido. E não nos deixeis cair em tentação, mas livrai-nos do mal. Amém.
0: Ave Maria, cheia de graça, o Senhor é convosco. Bendita sois vós entre as mulheres e bendito é o fruto do vosso ventre, Jesus.
1: Santa Maria, Mãe de Deus, rogai por nós, pecadores, agora e na hora de nossa morte. Amém.
0: Ave Maria, cheia de graça, o Senhor é convosco. Bendita sois vós entre as mulheres e bendito é o fruto do vosso ventre, Jesus.
1: Santa Maria, Mãe de Deus, rogai por nós, pecadores, agora e na hora de nossa morte. Amém.
0: Ave Maria, cheia de graça, o Senhor é convosco. Bendita sois vós entre as mulheres e bendito é o fruto do vosso ventre, Jesus.
1: Santa Maria, Mãe de Deus, rogai por nós, pecadores, agora e na hora de nossa morte. Amém.
0: Ave Maria, cheia de graça, o Senhor é convosco. Bendita sois vós entre as mulheres e bendito é o fruto do vosso ventre, Jesus.
1: Santa Maria, Mãe de Deus, rogai por nós, pecadores, agora e na hora de nossa morte. Amém.
0: Ave Maria, cheia de graça, o Senhor é convosco. Bendita sois vós entre as mulheres e bendito é o fruto do vosso ventre, Jesus.
1: Santa Maria, Mãe de Deus, rogai por nós, pecadores, agora e na hora de nossa morte. Amém.
0: Ave Maria, cheia de graça, o Senhor é convosco. Bendita sois vós entre as mulheres e bendito é o fruto do vosso ventre, Jesus.
1: Santa Maria, Mãe de Deus, rogai por nós, pecadores, agora e na hora de nossa morte. Amém.
0: Ave Maria, cheia de graça, o Senhor é convosco. Bendita sois vós entre as mulheres e bendito é o fruto do vosso ventre, Jesus.
1: Santa Maria, Mãe de Deus, rogai por nós, pecadores, agora e na hora de nossa morte. Amém.
0: Ave Maria, cheia de graça, o Senhor é convosco. Bendita sois vós entre as mulheres e bendito é o fruto do vosso ventre, Jesus.
1: Santa Maria, Mãe de Deus, rogai por nós, pecadores, agora e na hora de nossa morte. Amém.
0: Ave Maria, cheia de graça, o Senhor é convosco. Bendita sois vós entre as mulheres e bendito é o fruto do vosso ventre, Jesus.
1: Santa Maria, Mãe de Deus, rogai por nós, pecadores, agora e na hora de nossa morte. Amém.
0: Ave Maria, cheia de graça, o Senhor é convosco. Bendita sois vós entre as mulheres e bendito é o fruto do vosso ventre, Jesus.
1: Santa Maria, Mãe de Deus, rogai por nós, pecadores, agora e na hora de nossa morte. Amém.

0: Pai nosso que estais no céu, santificado seja o vosso nome. Venha a nós o vosso reino, seja feita a vossa vontade, assim na terra como no céu.
1: O pão nosso de cada dia nos dai hoje. Perdoai as nossas ofensas, assim como nós perdoamos a quem nos tem ofendido. E não nos deixeis cair em tentação, mas livrai-nos do mal. Amém.
0: Ave Maria, cheia de graça, o Senhor é convosco. Bendita sois vós entre as mulheres, e bendito é o fruto do vosso ventre, Jesus.
1: Santa Maria, Mãe de Deus, rogai por nós, pecadores, agora e na hora de nossa morte. Amém.
0: Ave Maria, cheia de graça, o Senhor é convosco. Bendita sois vós entre as mulheres, e bendito é o fruto do vosso ventre, Jesus.
1: Santa Maria, Mãe de Deus, rogai por nós, pecadores, agora e na hora de nossa morte. Amém.
0: Ave Maria, cheia de graça, o Senhor é convosco. Bendita sois vós entre as mulheres, e bendito é o fruto do vosso ventre, Jesus.
1: Santa Maria, Mãe de Deus, rogai por nós, pecadores, agora e na hora de nossa morte. Amém.
0: Ave Maria, cheia de graça, o Senhor é convosco. Bendita sois vós entre as mulheres, e bendito é o fruto do vosso ventre, Jesus.
1: Santa Maria, Mãe de Deus, rogai por nós, pecadores, agora e na hora de nossa morte. Amém.
0: Ave Maria, cheia de graça, o Senhor é convosco. Bendita sois vós entre as mulheres, e bendito é o fruto do vosso ventre, Jesus.
1: Santa Maria, Mãe de Deus, rogai por nós, pecadores, agora e na hora de nossa morte. Amém.
0: Ave Maria, cheia de graça, o Senhor é convosco. Bendita sois vós entre as mulheres, e bendito é o fruto do vosso ventre, Jesus.
1: Santa Maria, Mãe de Deus, rogai por nós, pecadores, agora e na hora de nossa morte. Amém.
0: Ave Maria, cheia de graça, o Senhor é convosco. Bendita sois vós entre as mulheres, e bendito é o fruto do vosso ventre, Jesus.
1: Santa Maria, Mãe de Deus, rogai por nós, pecadores, agora e na hora de nossa morte. Amém.
0: Ave Maria, cheia de graça, o Senhor é convosco. Bendita sois vós entre as mulheres, e bendito é o fruto do vosso ventre, Jesus.
1: Santa Maria, Mãe de Deus, rogai por nós, pecadores, agora e na hora de nossa morte. Amém.
0: Ave Maria, cheia de graça, o Senhor é convosco. Bendita sois vós entre as mulheres, e bendito é o fruto do vosso ventre, Jesus.
1: Santa Maria, Mãe de Deus, rogai por nós, pecadores, agora e na hora de nossa morte. Amém.
0: Ave Maria, cheia de graça, o Senhor é convosco. Bendita sois vós entre as mulheres, e bendito é o fruto do vosso ventre, Jesus.
1: Santa Maria, Mãe de Deus, rogai por nós, pecadores, agora e na hora de nossa morte. Amém.

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1: Olá, paz de Cristo. Seja bem-vindo você que sintoniza conosco. Estamos unidos para rezarmos o ofício da Imaculada Conceição, para entoarmos louvores à Nossa Senhora. Nossa Senhora, aquela que intercede por nós, aquela que é a nossa advogada. E convido você agora a colocar a intenção no seu coração, seu pedido, sua prece. Eu convido você agora a colocar todas as suas aflições, todos os seus medos, todas as suas inseguranças no coração de Jesus, para que Nossa Senhora possa interceder. Diz a frase: peça à mãe que o filho atende. Nós vamos rogar agora pelas mãos de Nossa Senhora. Iniciemos em nome do Pai, do Filho e do Espírito

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a imagem da Mãe de Deus aqui tão perto de Jesus nesta noite de adoração que dedicamos, a data maravilhosa onde todos nós recebemos uma bênção especial de Nossa Senhora do Carmo. É como se este santuário e nossa TV se tornasse agora a grande montanha do Monte Carmelo, onde de novo a Mãe de Deus comparece. Como fez com São Simão, com seus filhos carmelitas, hoje ela consola. Ao impor sobre nós o manto sagrado do escapulário, ela também nos entrega o escudo espiritual que nos protegerá de todos os nossos inimigos e nos guardará até chegarmos no céu. Hoje como sendo um grande dia de Nossa Senhora, é aquele dia onde repetimos para a Virgem Maria as mesmas palavras que Santa Isabel um dia disse: de onde me vem a honra de vir a mim, a mãe do meu Salvador? Honra que nós jamais teríamos, mas que foi Deus aquele que quis nos presentear, no alto da cruz, quis nos entregar a sua mãe para estar conosco. A Mãe de Deus que ao pisar em nossa terra

0: no milagre de tantas aparições a partir da aparição do Carmo, sempre confirmou que é mãe que está do lado dos seus filhos. E hoje, mais do que nunca, cremos que a Virgem Maria vai vir para adorar Jesus conosco. Amém?
1: Amém.
0: Ave Maria, cheia de graça, o Senhor é convosco. Bendita sois vós entre as mulheres, e bendito é o fruto do vosso ventre, Jesus. Santa Maria, Mãe de Deus,
1: rogai por nós, pecadores, agora e na hora de nossa morte. Amém.
0: Rogai por nós, Santa Mãe de Deus,
1: para que sejamos dignos das promessas de Cristo.
0: Amém. Entronizamos nosso Senhor para ser adorado entre nós. Você, de onde você se encontra, viva conosco esta adoração. A tela onde você agora nos acompanha, o rádio, né, e o veículo pelo qual você agora nos acompanha, se torna também um verdadeiro altar que entroniza e recebe o Senhor na sua vida. Vamos acolher Jesus. Vem, Senhor, nós te entronizamos e te recebemos e te adoramos em espírito e em verdade.

aplaudir o nosso Deus, digno de toda honra, de toda glória e de todo louvor. Estenda suas mãos para Jesus e antes mesmo daquilo que é moção, daquilo que é diálogo nosso, sincero, colocado diante do Mestre, erga tuas mãos e peça que venha o próprio Senhor, Ele mesmo, fazer então o que precisa ser feito. Há tanto tempo estamos adorando a Deus, você que vive já há muito tempo a jornada das nossas quintas-feiras, é como se chegasse então uma hora onde fôssemos diante de Deus e disséssemos: Senhor, Senhor, então agora faça o que o Senhor quiser, dê liberdade para que Deus possa ir aonde Ele precisa ir. Existe uma hora onde eu já nem tenho mais o que direcionar, mas então eu me coloco e me lanço e digo: Senhor, o que precisar ser feito, faça. Como aquele carro que você leva, não é para um mecânico que você confia muito, e por confiar muito você diz: olha, o que você achar aí de defeito, você vai consertando, não precisa me perguntar, não. Quando você está diante daquele médico que você confia e que você diz: doutor, quando o Senhor fizer a cirurgia, o que o Senhor encontrar também pode ir fazendo, se outros problemas ali existirem. Erga tuas mãos para o Mestre e coloca diante do Senhor justamente essa condição, justamente essa condição de quem confia inteiramente e diz: Senhor, faça, faça aquilo que precisa ser feito, faça livremente. Declaramos que Tu és o nosso Deus e nós Te reconhecemos como nosso Senhor. E diante de Deus, então, não há limite para a Sua ação e para o alcance da Tua graça. Senhor, limpa o que tem que purificar. Senhor, quebra o que tem que ser quebrado. Deus, retira de mim o que tem que ser retirado. Eu suspendo, Senhor, as minhas autorizações e permito que o Senhor me leve então para onde eu preciso ir. Deus, que nesta hora então realiza obras que você sabe e obras que você nem sabe, obras que você nem sabe, obras que agem no seu consciente e no seu inconsciente. Deus, então, que vasculha o nosso interior e vai procurar o que precisa, meu Deus, do toque da Tua mão e a força da Tua graça. Mais do que aquilo que pedimos, Senhor, realiza livremente aquilo que o Senhor quer. Faça um milagre, Deus, em nossa vida, em nossa história. Toma, Senhor, esta hora como hora Tua. E por favor, enquanto Deus está fazendo, escute palavras que Deus vai dirigir a você. Enquanto Deus vai então agindo, escute recomendações que Deus hoje te entrega, de atos concretos que você tem que assumir, porque oração é isso, não é só você falando, mas é Deus. E portanto, na medida que você se expõe, Ele também vem e fala livremente. Então, Senhor, direcione tudo que o Senhor quer para esta hora de bênção. Cremos no Teu poder que realiza milagres no

invocado, testemunhado, clamado por um país inteiro que suplica o teu poder. Vai, Senhor, vai fazendo, Senhor. Vai fazendo, vai realizando, meu Deus. Derruba, meu Deus, o que tem que derrubar.

0: da minha alma. E como pode, né? Como pode cantar com as coisas que já cantamos há tanto tempo e que chega uma hora que vem como que pela primeira vez, como moveu a minha alma o Senhor dizendo até para mim. E quando fala assim para a gente tem até que se segurar, né? Porque não podemos nos derramar aqui agora, não posso me desmanchar aqui agora. Eu não sei se isso aconteceu com você, mas quando cantávamos muito mais, Deus olhou para mim e me disse: eu ainda tenho muito mais, não para, por favor, não desanima, por favor, eu ainda tenho muito mais. Eu proclamo isso para a sua vida. Aquilo que você viu não é nem metade, meu amigo. Moça, aquilo que Deus tem ainda para fazer na sua vida não é nem metade. Tem mais, tem mais, tem mais. E se você acha que já chegou a um patamar, a um estado de santidade, ou se a tua caminhada de fé já contempla um conjunto de experiências que você já se torna experimentado nelas, saiba, ainda tem muito mais. Não para, não desanima. Deus então, como que enquanto cantávamos isso, como que me convencendo de que eu ainda não passei de um menino, tamanha grandeza, de tanto mais que Ele ainda tem para me fazer conhecer e que Ele ainda tem a revelar na minha vida. Pois tome posse para você, ainda nesta terra, viu, Deus tem mais. Que dirá numa eternidade do céu inteira, onde, se pensarmos no céu, aí estamos ainda, não é, no início de tudo. Ainda nesta terra tem mais, não é o fim. Eu me lanço, Senhor, e te digo: se tem mais, então eu quero mais. Diga isso para Deus: se o Senhor tem mais, então eu quero mais. Se o Senhor promete mais, então eu quero mais. Se o Senhor deseja mais, então eu me lanço mais. Aquilo que olhos não viram, que ninguém jamais ouviu, que coração humano jamais perscrutou, Deus ainda tem para conceder aos seus filhos. Aumente então a sua sede, porque tudo aquilo que fizemos até agora ainda é quase nada comparado a um Deus que quer e que tem muito mais. Chamamos a Virgem Maria para vir conosco adorar o seu filho nesse dia, onde pedimos que o escapulário de Nossa Senhora passe assim pelos quatro cantos da obra Evangelizar é Preciso. Um dia o escapulário da Virgem Maria revestiu a vida e o ministério do jovem Padre Reginaldo Manzotti, a experiência com Nossa Senhora do Carmo do Padre Reginaldo Manzotti é para nós uma experiência fundante, porque tudo aquilo que Deus com a Virgem Maria falou ao coração dele, hoje é um legado de uma palavra transmitida e transbordada a todos nós. Um dia foi sobre um único indivíduo, então, a bênção da Mãe do Carmo, e hoje cremos que este dia santo comporta graças para toda a obra Evangelizar é Preciso. A mãe que foi revestida por um escapulário que tinha a cor da terra, marrom. E se tinha um escapulário com a cor da terra, mãe, nós queremos pedir então uma bênção e uma graça neste dia. Passa, mãe, com seu escapulário na terra prometida, meu Deus do céu. Faltam algumas coisinhas, mãe, que ali ainda não se fecharam, você sabe. Faltam ali, meu Deus do céu, algumas portas. Por isso não estamos até num dia como hoje. Onde é que a gente estaria num dia como hoje, se não lá? Mãe, tu tens um escapulário na cor da terra. Passa pela terra prometida, Mãe de Deus, abrindo os caminhos. E cremos que, se tantos recorreram ao seu imaculado coração e foram atendidos, cremos que a graça do dia de Nossa Senhora do Carmo em 2026 será vermos em breve todos os trâmites para a terra prometida autorizados e feitos pela mão da Virgem Maria a cuidar da obra do seu filho. Amém?
1: Amém.
0: Rezemos hoje nesta intenção, junto das súplicas que todos nós trazemos neste dia tão santo. Ave Maria, cheia de graça, o Senhor é convosco. Bendita sois vós entre as mulheres, e bendito é o fruto do vosso ventre, Jesus.
2: Santa Maria, Mãe de Deus, rogai por nós, os pecadores, agora e na hora de nossa morte. Amém.
0: Ave Maria, cheia de graça, o Senhor é convosco. Bendita sois vós entre as mulheres, e bendito é o fruto do vosso ventre, Jesus.
2: Santa Maria, Mãe de Deus, rogai por nós, pecadores, agora e na hora de nossa morte. Amém.
0: Ave Maria, cheia de graça, o Senhor é convosco. Bendita sois vós entre as mulheres, e bendito é o fruto do vosso ventre, Jesus.
2: Santa Maria, Mãe de Deus, rogai por nós, pecadores, agora e na hora de nossa morte. Amém.
0: Ave Maria, cheia de graça, o Senhor é convosco. Bendita sois vós entre as mulheres, e bendito é o fruto do vosso ventre, Jesus.
2: Santa Maria, Mãe de Deus, rogai por nós, pecadores, agora e na hora de nossa morte. Amém.
0: Ave Maria, cheia de graça, o Senhor é convosco. Bendita sois vós entre as mulheres, e bendito é o fruto do vosso ventre, Jesus.
2: Santa Maria, Mãe de Deus, rogai por nós, pecadores, agora e na hora de nossa morte. Amém.
0: Ave Maria, cheia de graça, o Senhor é convosco. Bendita sois vós entre as mulheres, e bendito é o fruto do vosso ventre, Jesus.
2: Santa Maria, Mãe de Deus, rogai por nós, pecadores, agora e na hora de nossa morte. Amém.
0: Ave Maria, cheia de graça, o Senhor é convosco. Bendita sois vós entre as mulheres, e bendito é o fruto do vosso ventre, Jesus.
2: Santa Maria, Mãe de Deus, rogai por nós, pecadores, agora e na hora de nossa morte. Amém.
0: Ave Maria, cheia de graça, o Senhor é convosco. Bendita sois vós entre as mulheres, e bendito é o fruto do vosso ventre, Jesus.
2: Santa Maria, Mãe de Deus, rogai por nós, pecadores, agora e na hora de nossa morte. Amém.
0: Ave Maria, cheia de graça, o Senhor é convosco. Bendita sois vós entre as mulheres, e bendito é o fruto do vosso ventre, Jesus.
2: Santa Maria, Mãe de Deus, rogai por nós, pecadores, agora e na hora de nossa morte. Amém.
0: Ave Maria, cheia de graça, o Senhor é convosco. Bendita sois vós entre as mulheres, e bendito é o fruto do vosso ventre, Jesus.
2: Santa Maria, Mãe de Deus, rogai por nós, pecadores, agora e na hora de nossa morte. Amém.
0: Rogai por nós, Santa Mãe de Deus,
1: para que sejamos dignos das promessas de Cristo.
0: Cantemos a Virgem Maria.

0: leitura da carta de São Paulo aos Romanos, capítulo 8, versículos de 31 a 39. Irmãos, se Deus é por nós, quem será contra nós? Deus, que não poupou seu próprio filho, mas o entregou por todos nós, como não nos daria tudo junto com ele? Quem acusará os escolhidos de Deus? Deus, que os declara justos, quem condenará? Jesus Cristo, que morreu, mas ainda que ressuscitou e está à direita de Deus, intercedendo por nós. Quem nos separará do amor de Cristo? Tribulação, angústia, perseguição, fome, nudez, perigo, espada? Pois é assim que está escrito: por tua causa somos entregues à morte o dia todo, fomos tidos como ovelhas destinadas ao matadouro, mas em tudo isso somos mais que vencedores, graças àquele que nos amou. Tenho certeza de que nem a morte, nem a vida, nem os anjos, nem os poderes celestiais, nem o presente, nem o futuro, nem as forças cósmicas, nem a altura, nem a profundeza, nem outra criatura qualquer, serão capazes de nos separar do amor de Deus por nós, manifestado em Cristo Jesus, nosso Senhor. Amém. Palavra do Senhor.
1: Graças a Deus.
0: Veja que nada é nada. Quando Deus diz que nada, nada nos tirará do seu amor, nada é nada. Gente, vamos ao nível mais radical. Vamos ao nível mais radical. Deus ama até mesmo aqueles que estão condenados no inferno, porque não tem como Deus deixar de amar. Deus ama até quem está no fogo do inferno. O problema de quem está no fogo do inferno não é que Deus não ama, é que a pessoa jamais poderá amá-lo de volta, numa decisão irrevogável. Os santos vão dizer que o fogo que queima no inferno é justamente o fogo do amor de Deus, onde eu me sei tão amado, mas jamais posso amar de novo. Deus nos livre de uma desgraça como essa. Eu sei que eu sou filho, eu sei que eu sou possuidor de uma promessa que nunca mais está nas minhas mãos. Porém, Deus então dizendo: nada nos separará do amor de Deus, nem fome, nem perseguição, nem angústia, nem tribulação, nada. Ué, padre, mas por que eu vivo intervalos fora da igreja? Por que eu dou um pulo lá no mundo e abandono e esfrio na fé e tudo então se perde? Se nada pode me separar do amor de Deus, por quê? Que eu hoje estou aqui, mas sei das saidinhas que eu já fiz para tanta coisa desse mundo no qual eu me perdi. É Deus dizendo: nunca sou eu que me afasto de você, mas é você que se afasta de mim. É você que ainda acha que aquela turminha de colegas vai te levar para algum lugar. É você que ainda acha que pode se esconder de mim e que pode colocar o teu corpo da pior forma e da pior maneira. Você que ainda acha que fechado entre quatro paredes você pode fazer as experiências mais felizes da sua vida fora da minha graça e do que eu quero para você. É sempre você longe e nunca eu. O Senhor dizendo: amém. É sempre você e nunca eu. Sabe da atitude de você se correr léguas de alguém, de repente quando você vira ela está do teu lado? Sabe o que é você correr? Você corre, corre, corre, corre, corre. Na hora que você vira, a pessoa está do seu lado, como que dizendo: é você que está correndo e não eu. Por isso, recebe então a entrada poderosa do Senhor, que te diz: nós vamos ficar nessa briga quando? Até quando? Eu colado com você e você correndo de mim. Até quando nós vamos ficar nessa briga? O Senhor dizendo: até quando vai ficar eu sempre do seu lado e você sempre vazando fora? Até quando vai ficar essa briga? Eu querendo mudar a sua vida e você querendo fazer outra coisa. Eu te dizendo uma coisa e você querendo fazer outra coisa. Até que ponto nós vamos ficar nessa briga? Quando é que nós vamos resolver essa nossa confusão? O Senhor então dizendo: no que depender de mim, nada me separará de você. Por que que você está correndo desse jeito? Eu também já fiz isso muitas vezes. Mas eu declaro em nome de Jesus que eu desisti, e quero que você desista também. Não dá para fugir desse amor, não, meu irmão. Não dá para fugir desse amor. Não dá. Ué, padre, o senhor está querendo dizer que eu sou obrigado a continuar cristão? Obrigado a continuar católico? Veja, eu não posso te obrigar. Mas a experiência que você teve te obriga. Amém? Está me entendendo? Não sou eu. Eu não tenho como te agarrar, nem aqui, nem em lugar nenhum. Mas o Deus que você sabe que te ama, Ele te obriga. Porque não dá para você fingir que Ele não está com você. Portanto, não tem volta mais. Não tem volta mais. É como um médico que chega para você e diz: você tem que tomar tal remédio, se você não tomar, você morre. Aí você olha para o médico e diz: ué, mas o senhor está, eu não sou livre para não tomar, não, o senhor está me obrigando a tomar. O médico vai dizer: olha, eu não estou te obrigando a nada, não tem como eu te agarrar e te obrigar, mas a doença está te obrigando, e a minha autoridade não sou eu, mas a situação te impõe. E eu e você, então, diante da grandeza desse amor, é como se nós nos sentíssemos, então, pressionados. Sinta agora, até mesmo fisicamente, você se sente pressionado por um Deus que te dá um abraço e te diz: para de correr atrás de outra coisa, porque você não vai achar. Para de ficar saindo da minha presença. Nada me separará de ti. Nada tirará a nossa vida e a comunhão que temos do Senhor. Nada. O Senhor então olhando para mim e dizendo: para. Todas as vezes eu tenho que te buscar lá longe. Todas as vezes eu tenho que sair correndo atrás de você. E hoje então nós declaramos que chega. Eu não sei você, mas o resto da minha vida é junto desse Deus mesmo, até eu ir para o céu. Eu não estou afim, é demais. Nada. Diga isso para o Senhor agora. Diga: Senhor, eu já passei. Senhor, eu já inventei muita coisa nessa minha vida. Diga isso para o Senhor. Senhor, eu já entreguei meu coração para tanta gente. Meu Deus, eu já fiz tantos intervalos lá fora, onde eu só sei que fui usado, e tantos vão dizer que foram realmente usados pelo mundo lá fora e jogados fora. Se você está comigo nessa, se você está nessa dimensão de São Paulo, olha para o Senhor então e diga: Senhor, eu parei de correr, Senhor. Senhor, nada mais me separará do seu amor, nada mais. Eu não sei você, porque tudo isso já é muito pessoal. No que depender de mim, o resto da minha vida vai ser desse jeito. A única coisa que vai mudar é eu ficar ainda mais católico, amém? O que pode mudar é eu ficar ainda mais católico, mais agarrado com Jesus, mais agarrado com Nossa Senhora, mais. Se daqui a alguns anos eu não tiver do jeito que eu estou, é porque eu estou mais. Porque a minha vida agora está nas mãos do Senhor. Você que é jovem e me escuta nessa ministração dizendo: padre, mas eu sou jovem, eu sou muito novo, como é que fica a minha vida? Ah, meu irmão, não paga para ver. Não paga para ver. Não se sinta jovem ao nível de ser irresponsável para fazer aventuras, como se conhecer a vida fosse sair de Deus para viver sei lá o que. Não entra nessa. Ainda tão novo, entrega toda a tua vida e o teu coração para Deus. E com a boca e a palavra de São Paulo proclama: nada, Senhor, me separará do seu amor. Nada interromperá uma graça que começou. Que seja desta quinta-feira de adoração para o céu uma questão de tempo, para mim e para você, amém? E se Satanás pensou que essa história de quinta-feira de adoração era fogo de palha, se Satanás pensou que esse seu tempinho de igreja é coisinha de tempo que daqui a pouco esfria, se Satanás investiu e começou a agendar o dia que você iria sumir daqui na presença do Senhor, eu o amarro em nome de Jesus, porque nada te separará do amor de Cristo, amém? Nada. Volte aos infernos envergonhado, porque o que talvez até era para ser por uma temporadazinha, se tornará uma vida inteira de todos nós nas mãos do Senhor. Vamos cantar: Senhor, eu sei que tu me sondas, como quem toma posse da grandeza de Deus mesmo, que ao entrar em nós não sai jamais, e nele nós permaneceremos. Você então que está em Deus para nunca mais sair, canta forte, como que fazendo um testamento de comunhão e de verdadeira emenda com o Mestre. Cantemos.

erguemos a cruz de Cristo e pedimos que o próprio Deus venha nos tornar vencedores em todos os combates. Dai-nos, Deus, a graça de lutarmos até o fim e de não desanimarmos. Declaramos que nada nos separará do teu amor e por isso erguemos a cruz sagrada do Senhor e proclamamos com voz forte palavras de libertação e que cremos que com o Senhor seremos vitoriosos em todos os combates. Façamos a oração: Jesus, protegei-nos no combate. Lutai, Senhor, com

0: Pai, do Filho e do Espírito Santo.
1: Amém.
0: Eis a cruz do Senhor, fugi potências inimigas.
1: Venceu o leão da tribo de Judá, a estirpe de Davi.
0: Venha a nós, Senhor, a vossa misericórdia.
1: Como esperamos em vós.
0: Senhor, escutai a minha oração.
1: E chegue até vós o meu clamor.
0: A cruz sagrada seja a minha luz, não seja o dragão meu guia. Todos os inimigos se dispersem e que o Senhor continue como Deus no meio de nós.

toca no meio de nós, e não só aqui em alguns corredores do santuário, mas cremos no Senhor que também passa bem perto de você, como Deus que sela e concretiza toda a graça desta noite. Vamos aplaudir o Senhor, vamos acolher Ele ainda mais perto de cada um de nós.

caminhos e quando não conseguem chegar na vitória, no resultado esperado, dizem: Deus não ouve a minha oração, Deus não está me vendo. Mas o que o Senhor quer te dizer nessa noite é que Ele te vê e que Ele escuta sim as suas orações. Mas o problema está em que você quer caminhar sozinho, você não quer que Ele resolva, você quer resolver com suas

dele não sairemos jamais. Amém? Não dá mais para voltar. Até um tempo atrás ainda talvez dava. Até um tempo atrás as coisas na minha e na sua vida talvez ainda estavam no meio do caminho, mas não tem como voltar mais. Quem nos separará do amor de Deus? Deus que chegou para ficar na nossa vida, e nele nós nos manteremos. Obrigado, Jesus, por ter nos esperado no tempo que estávamos na tua presença, ainda no meio do caminho. Obrigado, Senhor, por acreditar no amor ainda tão pequeno que te dávamos, até que chegue ao dia de hoje, onde declaramos que a maturidade do amor chegou, e do Senhor nós não nos afastaremos jamais. Brasil, cantemos o tão sublime sacramento, recebamos a bênção.

0: orações rezemos. Pai nosso que estais no céu, santificado seja o vosso nome, venha a nós o vosso reino, seja feita a vossa vontade, assim na terra como no céu.
1: O pão nosso de cada dia nos dai hoje, perdoai-nos as nossas ofensas, assim como nós perdoamos a quem nos tem ofendido. E não nos deixeis cair em tentação, mas livrai-nos do mal. Amém.
0: Ave Maria, cheia de graça, o Senhor é convosco. Bendita sois vós entre as mulheres, e bendito é o fruto do vosso ventre, Jesus.
1: Santa Maria, Mãe de Deus, rogai por nós, pecadores, agora e na hora de nossa morte. Amém.

0: como Deus.
1: Quem como Deus?
0: Ninguém como Deus.
1: Quem como Deus?
0: Ninguém como Deus.
1: Vamos aplaudir a Jesus, que merece toda a honra e toda a glória.

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2: Pare tudo que você estiver fazendo agora. Curve a tua cabeça, feche os teus olhos, põe a mão no teu coração. Porque agora você está frente a frente com Jesus Cristo. Eu quero te fazer uma pergunta. O que você quer pedir para Jesus Cristo hoje? Peça. A palavra de Deus diz: pedi e recebereis. Batei a porta e ela vos será aberta.

maravilhoso e eterno Pai, dignai-vos abençoar este teu filho e esta tua filha, pelo poder do teu nome e do teu sangue, desça sobre a vida de cada um deles a bênção de Deus Todo-Poderoso, livrando e os protegendo de todo o mal, de todo o perigo, de toda a doença do corpo e da alma. Por intercessão da bem-aventurada Virgem Maria, desça sobre a vida deste teu filho, desta tua filha, e sobre a vida de cada um das suas famílias, a bênção de Deus Todo-Poderoso.

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3: Tem anjo de Deus voando aqui, meus irmãos. Aí nas palmas comigo com alegria.

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2: Sob a proteção de Nossa Senhora do Carmo, cuja memória hoje nós celebramos. Gente, que dia mais especial, 16 de julho. Fazemos memória daquele dia em que Nossa Senhora manifestou o seu cuidado, a sua proteção, à Ordem Carmelitana e, claro, a cada um de nós que com devoção, com fé, fazemos uso do Santo Escapulário, nos revestimos o Escapulário de Nossa Senhora. Eu começo desejando que você possa experimentar o cuidado da Virgem Maria. Foi ela que, naquelas bodas em Caná, intercedeu por aqueles noivos, por aquela família. E a água, então, foi transformada em vinho. Jesus operou o milagre. Entende como é necessário nós contarmos com a proteção e com a intercessão da Virgem Santíssima? Seja muito bem-vindo, filho ou filha, à meditação diária da Palavra de Deus. Eu sou a irmã Maria Raquel, do Instituto Hesed, e é uma alegria estar com você aqui para vivenciarmos juntos este encontro com Deus, este encontro com o Senhor. Vamos ao Evangelho, segundo São Mateus, capítulo 12, versículos do 46 ao 50. Em nome do Pai, e do Filho, e do Espírito Santo. Amém. Vinde, Espírito Santo, vinde por meio da poderosa intercessão do Imaculado Coração de Maria, vossa amadíssima esposa. Naquele tempo, enquanto Jesus estava falando às multidões, sua mãe e seus irmãos ficaram do lado de fora, procurando falar com ele. Alguém disse a Jesus: olha, tua mãe e teus irmãos estão aí fora e querem falar contigo. Jesus perguntou àquele que tinha falado: quem é minha mãe? E quem são os meus irmãos? E estendendo a mão para os discípulos, Jesus disse: eis minha mãe e meus irmãos. Pois todo aquele que faz a vontade do meu Pai que está nos céus, esse é meu irmão, minha irmã e minha mãe. Palavra da salvação, glória a vós, Senhor. Veja, o uso do Santo Escapulário nos traz, nos revela, nos recorda, não é? Nos alcança a proteção de Nossa Senhora. Mas não é suficiente, não basta usarmos o escapulário como um amuleto, como algo supersticioso, não, isso desagradaria ao Senhor. Usarmos o escapulário como um amuleto, como algo supersticioso, não, isso desagradaria.

0: fazendo a vontade de Deus? Você quer colocar a sua família? Você quer colocar-se sob a proteção da Virgem Maria? Então existe um caminho muito claro. E o caminho é Jesus. Ouvir esta palavra, obedecer esta palavra. Assim nós estamos sob a proteção da Virgem Maria. Afinal, aquele milagre só se realizou nas bodas em Caná da Galileia, porque aqueles homens fizeram o que Nossa Senhora indicou. Nossa Senhora disse: "Fazei tudo o que Jesus disser." Eles obedeceram à palavra do Senhor, enchei as talhas de água. Compreende? Então, gozar da intercessão, da proteção de Nossa Senhora. Vivem, farão exatamente aqueles que obedecem à palavra, que vivem à vontade de Deus. Eu tenho certeza que você quer se colocar sob a proteção de Maria. Então, comecemos a viver à vontade de Deus. Comecemos a obedecer à palavra do Senhor. E assim teremos a certeza de que, de fato, ela está sempre conosco. Que a Santíssima Virgem Maria esteja sempre contigo. A Ordem Carmelita estava ameaçada de extinção quando São Simão Stock, o prior-geral, recorreu a ela. E ela respondeu à sua oração. Manifestou a sua presença, a sua intercessão, a sua proteção. Hoje eu quero rezar por tantas famílias que estão ameaçadas. Sim, quantos matrimônios estão ameaçados? O seu matrimônio, o seu relacionamento. Quantas pessoas estão hoje profundamente angustiadas? Que Nossa Senhora manifeste na sua vida, filho, filha, a sua proteção e a sua poderosa intercessão. Que ela transforme esta água em vinho. Que ela interceda e alcance para você e a sua família o milagre, o maior milagre. Amém. Assim seja. Recomendemo-nos com muita confiança à Santíssima Virgem Maria. Pelo poder que vos concedeu Deus Pai, Ave Maria, cheia de graça, o Senhor é convosco. Bendita sois vós entre as mulheres. E bendito é o fruto do vosso ventre, Jesus. Santa Maria, Mãe de Deus, rogai por nós, pecadores, agora e na hora de nossa morte. Amém. Pela sabedoria que vos concedeu Deus Filho, Ave Maria, cheia de graça, o Senhor é convosco. Bendita sois vós entre as mulheres, e bendito é o fruto do vosso ventre, Jesus. Santa Maria, Mãe de Deus, rogai por nós, pecadores, agora e na hora de nossa morte. Amém. Pelo amor que vos concedeu Deus Espírito Santo, Ave Maria, cheia de graça, o Senhor é convosco. Bendita sois vós entre as mulheres, e bendito é o fruto do vosso ventre, Jesus. Santa Maria, Mãe de Deus, rogai por nós, pecadores, agora e na hora de nossa morte. Amém. Rogai por nós, Santa Mãe de Deus, para que sejamos dignos das promessas de Cristo. Em nome do Pai, e do Filho, e do Espírito Santo. Amém. Deus abençoe você, o seu dia, e até amanhã, no nosso encontro com Deus, através da sua palavra.
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2: 21 horas e 2 minutos.
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A paz de Jesus, povo de Deus, Padre Kleber, seu evangelista, começando o programa Jovem Coragem para você. Acolhe todos vocês que estão chegando aí agora para o nosso programa Jovem. Jovem. É jovem de espírito, é jovem de idade, é quem gosta da palavra de Deus, é quem gosta de alegria, quem gosta de ser cristão, que gosta de ser católico, né? O Padre tem um programa para você agora, é jovem, que pode mudar a sua vida. Uma pregação que com certeza pode tocar corações. Eu tenho certeza, você que está chegando aí pelo site www.padrekleberson-evangelista.org.br, você que vai pelo site do Padre Reginaldo, nesse mesmo Brasil, acompanhando o nosso programa, seja qual a forma que você encontrou de estar com a gente.